0: A defesa de Nicolas afirma ter recebido a notícia com indignação e surpresa. A reportagem não conseguiu localizar a defesa de Eduarda, mas deixa o espaço aberto para a manifestação. Da redação, Isadora Garcia.
1: O presidente Donald Trump anunciou nesta sexta-feira um acordo com o governo interino da Venezuela que garante aos Estados Unidos o controle majoritário de mais de 65 bilhões de barris de petróleo. Segundo Trump, a negociação envolveu a presidente interina Delcy Rodrigues e empresas privadas. O republicano afirmou que a medida mais do que dobra as reservas americanas e não terá custos para os contribuintes. 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Da redação, Ayrton Lemos.

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1: Hoje.
0: Hoje, dia 28 de agosto de 2026. 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
1: É. Bom, Lucerinho, quero dizer para nossa audiência que está acompanhando pela Rádio Gaúcha e convidar não só para se inscrever, mas para acompanhar o show dos esportes em imagens.
0: Já temos na nossa live, na nossa canal.
1: Estamos caminhando para 45 mil, quase 45 mil, bah, no Gaúcha Esportes.
0: Cara, tá indo muito rápido.
2: Que loucura isso, 45 mil pessoas.
0: Tá indo muito rápido, porque durante a Copa eu lembro que eu falei em 16 mil um dia, depois a gente voltou, já era 33 mil. Já tá indo para 45 mil. Nós vamos buscar um milhão da outra.
1: E eu quero
0: Gaúcha Esportes.
1: E eu quero dizer o seguinte,
0: Gaúcha,
1: ó,
0: Rádio Gaúcha, né?
1: Acabei de colocar lá nos stories do Instagram, Lucerinho, marcando arroba Gaúcha Esportes, lá no arroba de Orivê, o link pra galera acompanhar em vídeo.
0: Boa.
1: O papo agora com André Damasceno, o nosso matemático de plantão aqui do Show dos Esportes.
0: Quando a gente acha que ele não vai vir mais, que a dupla Grenal vai melhorar e que não vai precisar fazer cálculo, ele está de volta.
1: O ano passado ele veio na reta final do Brasileirão. Esse ano ele veio cedo.
2: O ano passado nós três salvamos o Inter.
0: Eu só quero dizer o seguinte, ó.
2: Nós três salvamos o Inter.
0: O ano passado tu veio em outubro, por aí, novembro. Agora está vindo em agosto já.
1: Esse ano eu comecei a convidar ele em março.
0: O ano que vem já vem em janeiro.
2: O ano que vem tu vem em abril pra nós fazer.
0: Esse ano brasileiro começou a ser em janeiro.
2: Em abril do ano que vem, pra nós fazer. Se o Inter vai voltar pra primeira divisão ou não.
1: Não, o ano que vem, o ano que vem, tu vem esse ano. Aí tu vai jogar os búzios, porque chegou num ponto que.
0: Cara, assim, a dupla Grenal só faz não te enlouquecer.
2: Aqui. Gente, olha aqui, ó. Vocês estão sabendo, claro. Pode acontecer o seguinte, ó. Inter e Grêmio rebaixado, Juventude o único representante.
0: Olha,
2: do Rio Grande do Sul.
0: Não se duvide.
2: É porque a coisa tá no limite do limite da loucura. Então vamos lá, qualquer partida que o Inter ganhar, que não deveria ganhar, pode ser a partida salvadora.
0: Uhum.
2: Qual é qualquer partida que ele teria que ganhar e ele empatou, pode ser a partida do rebaixamento. Exemplo, Inter e Remo.
0: Aqueles pontinhos ali.
2: Aqueles dois pontinhos que o Inter perdeu pode ser fundamental lá adiante. Bom,
1: sim.
2: Resumindo aqui para
0: nós. Mas outro, o próprio Remo veio na arena e tirou ponto do Grêmio.
2: Sim. Sim, sim.
1: Mas é importante dizer para quem está nos acompanhando que, para quem está nas imagens, vai ter algumas ilustrações que vão ser colocadas.
0: Isso, que o André produziu.
1: Ele está aqui com papéis, com várias anotações, cores diferentes e tudo mais. Tá. E é muito importante de dizer, antes que o André Damasceno explique qual a fórmula e o conceito que ele vai usar para falar das projeções, é que a matemática precisa se basear em algum critério para poder fazer a projeção e a análise.
0: Claro. Porque senão então, é só um número frio.
1: Porque senão a gente vai olhar pra tabela e vai dizer assim, olha, Chapecoense tem 14, Vasco 22, Remo 23, Mirassol 24, aí alguns tem 23 jogos, outros tem 24 e cada um vai ter os rodados pela frente. Não, tem que ter um critério. Quem cada adversário vai enfrentar? onde vai enfrentar, sabe? Qual o retrospecto recente das equipes? São dados que são analisados para que o André Damasceno chegue nessa conta que ele vai explicar
2: agora.
1: Eu
2: particularmente não gosto, matematicamente é possível, mas eu não gosto de dizer, o Inter tem 47% de chance de rebaixado. Para mim, esse 47 é um número louco. É
0: um número
2: porque
0: vago,
2: né? Aí o Inter, um vago, porque o Inter ganha a próxima e o cara vai botar, o Inter está com 38% por cento de chance. Aí ele ganha de novo, está com 25%. Aí ele perde, está com 39%. E vai ficar nesse vai e vem, nesse sobe e desce até o final. E aí? Bom, pro ouvinte entender é o seguinte, ó. Importa é, faltando 14 partidas para algumas equipes que já jogaram 23 partidas, tá faltando 14. Não, desculpe. Jogaram.
1: Quem jogou 24 falta 14.
2: 24 falta 14. Quem jogou 23 falta 15. Tá, bom. Isso. Então, é o seguinte: aonde tu vai jogar, se é em casa ou fora, e com quem tu vai jogar, isso é fundamental. Com quem tu vai jogar? Tu vai jogar contra os seis primeiros?
0: É uma dificuldade.
2: É uma dificuldade. É a maior dificuldade que tem. Não vamos falar ainda.
1: Eu quero fazer esse alerta, por quê? Porque a partir de agora, para quem está nos acompanhando, o André Damasceno vai trazer uma análise de qual o nível de dificuldade dos enfrentamentos dos times que estão na rabeira.
2: Perfeito, perfeito.
1: E isso é muito importante para a gente saber qual é o percurso que eles têm pela frente.
2: Exatamente. Então pronto, quem é que tu vai enfrentar? Os seis primeiros, eu chamei de vermelho, que são os mais difíceis, tá?
1: Certo.
2: Vermelho, faixa vermelha. O do sétimo, mais quatro agora, que eu botei no intermediário ali, ó. Do sétimo ao décimo, que eu chamei de laranja.
0: Um grau de dificuldade difícil. Bragantino, Curitiba, Atlético Mineiro e Corinthians.
2: Perfeito. Vamos falar então, os primeiros. Palmeiras, Flamengo, Atlético do Paraná, Fluminense, Cruzeiro e Bahia. Segundo grau de dificuldade, Bragantino, Curitiba, Atlético Mineiro, Corinthians.
0: Tá.
2: Agora, relativamente fácil. Botafogo, Vitória, São Paulo, Santos, Grêmio e Inter.
0: Certo. Relativamente fácil.
1: Esses
0: relativamente
1: são os amarelos.
2: São os amarelos. Muito fácil. São os verdes. Muito fácil. Mirassol, Remo, Vasco, Chapecoense. Esse é o momento agora. Então vamos lá.
0: Hoje, dia 28 de agosto.
2: Então vamos lá. Inicialmente,
0: tá na tela ali, ó. Esse material que tu vai pegar agora na tua mão ali, pô, ficou bonitinho. Escaneei ali, ficou bacana, hein?
2: Bom, em cima eu coloquei em casa. E aí, quando tu joga na primeira linha em casa, né? Primeira linha, posso botar aqui?
0: Tinha que pegar o microfone, tem o microfone de...
1: Mas não vai dar. É melhor tu pegar. Tu pode mostrar na tua folha. Porque daí a gente vai acompanhando ali na imagem e quem
2: sim,
1: tá
2: não,
1: ouvindo
2: tranquilo,
1: vai...
2: Então, aqui, ó. Tá. Então, na primeira linha, em casa, contra time vermelho, em média tu faz 1.4. Um pouquinho mais do que um empate.
1: Ou seja, o André Damasceno analisou.
2: Contra time vermelho, em média tu faz 1.4. Um pouquinho mais do que um empate.

0: que é 1.4 em duas partidas, tu faz 3 pontos.
1: Perfeito.
0: Então tu ganha uma e perde a outra.
1: Ou seja, tu vai ganhar do Palmeiras e perder do Cruzeiro.
0: Isso, perfeito.
1: Por exemplo, ou vai ganhar, exato, do Cruzeiro e perder do Palmeiras.
0: Perfeito, é isso aí. Bom, vamos lá.
1: Ou tu vai empatar duas e vai buscar um terceiro ponto em algum outro lugar.
0: Sim, mas como é a média da média.
2: Empatar dois,
0: né? Eu vou calcular e vou somar tudo.
1: Vai dar esse quebrado.
0: Aí eu vou colocar em ordem os times. Qual é o time que tem as partidas mais fáceis?
1: Uhum.
0: Qual é o time que tem as segundas partidas mais fáceis? Assim por diante.
1: Perfeito. Bom,
0: então eu tô ali, ó, jogando em casa contra time laranja, que é um pouquinho abaixo.
1: Sim, que é do sétimo ou décimo.
0: Isso, ele ganha 1.82.
1: Já aumenta
2: quase
1: um
2: pouquinho.
0: Quase dois pontos. Jogando contra o time que eu chamo de fácil.
1: Sim.
0: Ganha 1.92, quase dois pontos.
1: Uhum.
0: Tá? E jogando contra time fácil.
1: Time do Z4.
0: Ele ganha 2.11.
1: 2.11 significa dizer que tu faz 4 em 6.
0: Exatamente.
1: 4 em 6. Pra simplificar a conta pra quem tá
2: jogando em casa.
0: Tá ali, agora tá jogando fora.
1: Por exemplo, vamos supor.
0: Vamos dar um exemplo.
1: Se a gente pegar o Grêmio e o Internacional.
0: Tá.
1: É que o Grêmio. É que o Internacional.
2: Eles estão fazendo exatamente o oposto.
1: É que eu vou deixar o Inter de lado, porque o Inter não tá conseguindo ganhar em casa. Tá. Mas assim, pegando o Grêmio. Se a gente pegar o Grêmio contra os times do Z4, ele vai fazer 4 em 6 pontos. Vai jogar duas partidas, sim, vai ganhar uma e vai empatar outra.
0: Se ele, a partir de agora. O rendimento dele for igual a da média de todos os 9.
1: Perfeito, é isso aí.
0: Pra escapar, ele vai ter que ser acima da média.
2: Claro, ele tem que fazer mais que os outros.
1: E jogando fora.
0: Jogando, né, fora de casa. Contra time grande, os 6 primeiros, 0,21. Ou seja, tu vai ter que jogar
1: 5 jogos pra empatar um.
0: 5 jogos pra empatar um.
1: Essa é a média. A tendência é tu perder.
0: É por isso que os caras estão lá embaixo.
1: Uhum.
0: Bom.
1: Não, e é por isso que é importante olhar jogo a jogo pra saber. Ah, o Santos pega 4 adversários do G6.
0: Sim. Ah, pô, não, depois nós vamos entrar
1: na maravilhosa.
0: Eu fiz de todo, mas vamos, claro, focar no Inter e no Grêmio.
1: Perfeito.
0: Jogando fora de casa contra time grande, mas não tão grande, 0,28. Melhorou um pouquinho.
2: Mas também é complicado.
0: Tá complicado. Jogando fora de casa contra time amarelo, 0,73. Quase um empate.
1: Uhum.
0: E jogando em casa contra os 4 últimos.
1: Jogando fora de casa contra os 4 últimos.
0: Jogando fora de casa contra os 4 últimos, tu empata.
1: Uhum.
0: Bom, agora vamos lá.
2: Um por um ali.
1: Perfeito.
0: Agora vamos bem pro entender o seguinte. Inter.
1: Sim.
0: O Inter, falta pro Inter.
1: Atenção pra quem tá nos ouvindo. O André Damasceno agora vai trazer o caminho do Inter nos 15,
0: perfeito,
1: nos 14 jogos que restam.
0: Exatamente.
2: Que é a outra tela, isso que já estamos ali, ó.
0: Tá ali, ó, perfeito. Tá.
2: Só cuida, André, pra não ficar do lado do microfone.
0: Isso, jogando. Eu vou olhar aqui então, legal.
2: Isso.
0: Inter jogando em casa e jogando fora. Então vamos lá, em casa. Ele vai pegar o Santos.
1: Uhum.
0: Vai fazer 1.92.
1: Certo.
0: Isso não é previsão, gente. Não vai fazer um
1: ponto. Isso é a média.
0: Isso é a média. Se ele ficar na média, ele faz 1.92.
1: Uhum.
0: Vai pegar o Corinthians, ele vai fazer 1.82. Vai pegar o Curitiba, 1.82. Vai pegar o Vitória, 1.92. Vai pegar o Bragantino, 1.82. Qual é o resumo disso aqui? O Inter não pega nenhum time forte em casa.
1: Isso
0: mais.
1: É muito importante.
0: Isso é muito importante.
1: Porque o Inter pega ou laranja, que é
0: ou
1: do laranja, sétimo ao décimo.
2: Ou verde.
1: Ou amarelo.
0: Não, ou amarelo.
1: Dentro
0: amarelo.
1: De
0: jogando
1: casa.
0: Em casa.
1: Ou amarelo jogando
0: exatamente.
1: Em casa.
0: Exatamente, é isso aí.
1: Então assim, aquela coisa de pegar o G6 dentro do Beira-Rio, acabou.
0: Acabou.
1: Acabou.
0: Acabou.
2: Tá, mas não tem
0: e outra coisa.
2: Não tem nenhum verde ali também.
0: Não, exatamente. Não. Perfeito, Lucianinho. Aqui, ó. Então, ele não pega nenhum grande, mas também não pega verde.
1: Uhum.
0: O que ele tinha que ganhar dos times lá debaixo, ele já jogou.
1: Já jogou.
0: Então, aí é que tá a situação delicada do Inter, eu acho.
1: Uhum.
0: Bom.
2: É que na real, também, se a gente for ver, André e Diori ouvintes ali, por exemplo, o Santos e o Vitória, eles estão no amarelo, eles são amarelos, eles não são verdes, eles não são daqueles, sim, que estão mais lá embaixo.
0: Sim.
2: Mas eles têm potencial para ir lá para baixo com o andar,
1: exatamente,
2: da carruagem.
1: Sim, podem parar lá embaixo.
0: Ah, não. É. Isso aí vai ficar balançando.
2: Isso aí vai mudar.
1: Claro.
2: Essa dinâmica
0: não
2: é
0: não,
2: hoje.
0: Não.
2: É.
0: Eu quero dizer assim, hoje, agora, de maneira geral, todos esses números, eles se mantêm. Com mínimos, o que troca são os times.
1: O que claro. Troca é a cor de algum time ou outro, mas varia muito pouco.
2: O Santos daqui a pouco dá uma recuperada no
0: campeonato. Agora vamos lá, então.
2: Deixa
0: mas,

0: Mas aí olha só um ponto aqui interessante no que traz o André, tá? Jogando em casa, portanto, o Inter teria 11 pontos.
1: Perfeito.
0: 11 pontos em 6 jogos.
1: 6 jogos.
0: São 18 pontos disputados, 11 conquistados.
1: Não, que... acho que são mais 18. 1, 2, 3, 4, 5.
2: São 6 ali.
1: São 18.
0: É, 18, né?
1: Então é o seguinte:
0: o Inter tem mais 18 pontos pra jogar em casa.
1: Exatamente.
0: Por essa conta da média, ele faria 11.
1: O ideal é ele fazer 13.
0: E que é acima da média do próprio Inter em casa.
1: Exatamente. Não, exatamente. Bom, agora, vamos lá então. Vamos ver o Inter fora.
0: Sim.
2: O Inter tem mais jogos fora ali em casa, isso? São 6.
1: Ah, não, isso é outro detalhe importante, ó. O Inter tem 6 jogos em casa e 8 fora.
2: Ah, dos 14, é. Então tem esse detalhe, o Inter tem 2 a mais fora.
1: Então, olha aqui,
2: jogou agora 2 em casa na sequência.
1: O Inter pega 3 vermelho.
0: Uhum.
1: Bahia, que vai ser o primeiro que ele vai pegar.
0: Que vai ser agora no final de semana.
1: Isso. Ó, eu botei 0,21. Se o Inter ganhar do Bahia, é o melhor resultado do mundo.
0: Sim, porque daí ele dizer que
1: se ele empatar com o Bahia, é ótimo.
0: Uhum.
2: Mas a tendência
1: tudo que ele fizer,
2: é...
1: Tudo que ele fizer além daquilo ali...
0: É bom.
1: É bônus. Bom, pega Chapecoense fora de casa.
2: É verde.
0: Uhum.
1: Ali é o verde, tá dizendo que todo mundo ganha em média 1 ponto. Na minha cabeça, o Inter se obriga a ganhar do Chapecoense.
0: Sim, até por ter perdido ponto em casa.
1: Depois eu vou resumir de uma maneira geral. Bom, vamos lá.
2: Mas a Chape é da turma que tá embaixo.
1: Isso. Tá embaixo. Aí ele pega São Paulo e Grêmio.
2: Que são na mesma turma.
1: 0,73. Ali ele vai fazer em torno de um ponto e pouco.
2: Ou seja, pode não ser ruim para o Inter um empate no Grenal do Brasileiro.
1: Não, pode não ser ruim um empate. É.
0: Especialmente se conseguir ganhar da Chapecoense fora.
2: Claro.
1: Exatamente.
2: Tudo é compensação na vida.
1: Aí ele pega o Mirassol.
2: Mirassol verde.
1: Eu acho assim, entre Chapecoense e Mirassol, a tabela diz que se ele entrar na média, faz 2 pontos. Eu acho que ele teria que fazer 3 pontos.
0: Sim.
2: Ganhar um pelo menos.
0: Pode até perder um dos jogos, mas tem que ganhar um.
1: Tem que ganhar um.
0: Uhum.
1: Aí depois ele pega Fluminense, que é barra pesada.
2: Pedreira.
1: O Vasco.
2: O Vasco tá sem cor ali, porque...
1: Tá sem cor, porque eu me esqueci.
2: Acabou a caneta.
1: O Vasco é verde.
0: O Vasco é verde. Tá no Z4.
2: Ele tá em penúltimo, né?
1: Então, desses 3 jogos, olha aqui, ó, esses jogos são chaves, ó. Chapecoense, Mirassol e Vasco. Se o Inter ganhar 2, é maravilhoso. Se ele ganhar 1 e empatar outro,
2: porque é bom. É isso, André. O campeonato do Inter e do Grêmio não é contra o Palmeiras e contra
1: não,
2: o Flamengo.
1: Claro que
2: é
1: não.
2: É contra o Vasco, sim, contra o Santos, contra a Chapecoense,
1: sim,
2: o Mirassol.
1: Então, olha ali, vamos lá. Ele, pela tabela, ele marcaria 11,22 pontos em casa.
0: Certo.
1: E marcaria 5,9, que é um resultado muito bom.
0: Fora de casa em relação
1: aos outros. Por quê? Porque ele tem mais jogos fora de casa.
0: Sim,
1: só por isso.
0: Sim,
1: bom,
0: sim.
2: Ele tem 8, ou seja, 8 vezes 3, 24 pontos que ele
1: exatamente
2: vai jogar fora.
1: Bom, 11,22 com 5 dá 16,31 que eu arredondei para baixo, 16.
0: 16 pontos.
1: E agora eu vou falar uma coisa para vocês, ó. Nas últimas partidas, os times fazem 10% a mais do que vem fazendo, todos.
0: Uhum.
1: Esse dado é fundamental, porque tem muita gente que agora fica assim, ó, não, o Inter tá com tanto por cento, vou projetar, não. Projeta aumentando 10%.
0: Uhum.
1: Por quê? Porque muito time vai jogar que não vai valer nada.
2: Não, e daqui a pouco vai estar dividido em competição e vai
1: estar dividido em competição.
0: Um gás a mais ali.
1: Vai correr nessa reta final. Mala preta, mala branca.
0: Uhum.
2: Mas assim, André,
1: vai correr, casa lotada.
2: Eu tô olhando o número ali, ó. 11 mais 5, 16. 16 mais 24, que é o que?
1: 40.
2: 25 dá 41. 41.
0: É.
2: 41 é um número perigoso,
1: não,
2: né?
1: Não, dá corda aqui, ó. 16. Eu arredondei 16, tá?
2: Isso.
1: Eu arredondei pra baixo. 16 mais 24, 40. Não, mas peraí, olha aí, 40.
2: Não, mas é 25, entendeu?
0: É 24, 25.
2: Mas é 25, dá 41. Tá certo ali. Ali tá 41.
1: É, onde é que tá 41?
2: Ali no, tá na 40. Última tela ali. Tá 40?
1: Tá 40.
0: É.
1: Não, é que eu arredondei pra 16. 16 com
2: 25. Ah, 20, bom, é que tu arredondou.
1: Arredondei pra baixo.
2: Tá.
1: É importante isso, gente. O que? Dá 40. Claro que 40 é um número perigosíssimo. Só que eu tô botando 10% pra todo mundo. 10% a mais
2: 44.
1: Uhum. Claro que se o Inter ficar na média, ele vai fazer 40. Ele vai ter que fazer 10% a mais da média. E geralmente eles fazem 10% a mais. Para não calcular isso aí, eu calculo no final.
0: Uhum.
1: Então, teoricamente, o Inter, se fizer isso, ele vai, para fazer os 44, ele vai ter que sair daquela minha tabela, ele vai ter que ganhar uma aonde não está previsto.
2: Sim, porque ali tu considera o 44 botando mais 10%.
1: Botando mais 10%, exatamente.
2: Senão daria arredondando 40, 41.
1: É isso aí, 40, 40. É perigosíssimo.
2: Aí é perigosíssimo.
1: Perigosíssimo. Bom.
2: Até que o 44 foi o que o Inter fez ano passado, não foi?
1: Isso, agora vamos lá. O Inter, gente, agora um outro análise bem tranquilinha, que é o seguinte, ó. O Inter, na minha concepção, ele precisa de 6 vitórias para escapar.
2: Uhum. 24
1: pontos. 6 vitórias. E 3 empates.
2: 24, 27.
1: Não.
0: 18? Não.
1: 6 vitórias, 18.
2: Ah, 18?
1: 18. 3 empates. 21.
0: Dá 21.
1: 21. 46. Com 24, 45.
0: O Inter tem 25.
1: Não, 45.
2: 25,
0: o Inter tem. O Inter tem 25 pontos.
2: Tá aqui. Ah. Inter e Grêmio, os dois têm 25.
0: É.
2: Os dois têm 25.
1: Não, então, peraí. Qual é a conta que eu fiz?
2: Não, é que ali tu botou 40. Porque tu considerou ali 16.
1: Não, mas não é, não.
2: O Inter mandou pra baixo.
1: Peraí, só um minutinho.
0: É que o Inter empatou com a Atlético.
1: Não, peraí, o Inter tem 24, cara.
2: 25 pontos.
1: Tem 25, pô, então 25 tá
2: em 24 jogos.
0: Sim.
1: Tá errada a minha tabela aqui. Ah, então tudo bem.
0: Sim, mas não, mas não tá dando diferença. Não é muita diferença.
2: A questão é essa.
1: Não, aqui eu me enganei. O Grêmio.
0: 25,
1: o Inter 25.
2: Isso é aí. Que o Grêmio tem um jogo a mais.
1: Não, tá. Aqui eu me enganei. Tá, então pronto. Então. 6 vitórias dá 18, com 3 empates, 21.
0: Vai dar 46.
2: 46
0: pode até ser 2 empates. Por exatamente. Essa conta dos
2: 46. Não precisa nem 3 empates. 2
1: empates. O Inter vai empatar, gente, porque o Inter já empatou 10 vezes.
0: É um dos times que mais empatam.
1: É um dos times que mais empatam. E um detalhe: o Inter tem somente 6 vitórias.
2: Esse é um problema, porque é critério de
1: desempate. Não, desculpe, o Inter tem 5 vitórias.
0: 5 vitórias, isso aí.
2: O Grêmio tem 6.
1: O Grêmio tem 6, o Santos tem 6.
0: Mirassol tem 6.
1: E para recuperar isso daí, vai ter que começar a ganhar.
0: É por isso que quando a gente projeta o Inter ali contra a Chapecoense e contra o Mirassol fora, é melhor ganhar uma e perder uma do que empatar as duas.
1: Claro. Sim.
2: Por isso que a conta dos
1: para recuperar.
2: Dois empates do Inter contra Atlético Mineiro e Remo são péssimos.
0: Era melhor o Inter ter
2: ganho um e perdido.
0: Era melhor o Inter ter perdido pro Remo e ganho do Atlético Mineiro do que ter empatado
2: com o ganho
0: dois.
2: Do Remo
1: não, perdido
2: pro Atlético.
1: Empatar com o Atlético em casa, eu não achei um resultado agora. Mas dentro das circunstâncias.
2: O Remo,
1: foi ruim. Outra coisa, foi maravilhoso o Inter empatar com o Palmeiras
2: claro.
1: E com o Flamengo. Ele perdeu esses dois pontos que ele ganhou quando ele empatou com o Remo.
0: Perfeito.
2: É isso.
1: Os dois pontos evaporaram.
0: O grande problema é que não teve a vitória. Teve os pontos, mas não teve a vitória. Era melhor ter perdido pro Palmeiras, ter perdido
2: claro, o fazer, vai fazer. É o que eu disse, o campeonato de Inter e Grêmio não é contra Palmeiras, Flamengo, Fluminense, Cruzeiro, que estão lá em cima. É contra quem tá lá embaixo.
1: Vamos imaginar, então, já que tá errado.
2: Quando aqui, a gente brinca.
1: Vamos refazer.
2: Pontos...
1: 5 vitórias, tá? 5.
2: Dá 15.
1: Dá 15. Com 3 empates.
2: 18. 43,
1: 43.
2: Vai somaria. É limite.
1: 43, bicho, é arriscadíssimo.
2: É limite. Então,
0: pode escapar. Mas é um
1: Deus
0: dos acusos.
1: Mas 6 vitórias é maravilhoso.
0: Sim, 6 vitórias.
1: Se 6 vitórias é maravilhoso, agora nós vamos ver junto aqui, ó. Dessas 6 vitórias, eu imagino o seguinte, jogando fora, Chapecoense, Mirassol e Vasco.
0: Sim. 3 vitórias.
1: Não, 2 vitórias, vamos imaginar.
2: O Inter vai ter que tirar uns coelhinhos da cartola.
0: Sim.
1: Aqui, ó. Do Bahia ele não vai ganhar. No Fluminense não vai ganhar. No Cruzeiro não vai ganhar. Mas se ganhar de qualquer um desses.
2: Bom, daí a salvação
1: é maravilhoso.
0: Aí muda de patamar.
1: Tá. Então, os jogos que ele tem pra ganhar: Chapecoense, Mirassol, fora de casa e Vasco. Agora, em casa.
2: A questão do Inter é fazer em casa, André.
1: Exatamente, então vamos lá.
2: O Inter tá se atrapalhando por não fazer em casa.
1: O Inter tem que fazer. Tem que ganhar 4 em casa.
2: Dá 6, hein? Quatro de seis. Olha como a corda aperta nesse
1: jogo. Sim, momento, exatamente. Né? O que vocês acham? Santos. Dá pra ganhar.
2: O jogo, hein? Mas o Santos vem com o Arthur, vem com o Gabigol.
0: Não, mas
2: com...
0: se não ganhar, tem que ganhar
2: o Santos. Neymar. É que esse jogo é de 6 pontos.
0: Jogo de 6 pontos.
1: Corinthians.
0: Esse jogo é inegociável.
2: Corinthians é difícil.
0: Mas já ganhou em casa.
2: Mas já ganhou. Recentemente fez
1: 2 a 0. Ah, sim, já ganhou 2 a 0 em casa. Botafogo.
2: Botafogo tá meio caindo pelas tabelas, não sei, Botafogo dá pra encarar.
1: É. Então, assim, ó, entre Corinthians e Botafogo ganha um.
2: Botafogo, eu apostaria mais que o
1: jogo então tá. Pra ganhar. Santos, vou botar Santos e Botafogo ou não?
0: Santos e Botafogo.
2: O do Santos é por sobrevivência, André.
0: Não, o Santos não
1: Curitiba.
0: Ganha. Isso aí pode.
2: Porque tu imagina se o Inter joga com o Bahia e depois é o Santos. O Inter não ganha do Bahia, não ganha do Santos. Bom, daí
0: não.
2: A bola de neve.
0: Se não ganhar do Santos, aí pode vem, encomendar gente.
2: Aí tu vem aqui, a tua tabela vai estar diferente, ó.
1: É. Não, sim, é óbvio. Loucura. Aqui, ó. Curitiba.
2: Jogo pra ganhar,
0: tem em
2: casa.
0: Ganhar.
2: Em casa tem que ganhar. Por mais que o Curitiba esteja assim, fazendo uma campanha.
1: Vitória.
0: Santos, Curitiba e Vitória é 9 pontos. Se não for 9 pontos esses três, o
1: Bragantino não.
0: Também. Mas o Bragantino é a última, né?
2: É a última em casa, né?
0: Tu não pode ficar esperando o Bragantino de novo.
2: O Inter termina fora.
0: Mais um ano.
1: Tem esse detalhe, hein? O Bragantino já pode não estar jogando valendo nada. Ok? Eu acho que o Bragantino não corre o risco de rebaixamento.
2: Mas o último jogo do Inter no campeonato não é o Bragantino.
1: Mas não. É o último jogo. É o último jogo em casa.
0: É que o Bragantino é o último em casa.
2: É a penúltima rodada.
0: Se tu chegar no Bragantino
2: com a corda no pescoço, daí vai pegar o Cruzeiro na última. O Cruzeiro sabe-se lá brigando por quê.
0: Aí não dá, né?
2: Não, a situação do Inter é assim, ó, passa pelo Bahia, que é primeiro, que é um jogo ali onde o André bota como alta complexidade, difícil o jogo domingo, e depois é o Santos no Beira-Rio na outra semana, depois do Grenal, né? Depois do...
1: O Grenal também é um jogo que pode acontecer de tudo, né?
2: O Grenal
1: é
2: em outubro, né?
1: O pior resultado do Grenal pros dois, obviamente que é o empate.
2: É o empate, porque os dois vão precisar dos pontos.
0: Mas eu vou dizer um negócio, tá?
1: Estamos no Inter ainda.
0: Se chegar no. Dependendo do contexto, o empate no Grenal pode ser bom pros dois.
2: Ah, vocês deram uma recuperada na vida?
1: Não, gente, aqui, ó. Agora vamos lá.
2: Acho que vai ter um empate amigo.
1: Vamos pensar otimisticamente. Uhum. Otimisticamente. Se o Inter ganhar uma em casa, seja ela qual for, joga fora e ganha. Volta em casa e ganha. Se ele fizer 9 pontos em 3 na sequência, o anímico dele vai lá em cima e ele escapa do rebaixamento.
0: Uhum.
1: O problema é que se tu for, vocês devem ter esse dado na cabeça. Uhum. Eu não tenho. O Inter já ganhou 3 seguidas?
0: Não ganhou. No Gauchão acho que ganhou.
1: Não, olha só.
2: Não, digo.
1: Eu tô falando outra coisa. Eu tô falando que o Inter tem que fazer 6 pontos. Em 14 jogos pra escapar.
0: Damasceno, olha só.
1: E outra coisa, ele ganhou 5 vitórias em 24.
0: O Inter ganhou 5 jogos. Como é que vai ganhar 3 em sequência? Não tem como.
2: Vamos fazer intervalo, hein? 9:30.
0: Na volta a gente vai falar do caminho do Grêmio.
2: Tabela do Grêmio.
0: O caminho das pedras do Grêmio.
2: Intervalo, a gente já volta. Show dos esportes. E o show da matemática de André Damasceno. Não sai daí.
1: Que loucura essa história do.
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0: volta, 9h36, show dos esportes na Gaúcha. Na noite desta sexta-feira, Diori Vasconcelos. 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
1: 9h37.
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1: Bom, a gente trouxe o caminho do Internacional dentro da projeção do Damasceno. Isso. O Inter vai fazer ali entre 40 e 44 pontos. Dentro da projeção do Damasceno, não.
0: Não, é 40 e ele dá pra todo mundo 10%.
2: Agora, gente, é importante falar, tá dando 10% pra todo mundo, parece uma loucura. Gente, é que eu tô analisando nos últimos 15 anos. Nessa altura, se tu for calcular o rendimento dos últimos, os caras vão cair com 38, claro. 37. E nunca acontece isso.
1: Uhum.
2: Sempre o corte será no 44, 45, 43. Então, sim, esses 10%.
1: A régua da projeção sempre sobe na reta final.
2: Exatamente. Eu poderia já calcular desde o início, mas eu deixei pro final.
1: Uhum.
2: Entendeu?
1: Perfeito. Bom, vamos
2: ver o Grêmio.
1: Vamos pro caminho do Grêmio agora.
2: Vamos lá.
0: Que é outra telinha aquela, né? Da casa e fora, eu acho.
2: Grêmio,
0: né?
2: A parte da direita ali, ó.
1: Isso.
2: Vamos lá, vou falar.
1: O Grêmio
2: falar
1: já aqui tem. O Inter tem 6 jogos em casa. O Grêmio tem 8.
2: O Grêmio tem 8.
1: 8 jogos em casa.
2: Mas. Qual é o primeiro problema do Grêmio? O Grêmio, desses 8, ele pega 4 times...
1: Do G6.
2: Do G6. Que são Palmeiras,
1: uhum.
2: Cruzeiro,
1: uhum.
2: Atlético Paraná, Bahia.
0: 3 na
2: Bahia.
0: Sequência ali, inclusive.
2: Essa sequência é fora de casa. Não é na sequência...
0: Não, eu digo assim, mas em casa...
1: Ele fala da sequência assim, em casa. Tem intercalado
0: ele
1: ali,
0: vai,
1: mas...
0: Intercalado, mas ele vai ter
2: só
0: 3.
2: Só que o Grêmio, gente, ele joga bem, ele joga bem. Ele não tá jogando bem nunca. Ele joga menos mal em casa.
0: Menos mal em casa.
1: O rendimento dele.
2: A Arena funciona pro Grêmio e o Beira Rio não funciona mais pro Inter.
1: Exatamente.
2: Bom,
1: exatamente.
2: Bom, o que ele tem? Vai lá.
1: E aí tem um ponto importante, já tu já vai falar dos demais jogos do Grêmio, mas olhando esse recorte total do que falta pro Grêmio, os dois próximos jogos do Grêmio em casa são decisivos pra vida do Grêmio.
2: Perfeito.
1: Decisivos.
2: Perfeito. O Grêmio tem que lotar a Arena e ganhar do Chapecoense e ganhar do Vasco.
1: Uhum.
2: Ele tem que fazer 6 pontos. Tá? Bom.
1: É inegociável.
2: Inegociável. 6 pontos. Vamos lá. Vamos imaginar que entre... Vamos deixar o Grenalba depois?
1: Vamos.
2: Ah, não. Tem o Mirassol também lá embaixo.
1: Tem o Mirassol também lá embaixo.
2: Ele tem ganhado o Mirassol.
1: Sim. Especialmente porque vai ser o último.
2: A situação do Grêmio é bem mais fácil do que a do Inter. Ó. Ele tem 9 pontos.
1: Uhum.
2: Na minha cabeça ele tem 9 pontos.
1: Sim.
2: Podendo ter 7.
1: Esses 3 adversários, pô, não dá pra negociar
2: pontos. Não dá pra negociar.
0: Não, e esse jogo do Mirassol, ele é o da rodada 38.
2: O Inter não tem 3 times verde pra jogar em casa.
1: Não tem.
2: O Grêmio tem.
1: O Grêmio tem.
2: Bom.
0: Mas tem também 3 ali difíceis, 3 vermelhos, né? 3 complicados.
2: Não, 3 não.
0: 4, Palmeiras.
2: 5. 5, Lucianinho.
0: Palmeiras,
2: Cruzeiro.
1: 4.
0: Não, 4.
2: Ah, 4, maluco, 4.
1: Mas é que
2: quatro,
1: tem,
2: quatro,
1: mas
2: quatro,
1: é que tem o Inter, que é do gol amarelo, mas é clássico.
2: Sim, é clássico.
0: Esse aí, o Inter tá em amarelo, como o Grêmio tá em amarelo, mas ele é difícil.
2: Vamos imaginar então que o Grêmio ganhe. Ó, pode ver que fecha mais ou menos, quer ver? Ó, o Grêmio ganha esses 3. 9.
1: Uh-huh.
2: Empata o Grenal.
1: 10.
2: E ganha de ou Palmeiras, ou Cruzeiro, ou Atlético Mineiro, Bahia, ganha uma.
1: Ganha uma partida.
2: É, 10 com 3.
1: 13.
2: 13. Olha quanto é que eu tô botando ali, ó.
1: 13.85. O Grêmio buscaria pelo recorte, pela projeção, 13 1,85 pontos.
2: Quase 14.
1: Quase 14 em 8 partidas. Então são 24 pontos disputados.
2: Exatamente.
1: 24 pontos isso disputados. Aí. Seria quase 14 em 24.
2: Isso aí. O Grêmio jogando fora agora.
1: Uhum.
2: Agora que é o problema.
0: Que o Grêmio não consegue ganhar.
2: Não consegue ganhar.
1: Não ganhou nenhuma.
0: Uma hora vai ter que ganhar.
2: Não ganhou nenhuma.
1: A questão é a seguinte: será que vai passar o campeonato inteiro sem ganhar? Fora de casa?
2: Que loucura, cara.
1: Pode acontecer, né?
2: Que loucura, cara. Olha aqui, ó. É, vai pegar o Botafogo.
0: Jogo bom pra ganhar fora, hein? Botafogo tá atrapalhado.
2: É. Jogo bom pra quem não tá ganhando, pra perder a virgindade. Pronto.
1: Uhum.
2: Vitória.
0: Duro. Esse é difícil. Duríssimo.
2: É difícil. Vitória é um jogo melhor, duro.
1: Vitória é um dos melhores mandantes.
2: Remo.
0: Remo. Acho que lá é duro.
1: É duro.
2: Mas
0: dá pra ganhar.
2: Um empatezinho.
1: É
2: bom.
1: É duro, mas pensando que uma hora vai ter ganho de alguém, seria um jogo pra tentar fazer um.
0: Eu acho que é mais candidato que o Botafogo.
1: Fazer uma gracinha.
2: Curitiba.
0: Fora.
1: É difícil.
2: É difícil.
1: É difícil.
2: Flamengo. Esquece.
0: Impossível, quase.
2: Santos.
1: O Santos não ganha da Chapecoense em casa.
0: Mas o Grêmio contra o Santos lá é difícil.
1: Mas.
2: Vila Belmiro. Tu falou que vai entrar mais um agora.
1: É, o Arthur.
0: Não, o Arthur tá indo pra lá, né?
1: A tendência é o Santos melhorar, né?
2: Corinthians.
0: Duríssimo
2: fora de casa
0: também.
2: Pela minha projeção, o Grêmio ganha 3,95, ganha 4 pontos.
0: Menos que o Inter fora de casa, então.
2: Ah, não. O Inter fora de casa, como ele tem mais jogos, o Inter faz 5,09.
0: E aí, o Grêmio arredondando dá 4 ali, né?
2: Dá
0: 3,96 é 4.
1: Tá. O Grêmio joga a penúltima contra o Corinthians e o último jogo do Grêmio no Brasileirão é contra o Mirassol em casa.
2: Pá. Aí joga aí. O último Mirassol. Pô, não. É o jogo da classificação.
0: Mas o ideal é não chegar lá.
1: Mas tu
0: lá,
1: não,
0: né?
1: Pode chegar jogando contra o Mirassol precisando.
2: O Mirassol não. Que nem tu falou, o Mirassol estava atrapalhado com a Libertadores.
1: Isso aí.
2: Agora nós teremos um novo Mirassol.
1: Tem isso.
2: O Mirassol vai sair daquela tabela.
0: Mirassol do foco.
2: Exatamente.
1: E assim, ó. Dedicação
0: exclusiva.
1: Pro Grêmio, tem dois cenários bons aí. Ou o Mirassol chega na última rodada já rebaixado, chega já escapado.
2: Tá. Eu acho que chega escapado.
1: Aí pode ser bom pro Grêmio.
2: O Mirassol que é verde, ele vai em seguida ser amarelo, pode anotar.
1: Uhum.
2: E depois laranja.
1: Ele vai subir.
0: Ele sobe bastante, então.
2: Eu acho que ele vai subir. Bom, vamos lá.
1: Vamos ver.
2: Então ali tem, aqui ó, 13,85, eu passei pra
0: 14.
2: 13,85, eu passei pra 14, 13,94. Deu 18.
1: Uhum.
2: Com os 25 ele tem 43.
0: É um número perigoso.
2: É um número perigoso, mas tem os 10%.
0: Ah, bom, tem os teus. Vai para 47.
1: Vai pra 47. Então o Grêmio faria.
2: Que não vá para 47, que vá para 45.
1: Sim, tem uma gordurinha aí.
2: Exatamente.
1: Mínima.
2: Então,
1: mínima.
2: Então, mas qual é a diferença entre Grêmio e Inter? Já com os 10%. Inter 44, escapando.
1: Uhum.
2: Um Grêmio 47, escapando.
1: Uhum.
2: 3 pontos. Olha o Grenal aí, ó.
1: 3 pontos.
2: Olha o Grenal decidindo.
1: Não, e assim, 3 pontos, que de certa forma é o jogo a mais que o Grêmio tem em relação ao Inter.
2: Ah, sim.
1: O Grêmio tem um jogo a mais.
2: Sim,
1: o Grêmio jogou 23, o Inter jogou 24.
2: Não, o Grêmio tem um jogo a mais pra jogar, tá?
1: Isso aí. Tem um jogo a mais a disputar.
2: E
1: sem falar no
2: assim,
1: fato. Sem falar no
2: sim,
1: fato
2: tem, razão, que, tem razão.
1: É, e sem falar no fato de que o Grêmio joga 8 em casa e o Inter joga 6. Então são alguns pequenos fatores de vantagem do Grêmio na teoria.
2: Na teoria. Agora, o Grêmio pode, jogando Palmeiras, Cruzeiro, Atlético do Paraná e Bahia, dar uma zebra de ganhar um e empatar o outro, maravilhoso. Entendeu? Maravilhoso.
0: Esses são jogos que são de complexidade maior.
2: Agora, o que a turma tem que ter é o seguinte, por exemplo, Grêmio, Chapecoense vai ganhar, não tem como não ganhar. Grêmio e Vasco, o Grêmio não pode empatar.
1: Não pode.
2: Grêmio e Mirassol, banda é a última.
0: A última já vai ser o
1: juízo
0: final.
1: Não dá pra contar.
0: Quando chega lá no céu, só vamos ver o que tu fez até agora. Daí vai ter todos os teus BOs ali.
1: Feitos os caminhos de Inter e Grêmio, E as projeções de pontos que a gente trouxe aqui com o Damasceno, é importante a gente fazer o seguinte olhar agora. Pegando especialmente Mirassol, Remo e Vasco, que são 3 times que estão no Z4, tu também calculou, nesses últimos colocados do Campeonato Brasileiro, o grau de dificuldade dos jogos que eles têm pela frente.
2: Tá, vamos lá então.
1: Como é que eles estão em termos de caminho,
2: tá,
1: em relação à dupla Grenal?
2: Eu fiz tudo e coloquei em ordem decrescente, tá?
1: Tá. Quem tem o caminho mais duro, mais difícil?
2: Desses... Ah, então vamos lá. Eu fiz, eu até separei, ó. Uhum. Jogando em casa, tá? Jogando em casa. O caminho mais fácil é do Grêmio.
1: Sim.
2: O segundo mais fácil, São Paulo.
1: Sim.
2: Depois Remo, Vasco, Mirassol, Vitória, Santos, último lugar, Inter.
1: O Inter tem o pior caminho em casa.
2: Pior caminho em casa.
3: Bah, se já não tá ganhando em casa...
2: Agora vamos lá.
3: Uhum. Pega o caminho mais difícil.
2: Jogando fora de casa.
1: Tá.
2: O mais fácil de todos. Não é que seja mal. Como ele tem mais jogos pra jogar em casa, ele tem mais chance de fazer mais ponto.
1: Uhum.
2: Então, o Inter tá em primeiro. 5,09.
1: Sim, e a campanha do Inter é melhor fora do que fora em casa.
2: Depois vem o Vitória. O Grêmio é o terceiro.
1: Uhum.
2: Olha como o Grêmio tá melhor. Ó. Em casa é o primeiro, fora de casa é o terceiro.
1: Sim.
2: Caminho mais fácil. Santos, São Paulo, Vasco, Mirassol, Remo.
1: O último.
2: O pior caminho é do Remo.
1: Uhum.
2: Agora vamos lá. Somando os dois.
1: Em casa e fora, como fora, é que ficou?
2: E ainda colocando. Não, sem os 10%.
1: Sem
2: então.
1: Os 10%.
2: Somando sem os 10%. Ficou assim, ó.
1: De baixo pra cima.
2: Tu quer de baixo pra cima?
1: É mais fácil, né? Cai Chapecoense. É.
2: Então vamos lá. Não, Vasco, 22.
3: Tá, Chapecoense
2: não,
3: já
2: não,
3: tá.
2: Não, desculpe.
1: Cai Chapecoense como
2: não,
1: lanterna.
2: Não, peraí. Me atrapalhei. O Vasco teve. Vasco, 16 pontos. Com os 22 que ele tem, 38.
1: 38.
2: Vasco, 38. Lá embaixo.
1: Vasco rebaixado. Tá.
2: Remo, 39.
1: Rebaixado.
2: Mirassol, 39.
1: Rebaixado.
2: Inter, 40. Escapa.
3: Escapa por um,
2: porque o Chapecoense já tá.
3: Aí tu não botou como. Lembrando, porque é os 40 que estão ali, ó. Isso. Não,
2: não,
3: é
2: não.
3: 40, não são os 44.
2: Não. Aqui, tudo que eu tô falando é sem os 10%.
1: Sim.
2: Sem os 10%. Vasco, 38.
1: É.
2: Remo, 39. Mirassol, 39.
1: Sim, mas botando os 10% aumentaria mais ou menos a mesma coisa pra todo mundo.
2: Sim, claro. Olha aqui, ó.
3: Só ia ficar...
2: E Inter 40, Santos 41, Grêmio 43, São Paulo 44, Vitória 45. Agora o que é o real pra mim, que é com os 10%, que é o que vai acontecer.
1: Uhum.
2: Tá? Se todo mundo jogar na média,
1: como tá jogando até agora, a classificação do Campeonato Brasileiro em dezembro.
2: Se todo mundo jogar na média, como tá jogando até agora, e todo mundo fizer 10% a mais do que já fez, que em todos os campeonatos acontece isso, ficaria Vasco, 42.
1: Rebaixado.
2: Remo, 43.
1: Rebaixado.
2: Mirassol, 43.
1: Rebaixado.
2: Inter, 44. Escapando.
1: Por um ponto.
2: Olha como tá difícil a situação do Inter.
1: Por um ponto. É por isso que cada ponto é Copa do Mundo.
2: Exatamente.
1: Cada ponto é Copa do Mundo.
3: Daqui a pouco o Inter vai chorar os pontos contra o Remo, que a gente falou aqui há pouco.
2: É. Depois
3: lá
2: vem.
3: No dia do juízo final.
2: Inter, 44. Santos, 45. Grêmio, 47.
3: O Grêmio é aparentemente mais folgado.
2: Não,
3: né?
2: O Grêmio tá folgado. Em relação ao Inter, sim, não tenha dúvida disso.
3: O Grêmio tem
2: aqueles 3 pontos.
1: É.
3: Não, e o Grêmio tem agora um jogo no fim de semana que ele tem a chance, se ele ganha, ele vai a 28.
2: Sim,
3: contra o lanterna do campeonato. São aqueles pontos inegociáveis.
2: São Paulo, eu acho que não cai, a não ser que o São Paulo continuar, ele estará abaixo do rendimento médio. Aí sim, ele pode desabar.
1: O grande ponto do São Paulo é o seguinte. Porque a média, ela mistura tudo que sim, aconteceu. O São Paulo, no começo do campeonato, foi líder. Então, eleva a média do São Paulo. Só que o São Paulo não ganhou depois da Copa do Mundo.
3: Não,
1: e o Dorival Júnior, como técnico do São Paulo, ainda não tem vitória.
3: E lembra que nos últimos 2 anos, um time caiu sem estar na zona do rebaixamento o campeonato inteiro.
1: É.
3: Ceará, o ano passado, e o Atlético Paranaense em 24.
2: Tem um dado importante que você está falando, então. Quantos jogos o São Paulo jogou no segundo turno?
3: Teria que olhar aqui.
2: Vê quantos pontos ele fez.
3: Quando é que começou o segundo turno? Foi dia 25/7, ó.
1: No retorno, São Paulo é penúltimo.
2: Ah, é. Quantos pontos?
1: Dois pontos.
2: Em quantos jogos?
1: Em 4 jogos. Jogou e quatro.
2: Só foram quatro jogos.
1: É.
3: É que tá, que tem competições no meio de semana, né?
1: O Vasco é o pior, o Vasco é o pior do retorno com 2 pontos também, mas com saldo pior. O São Paulo é o penúltimo com 2. O Vitória é o antepenúltimo com 3.
2: Bah.
1: O Inter é o 17º com 4 e o Grêmio é o 16º com 4.
3: Então tu vê, tu tem assim, ó, tu tem.
1: Aí vem o Botafogo em 15º com 4.
3: Que é o Botafogo que a gente falou que daqui a pouco o Grêmio pode tirar ponto, que o Inter pode tirar ponto, aproveitar porque o Botafogo não tá bem. Mas o São Paulo, eu boto esse asterisco no São Paulo daquele que pode na reta pode final chamar. Sucumbir. É. Claro que a gente então, tem enquanto, muita lenha para queimar ainda.
2: É. São Paulo 48, Vitória 49, mas o importante aqui, ó, todo jogo é fundamental. O Inter ganhando em casa, empatar, que nem aconteceu com o Remo, é quase a degola.
3: É corda no pescoço, é, guilhotina.
2: É tipo assim, ó.
3: E o Inter tem jogos perigosos nesse aspecto, ó. Que a gente volta ali aquela tabela ali, ó.
2: Vamos lá.
3: Tu pega ali, ó, Vitória jogando em casa, jogo inegociável pro Inter. Inegociável,
1: Inter,
3: Inter. E Vitória.
1: Ah, não tem como.
3: Santos, inegociável, por mais que venha Neymar, que venha a cavalaria toda,
1: não,
3: o Inter não pode negociar esses pontos. Não, Botafogo, Botafogo, o Jory deu aí o desempenho no segundo turno.
1: Não, Botafogo tá tão mal quanto a dupla Grenal.
3: Então assim, esses
2: não,
3: três...
2: Não, Botafogo tá escapando daqui, mas ele tá no...
3: Não, mas ele ainda tem gordura, né?
2: Ele ainda tem gordura, tá com 30 pontos.
1: Isso.
2: Ele tá no amarelo.
3: Sim. Mas ele
2: é o melhor amarelo.
3: Mas ele tá no Monjaro aí, né? Se tu olhar o Botafogo, ele tá emagrecendo. Ele tá na gordura.
2: Sim, porque
3: no retorno, ele tá emagrecendo.
1: É que o Botafogo tem 15 jogos pra jogar e 15 pontos pra ganhar.
3: O Botafogo tá na caneta,
1: porque
3: então.
1: Porque ele tá só
2: no Monjaro.
1: Porque ele tem 30 pontos. Então, se ele ganhar um ponto por rodada, ele vai a 45.
3: É.
1: Então, a gordura que ele fez até agora dá essa tranquilidade.
3: Mas
1: se ele continuar trupicando...
2: E uma outra coisa que eu sempre faço, que é legal, é o seguinte. Tu vê quantos jogos tem e quantos pontos tem. Então, vamos lá. Botafogo, 23 jogos, 30 pontos, 7 a mais.
1: Uhum.
2: 7 pontos a mais que o número de jogos.
1: Uhum.
2: Vitória, 29 e 24. 5 pontos a mais.
3: Já Grêmio Inter estão devendo nesse
2: São Paulo, aí. 27, 23, 4 pontos a mais.
1: Uhum.
2: Agora vem Santos, 26, 23, 3 pontos a mais.
1: É.
2: Grêmio, 25, 23, 2 pontos a mais.
3: E o Inter, 1 ponto a mais. 24.
2: Se tu pegar isso aqui é rendimento de rebaixamento, né?
3: Claro, a dupla Grenal tá muito.
2: Por isso
3: muito
2: que eu digo que é importante.
1: O Grêmio tem 36%, o Inter tem 34%.
3: Eles estão muito no limite.
2: E tu precisa de 39 para escapar. É.
3: Mas bom, o São Paulo, Diori, vamos botar uma salopinha no São Paulo.
1: Cara,
2: 25, 24, 1 ponto a mais, cara.
3: É. Esse número que tu trouxe, eu não tinha esse detalhe, que o São Paulo tem a penúltima campanha do retorno.
2: Isso é muito indicativo.
3: É um sinal.
1: E o São Paulo arrancou como líder, então a régua foi lá em cima.
2: Na maratona, que nós estávamos falando na corrida.
1: Isso.
2: O cara saiu na frente e ele está parando.
1: É isso aí, não teve perna.
3: Na maratona, nosso tempo está acabando já. Acabou. Pô, passou voando. 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
1: Cara, a dupla Grenal é tão desgraçada que não deu tempo de contar a piada.
2: Não, olha aqui, ó. Então vamos lá, claro, eu vou voltar em seguida, quando só você me chamar. O ano que vem, vou fazer um comercialzinho. Eu tô fazendo 70 anos de idade, olha que loucura.
1: 70?
2: Inacreditável, cara. Eu pra mim, eu não fiz 40 ainda, tô com 38.
3: Eu tô com
2: 28. Você tem, aí eu vou fazer um mega show. Vai ter 500 mil fotos.
1: Espetacular. Espetacular.
2: E vai ter vários vídeos no telão contando a carreira toda, contando.
1: Sensacional.
2: Os bastidores, etc, etc.
1: Imperdível.
2: Tá?
1: Imperdível.
2: E vai ter um momento retrô, onde eu vou fazer a turma que nos deixou.
1: Sim.
2: Santana, o Rui, bababá.
1: Vai invocar o Chico Xavier ali.
2: O Tatá e tal. Vai ter 10 minutos de retrô. O pessoal mata e fica enlouquecido.
3: É. Andrezinho, ó, vamos combinar daqui umas 3 semanas, vamos. A gente volta pra refazer esses cálculos aí. Combinado?
2: Combinado. Um
1: grande abraço.
3: Vem chegando, Estúdio Gaúcha, meia-noite, Barão da Madrugada. Bom fim de semana. Tchau.
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16: 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Notícia na hora certa, 10 horas, 2 minutos. Tios de menina de 4 anos morta após agressões são indiciados por homicídio triplamente qualificado em Porto Alegre. Trump anuncia medida contra monopólio da carne após críticas a empresas brasileiras. IMET mantém alerta de perigo para a tempestade nesta sexta-feira e outros dois avisos entram em vigor no fim de semana no Rio Grande do Sul. Tempo instável em Porto Alegre agora faz 17 graus. A previsão para amanhã é de chuva no Rio Grande do Sul. Os maiores acumulados são esperados na metade norte do estado. 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
16: Trânsito lento na BR-116 em Canoas, na altura da Avenida Antônio Frederico Ozanã, próximo à Ubra. Um acidente provoca uma retenção no trecho. Nos demais pontos da rodovia, entre Canoas e Esteio, o trânsito flui normalmente.
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16: Será sepultado neste sábado um menino de 8 anos que morreu após uma árvore cair sobre a casa da família na zona norte de Porto Alegre. A cerimônia de William Gustavo Barbosa está prevista para as 2 da tarde no cemitério da Santa Casa. A criança estava deitada com a mãe e o irmão de 4 meses. Os dois foram hospitalizados e já receberam alta. O governo federal vai incluir na proposta de orçamento de 2027 a previsão de um aporte de R$6 bilhões nos Correios. A informação foi confirmada pelo ministro do Planejamento e Orçamento, Bruno Moretti, à Folha de São Paulo. A injeção de recursos será prevista no contrato de empréstimos de R$12 bilhões obtido pela estatal com 5 bancos no ano passado. 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Da redação, Ayrton Lemos.
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17: Olá, muito boa noite. 10:05. Vamos iniciando o último Estúdio Gaúcha dessa semana. Essa sexta-feira chuvosa, pelo menos aqui na capital, é a condição que nós temos nesse momento. Um dia todo de instabilidade, mas no começo da manhã, inclusive, de chuva forte. Hoje, dia 28 de agosto, agora faz 17 graus, aqui na esquina da Ipiranga, com a Érico Veríssimo. Vamos juntos até a meia-noite. E nas próximas 2 horas, vamos trazendo por aqui também as principais notícias de agora, mas também recuperando um pouco das principais notícias, dos principais fatos, do que foi destaque ao longo do dia de hoje, claro, já projetando o que vai ser notícia no final de semana. E a gente vai, é claro, trazer todas as informações e as repercussões, as situações de municípios aqui do estado em função dessa chuva e das rajadas de vento que atingiram, primeiro, municípios da região sul do estado. Aliás, os principais estragos por causa dessa chuva foram causados na zona sul. E a gente vai para lá buscar informações, detalhes. Vamos conversar com o repórter Douglas Dutra e eu também vou entrevistar o Ronaldo Madruga, que é prefeito do município de Pinheiro Machado, município mais afetado, então, em função das chuvas, das fortes chuvas e da grande quantidade de chuva registrada hoje aqui no Rio Grande do Sul. E a gente vai atualizar, claro, como vai ficar, como vão ser os próximos dias com relação à previsão do tempo aqui no estado, né? A gente já adianta que serão de instabilidade e de chuva em boa parte do Rio Grande do Sul. A produção é da Maria Fernanda Freire, nos trabalhos técnicos hoje o Fabrício Correia, o Gilmar Silva, o Kleber Moscopi, o Pietro Pezzi e também a Eduarda Brum. E aí eu conto com a tua participação. Você já sabe, 996995218, código de área 51. é o número aqui do nosso WhatsApp para que você possa interagir aqui comigo, com os outros ouvintes do programa, nos contar também como é que está a situação do tempo aí na tua cidade, na tua localidade. Então, a partir de agora, pelas próximas 2 horas, estaremos juntos aqui trazendo as principais informações do dia, as principais informações do jornalismo. 10:08. Nós iniciamos o programa trazendo justamente as atualizações dos municípios aqui do Rio Grande do Sul que estão registrando algum tipo de dano em função dessa chuva, em função também das rajadas de vento, hein, Ayrton Lemos? Boa noite.
16: Boa noite, Viviana. Exatamente, o último balanço divulgado pela Defesa Civil aponta danos em 13 municípios do Rio Grande do Sul. As ocorrências mais recentes foram registradas em São Cepé, onde uma via foi interrompida, e Santa Cruz do Sul. No município do Vale do Rio Pardo, galhos caíram sobre uma residência, danificaram o telhado e deixaram 4 pessoas desalojadas. Em Pelotas foram registrados alagamentos e danos em residências. 13 pessoas estão desabrigadas. Em Quaraí, na fronteira, 287 casas tiveram os telhados danificados e 7 moradores estão desalojados. Pinheiro Machado teve alagamentos na prefeitura e em um teatro, numa escola, e também em cerca de 20 residências, além da falta de energia. Em Candiota, 7 casas foram atingidas e quedas de árvores bloquearam vias. Em Porto Alegre, uma árvore caiu sobre uma residência, matou uma criança e deixou uma pessoa ferida. Também houve danos em Pareci Novo, Pedras Altas, Amaral Ferrador, Rosário do Sul, Santa Vitória do Palmar e São Gabriel. Viviana, em 12 horas, o maior acumulado de chuva chegou a 97 milímetros em Caçapava do Sul. A rajada mais forte de vento foi registrada em Quaraí, 95,5 km por hora, Viviana.
17: Obrigada, Ayrton Lemos, né? E vai continuar chovendo pelos próximos dias e a gente sabe que quando tem muita chuva, principalmente aliado aí a esse vento, há problemas de falta de luz. Rio Grande do Sul tem mais de 12 mil pontos sem energia elétrica. Maria Fernanda Freire, boa noite.
18: Boa noite, Viviana. Pois é, são 12.269 pontos sem energia elétrica no estado. São 7.529 na área de concessão da CE Equatorial. Porto Alegre, Rio Grande, Viamão, Quevedos, Ibaramas, Paulo Bento e Lagoa Bonita do Sul estão entre os municípios mais afetados. Na região da RGE, são 3.102 clientes desabastecidos. E esse número, Viviana, de mais de 12 mil pontos, é um número que deu uma diminuída, porque ao longo do dia a gente chegou a ter 36 mil pontos no estado sem energia elétrica.
17: Muito bem, obrigada, Maria Fernanda Freire. Esse temporal que, como o Ayrton trouxe, provocou danos em 13 municípios gaúchos, inclusive aqui em Porto Alegre, e aqui na capital, deixou uma criança morta, né? A queda de uma árvore que matou um menino de 8 anos na Vila Barranco, zona norte de Porto Alegre. Depois dessa morte, a prefeitura disse que agora vai fazer podas no terreno e em outros pontos da vila, justamente para buscar reduzir o risco de novas quedas na região. A repórter Isadora Garcia tem as informações. Isadora, boa noite.
19: Boa noite, Viviana e ouvintes. Segundo a Secretaria Municipal de Serviços Urbanos, outras 5 árvores no mesmo terreno, na Vila Barranco, na Avenida Elvio Antônio Filipeto e também nas proximidades, dentro da vila ainda, serão podadas. O objetivo, conforme a pasta, é prevenir novas quedas, considerando o solo encharcado e as características do terreno. Na manhã desta sexta-feira, uma árvore caiu, causando a morte de um menino de 8 anos, identificado como William Gustavo Barbosa. Ele estava deitado na cama com a mãe e com o irmão mais novo de 4 meses. A mulher e o bebê foram encaminhados para o hospital e tiveram alta. O pai, que chegou após a queda da árvore, foi encaminhado para atendimento psicológico e também já foi liberado. Sobre o fato em si, a vizinha Simone Quadros de Farias contou que ouviu uma moça gritando por socorro, entrou na casa com a ajuda de outros vizinhos e conseguiu tirar o bebê daquela situação. Vamos ouvir um trecho da entrevista com a Simone.
20: Aí eu vi um estrondo muito forte e uma moça gritando, me ajuda, e parando os carros, e os carros não ajudavam. Daí eu saí de dentro da minha casa e fui ver, ela tem meu bebê e mais o meu sobrinho, ou parente, eu não sei nem quem eram as crianças. No impulso eu saí e consegui entrar dentro da casa, eu e meus outros três vizinhos. Aí nós conseguimos puxar o bebê, eu puxei o bebê, mas o outro, eu entrei em cima da cama e consegui pegar a mãozinha dele. Ele falava, tia, me ajuda, tia, me ajuda. E o Rodrigo, os dois que tinham braço, um homem para tentar tirar as telhas, a árvore, não conseguiam. Ele, tia, eu tô falando ainda, tia, me ajuda, tia, me ajuda. E o Rodrigo, os dois que tinham braço, um homem para tentar tirar as telhas, a árvore, não conseguiam.

0: junto das famílias para a equipe social analisar os perfis e dar um encaminhamento também para quem mora ali na Vila Barranco. A casa onde vivia essa família tinha cerca de 1,50 m por 3 m. Eu fui até o local nesta sexta-feira e o cenário era de destruição completa. A árvore invadiu completamente a casa, que parecia ter uma única peça e era feita de madeira, assim como outras casas da Vila Barranco. Apesar das condições precárias, o coronel Evaldo Rodrigues, da Defesa Civil de Porto Alegre, afirmou que a área não é classificada como de alto ou muito alto risco. O velório de William Gustavo Barbosa, o menino de 8 anos, está previsto para ocorrer na madrugada deste sábado, com o sepultamento pela tarde no cemitério Santa Casa, em Porto Alegre.
1: Obrigada, Isadora Garcia. 10h14, é difícil, né? A gente não se comover diante de uma notícia como essa, um menino de apenas 8 anos, uma vida inteira pela frente, morto de uma forma tão repentina e inesperada, né? Para a família fica uma dor que nenhuma explicação vai conseguir, com certeza, amenizar. E fica também aquela sensação difícil de aceitar, né? Uma criança que deveria estar brincando, estudando, fazendo planos, simplesmente não vai mais voltar para casa. Agora a prefeitura anuncia a poda de árvores ali na região e em outros pontos da Vila Barranco. É uma medida necessária, mas que vem depois de uma tragédia que deixa aí uma família marcada para sempre, né? Que situação. Bom, o sinal marcou 10h15. Os principais estragos causados pela chuva hoje aqui no estado foram na Zona Sul, acumulados aí de mais de 100 milímetros. Temporal com granizo que causou alagamentos e deixou famílias desabrigadas, Douglas Dutra.
2: A chuva que atinge o sul do estado desde a noite de quinta-feira causou alagamentos e deixou famílias desabrigadas. Em Pelotas, uma forte tempestade de granizo começou por volta das 11h30 da noite e foi até cerca de 3 da madrugada. No Balneário dos Prazeres, conhecido como Barro Duro, e na colônia de pescadores Z3, foram mais de 400 casas atingidas. Desde a manhã desta sexta, mais de 8.800 metros quadrados de lona já foram distribuídos. A expectativa é de que mais 6.000 metros quadrados sejam entregues aos moradores. Morador do Barro Duro há 50 anos, o aposentado Evaldir Sausen conta dos momentos de susto vividos durante a madrugada.
3: Aqui parecia que ia terminar o mundo. Eu, com 72 anos, nunca ouvi e nunca vi e nunca apreciei uma tragédia igual essa. Tá? Começou assim, uns relâmpagos, depois veio uma manguaça de pedra que dava para assustar. Isso é chuva demais. Isso é chuva. Mas quem tem que pagar somos nós, o ser humano, que estamos destruindo a natureza. Esse que é o detalhe. Se nós não parar com essa destruição que estamos fazendo desse mundo afora, não só aqui onde eu moro, tá? Vai acontecer tragédia pior. Para reconstruir agora, o que eu faço?
2: Na zona urbana, o temporal também causou estragos. 14 pessoas de 5 famílias ficaram desabrigadas e são acolhidas na casa de passagem. O granizo também atingiu outros municípios da região, como Rio Grande, Jaguarão, São José do Norte e São Lourenço do Sul. Em Pelotas, choveu mais de 100 milímetros somente na sexta-feira, causando alagamentos em diversos pontos e transtornos no trânsito. Em todo o mês de agosto, choveu mais de 430 milímetros, praticamente metade do acumulado em todo o ano, de pouco mais de 1.000 milímetros.
1: Obrigada, Douglas Dutra, trazendo um panorama da situação também na região sul do estado. No município de Pinheiro Machado, a chuva provocou alagamentos, danos em prédios públicos, deixou inclusive famílias ilhadas, principalmente no interior do município. Pontes que foram submersas e também algumas estruturas que podem ter sido destruídas. O levantamento dos prejuízos ainda está sendo feito. Eu vou conversar agora com o prefeito de Pinheiro Machado, Ronaldo Madruga, para atualizar a situação do município. Prefeito, boa noite, obrigada por nos atender. Como é que está Pinheiro Machado nesse momento?
4: Boa noite aos ouvintes da Rádio Guaíba. Agora, neste momento, as chuvas cessaram, mas a gente teve em menos de 24 horas, como já informado, mais 100 milímetros de chuvas torrenciais. À noite, o temporal foi muito forte. Já estamos num episódio a menos de 48 horas, que se

0: chuvas intensas, a gente está com pontes submersas, tem pessoas, famílias ilhadas no interior, a gente tem um estrago muito grande de pontes, a gente já bloqueou pontes, juntamente com o município de Piratini, devido ao excesso de chuvas. A gente teve algumas casas também no município que foram alagadas, e as famílias ficaram nas suas casas, porque as chuvas e as casas em locais não muito apropriados acabou levando a um alagamento. A gente espera agora, com esse registro de mais um evento na defesa civil, que a gente consiga acessar recursos da Defesa Civil Nacional para que a gente possa fazer o restabelecimento, principalmente de pontes, que são pontes que têm mais de 10 metros para 15 metros de vãos, que precisam ser recuperadas. E isso, tem pontes que vai precisar de mais de R$2 milhões para poder recuperar novamente.
1: Prefeito, para quem está acompanhando aqui a entrevista do senhor aqui na Rádio Gaúcha, o senhor diria então, e pelo que o senhor coloca, a situação nesse momento não está sob controle, quer dizer, tem pontos no município ainda de preocupação agora à noite, prefeito?
0: Eu não consegui agora entender, porque está com uma interferência e um chiado muito forte.
1: Sim.
0: Na transmissão da voz de vocês.
1: Eu vou tentar repetir então, prefeito, eu queria saber se a situação nesse momento no município ela está sob controle ou ainda, pelo que o senhor coloca, há pontos de preocupação no município?
0: Eu não consegui escutar, eu acho que vai ter que ligar novamente porque está com interferência a ligação, não consigo, não sai nítida a pergunta.
1: Isso, vamos refazer então o contato com o prefeito do município de Pinheiro Machado, prefeito Ronaldo Madruga, que está nos atualizando nesse momento a situação do município, né? Trazendo aí das famílias ilhadas, desses danos em prédios públicos e essa situação principalmente relatada no interior do município, pontes submersas. Então a gente vai refazer o contato com o prefeito para conseguir que ele traga e atualize essas informações. Enquanto isso, Cléo Kuhn chega agora para atualizar então a previsão do tempo para esse final de semana, Cléo.
2: A previsão está indicando para o estado um domínio bastante forte da umidade durante os próximos dias. Teremos um fim de semana de tempo instável, teremos um fim de semana com pancadas de chuva e talvez algumas áreas de chuva forte com ventania, algumas áreas de chuva forte com trovoada. Não se descarta granizo durante estes próximos dias, pelo menos até segunda-feira aqui no estado. Agora é sempre bom salientar, não é todo o estado que tem granizo ao mesmo tempo. As áreas de granizo, elas não são muito, digamos assim, grandes, embora às vezes a gente tenha uma situação de vários pontos com granizo, mas cada lugar que tem queda de granizo, a área da queda do granizo não é muito grande, que é basicamente a área ocupada pela nuvem cumulonimbus. Então a gente fica com essa situação de tempo instável para o estado do Rio Grande do Sul e sujeito a estas instabilidades todas que estão associadas à frente fria, que passa muito lentamente sobre o estado do Rio Grande do Sul durante o final de semana, ainda na segunda, só na terça de tarde é que ela vai embora. Por isso que a expectativa é de que a gente tenha um tempo firme aqui para o Rio Grande do Sul, basicamente no meio da semana, quarta e quinta-feira. Então o pessoal fica atento com relação a esta situação de tempo que a gente tem sobre o estado, que traz esta instabilidade toda por pelo menos 3-4 dias, né? Porque se a gente levar em conta a sexta-feira, são 4 dias. Se a gente levar em conta que na terça não tem chuva forte, mas tem chuva em boa parte do estado, são 5 dias. Então o tempo só vai melhorar para o final de semana, quando a gente vai ter tanto na quarta quanto na quinta um tempo bastante seco. Claro, vai cair um pouquinho a temperatura. Depois o tempo está firmando entre a sexta e o outro final de semana. E como é que o tempo firma? Esfriando um pouco mais. A gente tem tempo sem chuva para o próximo final de semana, mas tem temperaturas baixas aqui no estado. Portanto, prepare Japona para enfrentar o último final de semana com tempo seco, mas com frio na nossa Expo Inter.
1: Obrigada, Cléo Kuhn. Aliás, Expo Inter não é Expo Inter sem chuva, né? Mas é em função, claro, da época do ano em que nós estamos, da época do ano em que a Expo Inter é realizada. 10h23, de volta com a gente o prefeito do município de Pinheiro Machado, Ronaldo Madruga. Prefeito, o senhor nos relatava, né, a situação de agora no município, e eu queria saber se ela está sob controle ou ainda há pontos de preocupação, prefeito.
0: Os pontos de preocupação, agora estava escutando o Cléo Kuhn, é a retomada da volta das chuvas. Sim. Isso nos preocupa porque a gente já está com as aulas suspensas no interior. E essa cortina de chuvas, porque a gente já contabilizou mais de 40 dias de chuvas frequentes, e isso compromete qualquer estrutura de pontes que se tenha, porque são pontes bem antigas. Então isso nos deixa num sentido de alerta nas comunidades do interior. Esta é a nossa principal preocupação. O granizo aqui teve, mas foram poucas casas atingidas, e o que mais hoje preocupa é as chuvas intensas, porque também compromete a produção das lavouras e de grãos, porque acaba o solo perdendo os seus nutrientes, que são essenciais para uma produção positiva.
1: O problema, então, pelo que eu entendi, prefeito, no município, é essa sequência de mais de um mês de chuva praticamente de forma ininterrupta, é isso? Não é um evento localizado, a quantidade extrema de chuva só de hoje, né? É de vários dias.
0: Sim, são de vários dias, mas com alguns eventos que são mais intensos. Esses Sim. eventos que são mais intensos são os eventos que a gente acaba registrando no sistema da Defesa Civil, porque são os eventos que causam mais comprometimento no município, nas estruturas. Mas, como você falou, são chuvas que vêm se repetindo de forma contínua.
1: Agora o senhor falou em famílias ilhadas, pontes submersas, né, principalmente no interior do estado. Qual é hoje o principal, no interior do município, perdão, qual é hoje o principal problema para quem está no interior? Quer dizer, tem comunidades que ainda continuam sem acesso, prefeito?
0: Tem comunidades que continuam sem acesso, é justamente a facilidade de poder se locomover de um município para outro. A minha distância maior entre um ponto mais distante do município chega a ser assim 100 quilômetros. Então, uma família que precisa de um atendimento no socorro de saúde, que pode utilizar uma ponte por um município vizinho para buscar o acesso, que fica a 8 quilômetros de distância do município vizinho, e não vai ter acesso, vai ter que vir a Pinheiro Sim. Machado, né, andar mais 100 quilômetros na estrada de chão para poder ter acesso. Então, isso dificulta o acesso, principalmente na área da saúde, que é o mais importante para ter essa eficácia em um comprometimento grave de saúde.
1: Bom, a Defesa Civil, o prefeito, já conseguiu contabilizar quantas pessoas que estão isoladas no município e que também estão precisando de ajuda nesse momento?
0: A Defesa Civil está fazendo levantamento, hoje eles passaram o dia fazendo os levantamentos, e acredito que até segunda-feira já tem o levantamento de quantas pessoas ficaram ilhadas neste período. Ainda não consigo precisar para vocês, mas a partir de segunda-feira acredito que eu já tenho os dados.
1: Bom, prefeito, para a gente encerrar agora, já dá para ter uma dimensão do tamanho do prejuízo para o município, ou ainda é cedo para fazer essa conta, né? O senhor há pouco falava também da necessidade de se ter o apoio dos governos do estado, do governo federal.
0: A gente busca a Emater para fazer este levantamento.
1: Sim.
0: Principalmente na área da agricultura, mas os impactos ainda financeiros não foram mensurados. A gente vai ter uma reunião com os ministros que são ligados à agricultura, também secretário nacional de Defesa Civil, para poder conversar sobre e dialogar sobre os eventos climáticos, principalmente nessa região da Zona Sul e algumas outras regiões, para buscar recursos de uma forma mais rápida, e também buscar uma política de ter como de contingenciamento para poder atender os prejuízos que são no campo, que é da onde vem o alimento para a mesa de todos nós.
1: Bom, prefeito Ronaldo Madruga, prefeito de Pinheiro Machado, muito obrigada, prefeito, pelas informações. Um bom trabalho a todos vocês aí no município.
0: Obrigado, uma boa noite para vocês.
1: Obrigada mais uma vez ao prefeito Ronaldo Madruga, que nos trouxe, né, esse relato de como está a situação no município de Pinheiro Machado, que vem há vários dias, né, há mais de 40 dias, com essa sequência quase que ininterrupta de muita chuva, né, mais de 400 milímetros, o que acaba provocando diversos transtornos, principalmente o que o prefeito citava, né, na questão das pessoas que moram no interior do estado, no interior do município, onde as pontes acabaram ficando submersas, e aí essas pessoas acabam ficando isoladas, né? Não tem como sair das suas casas, não tem como se locomover até a água baixar. Uma situação aí bastante complicada também para os moradores do município de Pinheiro Machado. Agora, 10h29, tem ouvinte aqui também trazendo um relato de granizo e temporal agora em Gramado. É a mensagem do Fábio. Quem mais também tá mandando mensagem por aqui? Jairo de Canoas, a BR-116 já está soltando o asfalto que estão fazendo, ou melhor, o asfalto que fizeram há 2 anos. Com essa chuva só vai piorar. Em Parobé, muitos relâmpagos, diz o Kleber. Em Maximiliano de Almeida, no norte do estado, Valdecir disse que ainda está quente. Hoje passou dos 32 graus e ainda não chegou a chuva. Boa noite, Viviana. Aqui no litoral, em Cidreira, chove sem parar o dia todo. Vento não tem, diz o Marcelo. Chove agora também em Sapiranga. O Alexandre, que é caminhoneiro, que está na escuta, está do lado da esposa Andréia. Os dois estão fazendo bife no fogão a lenha. Que delícia, né? Preparando aí a janta. Algumas das mensagens que os ouvintes estão nos mandando aqui através do 996995218. Nós vamos agora a um rápido intervalo e daqui a pouquinho voltamos para trazer outras informações, outras notícias aqui no Estúdio Gaúcha, né? A Agência Nacional de Energia Elétrica decidiu manter a bandeira tarifária amarela nas contas de luz em setembro. O que significa isso? Que vai continuar essa cobrança extra de R$1,88 a cada 100 kWh consumidos. A gente vai trazer mais informações em seguidinha, logo depois do intervalo.
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9: 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Trazer mais detalhes agora sobre a conta de luz. É que a Agência Nacional de Energia Elétrica decidiu manter a bandeira tarifária amarela nas contas de luz em setembro, com aquela cobrança extra de R$1,88 a cada 100 kWh consumidos. A Maria Regina Eichenberg tem os detalhes. Maria, boa noite.
10: Boa noite, Viviana. O anúncio foi feito pela Agência Nacional de Energia Elétrica, que manteve a tarifa adicional aplicada desde maio. Isso representa um adicional de R$1,88 a cada 100 kWh de consumo. A bandeira tarifária sinaliza ao consumidor os custos reais da geração de energia no país. Quando a geração fica mais cara, a cobrança extra é aplicada automaticamente nas contas. Segundo o comunicado da ANEEL, a decisão pela bandeira tarifária amarela reflete condições menos favoráveis de geração de energia no país, com necessidade de utilização de fontes com custos mais elevados. O preço da conta de luz, afetado pela vigência da bandeira amarela, vinha puxando para cima o IPCA 15, que é o Índice Nacional de Preços ao Consumidor Amplo 15. Mas no último mês, o movimento foi contrário e a energia elétrica puxou para baixo o índice de agosto, que teve a maior deflação em 4 anos. O motivo foi o desconto do bônus de Itaipu na conta de luz. Esse alívio, no entanto, é temporário e tende a ser revertido em setembro. O sistema de bandeiras tarifárias na conta de luz, que permite repassar mensalmente aos consumidores os maiores custos do país com a geração de energia, completou 10 anos de implementação em 2025.
9: Obrigada, Maria Regina Eichenberg. Agora os moradores de Gramado estão relatando aqui no nosso WhatsApp que receberam um alerta da Defesa Civil. Alerta vermelho para tempestade com granizo grande e vendaval na próxima hora. E foi aquele tipo de mensagem cell broadcast, que tem o alerta sonoro. Então, há pouco, os moradores de Gramado recebendo essa mensagem, esse alerta, vermelho da Defesa Civil aqui do Rio Grande do Sul. É, quem também mandou mensagem aqui é nosso ouvinte lá de Concórdia, Santa Catarina, o Pravato, diz que está muito quente por lá e não chove. Em algumas cidades aqui do norte e noroeste do estado, os ouvintes também relatam que a chuva não chegou. É o caso do Márcio, lá de Barão de Cotegipe, diz que está muito quente ainda e nada de chuva. Em compensação, por exemplo, em Estância Velha, o Osmar diz que chove e tem muita chuva nesse momento em Estância Velha. 20 minutos faltando agora para as 11 horas da noite, a gente vai falar de Expo Inter, que começa oficialmente amanhã no Parque de Exposições Assis Brasil em Esteio, Bruno Oliveira.
11: Já está tudo pronto para mais uma edição da Expo Inter, a feira que é considerada a maior mostra do agronegócio na América Latina, começa oficialmente neste sábado. Os portões abrem logo cedo, a partir das 8 horas da manhã. Hoje, um painel com os candidatos ao governo do estado sobre agronegócio marcou a abertura da casa da RBS na feira. Este ano a Expo Inter terá participação de quase 8 mil animais, mas além da pecuária, máquinas agrícolas, tecnologias para o campo e, claro, o pavilhão da agricultura familiar são as atrações para quem quer visitar. A programação da Expo Inter vai até domingo da semana que vem, no dia 6 de setembro. Na edição do ano passado, mais de 1 milhão de pessoas passaram pelo Parque de Exposições Assis Brasil em Esteio. As informações são para a agricultura familiar, valores que vêm da terra. Visite o Banrisul na Expo Inter.
9: Obrigada, Bruno Oliveira. E o que, que a gente pode esperar dessa edição da Expo Inter em Gisele Leblin? Boa noite.
12: Boa noite, Viviana. Boa noite também para quem nos acompanha. Já é tempo de Expo Inter. A 49ª edição começa neste sábado, a partir das 8 horas, quando serão abertos os portões para o público visitante. Vou falar sobre alguns assuntos de ordem prática e começo, Viviana, por um lembrete que é sempre importante a gente repetir, porque é, além de tudo, um passeio muito bacana. Uma das recomendações, eu conversei hoje com a Elizabeth Cirne Lima, ela que é subsecretária do Parque Assis Brasil, onde é realizada a Expo Inter, ela reforçou a orientação, a recomendação para que as famílias possam ir de Transurbe para a Expo Inter. É um meio de transporte público, tem uma estação literalmente na porta da Expo Inter, tem que cruzar a passarela, mas os visitantes entram no portão que dá acesso principal à feira. E é uma oportunidade de fazer esse passeio, então, para quem nunca fez ou para quem não faz com frequência. Para aqueles que forem de carro, tem algumas novidades. Na hora da saída da feira, será possível acessar a BR-448, a rodovia do parque, pelo viaduto que tem nos fundos, na lateral, na verdade, do parque, e junto à Avenida Celina Crefe. Mas para além dessas questões mais práticas, eu gostaria de deixar uma percepção daquilo que eu acho que traz um impacto muito simbólico para a feira, que é o fato dela ter pela primeira vez a compensação das emissões. É claro que ainda há um grande caminho a percorrer, mas o fato de haver essa compensação, um esforço conjunto para que se possam medir as emissões em algumas etapas do evento, que é a montagem durante o evento e também a desmontagem no consumo de água e no consumo de energia, é o que vai estar sendo avaliado. Isso traz um novo momento, ou como disse a Beth Cirne Lima, uma nova era da exposição, em consonância, quer dizer, alinhada com aquilo que a gente está vendo de demandas da sociedade como um todo. Então, acho que esse deve ser o grande destaque da feira desse ano, além, é claro, dos tradicionais animais, que são as grandes estrelas, da inovação, de máquinas, de pesquisa, de troca de ideias, tudo isso no mesmo espaço. Aí, é claro, né? Não podemos deixar de falar da agricultura familiar, sempre um espaço muito procurado pelos visitantes.
9: Com certeza, obrigada, Gisele Leblin. E a gente sabe que para tentar, digamos assim, evitar problemas no estacionamento do parque, lá de Exposições Assis Brasil em Esteio, a orientação é que o público priorize a Trensurb. Tiago Bittencourt tem as informações, Tiago.
13: Apesar do aumento no número de vagas no estacionamento da Expo Inter, a subsecretária do Parque de Exposições Assis Brasil não garante que não haverá problemas de superlotação como ocorrido em anos anteriores. A subsecretária do parque, Beth Cirne Lima, deu entrevista hoje ao Gaúcha Atualidade e reafirma que não tem como garantir que os motoristas não vão ter problemas.
14: Ainda assim, o volume de gente que vem de carro é muito maior do que a nossa possibilidade de ampliar estacionamento. Então, o que a gente tem? A gente tem ampliação? Temos. Temos novas vagas disponibilizadas esse ano, mas eu não ousaria dizer que a gente resolveria o problema de engarrafamento e poderia atender a todos os veículos que se dirigem ao parque.
13: Apesar desse aumento de vagas, a tendência é de que haja lotação no parque, principalmente aos finais de semana. Ao todo, são entre 10 mil e 11 mil vagas. O estacionamento custa R$53 por veículo e não inclui o ingresso do motorista nem dos demais passageiros ao parque. O ingresso para o estacionamento pode ser adquirido antecipadamente pela internet com o acréscimo da taxa de serviço. Para quem for de trem ou a pé, os ingressos podem ser adquiridos antecipadamente pela internet ou durante o período da feira diretamente nas bilheterias do parque. O custo é de R$22, com 50% de desconto para estudantes, idosos ou pessoas com deficiência. Crianças menores de 6 anos, acompanhadas dos responsáveis, têm entrada gratuita. A Trensurb, a melhor opção para quem deseja ir ao parque, terá 30 viagens a mais aos sábados e 89 viagens a mais no domingo. A estação Esteio é a que dá acesso ao parque. A Expo Inter começa amanhã e segue até o próximo domingo, dia 6 de setembro.
9: Obrigada, Tiago Bittencourt. Assim, a gente falou um pouquinho de Expo Inter também. E aí nós estamos em contato agora, Maria Fernanda Freire, também com a Defesa Civil aqui do Estado. É, e a informação que nós temos que esse alerta Cell Broadcast, que o nosso ouvinte Fábio nos trouxe aqui, que saiu para Gramado, também saiu para Canela há poucos minutos, né? E o que diz nesse alerta, até vamos ler aqui que o Fábio nos mandou, né? Alerta severo, Defesa Civil RS alerta, né? Vermelho para tempestade com granizo grande e vendaval na próxima hora. E aí aqui nós temos vários ouvintes falando justamente que chove bastante, né? Em Canela, ó, o Charles disse que tá chovendo agora e teve granizo já também, né? Esse alerta da própria Defesa Civil. E a Sabrina, que é tenente da Defesa Civil, diz inclusive que esse granizo de grande porte, ele tem um potencial, claro, de trazer danos significativos. Então, nesse momento, importante, né, também apoiar e reforçar cuidados e medidas para que as pessoas se protejam. Então, a gente vai tentar, né, Maria Fernanda Freire, contato também com a Prefeitura de Gramado para saber o que está sendo feito por lá agora, a partir do momento em que a Defesa Civil emite esse alerta, né?
15: Isso aí, Viviana. A gente reforça aqui os cuidados de autoproteção que são importantes em caso de granizo, como, por exemplo, buscar abrigo e permanecer em locais de segurança. Se possível, compartilhar as informações com vizinhos, então, repassar isso em grupos de WhatsApp para que todo mundo esteja seguro nesse momento.
9: Isso.
15: E obedecer às orientações do plano de contingência da sua cidade para saber como agir e manter-se informado. É sempre importante se manter atualizado nessas situações de risco. A gente vai voltando aqui com mais informações à medida que formos sabendo também.
9: Obrigada, Maria Fernanda Freire. 10:49. Agora a gente vai falar de uma parceria que foi ampliada aqui no Rio Grande do Sul pela Justiça Eleitoral e também pela Justiça do Trabalho para combater a manipulação digital durante as eleições. Acho que quem está acompanhando a rádio percebeu que a partir de hoje começaram a ser veiculados em rede de rádio e TV as propagandas dos candidatos para essa eleição. O Paulo Rocha tem os detalhes. Paulo, boa noite.
16: Boa noite, Viviana. Boa noite a todos. O Tribunal Regional Eleitoral e o Tribunal Regional do Trabalho da 4ª Região firmaram um acordo visando combater a manipulação digital nas eleições. Um termo aditivo foi assinado nesta sexta-feira, alterando e ampliando uma cooperação já firmada em outras eleições, envolvendo perícias técnicas. A parceria ampliada entre os tribunais vai possibilitar que peritos do TRT4 façam exames especializados em processos eleitorais que envolvam ilícitos digitais. Entre as apurações que poderão ser feitas estão a verificação de adulteração de fotos, vídeos, áudios e documentos, a identificação de conteúdo gerado ou alterado por inteligência artificial e análise de deepfakes e clonagem de voz, como explica o desembargador Alexandre Correa da Cruz, que é o presidente do Tribunal Regional do Trabalho da 4ª Região.
17: Esse acordo de cooperação, ele é muito importante. Nós temos um setor de perícia digital e que foi feito agora recentemente um curso em que 200 servidores da Justiça Eleitoral participaram. Exatamente para verificar, porque hoje, no período de eleições, se utiliza muito as redes sociais, a possibilidade das deepfakes, e essas perícias, né, esse ensinamento que foi passado, ele vai permitir que se possa verificar dentro dos processos que correm lá na Justiça Eleitoral se houve o cometimento de um ilícito ou não.
16: Pelo acordo, os peritos do Tribunal Regional do Trabalho farão apenas análises técnicas, sem poder de decisão sobre questões eleitorais e de fiscalizar em redes sociais. Os juízes eleitorais seguirão responsáveis pelos processos e decisões finais. Da redação, Paulo Rocha.
9: Obrigada, Paulo Rocha, 10:51. Os ouvintes que seguem mandando mensagens aqui no 996995218 sobre granizo agora na Serra Gaúcha. Santa Maria do Herval também recebeu alerta vermelho. É a mensagem da Grace. Alerta vermelho para tempestades com granizo grande e vendaval na próxima hora. E o que a Defesa Civil aqui do estado nos informa, né, é que várias cidades estão recebendo esses alertas, né? E aí, em Canela e em Gramado, os ouvintes compartilham aqui com a gente justamente imagens, vídeos já do granizo que atinge, então, as localidades na noite dessa sexta-feira. A gente segue acompanhando e, claro, vou contar com a colaboração de vocês, né, que estão nos acompanhando para também nos ajudar na medida do possível, a irmos atualizando essa situação de chuva de granizo agora na Serra Gaúcha. A gente vai voltar, ou melhor, vamos falar agora de inteligência artificial, porque temos um levantamento, né, que é aqui da Rádio Gaúcha, que mostra que em um ano a IA foi utilizada por juízes aqui do Rio Grande do Sul para produzir mais de 3 milhões de rascunhos de decisões judiciais. A tecnologia que já faz parte da rotina da Justiça Gaúcha e acaba auxiliando na elaboração de documentos e decisões. A reportagem é do colega Gabriel Jacobsen. Boa noite, Jacobsen.
18: Olá, Viviana. Boa noite. Servidores, juízes e desembargadores do Tribunal de Justiça Gaúcho usaram a inteligência artificial, a IA, para produzir mais de 3 milhões de rascunhos de despachos e decisões judiciais no primeiro ano de uso da ferramenta na corte. Os dados foram obtidos pela Rádio Gaúcha junto ao Tribunal de Justiça com exclusividade e mostram a dimensão de uso das novas ferramentas na rotina do Judiciário Estadual. Esses rascunhos de despachos e de decisões produzidos com a ajuda da inteligência artificial, precisam ser revisados e dependem da decisão do juiz ou do desembargador do caso para se tornarem sentenças válidas, publicadas. Nesta rotina, os magistrados podem usar integralmente o material sugerido pela inteligência artificial, mas podem também alterar ou descartar esses conteúdos. Passado um ano da implementação da IA no Tribunal de Justiça, os desembargadores e juízes tiveram duas constatações principais. A primeira é de um aumento de produtividade em diversas atividades da rotina judiciária. Uma segunda constatação é de que a inteligência artificial funciona melhor para algumas áreas do Tribunal de Justiça do que para outras. O desembargador Sérgio Fuschini, coordenador do Comitê de Governança de Inteligência Artificial do Tribunal de Justiça do Rio Grande do Sul, diz que dois grandes ganhos foram percebidos na produção dos relatórios e também na produção das ementas. São atividades que, segundo ele, em alguns casos levavam dias e agora levam horas.
19: Duas atividades que a gente tem que são muito cansativas é fazer relatório e a ementa, né? A famosa ementa. O relatório, o que que é o relatório? É, tu relata da petição inicial até o final quando tu vai julgar. É meramente descritivo. Só que isso pode demorar um processo de 3-4 dias para tu fazer o relatório. Tu não produz nada dali, tu só faz um resumo. A ementa é um pouco diferente, mas a lógica é a mesma. Tu fez a tua decisão com umas 30 laudas, examinou, tá. Depois é obrigatório tu fazer um resuminho, como se fosse um telegrama, né? E dependendo do teu tamanho, o telegrama vai ficar também de 2 páginas. Isso era feito artesanalmente. E isso foi uma disrupção pro pessoal, que passava dias ou semanas só fazendo relatório e ementa. Aquilo era feito em uma tarde pela IA. Então isso aí foi quase que uma alforria pro pessoal.
18: Passado mais de um ano também do início do uso da inteligência artificial no Tribunal de Justiça Gaúcho, os magistrados e servidores percebem também os limites e as falhas que essas tecnologias provocam. O desembargador Fuschini relata um exemplo marcante em que, em um caso de análise de homicídio, a inteligência artificial, ao fazer um resumo do processo, trocou a arma que havia sido usada no crime. Ainda segundo o desembargador, na revisão humana, a falha da inteligência artificial foi percebida e corrigida.
19: Então sempre tem uma margem pequena de um erro sem ter origem nenhuma, simplesmente naquela rodada ali ele alucinou, né? Teve um colega que até me mencionou um exemplo há pouco que falava em perfuração. Houve uma perfuração, era um homicídio, uma perfuração, perfuração, perfuração. E aí, na hora de fazer um desses resumos, né, era só um resumo, a IA interpretou perfuração, arma de fogo. E era faca. Lá adiante se viu que era uma faca. E não tinha revisão, arma de fogo.
20: Nesse caso teve revisão humana.
19: Humana, exatamente. O que aconteceu? O colega disse assim, porque a gente estava falando, né? Eu faço muitas instruções com o colega, ele disse assim: olha, realmente, estava falando de alucinação, ele deu esse exemplo. Nenhum momento dizia perfuração a bala. É só perfuração. Aí, na hora de fazer o resumo, né, a IA acrescentou arma de fogo. Isso é totalmente superável pela revisão humana. E exceção.
18: O desembargador diz ainda que, mesmo com a necessidade de revisão, se ganha muito tempo no dia a dia do Tribunal de Justiça, uma vez que não se trabalha com todos os documentos da etapa zero, e sim realizando a atividade de revisor qualificado. O desembargador também conta que cada gabinete faz usos próprios e tem rotinas particulares na aplicação da inteligência artificial. No gabinete dele, por exemplo, ele diz que não usa a ferramenta para citar leis e jurisprudências, porque, segundo o desembargador Fuschini, eventualmente, neste tipo de atividade, a inteligência artificial erra. Ele diz que a ferramenta é extremamente útil para processos padronizados, como julgar ações envolvendo bancos, mas que, no gabinete dele, por exemplo, não é utilizada a inteligência artificial para analisar e julgar ações de posse, propriedade e uso capião. Segundo o Tribunal de Justiça, nos últimos meses, desde que a inteligência artificial foi adotada na corte, os julgamentos aumentaram em média 3%. E os processos estão levando, em média, 6% menos de tempo na comparação com os anos anteriores. Segundo o Tribunal de Justiça, essa melhoria de produtividade se deve não apenas à adoção da inteligência artificial, mas de outras medidas administrativas. Contigo, Viviana.
9: Obrigada, Gabriel Jacobsen. Tem mais detalhes dessa reportagem lá em GZH. Nós vamos agora ao Notícia na Hora Certa e depois vamos trazer mais detalhes sobre o grupo de trabalho que foi criado pelo Ministério da Defesa para definir políticas militares do Brasil até 2050. Essa equipe vai ter até dezembro do ano que vem para elaborar justamente cenários que vão orientar futuras estratégias aqui do país. E também mais detalhes sobre o indiciamento dos tios da menina de 4 anos que morreu após agressões aqui em Porto Alegre. Já voltamos.
20: 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Notícia na hora certa, no sinal 11 horas. Donald Trump anuncia acordo que garante aos Estados Unidos controle de mais de 65 bilhões de barris de petróleo em reservas da Venezuela. A ANEEL mantém bandeira tarifária amarela com custo adicional na conta de luz em setembro. Começa neste sábado o acampamento Farroupilha 2026 de Porto Alegre. Tempo seco em Porto Alegre, agora faz 17 graus. 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
20: Trânsito tranquilo nas principais rodovias do Rio Grande do Sul em Porto Alegre, sem registro de ocorrências neste momento.
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20: A Defesa Civil emitiu um alerta severo para tempestades com granizo e fortes rajadas de vento na serra e no Vale do Taquari, agora há pouco. O aviso é válido até às 11:30 da noite desta sexta-feira e inclui municípios como Bento Gonçalves, Farroupilha, Garibaldi, Veranópolis e Mussum. A orientação é permanecer em local abrigado, fechar portas e janelas e retirar aparelhos eletrônicos das tomadas. A Polícia Civil concluiu nesta sexta-feira o inquérito sobre a morte da menina Samile Valentina Borba Ramiro, de 4 anos, e indiciou os dois tios da criança por homicídio triplamente qualificado e maus tratos. Segundo a Polícia Civil, Eduarda Beatriz Costa Ramiro e Nicolas Gabriel Almeida foram responsabilizados pelo crime com as qualificadoras de motivo fútil, meio cruel e pelo fato de a vítima ser uma criança. O homem está preso desde 20 de agosto e a mulher foi presa na quinta-feira. A defesa de Nicolas afirma ter recebido a notícia com indignação e surpresa. A reportagem não localizou a defesa de Eduarda, mas deixa o espaço aberto para a manifestação. 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Notícia na hora certa, volta na Rede Gaúcha, à meia-noite. Da redação, Ayrton Lemos.
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20: 11:09 de volta aqui com o Estúdio Gaúcha e agora nós vamos trazer também as últimas atualizações sobre o granizo na Serra Gaúcha. O Leandro até mandou mais uma mensagem aqui no WhatsApp da Gaúcha com fotos falando sobre a chuva e o granizo em Canela. Quais são as informações que nós temos até o momento, Maria Fernanda Freire?
1: Então, Viviana, a gente conversou com o Rafael Zimmermann, da assessoria da cidade de Gramado, e até o momento nenhum registro de ocorrência pelos bombeiros ou pela Defesa Civil nos materiais ou vítimas, nada disso por enquanto. Que bom, né?
20: Que bom.
1: E aí, o alerta ele segue em vigor até as 23h30 de hoje em Gramado e Canela para risco muito alto. E tem outros alertas que ainda estão em vigor na Defesa Civil de tempestade de granizo em áreas do litoral norte, áreas da serra, e de granizo, vento e tempestade tem alerta até amanhã de manhã nas áreas das Missões, do Noroeste, Norte, Centro, Vales, Serra, Nordeste, região metropolitana de Porto Alegre e Litoral Norte, Viviana.
20: É uma situação que continua, né? Exemplo, assim como o Cléo nos trouxe mais cedo aqui na previsão, uma situação de instabilidade que continua nos próximos dias aqui no Rio Grande do Sul, e essa é justamente essa questão do granizo, da chuva, do vento também, que atingiu mais cedo hoje a zona sul do estado. Então, nesse caso de Gramado, Canela, outros municípios da Serra que receberam esse alerta no formato Cell Broadcast, né, que é a mensagem e o alerta sonoro também de perigo, felizmente não houve danos e estragos. Mas sim, o granizo chegou. Por exemplo, aqui quem está compartilhando com a gente, o Jairo, tá trazendo a informação de que teve granizo também em Picada Café, e ele mandou uma foto, né? O tamanho da pedra de granizo, né? Formato de um ovo, né? O tamanho de um ovo, impressionante, né? Que bom, aqui ele diz que já passou, que bom, e que não trouxe danos, ninguém ficou ferido em função desse granizo, então, registrado hoje à noite na Serra Gaúcha. 11h11, agora o Vitor Neto vai trazer informações sobre o grupo de trabalho que foi criado pelo Ministério da Defesa para definir, então, políticas militares do Brasil até 2050. Essa equipe vai ter, então, até dezembro do ano que vem para elaborar cenários que vão orientar futuras estratégias aqui do país. Vitor, boa noite.
21: Oi, Viviana, boa noite a ti e a todos os ouvintes que acompanham a Rádio Gaúcha. O Ministério da Defesa instituiu nesta semana, por meio de uma portaria publicada no Diário Oficial, a criação do grupo de trabalho responsável por elaborar o cenário militar da defesa até 2050. A iniciativa visa identificar ameaças, oportunidades e desafios geopolíticos que impactarão a segurança e a soberania do país nas próximas décadas. Entre as atribuições do grupo estão identificar e aplicar instrumentos para mapear tendências e incertezas no setor, apresentar contextos, variáveis e atores cujas evoluções possam impactar a atuação das Forças Armadas e utilizar ferramentas de prospectiva e redes de pesquisa em áreas de interesse na defesa nacional. A estrutura servirá de base para elaborar a política militar da defesa e da estratégia militar de defesa do governo federal, além de subsidiar o planejamento do emprego operacional dos meios militares. Esse grupo será composto por 18 integrantes, sendo 12 da administração central do Ministério da Defesa, 1 da Assessoria Especial de Planejamento e 9 do Estado-Maior Conjunto das Forças Armadas e 6 representantes das Forças Armadas, 2 da Marinha, 2 do Exército e 2 da Aeronáutica. Os membros e suplentes serão indicados pelos titulares de suas respectivas instâncias. A coordenação dos trabalhos ficará a cargo do subchefe de política e estratégia do Estado-Maior Conjunto das Forças Armadas, auxiliado por um coordenador assistente designado pela própria chefia de assuntos estratégicos. O grupo já entra em operação a partir da publicação no Diário Oficial, ou seja, nesta semana, e nas próximas semanas já serão conhecidos os nomes das pessoas que vão compor este grupo do governo federal. Mais informações, ouvinte, pode conferir na coluna de Rodrigo Lopes em GZH.
20: Obrigada, Vitor Neto. Tem mais uma mensagem aqui também.
21: Informações, ouvinte, pode conferir na coluna de Rodrigo Lopes em GZH.
20: Obrigada, Vitor Neto. Tem mais uma mensagem aqui também.

0: Que banda é essa? Super banda 0800. Achei eles no Instagram. E eles se intitulam aqui como a banda alemã mais animada do Brasil. Que bacana, achei bem bonito aqui. Obrigada, viu, Vando, pela participação aqui também no Estúdio Gaúcha. 11h14, vamos trazer informações da área da segurança pública. A Polícia Civil indiciou hoje os tios da menina de 4 anos que morreu após ser agredida aqui em Porto Alegre, Isadora Garcia.
1: Segundo a delegada Alice Fernandes, a tia da criança, Eduarda Beatriz Costa Ramiro, de 22 anos, e o tio, companheiro dela, Nicolas Gabriel Almeida Staubus, também de 22 anos, foram responsabilizados por homicídio com as qualificadoras de motivo fútil, meio cruel e pelo fato de a vítima ser uma criança. Também houve indiciamento por maus tratos. O homem está preso desde 20 de agosto e a mulher foi presa na quinta-feira. A defesa de Nicolas afirma ter recebido a notícia com indignação e surpresa e ressalta que ainda não teve acesso integral aos elementos de prova já documentados. A reportagem não conseguiu localizar a defesa de Eduarda, mas deixa o espaço aberto para manifestação. Samile chegou já sem vida à UPA Bom Jesus, na zona leste da capital, na madrugada do dia 17 de agosto. Segundo a Polícia Civil, o tio da menina confessou ter agredido ela. Em depoimento, disse que deu palmadas na criança após ela ter feito cocô nas calças. Os laudos do Instituto Geral de Perícias apontaram que Samile morreu por politraumatismo causado por instrumento contundente, com lesões na cabeça, abdômen e quadril. Também foram constatadas escoriações e manchas em todo o corpo. Em relação a essas, segundo a delegada, algumas estavam em processo de cicatrização e, portanto, não foram relacionadas à morte. A hipótese de violência sexual foi descartada. Nos trâmites, o inquérito policial passa agora para o Ministério Público, que decidirá, então, se apresenta a denúncia ou se pede mais diligências à polícia.
0: Obrigada, Isadora. Já os pais do Oliver, aquele menino de 3 anos que foi morto também depois de sofrer agressões em Viamão, viraram réus hoje, é isso, Ayrton Lemos?
2: Exatamente, Viviana. A justiça tornou réus o pai e a mãe de Oliver Grayson, menino de 3 anos que morreu após ser gravemente agredido em Viamão. O pai, Dandre Grayson, vai responder por homicídio doloso qualificado pela morte da criança e por tortura contra Oliver e outros 3 filhos. A mãe, Mayana Rogers, tornou-se ré por tortura por omissão contra as 4 crianças. A pedido do Ministério Público, foi arquivada a investigação contra ela pelo homicídio por falta de elementos para atribuir à mulher a participação na morte, ainda que por omissão. O processo poderá ser reaberto, Viviana, se surgirem novas provas. Os dois permanecem presos de forma preventiva e terão 10 dias para responder à acusação. O Oliver foi internado com lesões na cabeça, no tórax e no abdômen, teve a morte cerebral confirmada em 8 de julho. O processo tramita em segredo de justiça. A defesa de Mayana Rogers ainda não se manifestou. Viviana, a gente tem uma nota aqui do advogado do Dandre. A defesa de Dandre Grayson informa que na noite de ontem tomou ciência daí da denúncia ofertada pelo Ministério Público em desfavor do cliente. Diante disso, por hora afirma que durante a instrução criminal sobre o crivo do contraditório de ampla defesa vão ser apresentados ao juízo competente fatos e argumentos defensivos. Então, essa nota que a gente recebeu há pouco da defesa do pai de Oliver, Viviana.
0: Que coisa, que tristeza, né? Esse caso também horrível que aconteceu aqui no Rio Grande do Sul, envolvendo uma criança, né? Um menino de 3 anos que foi morto pelo próprio pai em Viamão. 11h18, vamos agora com as informações do interior do estado? A polícia investiga uma tentativa de feminicídio em Balneário Pinhal, Gabriela Plentes.
3: Pois é, esse caso foi registrado nesta sexta-feira no distrito de Magistério, no litoral norte. Segundo a Polícia Civil, investigação do delegado Rodrigo Steinert, o homem de 65 anos tentou matar a companheira de 71 anos dentro da residência do casal na rua Santa Cruz. A mulher foi encaminhada em estado grave para o hospital com um ferimento de facada. ela também apresentava uma lesão na cabeça, possivelmente provocada por um martelo. Acionada para

0: atender a ocorrência, a guarnição da Brigada Militar encontrou o homem morto em uma espécie de cocheira na rua Caí, a cerca de 2 quilômetros da casa, e por isso esse caso está sendo tratado então como tentativa de feminicídio seguida de suicídio. O casal não possuía histórico de registro de ocorrência nem medida protetiva.
1: Obrigada, Gabriela Plentes. Agora no Vale do Taquari, a justiça determinou a volta da cobrança do pedágio na RS-130, Josimar Farina.
2: O desembargador Leonel Pires Oweiler, da Terceira Câmara Civil do Tribunal de Justiça, determinou a volta do pagamento do pedágio na Praça de Encantado, na RS-130. Decisão foi tomada no início da tarde desta sexta-feira. Câmara de Dirigentes Lojistas de Mussum havia ingressado com ação para solicitar a suspensão do pagamento após a ponte que liga Encantado a Mussum ter sido interditada em 24 de julho devido a danos em um dos pilares da travessia. Na decisão, o magistrado cita que a empresa gaúcha de rodovias precisará de recursos para honrar seus compromissos. Cita também que a liberação das cancelas na Praça de Encantado causa uma perda diária de R$57 mil, o que poderia acabar atrapalhando a capacidade de pagamento da empresa pública, incluindo o investimento na própria recuperação da ponte. A EGR retomou a cobrança a 1h45 da tarde desta sexta-feira. Anteriormente, em primeira instância, a justiça havia concedido a suspensão que passou a valer a partir de quarta-feira. Segundo a EGR, o trânsito de veículos leves deve ser restabelecido na ponte até a primeira quinzena de setembro e para os demais veículos o prazo é o final do mês que vem.
1: Bom, e o último trecho duplicado da travessia urbana é liberado em Santa Maria, mas o projeto ainda não está completo, Tailine Manganelli.
3: Com quase 9 anos de atraso, as obras da travessia urbana de Santa Maria tiveram o último trecho de trânsito liberado. É a trincheira sul-norte, no viaduto do bairro Uglione. A sinalização foi concluída e o tráfego foi liberado na tarde de quinta-feira. A nova pista permite o trânsito direto entre a BR-392 e a BR-158 sem a necessidade de passar pela rotatória. Essa nova possibilidade de conexão desafoga o trânsito entre as duas rodovias, movimentadas principalmente por caminhões que vêm e vão ao porto de Rio Grande, no sul do estado, levando a produção agrícola do noroeste gaúcho. A última via das obras da travessia urbana é entregue 12 anos depois da assinatura da ordem de serviço, em dezembro de 2014. Na época, a previsão era concluir as obras em 3 anos. O prazo foi sendo adiado ano a ano, segundo o DENIT, por causa da demora na liberação de recursos. O custo das obras alcançou R$450 milhões, 141 a mais do que o previsto inicialmente. O projeto duplicou quase 15 quilômetros entre as BRs 287 e 158, além de 16 viadutos, 3 pontes e passarelas para pedestres. Apesar das rotas de trânsito já estarem estabelecidas e liberadas, as obras ainda não acabaram. Segundo o DENIT, as equipes vão continuar trabalhando na região do viaduto do bairro Uglione. A próxima etapa será refazer o asfalto da rotatória, que ainda tem uma pista provisória. Também serão feitos o plantio de grama e a instalação de calçadas. A iluminação será reforçada com novas lâmpadas nos postes e refletores. Se não houver chuvas, a previsão do DENIT é terminar esses serviços nos primeiros dias de setembro.
1: Obrigada, Tailine Manganelli. Assim a gente fecha as informações do giro, né? Com as principais informações também do interior do estádio. 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Se precisar, Disque Saúde 136. Ministério da Fazenda adverte, aposta não é investimento. 11h24, hoje é sexta-feira, hoje é dia de agenda cultural e também dica de cinema. Vamos começar pela agenda? Jax Machado, Denise Cruz, boa noite.
4: Muito boa noite, Viviana. Boa noite aos nossos ouvintes da Gaúcha. Vamos falar de cultura e entretenimento a partir de agora.
5: 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Vista sua melhor roupa esborniana, bote o nome no seu personagem e venha para Nau para Esbórnia.

0: 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Serão duas noites especiais com um repertório que celebra dois universos tão ricos da nossa arte. E o melhor, a entrada é franca. Os ingressos podem ser retirados no Memorial da Câmara Municipal de Porto Alegre. 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
1: Olá, ouvintes da Rádio Gaúcha. Aqui quem fala é João Schmidt, que venho fazer um convite especial para vocês. De 27 a 30 de agosto, às 19 horas, estarei na sala Carlos Carvalho da Casa de Cultura Mário Quintana, com meu monólogo João, comemorando meus 40 anos de carreira. O espetáculo traz ao palco a história de João Pedro dos Reis, um homem gay brutalmente assassinado na Pelotas do século XIX. Espero vocês.
2: O tenor espanhol José Carreras se apresenta pela última vez em Porto Alegre, acompanhado por uma orquestra, no palco do Araújo Viana, dia 29 de setembro. Durante o espetáculo, Carreras vai interpretar óperas famosas, canções clássicas e peças que marcam a longa trajetória internacional. O tenor estará então no Araújo Viana, dia 29 de setembro, às 9 da noite. Ingressos pelo Simpla a partir de R$ 600. Com edição de Vicente Nolasco, falamos eu, Denise Cruz e Jax Machado.
3: Obrigada. E Ticiano Osório, qual é a dica para essa sexta-feira, hein, Ticiano?
4: Oi, pessoal. Uma das atrações do Festival de Cinema de Gramado, que terminou na noite de ontem com a entrega dos Kikitos, foi a pré-estreia da série Emergência 53, do Globoplay. A gente assistiu no Palácio dos Festivais ao primeiro episódio, que está liberado até para quem não é assinante da plataforma de streaming. Quem assina o Globoplay pode ver mais 4 capítulos, e os 5 últimos vão ser lançados no dia 27 de agosto. Emergência 53 foi criada pelos cineastas Cláudio Torres e Andrusha Waddington e pelo médico Márcio Maranhão. Os três nomes estavam envolvidos no filme Sob Pressão e no seriado Sob Pressão. Dá para dizer que Emergência 53 é uma espécie de continuação espiritual de Sob Pressão, mas com diferenças importantes. A série anterior retratava dramas dentro de um hospital público, com foco em um casal de médicos. A nova série tem multiprotagonismo e desloca ação para as ruas, ênfase em ação e em ruas. Os principais personagens são socorristas que trabalham no fictício SMU, no Rio de Janeiro. A Unidade 53 reúne médicos, enfermeiros e condutores de ambulância que são brilhantes, mas renegados. Quem idealizou a equipe e chefia ela é a doutora Irene Costa, interpretada por Yara de Novaes. Se precisar descumprir qualquer protocolo para salvar uma vida, ela vai fazer isso. O primeiro capítulo, intitulado A Novata, introduz uma nova enfermeira na equipe. É a Manuela, personagem da Valentina Hersage, atriz que fez uma das filhas de Eunice Paiva no filme Ainda Estou Aqui. É pelo olhar da Manuela que vamos conhecer os personagens, como o genial, mas arrogante, Dr. Pedro, as suas afinidades, os seus conflitos e a sua rotina doida. Cada dia de trabalho é desgastante, física e psicologicamente, e imprevisível. No excelente primeiro episódio, a turma precisa atender uma emergência no fictício Morro do Cocotá, uma comunidade controlada pelo tráfico de drogas. Um motorista sofreu um mal súbito e invadiu com o carro uma birosca, que desmoronou. Há pelo menos 2 mortos e muitos feridos. Mas isso é só a ponta do iceberg. Sem dar spoilers, posso dizer que a tensão escala e que eu chorei a ponto de molhar o rosto. Confira em Emergência 53, série que acabou de estrear no Globoplay.
3: Obrigada. Ticiano Osório, sinal marcou 11:30, intervalo, e a gente volta para falar de futebol. 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
3: E 35 de volta aqui com o Estúdio Gaúcha e agora a gente vai falar de futebol. Começando pela dupla Grenal, Maria Fernanda Freire.
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3: Obrigada, Mafê. A gente começa aí hoje pelo Internacional. Antes da decisão pela Copa do Brasil, o Inter vai enfrentar o Bahia na Arena Fonte Nova em Salvador. Lucas Katsurayama, boa noite.
5: Boa noite, Viana, boa noite a todos. Pois é, tem esse jogo importante, né? Em meio aos clássicos grenais, algo que a gente já vinha projetando como uma pedra no sapato do Inter. Porque dois dias de treinamentos, sexta-feira foi de reapresentação, é um trabalho regenerativo para os titulares. Amanhã um treino leve pensando na partida de domingo e é isso
3: já
5: aí.
3: Viaja, né?
5: E aí viaja amanhã, final da manhã, início da tarde, vai para Salvador, viagem longa, e aí essa partida contra o Bahia, 7:30 da noite de domingo, no, na Arena Fonte Nova, e assim, é só para mostrar a importância dela, né? O Inter vencendo e, claro, contando com uma combinação de resultados, pode ser 13º, abre uma boa vantagem no Z4. Agora, perdendo e no pior dos cenários, todo mundo da parte de baixo passando o Inter pode ser vice-lanterna. Então é uma partida importantíssima que a gente vai falar na sequência. O Inter tem desfalques e é claro, por esse contexto de poucos dias depois de um Grenal e poucos dias antes de um Grenal, é um time que deve ter preservações também.
3: Vamos falar sobre isso. São três desfalques certos, né? O Mercado, Bruno Gomes e o Paulinho, que receberam o terceiro cartão amarelo e além disso, hein? Tem mais algum desfalque nesse time? Tem algum jogador que vai ser, digamos assim, poupado? Vai ficar no banco? Como é que vai funcionar?
5: É muito difícil projetar, né? Primeiro porque o Pezzolano, ele surpreende a cada escalação. Então, nisso já é bem complicado, né? O Alan Patrick no banco e o Caleb como titular já foi
3: uma surpresa imensa, exato.
5: Né? Ninguém projetou isso aí. Tem esses três desfalques que você citou. E aí a gente pode pensar em jogadores que tem substitutos, pensando num elenco que está curto, que sofreram algum desgaste um pouco maior. Vou pegar aqui, a gente viu o final do jogo, Bernabé e Bruno Gomes sentindo. Bruno Gomes é desfalque, né? Mas o Bernabé é um jogador que sentiu fisicamente a partida, como sempre se entregou muito, correu muito, e daqui a pouco é um jogador que pode sentar um pouco. O Vitinho tem substitutos possíveis, enfim, o Alan Patrick, ele é titular agora, já não sei te dizer. Então, é difícil de projetar esse possível Inter, tá? Mas jogadores que podem ganhar mais minutos contra o Bahia pensando em manter um time minimamente competitivo e que podem ter uma substituição à altura. Thiago Maia, o Alan Patrick, que eu tô colocando como um reserva, né? Eliasson, João Vitor e Sanabria. Apostaria que alguns desses jogadores podem iniciar a partida. Se não iniciarem, podem ganhar alguns minutos a mais, até para ganharem ritmo no Grenal, pro Grenal e descansarem os companheiros pro clássico Grenal. Mas é um time que é um grande mistério por todo esse contexto.
3: Com certeza. A gente nem vai. Eu não sei se tu quer tentar colocar aí o provável time, mas é que fica.
5: Provável não.
3: Por tudo que tu colocou, né? Fica difícil.
5: Eu posso colocar um possível, tá? Pra audiência entender esses asteriscos, a definição só acontece amanhã. Matheus Cunha. Bruno Gomes tá fora, então joga o Aguirre.
3: Tá.
5: Mercado tá fora, joga o Félix Torres. Maripã e o Matheus Bahia. Villagra, Bruno Henrique, Vitinho e Bernabé. Alan Patrick e Carbonero. É um possível Inter, mas assim, definição no sábado e é uma pedra no sapato do Paulo Pezzolano.
3: Não, e vai enfrentar um Bahia forte, né? Acabou de vencer um clássico. Bahia tá o quê? Oitava, nona colocação no Campeonato Brasileiro, me ajuda aí. Lucas.
5: Sexto colocado.
3: Sexto, aí, ó, tá mais
5: 37 pontos, venceu um clássico o Bavi agora. Isso. Na última rodada. O Inter não tem um retrospecto muito positivo enfrentando o Bahia em Salvador, então é um problemaço esse jogo em meio a dois clássicos granais.
3: Bom, em meio a tudo isso, né, a situação que está no Campeonato Brasileiro, a clássico Grenal pela Copa do Brasil, o Inter tem um problemão para resolver aí com os jogadores, né?
5: É.
3: Disse que criou um tal de plano de ação para tentar quitar as dívidas com os jogadores. Inclusive os jogadores que nem concentraram para o clássico Grenal em forma de protesto, né?
5: Isso, foi uma informação que o Rodrigo Oliveira, nosso repórter, trouxe ontem à tarde, antes do clássico Grenal, de que a concentração no dia anterior à partida não ocorreu por uma decisão dos jogadores por valores em aberto. E a informação que nós temos é de que o Inter deve 2 meses de direito de imagem. Isso representa mais ou menos 40% do salário de um atleta.
3: Tá.
5: Pode ser um pouco menos, é algo negociável, mas normalmente é 40%. E para jogadores remanescentes de 2025, parcelas do 13º daquela temporada. O Inter não ia conseguir pagar e negociou para 2026, tá. E isso também está atrasado. No total, o Inter deve mais de 10 milhões de reais para o grupo de jogadores. Isso é admitido publicamente, não o valor exato, tá? Mas a dívida por dirigentes, por comissão técnica e por jogadores.
3: O mercado falou ontem, isso. Inclusive, né, ao ser questionado pelo nosso colega Felipe Duarte,
5: isso.
3: Sobre essa situação, né?
5: É, e aí, o mais importante disso tudo, Viviana, o Inter não coloca um prazo para resolver essa situação, porque precisa conseguir dinheiro, está tentando solucionar isso, mas não tem uma previsão de quando e como vai solucionar. As opções, vou das menos prováveis para a mais provável, tá?
3: Sim.
5: As duas que não devem ocorrer, mas que são cartas na manga. Primeiro, o empréstimo bancário, e aí é uma burocracia, juros, também envolve assinatura e responsabilização de quem
3: pegar esse valor, né?
5: Exatamente, então é algo que pode ficar até individualizado, é algo complicado. Outra alternativa, antecipar receitas de direitos de transmissão do ano que vem, e aí já mexe em todo o orçamento de 2027 para uma futura gestão. Então são dois pontos possíveis, pensando em solucionar, tapar o buraco de agora, mas tu abre um outro bem complicado para o ano que vem, para a próxima gestão. São as duas opções menos prováveis, mas a gente cita aqui porque pode vir a ocorrer. Outra situação que o Inter tem trabalhado, está trabalhando, é a busca por mais patrocínios, né? O Inter fechou, por exemplo, um patrocínio master, entre aspas, porque é apenas para 4 partidas, sim. Já contando a última, que é a Speed Max Pneus, né? Fica por mais 3 jogos agora, estampando a principal parte da camiseta do Inter. O Inter arrecadou cerca de R$1 milhão por isso. Tenta fechar um definitivo até o final da temporada, mas já está sem um desde o início do ano. E até outras parcerias comerciais que sejam, o Inter vai tentar arrecadar mais nisso. E o principal ponto, que é mais fácil, entre aspas, de arrecadar em quantia elevada, vender jogadores.
3: Mas aí fica a pergunta, né? O jogo é domingo, dali a pouco já tem outro clássico Grenal. Quer dizer, se os jogadores, numa primeira forma de protesto, não concentraram para um clássico Grenal, a gente fica pensando, tá, se eles não receberem, qual vai ser a próxima atitude, a próxima ação por parte dos jogadores em protesto, né?
5: Pois é uma preocupação que o Inter tem, é claro.
3: Imagino que sim, com certeza.
5: É, apesar de que todo mundo na interpretação, e eu trago pegando o que trouxe o Paulo Pezzolano, o presidente Alessandro Barcelos em coletivas, entendem que, por exemplo, não houve falta de entrega dos atletas em campo.
3: Não, isso é verdade, Barcelos, não houve mesmo.
5: O Barcelos chegou a agradecer os jogadores por entenderem essa situação, não que tenha muito o que fazer além de entender, porque a situação está posta, mas também pela dedicação em meio a esse momento complicado. E o Pezzolano disse que quem chegou sabia da dificuldade que ia ser o ano de 2026, a situação estava posta, então o Inter trabalha com esse cenário com, claro, a urgência que ele tem, mas sem muitas alternativas. E aí eu falo em vender atletas, né? Também não é tão simples, né?
3: É, exato. Não são situações rápidas de serem resolvidas, né?
5: Eu vou pegar um exemplo. O Carbonero desperta o interesse do Krasnodar da Rússia. Vamos supor que o Inter consiga fechar essa negociação. ela vai acontecer, vai levar alguns dias para acertar detalhes, burocracia, até o dinheiro cair ou parte do dinheiro cair, isso leva mais tempo ainda. Então, se essa é a alternativa mais viável, não dá para projetar que tão cedo o Inter vai conseguir esse dinheiro que falta para o grupo de atletas. E daqui a pouco já está vencendo uma nova parcela de salários, de direitos de imagem, o Inter precisa arrecadar mais para conseguir colocar essas contas em dia. Que é uma situação bem delicada financeira que o Inter está vivendo nesse momento da temporada, e aí tenta buscar alguma alternativa, e a venda de atletas pode ser o principal, a principal alternativa. E aí, por exemplo, outro assunto, transfer ban, que é impeditivo da FIFA de não contratar por ter dívidas com clubes.
3: Sim.
5: O Inter já está sofrendo um com o Midtjylland da Dinamarca pela contratação do Juninho. Barcelos, presidente do Inter, falou na coletiva que muito provavelmente vão chegar outras punições da FIFA. Então, o transfer ban é colocado como um segundo plano. O Inter não vai mais contratar nessa janela. Gostaria, mas não tem nem como pagar ainda os salários, contratar um outro jogador, derrubar o transfer ban. É a segunda das prioridades. No momento é colocar os salários em dia.
3: Tá certo, Lucas. Um abraço pra ti. Bom descanso e bom trabalho no final de semana.
5: Obrigado, igualmente.
3: Valeu, obrigada mais uma vez, Lucas Katsurayama. E o Grêmio, hein, Lucas Arruda? Antes do Grenal, aí vai enfrentar a Chapecoense em casa no domingo. Boa noite.
6: Boa noite, Viviana. Boa noite a todos. Em casa contra a lanterna do campeonato e uma espécie de obrigação de vitória pela urgência de pontos no Campeonato Brasileiro. O Grêmio muito próximo da zona de rebaixamento, tem possibilidade remota de ingressar no Z4, mas enfrenta a última colocada dentro dos seus domínios, a Chapecoense, que ainda não venceu fora de casa no campeonato.
3: Bom, e o técnico Luiz Castro aí deve promover algumas preservações para essa partida. A gente sabe que tem jogador suspenso, tem agora a lesão do Diego Caíto, tem mais problemas aí pro técnico, né, Lucas?
6: É, vamos lá, é um cenário propício para preservações, afinal é um jogo em casa contra o pior time da competição, mas a situação do Grêmio não é confortável nesse momento. O Diego Caíto teve lesão constatada nessa sexta-feira no ombro esquerdo depois daquele lance envolvendo o Carboneiro. Muita gente achou naquele instante que seria algo até de encenação do jogador.
3: Isso mesmo.
6: A torcida inclusive vaiou o Diego Caíto entendendo dessa forma. Mas o jogador teve uma lesão constatada, é desfalque para esse domingo. Talvez até fosse ser preservado de maneira natural contra a Chapecoense, pensando no Grenal da volta. Mas o Caíto está fora do jogo. Outra ausência confirmada, essa por ordem de cartões, é o volante Noriega. Primeiro volante da equipe, recebeu o terceiro cartão amarelo contra o Bragantino e está fora de maneira automática. Três jogadores, eu colocaria dois à frente, disputam essa posição. Primeiro, Danilo Barbosa, jogador que chegou recentemente, o último reforço da janela, mas que veio com uma ideia inicial de progressão de minutos em campo. Estava desde maio sem jogar na segunda divisão da Arábia Saudita. É velho conhecido do Luiz Castro, atuou poucos minutos contra o Bragantino, atuou durante 15 minutos contra o Inter e há uma expectativa de que ganhe mais tempo contra a Chapecoense.
3: É uma boa oportunidade, né? No jogo de domingo.
6: Perfeito. Resta saber se começando a partida ou entrando novamente no segundo tempo. Eu diria que essa é uma possibilidade, tá? Dele começar o jogo e de repente atuar por 45 minutos. Não é incomum o Luiz Castro sacar jogadores no intervalo do jogo. A segunda opção seria o jovem Bernardo Zorteia, 19 anos, jogador da primeira função de meio campo, é um atleta mais alto do que o Danilo Barbosa, ele foi relacionado para jogos na Copa Sul-Americana e entrou, Viviana, em 3 partidas do Campeonato Brasileiro. Iniciou contra o Remo na Arena e entrou nas partidas contra o Bahia fora de casa, empate, e contra o Palmeiras, líder da competição em São Paulo. E até nessa ocasião, entrando no segundo tempo, houve uma boa avaliação sobre o desempenho deste jovem. 1,85m, ganhou basicamente 9 quilos de massa muscular já na temporada, entendendo que seria algo necessário para a posição. São os dois jogadores que disputam esse setor. A terceira alternativa, eu colocaria o Vila Sante, mais por uma questão de já ter jogado por ali e de não descaracterizar muito o sistema de meio campo do Grêmio.
3: Bom, e como é que tá a situação do Marlon e do Krovinovich, hein? Devem ser ausências, devem ser poupados, pro Grenal, como é que o Castro vai trabalhar isso, hein?
6: Sim, dois jogadores que serão preservados, a tendência é essa contra a Chapecoense, Marlon Krovinovic, Walter Kahneman também deve ser preservado. Também. É o Kahneman por uma questão também da idade, né? E o entendimento, Viviana, a compreensão de que em clássicos, o Kahneman consegue sustentar o sistema defensivo. Algo que aconteceu contra o Inter ontem no estádio Beira-Rio e que pode se repetir na arena. Então, o Kahneman também deve ficar de fora desse jogo. Marlon, sim, preservado. Krovinovic terminou a partida extenuado. E aí eu coloco mais uma vez o nome do Vila Sante nessa lista, porque também terminou o jogo com um desgaste físico. Só que aqui tem um detalhe importante de bastidor. O Vila Sante é um cara que quer jogar todas as partidas. O pessoal brinca sobre ser um maluco do bem, né? Ele quer jogar todas as partidas, quer estar à disposição, especialmente agora que ele retornou de uma lesão grave sofrida no último ano. Então o Vila Sante eu também não coloco essa, eu coloco como uma possibilidade de ser preservado nessa partida contra a Lanterna.
3: Vamos tentar colocar um possível time?
6: Vamos lá, hoje talvez seja o dia mais difícil, tá? De montar um campinho, porque a atividade no CT Luiz Carvalho foi de maneira regenerativa, atletas Sim. na academia, os principais, e o treino que vai definir a escalação acontece justamente amanhã. Mas o Grêmio deve ter a seguinte formação: o Everton, Pavon como lateral direito, né? Fisicamente é um jogador acima da média, e o Marcos Rocha e João Pedro não estão aparecendo nas rotações do Luiz Castro. Gustavo Martins, voltando, esteve à disposição no clássico, mas ficou no banco, com Wagner Leonardo e Caio Paulista. Caio Paulista ficou no banco no clássico e o Pedrinho não esteve na relação para o Grenal 4-5-3. Meio campo com Danilo Barbosa ou Bernardo Zorteia, Vila Sante e Jefinho. Outra novidade que esteve no banco no clássico, e aqui é um entendimento, é uma informação, de que o Jefinho pode fazer a terceira função do meio campo, que é o papel que vem desempenhando o croata Krovinovic. Enamorado pela direita, talvez o Gabriel Meck pela esquerda, e eu estou colocando como uma espécie de feeling da reportagem, Viviana, é o sentimento do repórter, Carlos Vinícius como centroavante.
3: Opa!
6: Uma oportunidade de balançar as redes contra a Lanterna do campeonato em casa e retomar algo da confiança do jogador. Está a 7 jogos sem marcar gols, é o pior jejum com a camisa do Grêmio. Não sendo Carlos Vinícius, Bright White na escalação principal.
3: Bom, pra gente fechar, Lucas, mais alguma informação aí de Grêmio?
6: De categoria de base, Viviana, porque o principal artilheiro da categoria sub-20 assinou a renovação contratual com o Grêmio por mais 3 temporadas. O atacante Vini Ferraz ampliou o vínculo até o final de 2029, esteve em vias de deixar o clube, mas permaneceu. Multa rescisória para o futebol do exterior na casa dos 40 milhões de euros, cerca de 240 milhões de reais, 10 gols na temporada entre Brasileirão e Campeonato Gaúcho Sub-20. O Vini Ferraz tem 18 anos apenas e tem grandes possibilidades de, na próxima temporada, ser alçado ao time principal.
3: Tá certo, obrigada, viu, Lucas? Bom descanso.
6: Valeu.
3: Hoje e bom trabalho no final de semana.
6: De folga.
3: Ah, tá de folga. Ah, eu sempre digo que é trabalho, porque você só trabalha no esporte, isso, né? Mas tá de folga então, final de semana,
6: aí.
3: Lucas.
6: Folguinha, mas um abraço a todos e bom final de semana.
3: Bom descanso, Lucas. 11h53, a gente fecha as informações do esporte com a Ana Carolina Nazário. Boa noite, Ana.
7: Muito boa noite, Viviana Froms, a todos os ouvintes aqui do Estúdio Gaúcha, aqui na Rádio Gaúcha. Bom, Vivi, estou aqui pra gente atualizar uma informação que circulou muito na última sexta-feira e que até é um assunto que a gente vem falando há muito tempo, que é uma possível saída do Endrick do Real Madrid. Ele que esteve emprestado para o Lyon, clube francês, na temporada passada, e já é de conhecimento público que ele gostaria de deixar os merengues caso ele não tivesse mais espaço, né? Quer ir para um outro clube que ele possa se destacar mais. E quem está muito interessado nele, de acordo com o jornal britânico The Sun, é o Arsenal. O clube inglês fez uma abordagem oficial pelo atacante brasileiro e pretende testar a disposição dos espanhóis em liberá-los antes do fechamento da janela de transferências que está quase chegando ao fim. A gente ainda não tem os valores dessa negociação, mas essa movimentação, Viviane, ela acontece depois do Arsenal perder a sua principal alternativa, que era justamente o companheiro de Endrick, né? O brasileiro Vini Júnior, ele que decidiu renovar o contrato com o Real Madrid, então permanece nos merengues durante essa temporada, e vamos ver aí como vai ser essas movimentações, se o Endrick pode, quem sabe, ir para o futebol inglês, uma mudança que ele já disse que gostaria de estar nesse outro cenário do futebol mundial. Ele que foi sondado também pelo Liverpool, outro clube da Premier League, mas não avançou. 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Um abraço.
3: Obrigada, Ana. E assim a gente fecha o Estúdio Gaúcha de hoje. Obrigada pela companhia, pela audiência. Vem aí o Rafael Collin com o Esporte Companhia e nós voltamos na segunda-feira a partir das 10 da noite. Até lá. Um excelente final de semana para todo mundo. Tchau, tchau.
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4: 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Temporal provoca danos em 13 municípios gaúchos e deixa uma criança morta. Podas vão seguir nos próximos dias em local onde menino morreu após queda de árvore sobre casa em Porto Alegre. Influenciador britânico de extrema direita e defensor de deportações em massa é detido pelo ICE nos Estados Unidos. Tempo instável em Porto Alegre agora faz 17 graus. A previsão para amanhã é de chuva no Rio Grande do Sul. Os maiores acumulados são esperados na metade norte do estado. 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
4: Trânsito tranquilo nas principais rodovias do Rio Grande do Sul. Em Porto Alegre, não há registro de acidentes neste momento.
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4: A justiça tornou réus os pais de Oliver Grayson, de 3 anos, morto após agressões em Viamão. Dandre Grayson responderá por homicídio qualificado e tortura. A defesa afirma que vai apresentar fatos e argumentos durante a instrução do processo para garantir um julgamento justo. Maiana Angelina Rogers, a mãe, virou ré por 4 crimes de tortura por omissão, mas não foi acusada pelo homicídio. A defesa da mãe informou em nota que vai buscar a liberdade dela e sustenta que o crime atribuído a Maiana não é classificado como hediondo. O presidente do Banco Central americano, Kevin Warsh, afirmou que os Estados Unidos poderão elevar a taxa de juros nos próximos meses para conter a inflação. Segundo Warsh, os dados recentes indicam melhora, mas os preços ainda estão acima da meta de 2%. A próxima reunião do Banco Central americano vai ser nos dias 15 e 16 de setembro. 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Da redação, Ayrton Lemos.
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5: Fala, meu povo da madruga, vamos nessa, está no ar o Esporte e Companhia, o teu Esporte e Companhia de todas as madrugadas. Vamos juntos até as 3 horas da manhã. Chove em grande parte do Rio Grande do Sul, em alguns locais temporais, granizo, alguns estragos também pelo nosso interior do Rio Grande do Sul. É a mudança climática que atinge o estado nas últimas horas e inclusive o Cleocum vai ao longo do Esporte Companhia de hoje trazer mais informações da previsão do tempo, vocês podem também colaborar com informações aqui no 996995218. Também vamos seguir repercutindo o clássico Grenal, jogo de ida das quartas de final da Copa do Brasil, empate em 0-0 no Beira-Rio. Projetar os jogos do final de semana, o Grêmio tendo compromisso contra a Chapecoense em casa e o Internacional viajando para Salvador para enfrentar o Bahia. Vamos saber também como os adversários da dupla estão se preparando, tem divisão de acesso, tem muita coisa, tem automobilismo, tem muita coisa mesmo pra gente conversar na madruga, como sempre, né? Como sempre, e com aquela trilha sonora espetacular. Quer ver? Quer ouvir? Melhor, né? Ouvir, no rádio é melhor ouvir. Então, é o seguinte, grande tio Bilia, grande André Borges, o tio Bilia, na mesa de áudio hoje conosco, por gentileza apresenta o cartão de visitas da trilha sonora de hoje.

meia-noite, 6 minutos. Vamos lá, vamos em frente com o Esporte e Companhia. Certo? Com as mensagens do povo da madrugada, que podem ser enviadas também no meu Instagram, no @rafael.colin. Abraço pro mais recente seguidor, João Ricardo Colorado, ligado aqui no programa, grande João. O Jean Carlos Marques também com a gente, um abraço, Jean. O Fernando Soriano, valeu, obrigado pela audiência. O Tomás Alcemar, gremista, ligado aqui no Esporte e Companhia. Sejam todos bem-vindos também, então, no meu Insta. Olha aqui, ó, primeiras mensagens. Grande Eduardo Afonso, da ESPN, ligado também, sempre, todas as madrugadas com a gente, viajando por essa América do Sul, acompanhando de pertinho sempre o São Paulo, né? O Eduardo Afonso, colega jornalista da ESPN, que é setorista do São Paulo, é um baita cara, é um dos grandes repórteres do Brasil e um dos caras mais legais, mais bacanas que eu tive o prazer de conhecer nessa caminhada do jornalismo. Abraço pro Felipe Bucker, ligado também no programa. Quem mais aqui? O Everson Freitas, manda um abraço pro Everson hoje. Ah, legal, nos encontramos no Hospital Ernesto Dornelles. É, a coisa não foi legal pro Barão essa semana aí. Alguns exames mais complicados aí, mas passou, né? Foram feitos os exames e vamos em frente. E aí lá na saída desse exame, lá no Ernesto Dornelles, bati um papo com o Everson, gente boa demais, disse que acompanha o Esporte Companhia há muito tempo. Fiquei de mandar um abração. Por sinal, eu tenho uns abraços aqui represados, né? Por exemplo, na quinta, antes do Grenal, no início da noite ali, eu encontrei no supermercado, tava fazendo umas comprinhas no supermercado e encontrei em Canoas os seguintes amigos aqui, ó: o Luizandro e o Sérgio. O Luizandro é de Vinhedo, São Paulo, perto de Campinas, e olha que legal, e ele tava visitando o irmão, o Sérgio, né? Que é de Canoas, e aí ele disse, pô, eu tava lá escolhendo um suquinho, né, um suco, e aí ele, pá, te acompanho lá de São Paulo, todas as madrugadas, e o Sérgio também, eles estavam comprando ali os ingredientes para aquele churrasco espetacular pré ou durante o Grenal, né, e eu acho que o que valeu mesmo foi o churrasquinho e a confraternização dos amigos, porque futebol mesmo, os times deixaram a desejar. Então, um abraço pro Sérgio, gente boa demais, Sérgio Luz e o Luizandro, os irmãos, né, que eu encontrei em Canoas ainda na quinta-feira. Nesta sexta foi o Everson de Porto Alegre, grande abraço, e também um grande abraço, um abraço especial para toda a turma da Orla Sports Bar, no complexo esportivo, maior complexo esportivo que tem em Canoas, onde eu jogo meu futebol todas as sextas-feiras com os meus amigos, os amigos do Barão da Madrugada. E ali eu encontro muita gente dos outros horários ali, que jogam seu futebolzinho, que jogam vôlei, futevôlei, que vem conversar comigo, que vem bater um papo. Então sempre é muito legal. Um abraço para todos, obrigado sempre pelo carinho e é um prazer sempre encontrar essa galera aí nas andanças por Canoas, Porto Alegre, pelo Rio Grande do Sul afora, como foi no fim de semana passado em Passo Fundo, no aniversário de 53 anos do Sandro Sottile, o alemão goleador, o maior goleador da história dos campeonatos gaúchos, e lá também foi muito bacana em Passo Fundo. Certo, meus amigos? Olha aqui, ó, e as mensagens não param de chegar. Eu, Colorado, cada vez mais decepcionado com o meu time. Eita, diretoria incompetente, diz o Ari Barlavento, ligado também aqui no programa e já mandando mensagem sobre o desempenho do Inter.
um espirro de leve aqui, né? Por isso que eu fiquei uns segundinhos aí sem falar, desliguei o microfone pra dar aquela espirrada que faz parte em 3 horas de programa, né? A gente dá aquela saidinha também pra ir no banheiro, tem muita coisa, não é só o que vai pro ar, né, tchê? Olha aqui, ó, quem mais? Eliane Michelon, bom dia, só pra avisar que a gaúcha é demais, grande Eliane Michelon. Jonathan Barbosa com a gente também, que é de Novo Hamburgo, e o Vinícius Radke ligado também aqui, ó. Fala, Rafael, chegando da empreitada. Professor Vinícius, sou de Santa Maria, mas trabalho diariamente em São Vicente do Sul, no Instituto Federal Farroupilha. Olha aí, a galera circulando por esse estado e acompanhando o Barão. Olha aqui, ó, Santa Vitória do Palmar, abraço pro Danilo Dutra. Depois eu vou registrar mais participações dos ouvintes, mas como eu já vi que o Tio Bilia tá inspirado na trilha sonora, antes da gente avançar para as primeiras entrevistas, Tio Bilia, um pouco mais da nossa trilha sonora de hoje.

Lopes, o argentino centroavante do Palmeiras. 12:15, marcou o sinal. Aqui, ó, abraço pra esse trio que tá na escuta do programa, essa família querida, o grande Renan, grande goleiro, a Nicole, o Renan, a Nicole e Luca. É, abraço pro trio, né? Um baita fim de semana pra vocês e tudo de bom sempre. É o desejo de todo o nosso time da madrugada aqui da Gaúcha. O tio Bilia que tá na mesa de áudio. É, deixa eu ver quem mais tá com a gente aqui na madrugada. Tio Bilia, se puder me passar as informações aí, eu te agradeço, viu, tio Bilia? Deixa eu ver quem mais aqui tá no nosso time. Tio Bilia, o Rubens tá com a gente também. É, o Rubens Silva, o Pietro Pese nas gravações. A Duda, né? Grande Duda. A Eduarda Brum. A Ana Nazário e o João Calegari na produção. Então tá, 12:16. Vamos pra próxima, tio Bilia. Agora sim. Agora eu vou pra pauta. Agora eu vou para os assuntos da madrugada, mas antes, um pouco mais da nossa trilha. O que mais temos por aí, tio Bilia?

Essa vai pro JR9 também na escuta do programa. Esse é goleador, né? Só os boleiros mandando mensagem agora, impressionante, hein? Que legal, abraço. Aqui, ó, abraço pro Ney Azevedo, que me convidou recentemente aí pra entrar numa turma de jogadores de futebol de mesa. O chamado botão, né? Quem nunca jogou um futebol de mesa na vida? E aí tem campeonato agora, dia 9 de setembro. Eu e Luquinhas vamos estar presente lá. Ney Azevedo, que pessoa querida, que pessoa fantástica. Um grande abraço aqui do Barão da Madrugada. Tá, prometo, parei de falar, tá? Agora, sobe esse som aí, tio Bilia, que é bom demais. Tem o Nazi do Ira, e daqui a pouco tem a Pete cantando. Esse som é maravilhoso, nós vamos com esse som até o fim.

Que maravilha. Prometo que é a última aqui, ó. Por falar em goleador, abraço pro Rafael Refati. Esse centroavante, artilheiro, nos ouvindo em Quaraí, lá na fronteira. Ligado no programa. Grande Rafa.

0: É, prazer, meus amigos. Meia-noite e 20 minutos. Meia-noite e 20. Olha só. Vamos fazer o seguinte, ó. Como o tempo tá bem estranho aí no estado, tá bem modificado, temporais. Vamos abrir o programa com o Cléo Kuhn e depois do Cléo já vamos partir para as entrevistas da noite, tá bom? Então, Duda Pinto aí, Santana do Livramento, um abraço. Obrigado pela audiência também, Duda. Na fronteira em Uruguaiana, aqui ó, o Valdoir Madril em Uruguaiana, em Canoas, a Glória Amaral dos Santos, o Hamilton Ortiz, na minha opinião, o segundo Grenal da Copa do Brasil vai ser decidido nos pênaltis, o Hamilton é de Caxias do Sul, o Dirceu Bordim em Passo Fundo, te ouço há muito tempo, teu programa é top, valeu. Pedro Escobar, na audiência aqui em São José, Santa Catarina. 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Cléo Kuhn e a previsão do tempo.
1: A previsão está indicando para o estado um domínio bastante forte da umidade durante os próximos dias. Teremos um fim de semana de tempo instável, teremos um fim de semana com pancadas de chuva e talvez algumas áreas de chuva forte com ventania, algumas áreas de chuva forte com trovoada. Não se descarta granizo durante estes próximos dias, pelo menos até segunda-feira aqui no estado. Agora é sempre bom salientar, não é todo o estado que tem granizo ao mesmo tempo. As áreas de granizo, elas não são muito, digamos assim, grandes, embora às vezes a gente tenha uma situação de vários pontos com granizo, mas cada lugar que tem queda de granizo, a área da queda do granizo não é muito grande, que é basicamente a área ocupada pela nuvem cumulonimbus. Então a gente fica com essa situação de tempo instável para o estado do Rio Grande do Sul, e sujeito a estas instabilidades todas que estão associadas à frente fria, que passa muito lentamente sobre o estado do Rio Grande do Sul durante o final de semana, ainda na segunda, só na terça de tarde é que ela vai embora. Por isso que a expectativa é de que a gente tenha um tempo firme aqui para o Rio Grande do Sul, basicamente no meio da semana, quarta e quinta-feira. Então o pessoal fica atento com relação a esta situação de tempo que a gente tem sobre o estado, que traz esta instabilidade toda por pelo menos 3, 4 dias, né? Porque se a gente levar em conta a sexta-feira, são 4 dias. Se a gente levar em conta que na terça não tem chuva forte, mas tem chuva em boa parte do estado, são 5 dias. Então o tempo só vai melhorar para o final de semana, quando a gente vai ter tanto na quarta quanto na quinta um tempo bastante seco. Claro, vai cair um pouquinho a temperatura. Depois o tempo está firmando entre a sexta e o outro final de semana. E como é que o tempo firma? Esfriando um pouco mais. A gente tem tempo sem chuva para o próximo final de semana, mas tem temperaturas baixas aqui no estado. Portanto, prepare Japona para enfrentar o último final de semana com tempo seco, mas com frio na nossa Expo Inter.
0: Na linha para conversar comigo aqui no Esporte e Companhia, Marinho Júnior, setorista do Bahia, pela Rádio Metrópole de Salvador. Marinho, que prazer conversar contigo, tudo bem, tudo certo por aí?
2: Um abraço para você, Rafael, um abraço a todos que estão nos acompanhando, tudo belezinha, tudo certo, graças a Deus. Vamos falar de Bahia, vamos falar do Tricolor de Aço, que chega mais leve agora para enfrentar o Internacional após um grande triunfo no Brasileiro diante do Vitória, o primeiro na história da Série A no Barradão. Então, é um Bahia que tá agora vivendo uma lua de mel com seu torcedor.
0: Pois é, esse jogo aí deu bastante polêmica, foi um jogo que teve provocações depois. Me conta um pouco mais aí desse clássico, antes da gente avançar aí para esse confronto entre Bahia e Internacional, times que já decidiram o Brasileirão, né?
2: É, o Vitória, ele, desde que teve o seu estádio próprio, né, que é o Manuel Barradas, em confrontos de Campeonato Brasileiro de Série A, o Bahia nunca havia vencido o Vitória no Barradão, e aconteceu pela primeira vez no último domingo, né? Com gols do Alejo Vélez estreando em clássicos, 22 anos, o atacante argentino que veio do centrário do Rosário Central, e o Jean Lucas. Aí a polêmica, o Jean Lucas faz o gol e faz aquela comemoração que o Messi fez no Bernabéu, que o Cristiano Ronaldo devolveu no Camp Nou e que o Ronaldinho Gaúcho também fez, né, de pegar a camisa, mostrar o seu nome para o torcedor. E quando o Jean Lucas faz essa comemoração, aí o tempo fecha, né? O Marinho toma a camisa da mão do Jean Lucas, o Kaká, o zagueiro, toma a camisa da mão do Marinho e tenta rasgá-la. Aí o STJD já chamou todo mundo para uma conversa, o Jean Lucas foi absolvido da acusação de ter ali provocado um início de tumulto, né? E ele acabou sendo absolvido, porém não interfere na suspensão do Jean Lucas. Ele começou o Bavi e recebeu o cartão amarelo, começou o Bavi no banco, não enfrenta o Internacional, recebeu o terceiro cartão amarelo e ele acabou sendo absolvido. Do lado do Vitória, o Marinho apenas uma advertência, enquanto o Kaká recebeu 2 jogos, deve desfalcar o Vitória na partida de amanhã, né? Cumprir essa primeira suspensão e depois o Vitória tentar um efeito suspensivo, tentar ali reverter a punição em cesta básica, quem sabe. Mas a situação foi essa, de um clima tenso, onde tínhamos uma semana, Rafael, de oba-oba, um Vitória que eliminou o Flamengo, um Vitória que eliminou o Atlético Paranaense, isso ganhando jogos dentro do Barradão, sendo um bom mandante. Então tínhamos uma semana de oba-oba, tínhamos uma semana de favoritismo do lado do Vitória, mas o Bahia chegou lá, quebrou esse tabu, venceu e encerra o ano sem perder Bavis, né? O Bahia empatou o brasileiro, o Bavi do brasileiro na Fonte Nova, ganhou o Bavi da final do Baiano e ganhou o Bavi da primeira fase do Baiano com o gol do Del, e agora vence o Bavi, o último Bavi do ano no Campeonato Brasileiro, meu querido Rafael Collin.
0: E ganhou bem, jogou bem, como é que tá o Bahia, assim, em termos de desempenho?
2: Era um Bahia que não vinha jogando bem, mas que no Bavi jogou bem, né? O Ronaldo não sofreu. O vídeo de bastidores do Bahia até chamou a atenção, porque o Ronaldo, ele não trocou a camisa. O Bahia, os roupeiros do Bahia, eles colocam 2 camisas no cabide ali no armário de cada jogador, e o Ronaldo, ele não trocou a camisa no intervalo. Um jogo em que, embora de posse de bola tenha sido 47% do Vitória e 53% do Bahia, mas foi um jogo onde o Bahia foi muito superior. 28 finalizações, 9 no alvo, 7 chances claras de gol, 7 escanteios, né, pro Bahia. Então, assim, foi um Bahia que chegou no Barradão, tocou mais bola do que o Vitória, foram 341 passes. Um Bahia que chegou no Barradão e se impôs. Parecia que o mandante era o Bahia, parecia que o Bahia que jogava diante de sua torcida. E há um bom tempo, né, desde a parada da Copa aí, no retorno, que o Bahia não jogava bem. Então, o torcedor tá mais aliviado e tá esperançoso de que no domingo o Bahia consiga novamente jogar bem, desta vez diante do Internacional.
0: Antes da gente avançar para Bahia e Inter ainda, quero saber se o amigo chegou a ver alguma coisa do clássico Grenal, que repercussão teve aí em Salvador, o clássico Grenal pela Copa do Brasil disputado ontem aqui em Porto Alegre.
2: Primeiro que, infelizmente, Rafa, eu acho que não teve jogo, né? A gente viu muito...
0: Isso aí.
2: Muito físico, a gente viu muito físico, os dois times brigando bastante, ninguém queria perder de disputa de bola e ninguém queria perder no grito também. Então eu acho que Inter e Grêmio deixaram a desejar do que foi essas quartas de final de Copa do Brasil. A gente teve um Atlético Mineiro e Cruzeiro bem disputado, um gol para cada lado, mas as equipes jogando bola, os goleiros aparecendo. A gente teve um Vasco e Vitória com emoção, porque o Vasco tem um jogador expulso e mesmo assim foi superior ao Vitória, embora eu acho que no Barradão o bicho vai pegar pro Vasco, né? E a superioridade do Palmeiras na equipe do Santos, que é normal, Palmeiras tem muito mais time, tinha que ser superior mesmo. Eu acho que foi o jogo que ficou deixando a desejar. O Grenal aí, já vi Grenal melhor, né? Já vi Grenal com muitos gols, com jogadas bonitas e tal. e não vi ontem um jogo, um clássico, né? Eu vi muito mais eles querendo guerrear, podemos dizer assim, do que resolver jogar bola. Bora ver se vão resolver jogar bola na partida de volta, né?
0: É verdade, vamos ver, mas falta bastante qualidade para isso, né? Bom, e o Bahia como é que tá para enfrentar o Internacional então nesse final de semana?
2: Vamos lá, o Bahia entre as baixas aí confirmadas já, né, de departamento médico, quem já tá afastado e tal, a situação do Ademir. O Ademir estava com um retorno previsto para o Bragantino, porém o Ademir surpreendeu, porque o Ademir treinou ontem normalmente, treinou hoje normalmente, a expectativa era do Everton Ribeiro retornar e o Ademir só retornaria contra o Bragantino, mas parece que vai inverter. A gente vai aguardar no domingo a lista de relacionados que o Bahia divulga. O Bahia treinou, né? E vai treinar amanhã faz mais um trabalho, e aí o técnico Rogério Ceni, ele tem à disposição aí, quem sabe, esse elenco. Lógico, contando aqueles atletas que saíram do DM e estão à disposição, um elenco 100%, não 100%, perdão, um elenco com desfalque do Jean Lucas, além dos outros que já estavam no DM, com a possibilidade de retorno do Ademir. Lembrando também, né, que o Jean suspenso, mas foi absolvido, e tem o Léo Vieira fora, machucado. A lesão do Léo, inclusive, tirou o Léo da temporada, o goleiro que fez com que o Bahia fosse ao mercado trazer o Guido Herrera. E aí, o provável time do Bahia, baseado no que o Rogério tem à disposição, ele também terá o Cauê Furquim, o atacante Cauê Furquim, que estava na seleção sub-17. Ele retorna para ser opção pro técnico Rogério. A dúvida que fica é: Cauê retorna, o Ademir treinou normalmente, Rogério vai manter o Kike Oliveira, que apareceu como surpresa no Babi por conta das ausências e foi titular e jogou os 90 minutos, ele coloca o Cauli, ou perdão, Cauli, eu fui no São Paulo buscar Cauli, ele coloca o Cauê de volta após seleção, ou ele vem com o Ademir? Eu acho que vai ser a única dúvida do Rogério aí. Eu, a princípio, compraria pule no Cauê, que vinha jogando, vinha sendo titular, mas acho até que o Rogério pode ter gostado da partida do Kike no Bavi e escolheu o Kike Oliveira. O time base aí, né, vai ser o Ronaldo no gol, o Roman na direita, o Roman Gomes na direita, a zaga com David Duarte e o Ramos Mingo na esquerda, o Luciano Juba. Aí a situação do meio campo, Acevedo, Eric e Rodrigo Nestor, Jean Lucas está fora, embora inclusive tá no banco de reservas hoje, mas está fora. À frente, Alejo Vélez, junto com o Kike Oliveira e o Eric Pulga. Kike Oliveira, Cauê ou Ademir, acho que é o único setor que o Rogério tem dúvida nesse time para enfrentar o Internacional. Lembrando, né, que falando aí de confrontos de Bahia e Internacional, em 21 o Inter conseguiu vencer, mas em 23 o Bahia venceu por 1-0, em 24 1-1, 25 1-1. E em 25 as equipes se enfrentaram pela Libertadores, o empate por 1-1, e no Brasileiro o Bahia venceu 1-0, ou seja, é um jogo de poucos gols, né? Pelo menos é o que tem acontecido nos últimos jogos entre Bahia e Internacional, no máximo 2 gols ali, né? E o Bahia esse ano conseguiu vencer o Inter em Porto Alegre, 1-0, gol do William José, após ele ter perdido o pênalti, fez o gol no rebote, o William José que hoje é reserva nesse time do Bahia.
0: Bahia que tá na sexta colocação do Campeonato Brasileiro, atrás apenas de Palmeiras, Flamengo, Atlético Paranaense, Fluminense e Cruzeiro. Na frente do Bragantino, do Curitiba, do Galo, do Corinthians, Botafogo, enfim, aí vem Vitória e aí os outros times que estão cuidando mais lá para não cair do que para incomodar o Bahia. É uma posição esperada, desde que houve mais investimento no Bahia, era investimento para pensar em título brasileiro ou mais ou menos para ficar por aí? Me fala um pouco mais.
2: Para o grupo ou para o torcedor, Rafael?
0: Ah, pois é.
2: Porque tem uma diferença, né?
0: Explica os dois.
2: Para o torcedor era. Pronto, para o torcedor já era para o Bahia tá, digamos que, batendo de frente com Flamengo e Palmeiras, né? São as equipes que a gente sabe que tem um poder de de contratação muito maior, né? Que tem ali 2, 3 jogadores para cada posição em campo, mas que o jogador pensa, o torcedor ele pensa o seguinte: beleza, mas Palmeiras e Flamengo, o Bahia só enfrenta 2 vezes nesses jogos, então teria que ser superior aos demais. Ano passado era muito cobrado do torcedor a posição do Mirassol para a posição do Bahia. Aí esse ano o torcedor já resolveu comparar o Bahia ao Atlético Paranaense, que subiu recentemente e já tá nas cabeças, né, do campeonato, é terceiro. Talvez o torcedor tivesse mais tranquilo se ele tivesse na posição do Atlético Paranaense, se ele tivesse ali colado com Flamengo e Palmeiras. Entende-se que foram pontos desperdiçados de forma boba. Ano passado o Bahia teve um aproveitamento em casa de mais de 80%, mas fora de casa venceu poucos jogos. Esse ano o Bahia tem um aproveitamento em casa de 50%, né? O Bahia, dos 36 pontos disputados, ganhou 18, então o torcedor reclama disso, de que o fator casa poderia ter sido melhor, poderia dar ao Bahia um campeonato melhor. Já para o grupo, não. Já para o grupo City, o trabalho está sendo feito de forma correta, é apenas o quarto ano, né, de SAF no Bahia, e que o Bahia hoje já não briga mais para cair como antigamente. O Bahia em 24 conquistou uma vaga para Libertadores, para pré-Libertadores, mas conquistou 36 anos depois. Em 25 o Bahia voltou a conquistar essa vaga para pré-Libertadores, aí já deixou o torcedor chateado, porque queria uma vaga direta. Esse ano, né, a frustração de ser eliminado na primeira fase que o Bahia disputou da Copa do Brasil e na pré-Libertadores. O Rogério, que ficava tanto falando de calendário, esse ano tem um calendário reduzido, e aí ele reclamou esse ano do calendário reduzido. Ele disse que se é ruim jogar demais, também é ruim você ficar 10, 12 dias parado assistindo as outras equipes jogar e apenas treinando. Então, assim, para o torcedor, poderia mais. Para o grupo City, entende que está fazendo uma campanha ok e que o objetivo é a fase de grupos direta da Copa Libertadores e não mais uma pré-Libertadores, embora hoje o Bahia seja sexto colocado. Entende-se que tem elenco e que tem possibilidade, sim, de chegar ali entre os 4 ou entre os 5 e torcer para algum dos 4 ali ganhar uma Libertadores, uma Copa do Brasil e aumentar essa vaga para o Bahia.
0: Expectativas de público no fim de semana e qual tem sido a postura do Bahia? Acho que é inevitável partir para cima, ou tem alguma outra estratégia aí?
2: O Rogério, ele falava disso, de que o Bahia precisava jogar fora de casa como jogava em casa, né? Que era mandando no jogo, tendo a posse de bola, partindo para cima. O Bahia não é um time que sabe jogar retrancado, que sabe jogar no contra-ataque. Então, adversários que vêm fechados costumam dar mais trabalho ao Bahia, que exploram o contra-ataque, porque geralmente o Bahia acaba ficando exposto. Costuma dar mais trabalho ao Bahia do que adversário que vem para cima. Se vier para trocação, se vier para cima, o Bahia costuma levar vantagem. E esse foi o quesito até do Bahia ganhar o Bavi. O Vitória estava muito aberto, um meio-campo aberto. O Martínez não tinha condição 100% de jogo, acabou ficando no banco pro Wallace, e aí o Bahia deitou no meio-campo do Vitória. É um jeito de jogo onde o Bahia costuma se dar bem. E a Chapecoense, que o Bahia imaginava que estaria retrancada, a Chapecoense, na parte de baixo, no desespero, partiu para a trocação e acabou empatando 3 vezes em que o Bahia ficou na frente do placar. Eu acho que vai ser um jogo, mais uma vez, em que o Bahia vai para cima, agora, entre aspas, com o torcedor de lua de mel, de paz e amor, pós-Bavi, a expectativa de um público acima ou na casa ali dos 40 mil pagantes teremos na noite do domingo, já que o jogo é 19h30 e o torcedor tá procurando bastante fazer o seu check-in, quem é sócio, quem tem acesso ao check-in, e comprar o seu ingresso, aquele que ainda não tem a sua função de sócio dentro do Bahia.
0: E o canal do Puco, como é que tá? Do nosso amigo Marinho Júnior, com quem eu converso nesse momento aqui na nossa madrugada esportiva da Gaúcha.
2: Canal do Pulco firme e forte, né? Onde tem Bahia, tem Canal do Pulco. Estamos em todos os jogos, estávamos em Chapecó, estaremos em Bragança, estaremos também no domingo na Arena Fonte Nova. Então é o único canal que acompanha o Bahia de ponta a ponta do mundo. Eu digo do mundo, Rafael, porque o Bahia fez duas pré-temporadas na Europa e graças a Deus, graças aos seguidores e parceiros do canal, estivemos em Manchester em 2024 e estivemos em Girona em 2025 e a gente segue daqui fazendo um grande trabalho, né? Embora seja apenas um canal de YouTube, eu venho do rádio, eu era setorista aqui na Rádio Metrópole há 17 anos trabalhando na Rádio Metrópole e há 10 anos cobrindo o Bahia na rádio, então eu trouxe essa veia do rádio pro YouTube e a gente tem feito um trabalho bacana.
0: Forte abraço, Marinho Júnior, muito
2: abraço,
0: obrigado,
2: Rafael,
0: mais uma vez pela gentileza.
2: Disposição. Valeu. Quando...

0: prazer em conversar agora aqui no programa com o colega Rangel Agnolin, setorista da Chapecoense no canal Mais Esportes. Obrigado por me atender mais uma vez, Rangel, tudo bem? Tudo certo por aí?
1: Tudo bem, meu amigo. Obrigado, prazer conversar de novo contigo, com toda a audiência maravilhosa aqui da Gaúcha.
0: Pois é, sabe que aqui no Rio Grande do Sul, pelo fato do Grêmio não estar bem, alguns colegas comentaristas opinaram depois do clássico Grenal que, apesar da má fase da Chapecoense, não é jogo jogado esse fim de semana. Grêmio jogando em casa, com apoio do seu torcedor, enfrentando a Chapecoense que não vive uma temporada legal, tá na última colocação. Muitos podem imaginar, e eu também tô nessa, eu imagino que é jogo para 3 pontos, que o Grêmio vence, não deixa passar essa oportunidade. Mas alguns colegas também estão assim preocupados que a Chape pode surpreender aqui em Porto Alegre. Por isso a gente conversa um pouco mais aí sobre o atual momento da Chape. Nos conte um pouco mais até mesmo sobre a sua expectativa para esse jogo.
1: Olhando a tabela de classificação, Colin, é muito natural, né, se ter previsão, digamos assim, de um jogo onde a Chapecoense vai sofrer fora de casa contra o Grêmio. A grande verdade é que a Chapecoense vive uma temporada terrível se tratando de campeonato brasileiro. Venceu só um jogo na competição, que foi venceu um jogo na primeira rodada contra o Santos e voltou a vencer contra o São Paulo na última semana aqui na cidade de Chapecó. Mas até soa um pouco estranho isso que eu vou te falar, mas a Chapecoense está em uma evolução. É pequena se tratando em pontuação na tabela, a comparação ela é muito rasa também, né, de um time que tinha somado apenas 11 pontos até a última rodada, mas a Chapecoense vem fazendo bons jogos. Em um recorte, Colin, recente, Chapecoense marcou gol contra o Santos, marcou gol contra o Bahia, marcou gol contra o São Paulo. É um time em uma briga para fazer o máximo de pontos possíveis e internamente é visto também que uma vitória contra o Grêmio pode colocar a Chapecoense de volta a uma briga, embora com 8 pontos de diferença para o primeiro time fora do Z4.
0: Porque daí pode entrar no bolo aí, né? Dos times querendo escapar. Mas é uma recuperação que tem que ser, assim, muito da água pro vinho, né? Muito diferente do que fez até agora. É histórica, com certeza. E como é que tá a Chapecoense para esse jogo contra o Grêmio? Como é que ela vem a Porto Alegre com desfalques, com retornos?
1: Tem um desfalque de um jogador conhecido aí em Porto Alegre, principalmente no lado do Grêmio. O Camilo não pode jogar, né, por uma questão contratual, volante. Também forçou o terceiro cartão amarelo para ficar de fora do jogo, já que não poderia atuar contratualmente. Então, o Camilo é baixa, vem fazendo uma grande Série A de Campeonato Brasileiro, mesmo na equipe lanterna, vem se destacando dentro dos jogos, está indo muito bem o Camilo, e com isso tem uma alteração. Na sexta-feira, em entrevista coletiva, o treinador da Chapecoense, Rafael Lacerda, falou que vai fazer de 2 a 3 alterações, mas eu arriscaria em pelo menos uma, que é essa automática com a saída do Camilo.
0: Perfeito. E como é que costuma jogar a Chapecoense fora de casa? Não, antes disso, como é que foi essa vitória contra o São Paulo, hein?
1: Foi uma vitória, digamos assim, soberana da Chapecoense. A Chape teve solidez defensiva, conseguiu fazer um gol de bola parada e competiu contra o São Paulo. Por um período dentro da Série A do Campeonato Brasileiro, a Chapecoense não conseguia nem competir. Era um banho de bola para os adversários contra a Chapecoense. Mas, ultimamente, a Chapecoense vem fazendo jogos bons, equilibrados, de um time um jogo bom para um time que está brigando pela zona de rebaixamento, e fez um gol de bola parada com o Bruno Pacheco, depois sustentou, o goleiro Anderson fez boas defesas, mas a Chapecoense vem evoluindo, como eu disse, nas últimas partidas.
0: E agora sim, como é que joga fora de casa a Chape pra gente projetar esse jogo contra o Grêmio?
1: Joga de uma forma reativa, como é esperado, né, de um time que tem o menor orçamento da Série A do Campeonato Brasileiro, em disparada com relação aos adversários. Mas a gente pode esperar uma Chapecoense com uma equipe que vai defensivamente buscar neutralizar as ações do Grêmio, e a Chape tem tentado sair na velocidade. Tem o Dylan Borreiro, que foi contratado, jogou na última partida pela primeira vez com o manto da Chapecoense, e agora ele pode atuar. E tem uma curiosidade, ele rompeu o contrato com a América de Cali via judicial. Lá no América de Cali estava atuando como um segundo volante, mas no futebol brasileiro, no Fortaleza, no Atlético Mineiro, jogava como um ponta. Então esse é o ponto de interrogação de onde vai ser utilizado o Dylan Borreiro. Mas é um time jogando com um futebol mais reativo, meio que por uma bola só, é o que a gente vê da Chapecoense ultimamente nos jogos fora de casa. Detalhe, venceu só duas na competição, duas dentro de casa.
0: Uhum, ou seja, não venceu fora dos seus domínios a Chapecoense até agora no Campeonato Brasileiro, e tem esse desafio contra o Grêmio nesse fim de semana. Consegue passar um provável time?
1: Consigo sim. Colin, provável time de Anderson, Heitor, ex-internacional na lateral direita, vem sendo titular por ali na Chapecoense, Cauã e Eduardo Domo, zagueiros, e o Bruno Pacheco na lateral esquerda. O Camilo de fora dá espaço ao Bruno Matias, com Iago Felipe e também Giovanni Augusto, que é o principal jogador desse time. Na frente, Dylan Borreiro, Túlio Eduardo e o Marcinho. Túlio Eduardo jovem, 21 anos, 3 jogos, 2 gols na Série A do Campeonato Brasileiro, estava na Série D do Brasileirão, é o jogador que nacionalmente repercutiu, né, que ele vendia salgados há poucos meses com a esposa, e hoje está na Série A do Campeonato Brasileiro.
0: E como é que está o trabalho do Lacerda aí, hein?
1: Ele despontou aí no Caxias, né? Foi, depois teve uma longa passagem pelo futebol goiano, mudando um pouquinho de Vila Nova, Atlético Goianiense, e ele vem fazendo um trabalho sólido por aqui, vem fazendo um trabalho bom, tem todo o reconhecimento da diretoria, porque ele assumiu o time na virada do turno, onde o cenário de rebaixamento já era decretado, né, na Chapecoense. E a gente comentou há pouco que se a Chapecoense vencer o Grêmio, vai ficar longe, mas pelo menos vai ter uma esperança aí que pode tentar brigar para sair da zona de rebaixamento. Então, pegando o enredo, é um bom trabalho do Rafael Lacerda, sim.
0: E para fechar nosso papo, um outro assunto envolvendo a Chapecoense, se você tiver alguma informação, tava olhando aqui a data do acidente, 28 de novembro de 2006. Estamos. 2016, eu falei 2006, né? Uhum. 2016. Em 28 de novembro desse ano, vai completar 10 anos da tragédia com a delegação da Chapecoense. Existe alguma homenagem prevista? O clube está organizando alguma coisa? A cidade está organizando alguma coisa?
1: A Chapecoense, ela em alguns pontos é meio fria com relação a algumas coisas, por ter medos da parte jurídica, digamos assim. Então, claro que no dia 29 lá de novembro vai ter alguma coisa, foi no dia 28 no horário lá da Colômbia, no dia 29 no horário de Brasília, e no dia 29 de novembro vai ter sim alguma coisa em Chapecó, mas está previsto, ainda não confirmado por nenhuma das equipes, um amistoso no dia 26 de setembro entre a Chapecoense e o Atlético Nacional na Colômbia. Esse jogo, ele nos bastidores tem informação de que vai sim sair essa partida, mas por conta do terremoto, o calendário do futebol colombiano está um pouquinho enrolado. Tem algumas partidas com rodadas extras e seria uma pausa numa data FIFA do Atlético Nacional e da Chapecoense iriam fazer esse jogo. Porém, ainda não está 100% confirmado por parte da empresa, né, que está terceirizando essa realização, por conta de não sabermos se o Atlético Nacional vai ou não entrar em campo na data prevista. Mas é algo que sim pode acontecer, inclusive nesse mês de setembro, um amistoso do jogo que poderia ter ocorrido lá em 2016 na final da Sul-Americana.
0: Perfeito. E outra coisa, Rangel, por acaso chegaste a acompanhar o Grenal ou os, não vou falar melhores momentos ou os piores momentos do Grenal dos Horrores?
1: Sim, sim, acompanhei por ver, né, assistir, eu como setorista de Chapecoense tento assistir pelo menos os dois últimos jogos dos times em que a Chapecoense vai enfrentar. Ontem acabou que foi, né, num Grenal, e meu amigo, que jogo assustador, né? Porque no nosso recorte aqui no Oeste de Santa Catarina, acompanhar os jogos da Chapecoense todos numa íntegra, e a Chapecoense é um time que não tem aquele clamor de futebol assim. E ontem, tanto o Grêmio quanto o Internacional jogaram muito semelhante à Chapecoense dentro dos jogos do Campeonato Brasileiro. Isso também traz a possibilidade da Chapecoense ter um jogo competitivo contra o Grêmio no fim de semana, mas é bem decepcionante, né? Eu sou gaúcho de Erechim, acompanhei tanto o Grêmio quanto o Inter em grandes campanhas. É ruim ver o time os dois times, né, do nosso estado num momento técnico muito ruim. E olha, um dos melhores momentos do jogo com certeza foi todo o rolo da arbitragem. E olha só que o nosso catarinense aqui, o Ramon Abateabel, mais uma vez virou pauta, né?
0: É verdade. Por ser de Erechim, é torcedor do Ipiranga?
1: Com certeza. Amanhã vai ser um grande dia, né? Tomara que Ipiranga consiga a classificação para a próxima fase da Série C do Campeonato Brasileiro. Que loucura que está, né? Tem 6 vagas abertas. Uhum. E nesse momento são 3 times brigando para não cair. Entre eles o Barra, que é um clube muito promissor aqui de Santa Catarina. 2 times que estão ali no banho-maria, nem sobe nem desce. E o restante está todo mundo brigando por 6 vagas. Tomara que dê certo para o Ipiranga.
0: Grande Rangel Agnolin, setorista da Chapecoense, no canal Mais Esportes. Rangel, obrigado pela gentileza mais uma vez. Que seja um bom jogo nesse fim de semana, Grêmio Chapecoense aqui em Porto Alegre. Um excelente fim de semana pro amigo e até a próxima.
1: Valeu, nos encontramos aí na capital gaúcha, meu amigo. Um abraço para ti, para toda a audiência que está acompanhando a gaúcha nessa madrugada.
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5: 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Acampamento Farroupilha de Porto Alegre começa hoje no Parque Harmonia. Governador Eduardo Leite promulga a lei que põe fim à taxa de licenciamento de veículos no Rio Grande do Sul. Presidente dos Estados Unidos, Donald Trump, anuncia acordo para controlar 65 bilhões de barris de petróleo da Venezuela. Chove em Porto Alegre, agora faz 16 graus. A previsão para este sábado é de avanço da instabilidade sobre a metade norte do estado, onde há possibilidade de chuva intensa. Na capital, mínima de 15, máxima de 18 graus. 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
5: Atenção para bloqueio parcial na saída de Porto Alegre pela Avenida Castelo Branco. A EPTC atende a um acidente envolvendo um veículo no trecho. Conforme os agentes, ninguém ficou ferido. Nas rodovias estaduais e federais, não há reporte de ocorrências no momento.
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5: O Rio Grande do Sul tem dois alertas do Instituto Nacional de Meteorologia para tempestade válidos hoje. O de maior severidade, de cor laranja, abrange a faixa norte do estado e a serra. Nessas regiões, há possibilidade de até 100 milímetros de chuva, queda de granizo e rajadas de vento com velocidade entre 60 e 100 km por hora. Outro alerta com classificação amarela de menos severidade abrange o litoral norte, região metropolitana, vales, região central, serra e toda a metade norte. O comunicado, válido até segunda-feira, aponta para perigo potencial de chuva com volume de até 50 milímetros, queda de granizo e ventos de até 60 km por hora. Será sepultado neste sábado um menino de 8 anos que morreu após uma árvore cair sobre uma casa na zona norte de Porto Alegre. A cerimônia de William Gustavo Barbosa está prevista para as 2 horas da tarde, no cemitério da Santa Casa. A criança estava deitada com a mãe e o irmão de 4 meses no momento do incidente, na manhã de sexta-feira. A mulher e o bebê foram encaminhados ao hospital e tiveram alta. 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Da redação, Lucas de Oliveira.

0: De volta com o Esporte e Companhia aqui na Rádio Gaúcha. 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Os parceiraços aqui do programa. 1:04, já já mais participações dos ouvintes no 996995218 e também no meu Instagram no @rafael.colin. Antes eu informo as temperaturas para vocês. Olha só como é que tá avançando a madrugada aqui no Rio Grande do Sul. Canoas na região metropolitana com chuva, 16 graus. Porto Alegre, chuva, 16 graus também. Caxias, chuva, 16. Pelotas, céu nublado, 13. Santa Maria, um pouco de chuva nesse momento, 16 graus. Nova Petrópolis, chuva, 16. Vacaria, nublado, 17. Bagé, nublado, 13. Uruguaiana, tempo bom, temperatura de 15 graus. Capão da Canoa, no litoral, chuva, 16 graus. Canela, chuva, 15 graus. Rio Grande, céu nublado, 13 graus. Passo Fundo, chuva, 18. Carazinho, chuva, 18. Montenegro, chuva, 16 graus. Mensagens dos ouvintes. Ô, Dom Pacheco, olha o Dom Pacheco. Ele escreve aqui, ó. Bom dia, meu amigo. Quanto tempo? É, isso aí, tá tudo bem por aqui, viu, o Dom Pacheco? Dom Pacheco, que é o proprietário da Dom Sete Hotel Fazenda. Dom Sete Hotel Fazenda, que consegue aliar campo com praia, porque fica em Arroio do Sal. Então, a família que vai pra lá, a pessoa que vai pra lá pra curtir, pra descansar, é um prato cheio. Ou se é um prato cheio, até porque o restaurante lá do Dom Pacheco, que ele faz lá os almoços, as jantas, é simplesmente impecável, só comida boa. E aí a pessoa decide, ah, hoje eu vou pra praia. 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negócio espetacular em Arroio do Sal, vale a pena conhecer. 1:07 e conhecer também o Dom Pacheco, que é aquela coisa, um ambiente extremamente familiar, né, sob a liderança do Dom Pacheco, que trata as pessoas como filhos, né? Eu acho que esse é um bom resumo, assim. Impressionante o carinho, a gentileza, a atenção do Dom Pacheco. Por falar em gentileza, grande Neuza Melo Moreira, sempre muito querida, gremista aqui, ó. Quero ver o Luiz Castro, o que ele vai aprontar no jogo contra a Chapecoense, só Deus na causa. Só que eu tô mais irritado é com o Pelaipe, que eu vivia pedindo ele de volta ao Grêmio, e ele tá irreconhecível, deixando o Luiz Castro afundar o Grêmio. E nós estamos a um pé da Série B. É o desabafo da Neuza Melo Moreira. Sou Lúcio Augusto, de Campo Grande, Mato Grosso do Sul. Ouvinte de todos os dias desse programa maravilhoso. Obrigado, Lúcio. Felipe Bicker, Colorado, direto de Portão, na região metropolitana. Abraço, Felipe. Trilha sonora tá muito boa, Jorge Antônio da Silva, só falta um Dire Straits, olha aí o pedido musical, de Jorge Antônio da Silva. Pô, agora que eu dei uma impostada na voz, de leve, né, eu queria compartilhar com vocês um vídeo sensacional que me emocionou. Por eu ter recebido nesta sexta-feira. Eu tenho um grande amigo em Bom Princípio, nessa região, Feliz, Vale Real, também ali a região do Vale do Caí, que é o Luiz Fernando John, do jornal Primeira Hora. colega de profissão dessa região, o Luiz Fernando. E o Luiz Fernando me disse esses dias que tinha encontrado Antônio Carlos Niederauer. Os ouvintes que acompanham a Rádio Gaúcha há mais tempo vão lembrar da voz aveludada, da voz maravilhosa de Antônio Carlos Niederauer. Olha, a Rádio Gaúcha teve grandes locutores, José Aldair, Niederauer, João Cláudio Graz, o Cláudio Monteiro, Domingos Martins, que segue trabalhando com a gente. Pá, eu começo a falar, certo que eu vou esquecer, assim, ó, e o Niederauer, pra mim, era assim, ó, dos principais, pela qualidade dele, sabe? Ele lia o Notícia na Hora Certa, ele apresentava o correspondente Ipiranga lá nos anos 90, ele fazia matérias especiais, emprestava a voz dele para matérias especiais. Muitas vezes eu ia no cinema e tava lá a voz do Niederauer, né? Nos trailers, enfim, apresentando algumas partes ali antes de começar o filme. E eu sempre fiz desde que eu cheguei na rádio, eu fiz uma amizade muito grande com o Niederauer, porque eu era o repórter que ficava até mais tarde, e o Niederauer era o locutor da noite. Então eu durante parte do meu horário, eu convivia diariamente com o Niederauer aqui na Rádio Gaúcha. O tempo passou, o Niederauer hoje vive num lar, na cidade de Feliz, e o amigo Luiz Fernando John encontrou o Niederauer lá. E aí o Niederauer, ele gravou um vídeo com o Niederauer. Eu vou reproduzir a voz aqui do Niederauer, o que ele mandou nesse vídeo aí pra nós. Vamos ouvir aqui.
1: Ô Colin, olha aqui, com quem eu tô aqui no lado, na Feliz. Manda um abraço.
2: Um abraço. O Colin, claro que a voz já não tá mais a mesma coisa, mas vamos lá, né? Tu tá na madrugada agora. Pelo não ter um rádio aqui pra te ouvir. Um grande abraço pra ti e pra família. Tudo de bom.
0: Que alegria de ter recebido esse áudio do grande locutor que o Rio Grande do Sul teve, porque ele não tá mais no rádio, né? Mas tem, porque ainda está entre nós o Niederauer, vivendo num lar, né? Lá na cidade de Feliz. E eu quero mandar um grande abraço, e certamente vai chegar esse radinho aí, para que dentro do possível o Niederauer consiga ouvir o Barão, né? Ele diz, pena que eu não tô conseguindo te ouvir e tal, porque eu não tô com o radinho aqui, mas se Deus quiser, vou te levar um radinho aí, meu amigo Niederauer, para tu acompanhar com mais frequência o horário aqui desse teu grande amigo. Que satisfação de receber o vídeo do Niederauer, e quero agradecer ao colega, amigo Luiz Fernando John. Repito, quem acompanha a Rádio Gaúcha há mais tempo, os mais jovens não vão, salvo aqueles que estudam rádio, que vão atrás, mas eles não ouviram o Niederauer no ar diariamente. Os mais da antiga, sim, e sabem da figura e da qualidade que era a locução dele no rádio. Então, um grande abraço, Niederauer, que satisfação receber esse teu carinho, essa tua mensagem aqui, ainda mais estendendo o abraço aqui para minha família, eu fico muito feliz. Abraço pro Volney Garcia. Não é longe lá da cidade de Feliz, é de Salvador do Sul, na escuta do programa, torcedor do Internacional, Volney Garcia, ligado aqui no Esporte e Companhia. Abraço pro Jesus lá em Passo Fundo, braço direito do Sandro Sottile, né? Acompanha passo a passo o Sandro Sottile. Que bom, né? Que sempre o Sottile tá do lado de Jesus. 1:13. Ah, meu amigo Tio Bilia, um pouco mais da nossa trilha sonora de hoje.

0: vocês. Agora vamos atualizar as informações da dupla Grenal para os jogos deste fim de semana. Grêmio Chapecoense, Bahia e Inter. Começando com as informações. Deixa eu ver aqui quem é que tá com o Grêmio. Pode me ajudar aí, tio Bilia, por gentileza. Vamos começar com o Internacional, Lucas Katsurayama.
1: Fala, Cole, muito bom dia para ti, muito bom dia para todos. Falando de Inter, que agora se prepara para o Campeonato Brasileiro. Afinal, domingo, 7:30 da noite, tem jogo contra o Bahia na Fonte Nova. E é um jogo muito importante, né? O Inter que pode terminar na rodada, na melhor das hipóteses, em 13º, e na pior, como vice-lanterna. Então precisa pontuar e, claro, torcer para que os seus adversários não façam isso. E para esse jogo, o Inter não tem os suspensos Gabriel Mercado, Bruno Gomes e Paulinho. Receberam o terceiro cartão amarelo no último final de semana contra o Atlético Mineiro. E é difícil um pouco de projetar esse time, porque tem jogadores desgastados pelo clássico Grenal da quinta-feira, treinaram na sexta, mais uma atividade agora no sábado pela manhã e uma viagem para Salvador. Pouco tempo de diferença para duas partidas, por isso alguns jogadores podem ser preservados ou até ter alguns minutos a menos, assim, só para descansar eles. Então é um Inter que pode ser diferente, difícil de projetar, até porque na quinta-feira que vem tem, é claro, o clássico da volta, a definição de quem avança para as semifinais. Thiago Maia, Alan Patrick, Eliasson, João Vitor e Sanabria são alguns dos atletas que podem ganhar minutos a mais, não só iniciando, mas quem sabe entrando no segundo tempo, descansando alguns dos principais atletas do time do Paulo Pezzolano. Um possível Inter tem Matheus Cunha, Aguirre, Félix Torres, Maripan e Matheus Bahia, Villagra, Bruno Henrique, Vitinho e Bernabé, Alan Patrick e Carbonero. Depois disso, o Inter volta, é claro, à preparação para o Grenal, que tem por si só a importância de avançar, mas avançando embolsa 9 milhões de reais. Falo isso pela dívida que o Inter tem com o grupo de jogadores, hoje um pouco superior da casa de 10 milhões de reais. O Inter, para tentar resolver essa questão, pensa primeiro em vender atletas, é a saída mais fácil nesse momento, e aí vê o Carbonero como a principal moeda disponível nessa situação, jogador que não é uma unanimidade, que tem o interesse do Krasnodar da Rússia e que pode daqui a pouco render alguns milhões de reais, e aí o Inter conseguir resolver as urgências financeiras que estão pendentes. Além disso, pensa também em um maior número de patrocínios, trabalha para isso, e claro, alternativas não tão bem vistas assim, mas que podem ser plano C e D, que primeiro seria um empréstimo bancário ou até adiantar parte do orçamento de 2027 como direitos de transmissão, e aí é algo que impacta muito já no orçamento de 2027 para uma futura gestão. Valeu, Colin, um abraço.
0: Grande abraço, valeu, Lucas Katsurayama. De Lucas para Lucas, agora Arruda.
2: Tudo bem, Rafael Collin? Bom dia para quem nos acompanha na Rádio Gaúcha. Deixa eu começar com a informação mais recente de Grêmio. Na noite desta sexta-feira, o colega Rafael Fávero publicou em Globoesporte.com o interesse do Fenerbahçe da Turquia em Gabriel Mek. Eu consegui confirmar essa informação com fontes de que de fato existe o interesse, mas por enquanto a proposta oficial ainda não aconteceu. Essa proposta do Fenerbahçe deve acontecer nos próximos dias, na próxima semana mais precisamente. As conversas estão acontecendo. Lembrando que a situação atual do Gabriel Mek é a seguinte: o atleta não vem sendo utilizado por Luiz Castro, muito por conta do que acontece exatamente no extracampo. O Grêmio espera ou por

0: uma proposta boa financeiramente para liberar o jogador e de alguma forma ter esse retorno nos seus cofres, ou então, se isso não acontecer, se não chegar a proposta no nível que o Grêmio quer, que o Grêmio gostaria de vendê-lo, renovar o contrato do jovem de 18 anos. O contrato do Gabriel Meck vai até setembro da próxima temporada, ou seja, daqui a 6 meses, já seria possível que o atleta assinasse um pré-contrato com outro clube para deixar o Grêmio sem custos em setembro de 2027. É um terceiro caminho que o Grêmio não gostaria que acontecesse. Pois bem, dentro de campo, sempre que perguntados os dois lados, ou do Gabriel Meck ou da direção do Grêmio, se fala em escolha técnica, que o Gabriel Meck hoje é reserva do Grêmio, não recebe minutos por uma escolha de Luiz Castro. Bom, para o jogo deste domingo, a tendência forte é que o técnico português preserve jogadores na escalação do Grêmio, por ser um jogo contra a Chapecoense, a lanterna do Brasileirão, mas principalmente por conta do Grenal da próxima quinta-feira. Nomes como Kahneman, Marlon, Krovinovic e até Vila Sante podem ser preservados. Dois jogadores ficam de fora dessa partida já com um aspecto garantido. Vamos lá. Noriega recebeu o terceiro amarelo contra o Bragantino, está fora por uma questão de suspensão automática. Para a sua posição, três jogadores disputariam essa vaga. O primeiro, Danilo Barbosa, recém-contratado, o último reforço da janela, um velho conhecido de Luiz Castro e o mais experiente, 30 anos de idade. É importante ressaltar que, desde a chegada do Danilo Barbosa, o Grêmio vem trabalhando com a ideia de tempo em progressão, ou seja, entrou nos instantes finais contra o Bragantino, entrou nos últimos 15 minutos contra o Inter e a tendência é que ele receba mais minutos contra a Chapecoense. Pode ser que ele comece o jogo e de repente seja substituído no intervalo ou aos 15 do segundo tempo, mas a principal intenção do Grêmio é ter o Danilo em condições para de repente já começar o Grenal 4-5-4 da próxima semana. Não sendo o Danilo escolhido, bom, Bernardo Zorteia, 19 anos, base do Grêmio, com passagens por seleções de base e que já fez 3 jogos nesse Brasileirão. Começou a partida contra o Remo e entrou nos jogos fora de casa contra Bahia, empate, e Palmeiras em São Paulo, derrota. Mas esse jogo contra o Palmeiras, nos minutos em que esteve em campo, teve boa avaliação. Bernardo Zorteia, na comparação com Danilo, é mais alto e mais jovem. Mas a tendência é que o experiente volante Danilo Barbosa seja o escolhido. Uma terceira opção, colocando nessa lista, seria justamente o Vila Sante. Para não descaracterizar tanto o meio-campo, com só jogadores reservas, e o paraguaio retornando a uma primeira função de meio-campo, algo que ele não vem desempenhando desde que voltou da lesão. Vila Sante atua como segundo volante com o técnico português. Bom, definida essa situação do Noriega, escolhido ou Danilo ou Zorteia ou até mesmo Vila Sante, passamos para a lateral direita, porque o Diego Caíto teve lesão constatada no ombro esquerdo nessa sexta-feira, depois do lance envolvendo o Carboneiro. Muitos entenderam que naquele instante era uma espécie de encenação do lateral do Grêmio, mas a lesão está constatada e o Diego Caio não participa do jogo contra a Chapecoense. O clube espera ter o lateral em condições na próxima quinta-feira. Pavon, pela questão física, pode ser o escolhido para ser o substituto na lateral direita. Tentando esboçar um campinho, Colin, uma provável escalação, ainda que o treino deste sábado no CT Luiz Carvalho seja o de definição. A atividade de ontem foi apenas regenerativa, especialmente com os atletas que atuaram por mais de 60 minutos no Grenal dentro da academia. O Everton, Pavon, Gustavo Martins, que já ficou à disposição no clássico, mas do banco de reservas, Wagner Leonardo e Caio Paulista. O Caio Paulista ficou no banco e o Pedro Gabriel não foi relacionado para o clássico. O desempenho do jovem contra o Atlético Mineiro pesou bastante nessa escolha. Danilo Barbosa ou Bernardo Zorteia, Vila Sante e Jefinho. novidade no clássico no banco. Há uma informação sobre o técnico Luiz Castro entender que o Jefinho é um dos poucos atletas do elenco que pode desempenhar a terceira função de meio campo, que vem sendo ocupado pelo Krovinovic, que será preservado neste domingo. No ataque, enamorado pela direita, recebeu minutos no clássico depois das más atuações do TT. No lado esquerdo, pode ter a possibilidade do Gabriel Meck ser escolhido, já que nos treinamentos é nessa função que ele vem jogando, ponta esquerda. E aqui no ataque, na função de centroavante, sentimento do repórter, feeling da reportagem. Tô achando, Colin, que o Carlos Vinícius pode ser o escolhido. Um jogo em casa, contra o pior time da competição, seria um cenário ideal para que o Carlos Vinícius marcasse um gol e retomasse uma confiança perdida nesse aspecto. Já são 7 jogos sem fazer gols, é a pior seca, o pior jejum do centroavante desde que chegou ao Grêmio em agosto do ano passado, e lembrando que de lá para cá foram 30 gols marcados. Não sendo Carlos Vinícius, logicamente, Bright White atuaria como centroavante, mas eu tô apostando na ideia de que o Carlos Vinícius vá participar de alguns minutos desse jogo contra a Chapecoense. Para fechar a conta, tudo é Grenal, tudo remete ao clássico. A informação da sexta-feira, a CBF definiu que Bruno Arleu de Araújo será o árbitro do Grenal na próxima quinta-feira. O Bruno Arleu tem muitos erros recentes no futebol brasileiro, mas ele tem no currículo outros dois grenais sem polêmicas. O Grenal 452 do Campeonato Brasileiro desse ano, placar de 0-0 no estádio Beira-Rio, considerado por muitos um dos piores, se não o pior clássico da história do Grenal, e o outro em 2024, chamado Grenal da Enchente, no estádio Beira-Rio. O Inter venceu por 1-0 com o gol do Borré em outubro daquele ano, também passou sem grandes polêmicas. O Bruno Arleu de Araújo está escalado para o clássico, será o comandante do Grenal 454 na próxima semana. É isso, Rafael Collin, um bom final de semana a todos e até a próxima.
1: Até a próxima, muito obrigado, Lucas Arruda, informações completas aí do Grêmio, 1:27, 1:27. É, o Eduardo Costa, na Gaúcha Serra, traz as informações da dupla Caju.
2: Fala, Colin, aquele abraço para você, para toda a audiência do Esporte e Companhia aqui nas madrugadas da Gaúcha. A sexta-feira foi de apresentação de reforço no Juventude. O atacante Ari Moura, 30 anos, reforço mais recente contratado pela equipe Alviverde na janela de transferências, estava atuando no Metalício da Ucrânia, ficou 5 temporadas no futebol do exterior e chega um contrato até o final da Série B. É mais uma alternativa para o ataque do Juventude. O final de semana será de treinamentos e segunda-feira tem a viagem para Londrina. Isso porque na terça o Juventude encara o Londrina no estádio VGD, 7:30 da noite, pela 25ª rodada. O técnico Maurício Barbieri terá o retorno do lateral Aderlan. Ele estava suspenso na última partida diante do CRB e retoma a titularidade. Se o Juventude vencer, ele mantém a liderança, sem depender do jogo do Criciúma, que vai atuar nesse final de semana. O Juventude, então, depende de si para se manter na primeira colocação da Série B. Além disso, pode chegar a 5 vitórias em 6 partidas. Nesta Série B, o Juventude já registrou uma sequência positiva de 5 vitórias e um empate na 13ª a 18ª rodadas. Nesse período venceu Ponte Preta, São Bernardo e Ceará em sequência, depois empatou com o Náutico e voltou a ganhar diante do Vila Nova e do Cuiabá. Essa foi a melhor sequência do Juventude até aqui na competição. Se vencer o Londrina agora, pode igualar esta condição. É um Juventude líder da Série B e líder do retorno, tem 13 pontos nesta segunda metade, 3 a mais do que o Novo Horizontino, Sport e o CRB. O Caxias entra em campo neste sábado, 17h, no estádio Centenário, última rodada da primeira fase da Série C do Campeonato Brasileiro. O técnico William Dematia concedeu entrevista coletiva nesta sexta-feira e reconheceu que as chances matemáticas do Caxias classificar são bem reduzidas, especialmente em razão do saldo de gols do Guarani, mas reforçou que o elenco do Caxias vai manter a dedicação e a seriedade até o fim da competição. Segundo o técnico, passou para o grupo de atletas que eles, a direção, devem respeitar a camisa do Caxias, a torcida e também a competição. a provável formação do Caxias para o jogo deste sábado. Marcelo Dalsoler, Felipe Albuquerque ou Vitor Gabriel, Ianson, Maurício e Roberto ou Vitinho, André Dantas, Matheus Nunes e Marcelo Freitas ou João Lucas, Jonathan Ribeiro, Bentinho e Quirino. São esses os destaques da dupla Caju. Aquele abraço, Colin.
1: Valeu, obrigado pelas informações, Eduardo Costa. E a Gaúcha Serra marca presença aqui no Esporte e Companhia. Daqui a pouco tem automobilismo, daqui a pouco tem futebol feminino, esportes internacionais, futsal, mais previsão do tempo. Mas agora, como tivemos o Grenal na quinta-feira, eu quero ouvir, porque pegou fogo sala de redação, hein? Eu quero ouvir um pitaco do Sala.
3: Chamei um marceneiro pra me fazer uma mesa bem grande, uma beleza pra dar à minha mulher. Ele fez igual a mesa da Gabriela, cabe muita gente nela, mas é de um só pé. Tem que ser de quatro pé, tem que ser de quatro pé. Se for de um pé só, a minha mulher não quer. Gostou dessa? Pitaco do Sala.
1: Vamos ouvir o que a turma debateu aí, tio Belia.
4: Futura direção que não sabe como vai estar o clube financeiramente no próximo triênio, que é justamente quando outros dirigentes vão assumir. Então, um empréstimo bancário é muito difícil. Buscar com algum mecenas, algum tipo de parceiro, algum empréstimo para socorrer, é possível, mas ninguém está acenando nesse momento com essa condição. Então, é muito difícil essa questão financeira. O Inter não colocou um prazo, mas vai tentar o quanto antes e deixando o Transferban em segundo plano. A urgência é botar tudo em dia.
5: Uma questão aí que eu cheguei aqui de manhã e vi que tu tava trabalhando intensamente assim no apuro dessas informações, tipo que tem a questão do salário e tem aquele, uma parte do 13º que não foi pago também. Esses 10 milhões é para quitar tudo, certo?
4: Sim, é mais de 10 milhões.
5: Tá, pô, é muita grana para tu correr atrás. O Inter tem um plano B, não assim em termos de juntar o dinheiro, mas
3: Vaguinha, acabou,
5: sei lá, paga o 13º, pelo menos, quita uma parte, enfim, ou não.
4: Eu diria que a saída mais provável, pelas informações que eu tenho, é que o Inter vai conseguir algum tipo de redução, por exemplo, esse patrocínio, né, que o Inter conseguiu pontualmente com a marca de pneus no lugar que seria o Master, né, não fechou ainda toda a temporada, vai render cerca de R$1 milhão pro Inter, 250 mil por jogo, são 4 partidas, os 2 Grenais, Bahia e Santos, isso já ajuda. Mas ainda faltariam 9 milhões para quitar tudo. Então talvez o Inter consiga uma parte.
6: Qual é o valor? Pra...
4: R$1 milhão.
6: Não, digo, qual é o valor que
5: 10
6: o
5: Inter milhões. Deve? 10 milhões, ele disse.
4: Supera 10 somando milhões. Tudo, somando... Talvez o Inter consiga uma parte para dar uma amenizada, uma estancada na situação.
6: 10 milhões somando
5: o atraso e o 13º.
6: O atraso da repactuação.
5: Isso.
6: Mais os
5: o atraso direito de agora. Imagem.
6: Isso aí.
5: Imagem.
6: Isso. 10 milha.
5: Tá, gente, assim, ó, o Inter precisa dar uma resposta, eu entendo, para os jogadores. Porque aqui não se trata assim de a gente dizer, ah, meu jogador ganha muito. Pois é, mas ganha muito, mas é uma relação ética trabalhador.
6: Não, não tem nada a ver.
5: Empregado, exatamente.
7: Mas trabalhador aqui, ó,
5: empregador e empregado, não tem nada a ver. Eles
7: é estão 10 trabalhando. Milhões, é 10 pô. Milhões, mas dia 5 já tem que pagar o salário de
5: exato.
7: Novo.
5: Exato. Não, mas é por isso, Gainha, que eu acho assim, ó.
7: O Inter é uma bola de neve isso aí.
5: Claro,
7: é uma bola de neve.
6: A grande questão é como é que chegou a esse ponto, gente.
4: Ô, Vaguinha.
6: Como é que chegou? Aí eu tenho que ouvir. O vice-presidente de marketing do Inter, quando apresenta a camisa oficial, já é a segunda ou terceira vez que eu ouço, dizendo, mas a gente superou as receitas. Será que eles não estão se falando lá dentro, Simon? Será que o vice de marketing não conversa com o presidente? Porque ontem o presidente deu um discurso de que a gente perdeu em receitas, a gente perdeu venda de jogadores, de patrocínio Master, e eu não vejo. Aí o marketing do Inter ressalta e vende uma narrativa de que tá tudo bem. Como se não ter patrocínio Master em setembro de 2026, tá tudo bem. Então parece que eles estão fora do ar, gente. Discurso... E isso gera uma insegurança enorme no torcedor. Porque não temos um caminho, não temos nada. Nós estamos nos apegando a narrativas.
5: É que o Inter está atribuindo ao cenário, assim, que tem um cenário que foi colocado e que estão todos sofrendo com o cenário e que a culpa
8: mas o discurso
5: não é
8: de
5: do Inter,
8: ontem,
5: mas está ali para fazer isso.
8: Ontem o presidente,
5: ali combater.
8: O presidente faz a descrição.
3: Se tu chegasse muito tarde no salão de redação, eu gostaria que tu, por favor, não atrapalhasse.
5: É, ao contrário, vai lá.
3: Sair, vai.
8: Não, é que a descrição do presidente, que não pareceu se colocar como parte do processo em nenhum momento, isso que o Vaguinha está dizendo, faltou o presidente dizer, olha, nós também temos a nossa parcela, alguma coisa fizemos de errado, para isto acontecer. E o cenário que ele descreveu parecia que era tudo que colocava o Inter naquela cena, e o Inter não tinha nada a fazer a respeito.
3: Tem uma coisa que ele tem razão. A cultura futebolística, não futebol brasileiro, trouxe muitos problemas. Sim. Antes dele já tinha dívida. Claro que ele aumentou bastante, claro que ele não ganhou nada, claro que chegou nessa situação constrangedora, claro que tem um monte de transfer ban para entrar, e ele sim tem culpa e tem responsabilidade sobre isso, mas nisso aí, mas pelo menos ele tem razão. Mas
8: Pedro, a parte de dizer que há nesta gestão grande parte ou parte de responsabilidade, essa frase não veio. Todo o cenário que ele descreve é de que o Inter nada poderia fazer diante do contexto. E aí não é assim. Não é assim, porque se fosse assim não precisava ter gestão.
6: Sim,
8: não,
6: mas é que assim, quem é que aceitou? Quem é que aceitou trocar o Banrisul, que é uma bola de segurança histórica, por uma casa de apostas que nem Instagram tinha? Foi o Vaguinha? Eles que criaram esse problema, gente.
8: Essa crítica eu fiz à época.
3: Isso,
8: tá?
3: Isso me lembra os clubes quando fizeram o Fábio Koff, aliás, que era o presidente do Clube dos 13, que tinha sempre o contrato junto com a Globo, sempre, historicamente, tá? E ele resolveu botar dois envelopes, quem pagasse mais, não deu nem o direito da Globo oferecer um real a mais.
8: Ele implodiu o Clube dos 13, não. Exatamente. Foi a TV Globo quem implodiu.
3: Sabe,
8: quem implodiu
3: porque foi parceiro, o envelope fechado. Parceiro é parceiro, o Banrisul é parceiro de Grêmio Internacional, é parceiro do Rio Grande do Sul. O Banrisul, bom, isso é importantíssimo, não tem nem o que dizer, né? Bom, e aí tu larga para pegar uma casa
6: outra,
3: de aposta.
6: Outra, o presidente coloca como argumento ontem, e é bom, acho que a gente ter essa argumentação para gerar o debate.
1: Foi
6: o
1: positivo ele falar.
6: O presidente coloca que não teve uma queda de receita por falta de venda de jogadores, mas ele atribui isso a uma redução de negócios que aconteceu nessa janela.
3: Responsabilidade dele que não formou jogadores.
6: Mas aí entra, aí entra exatamente isso.
8: Apostar numa janela em que você venderia quem?
6: Aí entra. Isso. Exatamente. Aí entra o quê? A incompetência para gerir categoria de base. Então, assim, os problemas que aí estão são causados por quem está há 6 anos. Não, não exclusivamente, porque o clube vem com problemas. Isso. Agora, a dívida dobrou ou triplicou em 6 anos. E quem é que está no comando? Aliás, tem gente que está lá dentro do clube há 10 anos. Há 10 anos no comando de uma pasta, que é a pasta financeira do clube, e não conseguiu prever o caos hoje. Outra coisa, aí eu vou falar diretamente para os conselheiros do Esporte Clube Internacional, para todos. Encerrem o contrato com a Álvares e Marçal. E aqui deixo o meu respeito a essa empresa, que me parece uma empresa séria.
1: Consultoria.
6: E eu não estou nem aqui fazendo nenhum tipo de crítica. É que o Inter está pegando, sabe o quê? O dinheiro e jogando no lixo. Por quê? Porque a Álvares e Marçal recomendou o quê? Recuperação judicial. Não fizeram. Então, e ela continua prestando consultoria lá dentro. Pra quê? Eu contrato uma profissional pra fazer limpeza na minha casa. Aí ela vai lá e diz pra mim assim, ó: olha, isso aqui tá causando uma sujeira enorme dentro da tua casa, tem uma folhagem aqui.
3: Eu quero sabão.
6: E aí eu não tiro. Ou quero sabão específico, eu não compro.
1: O Vaguinho,
6: cara, eu tenho que demitir a pessoa. Sabe,
1: o que pesa contra o
6: Mas, é tão o Alessandro mas isso Barcelos? É tão surreal, gente, que não, é inacreditável.
1: Eu acho que ele foi.
3: Mas tem uma coisinha a mais, foi, se tu me permite.
1: Claro.
3: Foram apresentados balanços com superávit nos últimos 3-4 anos.
1: Não, mas a questão não é essa, a questão é assim, ó, eu acho que ele foi corajoso, foi lá e falou, foi transparente de falar mesmo, foi lá e deu a cara a tapa. O problema é o seguinte: o que pesa contra o Alessandro Barcelos é que ele está no 6º ano de mandato. Eu lembro assim, quando a atual direção assumiu a gestão, ela falou muito em quebrar paradigmas, né, de ter um planejamento de base para colocar 60%. Isso acabou não se consagrando no mundo real, entende? Então, embora tu tenha...
9: A diretoria do Inter criou a indústria da narrativa e muita gente comprou.
1: O Inter tinha um plano para baixo. Ele contratou um profissional conceituado lá do River para tratar a base. E aí ele sai... E o projeto não continuou, só se trocou as pessoas. Então,
10: essa é a questão que pesa com ele. E não podia ter trocado, né? Se tem um projeto, mantém o projeto. A menos que o projeto seja a pessoa. E não é projeto, é a pessoa. Mas, assim, o que pesa. Claro que a dívida não foi construída por ele. Óbvio que não. Né? Foi construída há bastante tempo. Mas ele tem o peso de estar no sexto ano ali. Então,
6: A dívida do Inter. A dívida do Inter, de acordo com o que a gente tem de informação oficial, a dívida do Inter em 2019. Gente, eu recebi hoje isso aqui, tá?
8: 2009 são 7 anos atrás.
6: Eu recebi aqui, peraí.
4: Pedro, eu posso aproveitar enquanto o Vaguinha busca a informação para trazer um outro recurso que nesse momento não está sendo cogitado, tá? É possível, eu confirmei isso com algumas pessoas, adiantar verbas, né, do exercício de 2027. Vamos lá, placa de publicidade, é possível adiantar 30%, mesmo estando em 2026. Porém, teria que ter a aprovação do Conselho Deliberativo.
8: E da outra parte, que adiantaria o dinheiro se tivesse vontade de adiantar, né?
4: Sim. Mas eu tô trazendo algo estatutário.
6: Ó, aqui, Simon, o Rodrigo Capello, que vocês conhecem, que é um jornalista bem informado. É muito bem informado e trabalha no...
4: Especialista em finanças.
6: Eu acho que ele tá no Globo Esporte ainda, né? Uma matéria dele.
8: Não,
6: acho que
8: tá no UOL. Rodrigo Capello, ele tem uma coluna no Estadão.
6: Estadão.
8: E ele lançou o próprio portal dele, próprio...
6: Bom, ele em 2020...
8: Empresa de conteúdo dele sobre finanças de...
6: Em 2020 ele estava no Globo Esporte, tá aqui a coluna dele. A dívida do Inter era de 316 milhões a curto prazo.
11: Aí tu tem que reajustar, né?
6: 16 milhões.
10: Tá, mas o curto prazo é o do ano, né? Que tu tem que pagar imediatamente. Não, o total da dívida.
12: Hoje é 500.
10: Não, tudo bem, eu não tô
8: defendendo. 316.
10: Tô só falando.
6: É. Hoje é o quê? 600?
8: Não, era 500 milhões.
6: Tá bom. Então aumentou. Aumentou. Não se trabalhou pra diminuir. A dívida total do clube vai bater em 1 bi.
10: É muito alto.
6: E não se fez nada. E outra, gente, não se trabalhou para tentar resolver essa situação dos jogadores na véspera de um dos grenais mais importantes da história. Não é todo dia que tem grenal de quartas de final de Copa do Brasil, gente. Agora estão trabalhando. A informação do Simon é que agora estão correndo atrás para juntar. Agora? Não teve prejuízo, tá? Eu não tô aqui colocando o caráter dos jogadores.
10: Os jogadores correram,
6: tá? Mas o César pega bem o ponto dele. É, mas atrapalhou não.
10: Atrapalha a cabeça.
6: A preparação foi a primeira vez na história que o Inter não concentrou para um Grenal.
9: Quando a gente fala um jogo de futebol, a gente pensa as lógicas do jogo. A concentração é um deles. Ou concentra por quê? Aí tu vai me dizer, não concentrou, mas não muda nada. Bom, então nós ficamos 50 anos concentrando para quê?
11: Na concentração tem a janta, e na janta os jogadores param assim, vem cá, se o Kahneman jogar, vão fazer
6: uma,
11: isso.
6: Foi
11: se
6: um...
11: o fulano não jogar, vão fazer aquilo. Se o Alan Patrick entrar em campo, marca tu e tu vem. Tem essa conversa que é foco em cima
8: do
11: jogo.
8: Foi um ato de protesto dos jogadores, né, pelos 2 meses. Então, 2 meses, né, Simon, de direito de imagem.
4: 2 meses de imagem, mais repactuação do 13º de 2025, que atinge parte do elenco, porque nem todo o elenco estava no ano passado.
8: Isso corresponde 50%, 60% do salário, 50%, né? Porque outra parte é direito de imagem. CLT.
4: CLT está rigorosamente em dia para os jogadores e funcionários.
6: Rigorosamente em dia.
4: Mas assim que tá, aí que tá, né, Vaguinha? Porque tem muita gente que ganha pouco. Até eu recebi um relato de um funcionário do Inter, de comissão técnica, que tem gente ganhando R$2.000.
9: Só que...
4: E pra esses funcionários não está em atraso.
9: O problema é que quando tu paga, se tu tem 50%, a grosso modo, tá? 50% dos jogadores da base, acredito que não tem o direito de imagem, deve ter um valor mínimo lá. Mas vamos fazer 50% só pra fechar o cálculo. Se a folha do Inter é 13 milhões, o Inter deve mais pros jogadores do que tem de prêmio pra ganhar na Copa do Brasil se avançar. Neste momento.
11: E tirando o bicho, né?
9: Sim.
8: Não, mas é que não tem o bicho aí. A Copa do Brasil ela já vem com uma fatia dos jogadores de 30%, 40%.
9: Não, mas eu nem tô falando nisso. Vamos imaginar que 100% do valor da Copa do Brasil
8: não cobre.
9: Fosse pro clube.
8: Não cobre.
9: Não paga o atrasado. Então começa aí. A discussão que eu fiz hoje com o Vaguinha lá no Segue o Fio e que eu trago agora, que para mim é a grande discussão, é que nós tivemos o primeiro capítulo ontem. O capítulo aberto, e aí eu acho que o presidente do Inter, eu gosto de transparência, não tem problema com transparência.
10: Ele foi transparente.
9: Eu discuto a tese, porque acho que muita gente caiu na narrativa de que essa gestão era boa. tá? Aí é outra coisa. Mas ele foi transparente, o presidente do Inter. Não,
10: ele foi lá falar.
9: E transparência é importante, tá? A gente tem que valorizar o transparente. Porque ninguém valoriza mais transparência. A gente tá vendo a indústria da narrativa aqui há muito tempo. Porque teve um momento que vocês, que eram repórteres, iam lá e viam. Em determinado momento vocês foram cortados, isso não se pôde mais ver. Aí tu morre na narrativa, tá? Isso serve para escalação de time, serve para jogador machucado e serve para as finanças do clube. Agora, ele foi transparente, ele foi lá e falou. Só que foi o primeiro capítulo. E é sobre isso, Vaguinha, que eu citei. O primeiro capítulo é: tu motiva pro Grenal quinta-feira, eu tenho certeza, o Inter não vai ter, não vai faltar vontade pro Inter. E pro jogo contra o Bahia. E na outra semana vai ter Inter e
10: Santos.
9: E Botafogo. E aí vai ter na outra semana Inter e Chapecoense.
10: Deixa eu te responder numa frase.
9: É neste jogo que eu quero ver.
10: Tá, mas deixa eu te responder numa frase. Eu escrevi uma coluna agora em Gaúcha ZH, Pedro, que diz o seguinte: o principal objetivo...
11: Tá tudo decidido.
10: Não, ao contrário, não tá nada decidido. É só um elemento. Ele tá decidido quando Vossa Excelência escreve.
9: O Diogo é o homem das reflexões.
11: O Kenny Braga, o Kenny Braga dizia isso pro Rui. Rui escrevia na minha coluna. Bom, então todo mundo já sabe.
10: Quando eu, o Léo, o CCD, quando a gente diz ali, ah, tá na minha coluna, não é porque a gente tá se achando, é pra fazer o cara ler ali, né? Dá um zipzinho pra nós.
11: Não, eu sou sacaneando.
9: Ninguém lê a minha coluna. Sabe por que eu faço?
10: Tá, mas tomei uma porrada do Pedro.
9: Sabe por que eu faço a coluna? Eu faço a coluna exclusivamente pro Vaguinho.
8: É.
9: Porque ninguém lê.
10: Tá, então eu faço também pra não
9: o
10: lê.
9: Seguinte. Quando o Vaguinho diz o seguinte: tu falou tal coisa. Eu digo, não, tá escrito na coluna. É mais ou menos.
8: É uma defesa prévia. A minha coluna eu vou publicar um infográfico no meu Instagram pros caras chegarem nela.
10: Tá, mas olha aqui,
0: tuas manchetes melhoraram.
10: O grande objetivo do Inter nesse momento tem de ser salários em dia. Não é classificar na Copa do Brasil, não é ser campeão. Sabe, campeão vai ser, mas
8: falou disso até para classificar, Diogo.
10: E eu vou dizer mais. Antes do jogo com a Chapecoense, o Inter tem que mostrar um esforço para os jogadores que ele conseguiu contra o Bahia, ele tem, antes do jogo com o Bahia, de conseguir resolver medianamente algum problema do jogo.
8: Abatimento, não vai ser zeramento de dívida.
0: Vai abater. O jogo do Bahia esquece. É uma matemática que o César trouxe.
8: O jogo do Bahia esquece. O jogo do Bahia já foi rifado antes do salário.
10: Tem que pagar os caras, né, Léo?
8: Não tem que pagar. Mas é que não vai fazer diferença. Esse jogo já foi pro espaço.
11: Tá, o Inter ganhar do Bahia é milagre, né? É milagre.
8: É daquelas coisas.
11: Começa que jogou ontem teve um desgaste incrível.
8: Aliás,
11: tem a viagem. E tem também o fato de três jogadores titulares terem sido colocados fora do jogo por cartão.
8: Aliás, tivemos embates grandes. Eu, Wagner Martins, César Cidade. César tem uma questão pessoal com o técnico do Bahia e uma questão dele. Mas há quanto tempo vem dizendo que o Bahia nos passou, que o Bahia nos passou? E hoje Grêmio e Inter não conseguem ganhar do Bahia.
11: Mas eles têm dinheiro de fora.
10: É o Inter e o Grêmio não ganha do Remo, Léo.
8: Eles têm organização, eles cresceram.
11: O
8: Inter é menor que o Bahia.
11: O que me deixa preocupado. Olha aqui, ó.
8: O Inter trouxe o terceiro lateral esquerdo do Bahia.
11: O que me deixa aterrorizado é o seguinte: eu escrevi hoje na minha coluna, dentro de 0 horas. Eu vou dar um carteirazo. Agora falando sério: os clubes brasileiros, a maioria deles, tem que fazer um curso com o Atlético Paranaense, como é que se faz gestão de futebol. Que é um clube que saiu da Série B e hoje está quase líder do campeonato. Aí tu vê os outros clubes gastando, como o Grêmio Internacional, botando dinheiro fora.
0: Calma só um pouquinho. O Atlético Paranaense saiu da Série B? Porque caiu pra Série B?
11: Sim, claro.
0: A gestão do Atlético Paranaense é do Petralha há 25 anos.
8: É que o Atlético.
0: Eu não quero esse curso.
11: Então tu vai continuar quebrado.
0: Eu não quero cair pra segunda divisão.
11: Não tem nada a ver com o Petralha. O Atlético Paranaense deste ano.
0: É o mesmo?
11: A receita. Não. Mudou, né? Eles erraram e mudaram.
0: O Atlético Paranaense caiu, Pedro.
11: Não, caiu e agora é quase líder do campeonato.
8: Pedro, o Atlético não ia subir, mesmo com
0: o Atlético não é exemplo pra ninguém, Pedro.
8: Mesmo com o Papito chegando lá, o Atlético não ia subir.
11: Mas eles acharam o jeito,
8: aí,
11: né?
8: Chegou no meio do ano, acharam um jeito, compraram Viveiros.
11: Então olha aqui, ninguém compra passagem.
8: Compraram Viveiros,
11: e continue gastando e quebrando aí.
8: Compraram outro zagueiro colombiano, Terán, compraram alguns jogadores e aí o time decolou.
9: Mas olha
10: só. Foram quatro reforços.
9: Por exemplo, sobre o Bahia é maior do que o Flamengo. O Bahia é uma filial de uma estrutura.
11: O
0: Bahia é maior que o Flamengo.
9: O Bahia não é mais um clube brasileiro. O Bahia é filial de um clube, de uma estrutura de futebol baseada em um dinheiro fora do futebol, que é o do Grupo City, vocês conhecem. O Bahia não é um clube mais, o Bahia não é mais o que é o clube.
10: Tá, mas aí, é o Bahia maior que o Flamengo. Toda a SAF não é.
9: É porque toda a estrutura.
10: Não, o City não é inglês?
9: Não, é que não é uma SAF normal, gente. A SAF do Botafogo, o dono da SAF do Botafogo.
12: É que o Bahia há muito tempo foi negado aqui, que o Bahia tinha anos passados. Só isso que eu registrei.
9: Mas não é passar, é que eu tô dizendo que o Bahia não é exemplo.
12: Tem gestão, tem organização. Contrata.
9: Sabe por que o City tá na Bahia?
12: Por questão do petróleo.
9: Pelo petróleo, não tem nada a ver com futebol.
12: Não. Também tem a ver com o futebol. Todos os negócios do Abu Dhabi Group, eles são negócios conectados. Eles têm um braço esportivo que está conectado com o braço de negócios do petróleo, exploração do petróleo.
9: Se tivesse petróleo
12: o
9: que... na Lagoa dos Patos, cara, tinha contratado Pelotas.
12: Não, sabe por quê? Não vem com essa.
11: Não vem
12: porque se chegam os sheiks aqui, eles botam a correr a relho, porque ninguém quer nada de fora aqui. Tem que ser tudo nosso.
9: Nós temos que olhar o problema, tá? Nós temos que olhar o problema.
12: Tu não aceita
9: Grêmio e Inter. Grêmio e Inter são clubes que faturam de 500 a 600 milhões e brincaram de futebol por 10 temporadas.
12: Isso aí.
9: O resto é balela. Tá,
10: mas balela. É gestão ruim.
9: O Bahia tem um dinheiro que não é do Brasil, gente.
12: Mas tá organizado,
9: é o dinheiro do petróleo,
12: certo, mas tá
9: não é organizado.
12: E aqui se achava que o Bahia...
9: É outra coisa.
12: Aí nós temos
9: outra coisa.
12: O Inter, entendeu? Foi tentar o Jean Lucas... Bahia pegou. O Inter tentou o Everton Ribeiro.
9: Dois anos
12: o Bahia
9: atrás,
12: pegou.
9: Não.
12: O Inter tentou o Iago, o Bahia pegou. Não, mas o Bahia não é maior. Não, é maior sim.
9: Dois
12: hoje
9: anos
12: é maior.
9: Atrás tinha uma legião de estudiosos.
12: E vou te dizer, se cair pra segunda divisão, Grêmio e Inter, não sobem. É Cruzeiro, que nem o Cruzeiro.
9: Há dois anos atrás tinha uma legião de estudiosos que dizia que o Botafogo era o melhor clube do mundo.
12: E foi naquele momento.
9: Dois anos atrás.
12: E foi?
9: É, eu tô vendo.
12: E foi?
9: Eu tô vendo onde vai parar. O Bahia não vai parar porque o dinheiro não tá aqui. O dinheiro não tá aqui, porque senão ia parar no mesmo lugar.
12: Porque
9: não,
12: o Bahia...
10: O
12: Bahia fez uma gestão, César, que ela é de 10 anos, e aí quando eu disse isso, 10 anos, Raul Aguirre, mexicano, CEO do Grupo City lá na Bahia, disse, o projeto é de 10 anos, mas passo a passo o Bahia tá escalando. O Bahia já é um time de G5. O Bahia já é um time de Libertadores.
11: Agora faz o seguinte, vamos deixar o Simon das últimas informações.
10: Só pensar alguém, eu concordo. E a SAF do Bahia realmente era o meu sonho. Eu queria ter.
12: Ela é bem gerida, a gestão é boa, gente.
10: Não, eu sei. Mas eu queria ter.
12: Ela
10: aqui.
12: É sólida,
10: agora,
12: gente,
10: Léo,
12: é aventura.
10: É uma boa.
12: O resultado não tá vindo.
10: Não, só que ela não quer ganhar.
12: O resultado não tá vindo.
10: Como
12: o Bahia
10: não tá
12: vindo?
10: O Bahia foi eliminado pelo Inter no ano passado.
12: O Bahia fazia.
10: Esse ano o Bahia não ganhou nada. Não, jogou tudo no primeiro semestre.
12: Mas foi exatamente o que eu tô dizendo. É uma base. É um trabalho com base.
11: Há 10 anos aqui ninguém tem paciência.
12: Os baianos estão tendo. Porque
11: vocês nunca ganharam nada.
12: Porque fazia 36 anos.
11: Claro,
12: que o Bahia... Só um pouquinho. Fazia 36 anos que o Bahia não chegava a uma Libertadores. O Bahia era um time que subia, descia. Chegou uma Libertadores.
10: Foi eliminado pelo Inter, Léo. Ano passado.
12: Mas é que ninguém. O Manchester City, quando os árabes chegaram em 2008, o Manchester City demorou quanto tempo para ganhar a Premier League? Para ganhar a Champions League? Porque o projeto do Manchester City e do PSG.
10: Demorou até chegar o Guardiola.
12: Não, senhores, demora porque tem um processo. Nossa.
11: Muito obrigado.
12: Só que a gente quer tudo para ontem.
11: Vamos discutir depois. Temos toda a tarde para discutir.
12: Por isso que nós estamos na M que nós estamos.
11: Porque, muito obrigado. Sabe bem aquele que mais tem do Inter e conclui, porque já são 14
13: e 31. Só para complementar em relação a buscar adiantamento de verbas para o exercício de 27. Teria que submeter ao conselho não a qualquer movimentação em relação a isso. E a informação é que o próprio conselho de gestão do Inter, esse atual, que vai até o final de dezembro, né, comandando o clube, não teria essa vontade por uma questão simples, não quer deixar mais um problema financeiro para os próximos dirigentes. Relação ao time para essa partida às 7:30 da noite, lá na Arena Fonte Nova de domingo, tá? Jogo pelo Campeonato Brasileiro. Deve ter algum tipo de preservação, hoje e amanhã o Pozzolano vai começar a definir o time. Muitos jogadores sentiram um desgaste físico da partida de ontem, muitos jogadores com cãibras. Eu lembro do Bruno Gomes, o Bernabei, o próprio Vijagra. O Inter não tem o Bruno Gomes, suspenso, o Mercado e o Paulinho da mesma forma. Pegando para montar um time com que o Pozzolano vem botando em campo nas últimas partidas, o que ele tem de melhor. E aqui a gente coloca o asterisco que alguns atletas devem ficar de fora dessa partida pela viagem e depois também pelo Grenal da quinta-feira. Matheus Cunha, Aguirre, Félix Torres, Maripan e Matheus Bahia. Vijagra, Bruno Henrique, Vitinho, Alan Patrick, Bernabé e Carbonero. Seria o Inter ideal a partir desse relato, mas claro, alguns desses atletas devem ficar de fora da viagem até o Nordeste, que a gente vai estar acompanhando pela Gaúcha.

0: espetáculo do Sala de Redação, pós-Grenal. Depois das duas tem mais um pouco aí do que os colegas debateram no Sala. Agora é hora do boletim de Copa. João Calegari tá chegando aqui na madrugada esportiva chuvosa da Rádio Gaúcha.
1: Muito bom dia, amigos da Rádio Gaúcha. Estou aqui para falar sobre Copa do Mundo. E vamos começar falando sobre o novo time de Mohamed Salah. O Trabzonspor foi goleado pelo Ferencváros por 4-0 nesta quinta-feira e acabou sendo eliminado da Liga Europa desta temporada. O técnico Fatih Tekke pediu demissão logo após a partida, mas o clube da Turquia rejeitou a renúncia dele ao cargo. O time turco saiu da Europa League com placar agregado de 5-0 a favor do Ferencváros da Hungria, sendo que o Trabzonspor perdeu por 4-0 em Budapeste e ainda teve as expulsões de Malinovski e Sidney Cabral. A nova equipe do atacante egípcio Mohamed Salah terá agora que disputar a Conference League, competição continental de terceiro escalão do futebol europeu. A diretoria do Trabzonspor deu total respaldo ao técnico Fatih Tekke, que assumiu a culpa pela eliminação da equipe na Liga Europa, e ele tem contrato válido com o clube turco até 30 de junho de 2029. Falamos sobre um atacante egípcio e agora vamos falar sobre quem enfrentou ele na Copa do Mundo, que é Emiliano Martínez, goleiro argentino. O Chelsea acertou a contratação de Emiliano Martínez do Aston Villa por 7 milhões e meio de libras, cerca de 52 milhões de reais, e a informação foi confirmada pelo The Times e pelo The Sun, que apontam que o goleiro argentino fará exames médicos antes de concluir a transferência. Aos 33 anos, Martínez vai assinar contrato de duas temporadas, com opção de renovação por mais uma. O argentino deixa o Aston Villa após 6 anos de clube, onde se tornou um dos principais goleiros da Premier League. A chegada acontece em meio aos questionamentos sobre Robert Sanchez. O goleiro espanhol cometeu erros na vitória por 3-2 sobre o Fulham, o que aumentou a pressão sobre a posição e acelerou a busca do Chelsea por uma alternativa. Martínez já vinha sinalizando o desejo de deixar o Aston Villa, que se antecipou ao cenário e contratou o Zion Suzuki, do Parma, goleiro japonês, para a posição. O argentino também havia sido ligado à Juventus nessa janela, mas a negociação não avançou. Falamos sobre um egípcio, falamos sobre um japonês, falamos sobre um argentino e agora vamos falar sobre um brasileiro, porque o Al Hilal prepara uma proposta de mais de 65 milhões de euros, cerca de 390 milhões de reais, para contratar Gabriel Martinelli, do Arsenal. A informação é do jornalista Fabrício Romano, especialista em mercado de transferências, que aponta que os clubes estão avançando para as etapas finais da negociação. O valor é a principal novidade nas conversas. O pacote supera os 65 milhões de euros que comentei anteriormente e coloca a possível venda de Martinelli entre os maiores negócios da história do Arsenal. Aos 25 anos, Martinelli perdeu espaço no Arsenal na última temporada e ficou atrás de Leandro Trossard na disputa por uma vaga no time. O cenário também mudou porque a contratação do grego Christos Tzolis, que chegou ao clube bruxo por cerca de 259 milhões no começo dessa temporada, já assumiu a titularidade na ponta esquerda. 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Com as informações de Copa do Mundo para a Rádio Gaúcha, João Calegari.
0: Valeu, obrigado, João. Daqui a pouco tem notícia na hora certa, 1h59. 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
2: 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Notícia na hora certa, no sinal 2 horas. 49ª edição da Expo Inter começa hoje em Esteio. Anel mantém bandeira tarifária amarelo, com custo adicional de R$ 1,88 a cada 100 kW consumidos em setembro. Sobe para 623 o número de mortos devido à avalanche em montanha no Nepal e Tibete. Chove em Porto Alegre, agora faz 16 graus. O sábado deve ser de avanço da instabilidade sobre a metade norte do estado, onde há possibilidade de chuva intensa. Na capital, mínima de 15, máxima de 18 graus. 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
2: Fluxo é tranquilo em Porto Alegre. PTC não atende a nenhuma ocorrência neste momento. Também não há relato de acidentes ou bloqueios nas rodovias estaduais e federais.
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2: A Polícia Rodoviária Federal apreendeu kits para montagens de fuzis que estavam em um compartimento escondido de um carro abordado na BR-101 em Torres, no litoral norte. Em um fundo falso atrás do banco traseiro, os policiais encontraram 26 partes de canos, 5 coronhas, 13 empunhaduras, 34 protetores de canos, 7 ferrolhos e diversos kits de montagem. Os ocupantes do carro, um homem de 31 anos e outro de 42, ambos do interior de São Paulo, foram presos em flagrantes. Eles relataram aos policiais que haviam saído de Santana do Livramento, na fronteira oeste, e tinham como destino o estado de São Paulo. Segundo a PRF, as peças apreendidas seriam suficientes para a montagem de ao menos 5 fuzis HK-G3. A abordagem ocorreu na tarde de ontem. 11 unidades de saúde de Porto Alegre estarão abertas neste sábado devido à Operação Inverno. O atendimento ocorre das 10 horas da manhã às 7 horas da noite. Será possível se vacinar contra a gripe ou Covid-19, retirar medicamentos, acessar consultas e realizar serviços voltados à atenção primária. Já no domingo, serão 5 unidades em funcionamento. Este é o último fim de semana de atendimento ampliado da Operação Inverno, promovido pela Secretaria Municipal de Saúde de Porto Alegre. 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Da redação, Lucas de Oliveira.
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0: 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Cléo Kuhn traz mais informações da previsão do tempo. Fala, Cléo.
1: A previsão está indicando para Porto Alegre uma situação de massa de ar um pouco mais úmida. É muita umidade durante todo o período. O pessoal fica atento com relação às chuvas que a gente vai ter durante este final de semana aqui na capital. Tanto no sábado quanto no domingo tem previsão de chuva. Talvez assim, isoladamente, um ou outro dia possa não representar uma chuva muito volumosa, mas se a gente somar os dois dias, vai ter uma grande chuva. E se a gente colocar ainda mais a chuva na segunda-feira, que tem mais pancadas de chuva de intensidade um pouco mais volumosa, são três dias de volumes grandes de chuva. E se a gente colocar também aí essa situação da instabilidade que na sexta-feira dominou a capital, mais aí situação de terça que tem chuva fraca, olha, no frigir dos ovos vai dar aí uma quantidade bastante expressiva de chuva, portanto muita atenção com relação a alguns alagamentos por aqui, e a tendência de cair a temperatura a partir de quarta-feira, firmando o tempo por 5, 6, 7 dias aqui na capital e área da região metropolitana. Repito, a partir de quarta-feira.
0: Valeu, obrigado, Cléo Kuhn, com a previsão do tempo. 2:07, hora do automobilismo, hora de acionarmos Douglas Weber.
2: Bom dia, Rafael Collin, bom dia aos ouvintes do Esporte e Companhia. Rafael Collin, carrinhos velozes, baratinhas, furiosas e encerrando a semana para os nossos ouvintes aqui no melhor programa da madrugada da gaúcha. E Collin, nessa semana então que vai vir é a preparação para o Grande Prêmio da Itália de Fórmula 1 em Monza, que é ali no dia 4 a 6 de setembro. E já começou fervendo, tá? A Ferrari confirmou o uso de um segundo coringa do regulamento do ADU, que é aquele método de equiparação dos motores que a FIA estabelece, tá? E esse método, então, é para estrear uma unidade de potência revisada. A Ferrari, então, vai estrear uma unidade de potência revisada com 15 cavalos a mais e o combustível inédito. No lado da Mercedes, o André Achimi Antonelli, ele vai pagar uma punição no grid italiano por trocar o motor, enquanto o George Russell também deve cumprir a sanção em breve, mas não em Monza. Bom, vamos começar a falar dessas armas afiadas da Ferrari, tá? Em busca da recuperação depois do baque no campeonato, e atenta aos 87 pontos de vantagem que a Mercedes tem no campeonato de construtores, a escuderia italiana então ela jogou a última cartada, ou pelo menos a próxima cartada, né? Autorizada pelo parâmetro de desenvolvimento do ADU, né? Após testar um déficit superior a 4% de desempenho, ou seja, motor, a FIA fez os testes dos motores e viu que a parte de combustão do motor da Ferrari era 4% menos eficiente do que o motor padrão que foi selecionado, que é o motor da Red Bull. Sobre o desenvolvimento então do Enrico Galtieri, o motor italiano, né, Cole? Tem que fazer com a mãozinha. O motor então ele traz uma nova combustão, uma câmara de combustão nova, né, e um turbo compressor revisado que deve entregar, pelo menos promete, 15 cavalos extras, além de uma distribuição de torque ajustada para a parte elétrica. O conjunto ainda conta com combustível exclusivo da marca Shell. Também vai entrar aí em Maranello, vai trazer então para Monza a versão de um baixíssimo arrasto da asa Macarena, a asa traseira, que é aquela asa que abre ao contrário, e também ajustou o escapamento, né, para atingir velocidades de ponta exigidas no tempo italiano. A pista de Monza, Colin, ela exige aí mudanças pontuais no carro, porque é uma pista com grandes retas, né? Com uso, então, o uso do arrasto, né? Ele prejudica a velocidade final, né? Aí, então, os motores, enfim, eles são ajustados para sua maior potência e a parte aerodinâmica também é trocada para a maior, para assim, eficiência nas retas, né? Então é por isso que a Ferrari vem com esse pacote aerodinâmico especial para Monza, né? É claro que o interesse da Ferrari é justamente fazer bonito em Monza, já que é só corrida em casa, né? E enfim, para então, ainda falando de Ferrari, o Rafael Câmara, né, no vestibular, vamos chamar assim de vestibular, né, em Portimão para a vaga da Haas, tá? Movimentação ali entre os jovens talentos ganhou então esse capítulo crucial no automobilismo nessa semana. O SF25, né, dirigido pelo pernambucano Rafa Câmara, de 21 anos, ele abriu os testes da Ferrari em Mugello pilotando o modelo SF25. Ele dividiu os trabalhos com o novo piloto de testes, o Norman Nato, focado aí na correlação entre simuladores, gestão de energia do RS. Tem uns pilotos de teste, eles são contratados às vezes com trabalhos específicos, né? Esse então, o da Ferrari, é o Norman Nato, que é contratado para fazer então essa leitura do carro para o simulador que os pilotos vão usar e também a gestão de energia do ERS. Bom, a Haas, né, que é a equipe parceira da Ferrari, provavelmente vai precisar de um piloto para 2027 e tá de olho no Rafael Câmara e tá de olho também no Ayo Komatsu, que é o piloto japonês, que daí tem parceria com a Toyota, que também é uma outra, né, marca que tem parceria com a Haas. E além disso tem o Leonardo Fornaoli, que é um piloto da McLaren, que pode estar, estão todos aí, ó, nesse caldeirão disputando a vaga do contestado Esteban Ocon para 2027. Por isso que esses testes do Rafael Câmara, né, o piloto brasileiro da Fórmula 2, são muito importantes, justamente para encontrar aí, para mostrar para as equipes de ponta da Fórmula 1 e mostrar inclusive para a Haas, que não é uma equipe de ponta, mas é uma equipe que está buscando uma evolução, que ele é capaz de entregar o que eles esperam, do que é, no caso, mais do que o Esteban Ocon. Bom, falando de outras, né, outras categorias, tem moto GP neste final de semana. Teve treino na sexta-feira lá em Aragão, que é a pista na Espanha. O Grande Prêmio de Aragão é a 13ª etapa do ano. E, enfim, tem aí a sessão, o Marco Bezzetti fez uma sessão muito boa de treino, o Alex Marques também fez, o Mark Marques também fez, mas daí, né, claro que o Marco Bezzetti falou assim, não, que o Mark Marques está guardando, né, guardando o ritmo para quando estiver valendo para classificação e para corrida, né. O Diogo Moreira, que é o brasileiro, ficou em 11º nesse teste brasileiro da LCR, bateu na trave então para garantir a vaga direta para o Q2, ao marcar o 11º tempo, ficando então a 0.010 segundos, né, do seu companheiro de garagem, o Johan Zarco. Corrida sprint acontece no sábado às 10h. Bom, e a Fórmula 1 volta só no outro final de semana, 4, 5 e 6 de setembro. Então temos aí uma semana cheia de automobilismo vindo por aí, e tem no final de semana, para quem é fã, para quem gosta, MotoGP, a Moto Velocidade, tá nos canais Disney e na ESPN. Bom, é isso, Colin, volto na próxima semana com carrinhos velozes, baratinhos furiosos e preparando os espíritos para o Grande Prêmio de Monza. Tchau!
0: Tchau, tchau, obrigado, Douglas Weber, com o automobilismo aqui na Gaúcha. Mensagem do Paulo Siqueira, que está sempre participando aqui do programa, ele diz o seguinte: próximo Grenal, o Grêmio vai fazer valer o mando de campo e vencerá por 2-1. Vai ser um pouco melhor do que este da quinta-feira e o Grêmio será semifinalista. Mas que os dois times estão deixando a desejar, isso não há dúvidas, diz o amigo aqui. Agora 2h14. Tem mais reportagem aqui na nossa madrugada esportiva. Olha o sinal aí me desmentindo, ó. Que 2h14, o quê? Agora são 2h15, Barão. Então tá. Então vamos acionar a Janaína Ville com o futebol feminino.
3: Oi, Colin, bom dia pra ti, bom dia pra todos. Grêmio e São Paulo fazem hoje o primeiro jogo das quartas de final do Brasileirão Feminino, 16h30, com transmissão da Rádio Gaúcha. O jogo vai ser no Alfredo Jaconi, em Caxias do Sul, porque o Passo da Areia, onde as mosqueteiras costumam jogar, não tem capacidade mínima exigida pela CBF para um jogo de mata-matas, e a Arena tem jogo do Grêmio contra a Chape no domingo. A entrada no Alfredo Jaconi para esse jogo entre Grêmio e São Paulo vai ser pela CBF para um jogo de mata-matas, e a Arena tem jogo do Grêmio contra a Chape no domingo. A entrada no Alfredo Jaconi para

0: fase, o tricolor foi o 8º colocado, pegando a última vaga para as quartas de final. A goleira Sol e a zagueira Mônica Ramos participaram do podcast Resenha das Gurias nesta semana e projetaram esse confronto contra o São Paulo. Vamos ouvir.
1: O São Paulo é uma equipe muito qualificada, até porque disputa o Paulista, vem numa rodagem muito maior. Mas em questão do Grêmio, a gente vem também trabalhando todos os dias ali. O que a gente pode esperar desse jogo é que é uma frase que eu sempre gosto de falar, né? O bicho vai pegar. Porque todo mundo ali está trabalhando, não tem lugar de brincadeira. A gente está levando muita seriedade esse trabalho. Então, em questão do Grêmio, a gente vai buscar a nossa vaga. A gente não chegou nas quartas de finais à toa. Então, a gente vai trabalhar muito forte. A semana vai ser muito puxada para a gente conseguir a nossa vaga ali para passar de fase.
2: E para ti, Mônica, o que tu tá esperando desses jogos?
3: Não, acho que vai ser um jogo fácil. Acho que sabemos que São Paulo foi o primeiro na tabela. Estamos trabalhando duro para isso. Acho que aqui o Grêmio é imortal. Então, sempre vamos ali a ganhar o jogo. E acho isso que nos define sempre o Grêmio, sempre até o final. E acho que vai ser um jogo bom para nós também.
0: Lembrando que na primeira fase, São Paulo e Grêmio se encontraram na 7ª rodada com vitória das paulistas por 3-1. Agora, nessa fase decisiva, o tricolor quer ter um destino diferente contra o São Paulo. 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
4: Valeu, obrigado, Janaína Ville. 2:18. É o futebol feminino aqui na Gaúcha com essa transmissão que vai acontecer neste sábado. 2:18. Vamos ouvir mais um pitaco do Sala de Redação.
5: Quanto tempo faz tu não vai na missa?
6: Não, eu vou todos os domingos.
5: Todos os domingos?
6: Todos os domingos. Eu geralmente pego a das 8. Quando eu perco do azar, pego a das 10 depois. Mas eu vou todos os domingos.
5: Eu tô imaginando.
6: Eu só não ajoelho.
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4: Então tá, vamos ouvir. Depois de Grenal, sempre tem muita discussão aqui no Sala, né? Foi o que aconteceu nesta sexta-feira. Meu amigo Tio Bilia, vamos ouvir o pitaco de número 1 que tá no roteiro.
8: Tu lembra no ano passado, ano retrasado, quando eu falava da situação crítica da dupla Granada? Lá vem tu, urubulino, lá vem tu, sorumbático, trágico.
9: Não, o pior é que essa noite eu tava quase dormindo, tu começasse a me dar um pau, me acordei e não dormi mais. 1:30 da manhã, tô tomando um pau.
10: Ele lembrou de ti, Pedro. Lembrou de 1:30 da manhã. Jogo pra analisar.
9: Vai te lembrar, do jeito que quiser,
8: não,
9: larga
8: de mão. É que lá atrás eu avisava que esse dia iria chegar. Esse dia iria chegar, a dupla Grenal tava indo por um caminho perigoso, tava descendo a lomba, quase em queda livre, com dificuldades, perdendo, tentando encurtar uma distância que só aumentava em relação aos primos ricos, gastando errado. E o dia chegou aí. O que a gente viu no Grenal e o que a gente viu, o pior, teve o Grenal ruim e depois o raio-x, que na entrevista coletiva que os jogadores, o técnico e o presidente do Inter deram do Inter, Edio Vaguinha perdeu o sono daqui até 4 de dezembro, a última rodada, né? Vaguinha, te prepara, Vaguinha. Vai ser doloroso.
9: Guerrinha, peraí, Guerrinha, quantos dias falta pra terminar a gestão?
11: Agora 127.
9: 127. Vai ficar bem pra ti quando terminar?
11: Vai ficar bem para todos.
9: Para todos?
11: Claro, está muito mal. O Internacional hoje é um arremedo, Pedro. O Internacional está todo, mas todo errado.
9: Mas Guerrinha, tem uma coisa.
11: O time é ruim, a direção é ruim, tudo é ruim lá.
9: Tem uma coisa mais preocupante: o Inter deve 2 meses de salário, está entrando, tá transfer banco, 1 por semana aproximadamente. E o CCD estava me dizendo agora na hora do almoço, almocei com o CCD, que moral para mim, tá? Ele estava me dizendo o seguinte, o que é rigorosamente verdade.
12: Ele pagou.
9: O Inter não tem de onde tirar dinheiro.
12: Não tem.
9: Diferente do Grêmio, que tem possibilidade de vender 2 ou 3 jogadores, o Inter César, não tem o que vender.
10: O César que te deu essa informação. Foi o César que te disse isso.
9: No César?
10: O César que disse que o Inter não tem de onde tirar. Claro que ele é um especialista em finanças.
9: Quem é que o Inter...
10: Isso é maravilhoso. Eu almocei com o CCD e o CCD me deu a informação que o Inter não tem de onde tirar dinheiro.
13: Como eu tava no almoço também, ajuda, embora não tenha sido citado,
12: ajuda,
13: é que a gente tava num contexto.
9: Não citamos porque eu queria esconder que tu tava junto.
13: É que o Grêmio, como o Grêmio tem o Gabriel Meck, que

0: eventualmente pode ser vendido, claro, ainda, né? A gente estava assim especulando, eu estava especulando, claro, será que de repente
1: 30 milhões de euros?
0: Eu estava especulando ali, né? Será que de repente ele não
2: ouve o assunto e não debocha?
0: Será que de repente ele não está sendo usado porque, sei lá, tem alguma negociação? Aí, enfim, porque para mim o MEC não jogar não tem nenhum cabimento,
1: vocês,
0: a não ser que seja algo assim.
1: Quanto tempo
0: e
1: vocês
0: aí
1: conversaram?
0: A ideia, deixa eu terminar,
1: eu quero saber quanto tempo vocês conversaram para chegar à conclusão que o MEC é a diferença do Grêmio.
0: Nós não falamos que o MEC é a diferença do Grêmio. O César só disse, isso. Ele disse assim: olha, é que a situação dos dois é muito ruim, o Grêmio ainda tem o MEC para vender. O Inter não tem ninguém, nenhum jogador nesse momento para vender. Só então, isso.
1: É essa a diferença? Mas, gente, se é essa a diferença, hoje é o dia mais feliz da minha vida.
0: Mas ele não disse que é a diferença.
1: Se é essa a diferença.
0: Mas é tu que está dizendo.
1: Brincando comigo.
0: Não, é tu que está dizendo.
1: Eu prometi que eu não ia me irritar hoje. Mas vocês abrem o sala de redação, se reuniram. Léo, eles almoçaram juntos, os três.
0: Não, ele inventou.
1: Quanto tempo vocês perderam?
3: Tinha uma feijoada.
1: Quanto tempo vocês perderam?
0: Nós vamos perder tempo agora,
1: pra chegar à conclusão. Mas peraí só um pouquinho.
0: Mas quem é que tu a diferença? É tu que falou que é diferença. Ninguém disse que falou isso.
1: Vocês disseram, o Grêmio tem o MEC pra vender.
2: Isso, nós ponto, começamos mas não é o assunto apenas.
0: Isso não muda a
2: Nós não falamos Inter. Sobre isso.
0: A situação do
2: o que
0: Inter
2: nós
0: é
2: falamos
0: pior.
2: É o seguinte: termina o jogo e o presidente do Inter, que tem gente
0: o
2: que
0: Grêmio acredita. O Grêmio tem um estádio tem na arena, o Inter no Beira-Rio.
2: Em determinado é momento que o Inter estava fazendo um bom trabalho de gestão. E ele dá um quadro que a discussão é. Ela sai do jogo. A discussão é: faltam 4 meses. Como que o Inter vai pagar? Foi essa a discussão. E aí a gente avançou depois de terminar essa discussão.
0: Vaguinha.
2: E
0: diz
2: o seguinte: o Grêmio está numa situação ruim financeiramente.
1: Mas tem o MEC.
2: Não, mas está em dia, hoje com salários, está em dia. E não vai conseguir estar em dia em dezembro se não vender alguém.
0: Vaguinha, deixa eu te dar uma informação, Vaguinha. Não, Vaguinha, deixa eu te dar.
2: Pode ter uma informação. Vender, porque sabe quanto tempo falta para vender? Sabe quanto tempo falta para vender?
4: Uma semana.
0: Deixa eu te dar uma informação, Vaguinha. Nesse momento, o Inter está correndo atrás desesperadamente para encontrar uma maneira de pagar parte do 13º, que é um problema de um acordo passado, e um mês e meio de salários atrasados. Está correndo atrás, porque não tem. Esse é o foco que a gente está discutindo. Claro. Se o Inter tivesse um jogador para vender, alguma proposta que aparecesse, sei lá, vendia agora e pagava alguma coisa.
1: Tem uma
0: o Grêmio tem o MEC para pagar alguma coisa.
1: Tem uma especulação sobre o Carmo Moreno.
0: Exato. Para ficar em dia, entendeu?
4: Ser uma saída. O senhor Pedernesto, meu amigo querido, sou fã dele, tem todos os CDs dele.
3: Ele deu pau a 1:30 da madrugada, eu não dormi.
4: Vem
3: me chamar de meu amigo, deixa de ser cínico. É meu opositor e eu também sou
4: noite,
3: teu.
4: A noite é uma criança.
5: Tu tava acordado 1:30 da manhã?
3: Tava, né, Guerrinha? Tava trabalhando no Granal depois.
5: Não, mas pô, mas eu sei que a adrenalina custa baixar, eu sei disso. Mas 1:30 da manhã e a avó tava dormindo também.
3: Tá sugerindo que eu passei alguma
0: Guerrinha...
3: porra. Não, não foi.
0: O Guerrinha tá suspeitando que tu praticou atividades bíblicas.
4: Atividades bíblicas.
5: Mas enfim. Uma dessa tu saiu do sério ontem, né?
3: Não, é que as igrejas por vezes abrem na madrugada.
4: Alguns tempos.
0: Tá que nem o Carlos Vinícius saiu do
3: Guerrinha,
0: sério.
3: Guerrinha, como tu tem coisa ruim nessa cabeça, Guerrinha?
5: Eu? Nada a ver. É que tu tá no meu time, Pedro.
4: Mas enfim, na semana passada, na segunda-feira, a gente estava falando sobre isso, e eu até trouxe uma informação aqui de que se aparecesse uma proposta razoável por um titular, seja o Bernabé, seja o Carboneiro, como o Vaguinha trouxe a sondagem.
1: Ele tá rezando para que vire.
4: Que vem tem um cara de plantão na Padre Cacique, não. Agora mesmo com chuva, o cara tá com guarda-chuva lá esperando os russos chegarem. O
3: comprador.
4: Então, o Inter, se chegar a proposta, vai vender por... A frase que eu ouvi, ela é muito emblemática e ontem, nas entrevistas coletivas, ficou claro. O Inter está vendendo o almoço para comer a janta. E é uma situação muito difícil. E, assim, a gente tá falando do Grenal, tem outro Grenal semana que vem, mas tem, depois do Grenal, 13 jogos, no caso do Inter 13 e no caso do Grêmio 14. O Inter 13 jogos
2: pós-Grenal
4: para sobreviver.
0: Tá, mas aí nesse mas cenário...
2: Foi por isso que a gente conversou sobre isso.
0: Mas aí nesse cenário...
4: Eu não entendi, a diferença é o MEC?
2: Não. A discussão é que ontem surgiu um fato novo antes do Grenal, pouco tempo antes do Grenal, que foi o atraso de salários do Inter.
1: Não. Fato novo não... O atraso de salário do Inter não é fato novo, gente.
0: Não,
1: atraso de salário do Inter a gente fala todos os dias aqui.
2: Tá, eu sei.
1: Fato novo foi os jogadores não concentrarem.
2: Eu sei,
1: o atraso de salário do Inter todo mundo sabe.
2: Vaguinha,
0: não, mas pós-Grenal, a notícia era Vaguinha, oficial?
2: Pós-Grenal, a discussão... Ó, pós-Grenal, a discussão ela foi muito mais vinculada a situação administrativa e financeira do Inter do que propriamente o time dentro do campo.
0: Eu acho que a notícia que pegou bastante foi o protesto dos jogadores de não fazerem a concentração em função de não receber.
2: Por isso é que a gente abre a discussão entendendo o próximo passo. Por isso é que a gente faz isso.
1: Não é, que a gente, o que se presume? Que porque tá atrasado, o jogador não concentrou e vai dar migué dentro de campo.
0: Isso não aconteceu.
1: Alguém viu o migué do Inter ontem?
0: Não, isso não aconteceu.
1: O Inter não ganhou do Grêmio porque é um time ruim. É isso, não teve migué dos jogadores.
3: Claro que não.
1: Não teve migué de ninguém. Ninguém faltou com comprometimento. Não teve falta de comprometimento, melhor
2: diretamente com o jogo, não. Mas na preparação do jogo teve.
1: Na preparação do jogo, sim. Um erro. Mas é o segundo erro de toda essa história. O primeiro erro é não pagar, né?
2: Na verdade, não é nem não pagar, né? É que teve um. Estava acordado e aí não conseguiram.
0: Não. Um e meio de salário, imagem atrasada. E uma parte do acordo pelo 13º, que
2: foi totalmente quitada. O Inter contratou nesta janela 3 milhões e meio de reais em salário. Tá? Em custo. É salário, né? Em custo. 3 milhões e meio, 5 jogadores. 3 mais caros, 2 mais baratos, né? O Caleb, imagino que seja mais barato, e o Matheus Cunha, imagino que seja mais barato.
1: Liberou espaço na folha.
2: Tá, eu quero dizer o seguinte, libera espaço na folha, Vaguinho.
1: Liberou.
2: Tá, mas quando tu fala em liberar espaço na folha, tu sabe, e o boleiro sabe melhor do que tu, que pra tu trazer o seu Sanabria, pra tu trazer o seu... Eles não pagaram a passagem pra vir, Vaguinho.
1: Não é alguma coisa pro cara. César, só que o boleiro que tá lá, Ele nesse momento ele tá, se ele quer ganhar, se ele tem um compromisso com o clube, ele quer melhorar. Mas para ganhar o salário dele, ele sabe da dificuldade e sabe que vai ter que avançar na Copa do Brasil.
0: Mas isso os jogadores estão fazendo.
1: Ele não vai ficar brabinho porque o Inter contratou um centroavante.
2: Se o Inter pagou uma luva pro centroavante, ele vai ficar brabinho porque pagou pro centroavante, não pagou
1: pra
2: ele.
1: Não vai, César, não vai.
4: Pagou luva?
1: Eu acho, tá. Acho
2: que o cara pagou a passagem pra vir aqui.
4: Não, a passagem, claro que em qualquer negociação de clube, o clube traz o cara pra cá. Né? Se uma empresa de comunicação vier contratar alguém, se a RBS vier contratar alguém que trabalha em Passo Fundo, em Caxias, em Santa Maria, ela vai trazer o cara pra cá.
2: É uma figura de linguagem. Tu acha que esses jogadores vieram aqui sem ganhar alguma
4: coisa? Eu acredito, César, que no cenário da atual do Inter, as luvas devem ter sido jogadas para dezembro, outra para junho, como fazem 4-5 vezes. Tudo é assim, ou diluída no salário, em 12 vezes no salário.
2: A proposta que vem, que vazou do empréstimo, números pequenos, é verdade, que o Inter pagou, tinha valores à vista.
0: É que não concentrar.
2: O Elias. A proposta que vazou do documento.
4: 100 mil dólares.
1: Isso pro
4: não vão receber?
1: A ECA.
4: Tá, mas tu acha que o ECA vai receber? Vai entrar na fila.
2: Eu acredito que o dinheiro à
4: não
2: vista
4: tem dinheiro. Não é à vista. A proposta que vazou eram 3 parcelas de 100 mil.
0: Tá, mas os jogadores do Inter deixaram de concentrar por um motivo. Porque é uma decisão assim drástica, é antes de um Grenal. O Inter normalmente não concentra em jogos à noite, a não ser que seja um jogo muito diferente, que seria o caso do Grenal. Para chegar a esse ponto, algum acordo que foi descumprido lá atrás, os caras ficaram chateados. Mas eu acho central esse tema. Se não colocar os salários em dia, o risco de cair é enorme.
1: Assim, Diogo.
0: É cartilha de rebaixamento. Eu só conheço uma exceção.
3: O risco de cair é enorme, independente do salário.
0: Mas aumenta. Eu lembro do Grêmio de 21 que pagou salários em dia e pagou até prêmio para não cair, o que é uma deformação, talvez isso te explique o rebaixamento. Mas é a exceção que confirma a regra. Fora disso, atrasar salário é uma cartilha de rebaixamento.
1: O ponto central é o seguinte: o Inter tem um time ruim, um elenco ruim, certo? O treinador não pode errar.
0: A gente falou bastante disso, é verdade.
1: O treinador, se ele errar, fica pior. Pode errar. Porque ele. Se ele erra, e quando ele erra...
0: Os jogadores não compensam.
1: Ontem eu tava confiante que o Inter poderia vencer o Clássico. Falei no Segue o Fio, falei aqui no Sal.
0: Tu queria algo diferente,
1: falei,
0: lembra?
1: Vamos Colorado. Disse, olha, o Inter tem tudo pra ganhar. Eu acho que o Inter vai jogar pra ganhar.
0: Mas tu lembra que tu queria algo diferente?
1: Sim, queria.
0: O meu receio era, olha, faz o que tu sabe fazer.
1: Não, diferente.
0: Escala o mesmo time contra o Corinthians, que tu lembrou aqui.
1: Isso. Eu queria o mesmo time. Não, diferente, eu queria a postura. Eu queria uma postura igual a qualquer time que jogou contra o Grêmio no Campeonato Brasileiro.
0: Não, mas é que foi mais que a postura, ele trocou peças de lugar.
1: Sim,
0: ele mudou a disposição.
1: Quando anunciaram a escalação do Inter com o Caleb, pegaram uma rocha de 200 toneladas e jogaram em cima da minha confiança. Porque eu, na hora, Pedro, eu pensei o seguinte: chegou o dia do Paulo Pezzolano cometer aquele erro que ele comete, que é um erro para mais. É o erro aquele que não é um errinho, é um erro para muito mais. Como ele fez no Grenal da Arena, quando ele teve um jogador expulso, ele não conseguiu arrumar o time, botou o Bruno Gomes na lateral, demorou para arrumar. Como ele fez contra o Mirassol, que ele botou o Bruno Gomes de lateral esquerdo.
0: Nas vagas, se
1: ele começa o jogo com o Caleb. Eu pensei, poxa, vai botar o Caleb no lugar do Alan Patrick.
0: Perfeito, aí não mudava
1: a estrutura. Vai dar um pouquinho mais de intensidade. Meteu o Caleb na ala.
0: Ele foi invenção.
1: Meteu o Caleb na ala.
0: E o Vitinho de centroavante não tem nenhum cabimento.
1: E o Vitinho pra jogar. Sabe o que aconteceu ontem, Pedro? O Inter enfrentou ontem Costa Curta, Baresi e Maldini.
0: Quem era o Baresi?
1: Baresi ou o Noriega?
0: E quem era o Costa Curta?
1: Costa Curta ou o Wallace. E o Maldini e o Kahneman.
2: Que defesa!
1: Nossa, defesa do Grêmio. E o Krovinovic no meio campo do Grêmio ontem.
2: Quem era?
1: Modric. O Modric distribuindo, pisando em cima da bola. O Inter transformou o Grêmio em um timaço de futebol no primeiro tempo. Isso é obra do senhor Paulo Pezzolano, que eu gosto como treinador. Mas deu. Deu de gostar, porque... Porque é o seguinte, ó, ele tem que
0: ter
1: resultado, gente. Quer
0: demitir ele? Deu
1: não,
0: como?
1: Não, hoje eu não quero demitir ele.
0: Não, é que tu falou, deu. Deu, não, não, como
1: deu,
0: assim
1: deu? Deu, porque assim, ó, ah, é bom treinador, o time é organizado, não ganha de ninguém.
0: Não, mas não pode demitir.
1: Não, eu também acho que não pode, mas não ganha de ninguém. Sabe, tem um time no Campeonato Brasileiro da Série A, que depois da Copa do Mundo não conseguiu ganhar um jogo. Que time é esse? É o Inter.
0: Ele
1: teve 50 dias.
0: Ontem tu me dizia que o Inter estava classificado na Copa do Brasil, mas tá classificado na Copa do Brasil, ganhou do Corinthians.
1: Sim, mas eu tô achando que o quê? Que ele vai fazer o básico e não vai errar. Essa rocha que ele jogou de 200 toneladas em cima da minha esperança.
3: Tu não entendesse o que que ele fez, ele botou o Bernabé e o Caleb, todos do lado direito, primeiro em cima do Kahneman, que já tem dificuldade de movimentação. E no segundo momento, saindo da direita, entrando na esquerda e batendo em curva para tentar vencer o goleiro do Grêmio. Tá ali, tá claro.
4: Tem outro... tem outro
1: é o quê? Videogame? Isso aí é o quê?
4: Tem outro ponto.
3: Isso é futebol.
4: Tem outro ponto. Tem outro ponto. Tem outro ponto que ele tentou consertar, mas aí é o cobertor curto, curtíssimo. Não é um cobertor, é uma mantinha que o Inter tem. No jogo contra o Atlético, o Inter teve até um certo controle até a intermediária e não tinha profundidade. Não conseguia, porque o Atlético montou uma linha de 5. E ele imaginou, o Grêmio vai repetir, e até ontem a gente falou disso, o Grêmio vai repetir uma linha de 5, fez com o Noriega. Ele pegou o cara mais próximo que ele tinha, assim, olhando de longe, o Vitinho, se tu olhar de longe, assim, uns 200 metros, o vulto dele lembra do centroavante. Ele é alto, ele tem alguma velocidade.
1: Não, o Vitinho, tu olha pra ele, tu acha que ele é jogador de futebol.
4: Então, assim.
1: Tu tem uma série assim, ó.
4: Então ele pegou o Vitinho.
1: Olha, tu olha, esse aqui joga bola.
4: Esse aqui já é jogador
1: de futebol.
4: E o Vitinho tem uma explosão.
1: Não
4: é,
1: né?
4: Tem tamanho. Aí ele botou, claro, é o mais próximo que tem. Porque a dúvida dele é a seguinte: se ele bota o Alan Patrick, ele pra um jogo de intensidade, ele vai matar o Alan Patrick. E ele não vai ter profundidade. Então a troca dele foi do lateral pelo Alan Patrick. Porque o Caleb foi ala, né? Aí eu no grupo dele, ou é o Aguirre. O Caleb.
1: Isso, ele falou na coletiva.
4: Cara, o Aguirre, com todo respeito ao Aguirre, não, que é esforçado, mas o Aguirre não tem acabamento.
0: Foi ele que pediu o Aguirre. O Aguirre tava pra ser negociado. Não, ele quer de volta o Aguirre.
4: O respeito que não, ele não pediu. O Aguirre bateu lá e voltou.
0: Pediu. O Aguirre tava lá.
4: Mas
0: é
4: que os caras não quiseram comprar.
0: Não, olha só, o Simon Biquini disse aqui, repórter da Rádio Gaúcha, ele disse: olha, o Pezzolano quero o Aguirre de volta, porque ele não tem opção para lateral
4: direito. Mas ele, não é que ele quer, não é que ele
0: Pô, ele subir, quer, ele por falta de opção, mas
4: não
0: ele
4: é
0: quer.
4: Que ele deite de novo assim, ah, como eu queria mas ter o Aguirre no meu time.
0: Quer. Assim não, como é o Vitinho, assim, já dava para ter visto que o Vitinho ia ser centroavante.
4: Não, ele assim, cara, ele olha pro lado. Se, por exemplo, hoje o Inter tem um lateral, nota 5,5.
2: Qual é?
4: O Matheus Bahia.
2: 5,5.
1: É, sendo bem, assim, nota
4: o terceiro lateral do Bahia. Terceiro, que o Bahia cedeu pro Inter e vai pagando e tal, fez uma negociação. Quando o Matheus Bahia não joga é um drama. Por que que ele pediu o Aguirre de volta, já que não fechou com o Rosário? Cara, eu preciso de número, de quantidade. O Eliasson, que chegou um jogador bastante, até agora, assim, mostra muita disposição, mas pouco refino. Mas é, pra quem não tem nada, o Eliasson, pô, vira uma alternativa. E ele.
3: Quando tu tá duro, 100 reais, você tinha.
4: Ele assim, ele. Não, 100 reais pra mim é dinheiro. Vou muito dinheiro. Se tu tiver 100zinho aí, me dá.
3: Eu tenho, mas não quero te dar.
4: Tá bom. Então, assim, ele pegou o Vitinho e botou lá na frente que ele precisava de profundidade. Aí descobriu lá, deixou descoberto o lado. Aí ele botou o Caleb, porque o Aguirre não tem acabamento. Se tiver o Sanabria mais inteiro, que o Sanabria jogou 30 minutos, né? Se tiver o Sanabria mais inteiro, vai o Sanabria.
0: Léo, mas por que que não repetiu o time contra o Corinthians?
4: Por essa razão que eu disse agora.
0: Pois é, mas tá errado, porque ele não repetiu. Ele não repetiu
4: o time. Acho que o jogo do Atlético mostrou
0: contra o Corinthians. Ele não repetiu o time contra o Corinthians.
5: Porque deu certo contra o Corinthians.
0: É que não repetiu o time contra o Corinthians e daí nessa meia hora de mudança quase perdeu o jogo.
1: Não, ele foi muito.
0: Se agora, tu não tem opções, como o Léo corretamente disse, hein, fala, Guerreiro.
5: Se tá ruim com o peso rolando, vai ficar muito pior sem ele.
0: Concordo.
5: O problema é o time é ruim.
4: Exatamente, então, Guerrinha. Mas é uma dificuldade, Guerrinha, de olhar pro campo e aceitar.
0: Mas não, eu acho que não. Acho que é fácil de aceitar.
1: Mas aí aceitar, tá, cara. Mas nós concordamos que o time é ruim. Só que o treinador, ele tem que ajudar, em algum momento ele tem que ajudar.
0: É que ele não tá isento de críticas.
1: Ele tem que ajudar, gente, ele não pode errar como errou.
0: E ele até admitiu que errou, hein? Ele teve essa grandeza.
1: Não, e ele disse assim, eu poderia fazer mais trocas. Eu deveria fazer mais trocas, eu vou me assustar.
4: Na verdade, ele disse que quer ganhar. Eu deveria fazer mais, só que eu não consigo, porque eu não tenho peça.
1: Sabe quando é que ele organizou o time? Aos 25 do segundo tempo, que ele bota o time racional no jogo.
0: Melhorou.
1: Ele bota um meia, que é o Alan Patrick, tá. Ele tem um
5: Grêmio cansou no segundo tempo, tem um detalhe importantíssimo nesse jogo. Faltando 20 minutos para terminar o jogo, o Grêmio saía de pá do campo, de tão cansado que estava. O Grêmio estava com a língua de fora. Não ganhava uma dividida, não ganhava uma segunda bola, o Grêmio estava morto fisicamente.
2: É importante.
3: Então, o Grêmio, no último jogo lá na Arena, o Zé Alberto contabilizou os jogadores que se atiraram do chão, mortos de cansado. Cinco jogadores desabaram no chão.
2: Essa é a grande preocupação que sai pro Grêmio do jogo. Porque o Grêmio, no primeiro tempo, o Grêmio só não ganha o jogo porque o centroavante do Grêmio foi um irresponsável. Porque o Grêmio teria ganho o jogo. Primeiro, se ele bate no gol, a bola que vai para ele.
0: Ele não machucou o goleiro, né? Ele não chutou.
2: Chuta no gol. E depois, o Grêmio dominando o jogo, ele apatifou o jogo. Ele apatifa, o centroavante do Grêmio apatifa. Então o Grêmio não ganha o jogo no primeiro tempo por isso. O segundo tempo o Grêmio cansa. E aí o Guerrinha faz uma lembrança boa, que é o quê? O que está acontecendo efetivamente para o Grêmio, nesse modelo de jogo que propõe, cansar tanto como cansou em vários jogos? Tá,
0: mas, não, isso é uma questão super pertinente, até porque os jogadores saem com cãibra, né? O Noriega
2: fez dois, três jogos com ontem cãibra. Os dois zagueiros saíram com cãibra.
0: Porque assim, ó, no primeiro tempo,
2: não, Pedro, saíram
0: só,
2: do jogo,
0: só
2: né?
0: Pra irritar o Sentiram, Pedro, no primeiro tempo o Grêmio teve 56% de posse de bola e finalizou mais. No segundo tempo o Inter teve mais de 60% de posse de bola e finalizou mais. E não foi só a questão física, porque isso, como disse o Guerrinha, foi ali para a segunda metade do segundo tempo. Quando o Inter está devolvido ao seu modelo mais natural, que os jogadores estão acostumados a jogar, jogadores que não são luminares, que portanto tem que jogar com uma rotina, porque eles não têm condições de estar mudando o modelo todo instante, o Inter se acerta melhor e poderia até ter vencido o jogo, se tivesse competência para fazer gol.
4: Sobre aquela informação,
0: não sabe?
4: Sobre aquela, não tem, o Inter não chutou
2: contra uma bola.
4: Contra o Atlético, o Inter também, contra o Remo, do Carboneiro, foi o chute do Carboneiro na entrada da área. Tem o cabeceio do Vitinho no final do primeiro tempo,
2: mas ele estava impedido.
4: A informação do Eliasson, 3 vezes, tá? 100 mil em setembro de 26, ou seja,
2: agora hoje.
4: Não, hoje é agosto. Semana que vem.
2: Terça-feira.
4: É. Vai ficar um pouquinho, vai demorar um pouquinho.
2: Tudo bem.
4: 50 mil. Não, vai demorar um pouquinho para receber, né? Mesmo sendo terça-feira que vem. 50 mil em novembro e 150 em junho de 27. Então, como eu tinha te dito, o empréstimo de 300 mil em três parcelas.
2: É que eu não acredito que nenhum desses caras tenham vindo para cá. Sem receber algum dinheiro. Não vem pra cá. Mas enfim, jogador, mas, não fica... adianta a gente falar.
4: Não, ele vem isso. Com a promessa de que vai receber.
2: Não adianta, porque é só
4: ontem o Pezzolano disse na entrevista: olha, quando eu vim pra cá, eu sabia da situação do clube. Os jogadores que estão vindo estão sabendo. O
2: é que a situação,
4: Maripan,
2: a situação do clube.
4: O Elias.
2: O que eu quero dizer é o seguinte: a situação do clube,
4: quem vem sabe que não estão.
2: São duas coisas bem distintas que a gente precisa falar. E a gente falou ontem um pouco sobre isso. O Grêmio, por exemplo, o Grêmio não melhorou ontem, tá? O Grêmio não melhorou ontem. O Grêmio enfrentou um adversário ruim ontem. Então, é preciso sempre pro Grêmio se posicionar isso. O Grêmio não fez uma partida diferente das que vinha fazendo. O Grêmio enfrentou o adversário pior.
0: E a parte que o Grêmio está melhor decorre também
2: dos erros do técnico do Inter. O Atlético é melhor do que o Inter, o Bragantino é melhor do que o Inter, e o Grêmio ontem empatou um jogo fora de campo. Eu acho que podia ter ganho o jogo. Se tivesse um centroavante integrado ao jogo e pensando...
4: Deu para entender agora, César, por que que ele sobrou no domingo?
2: Pois é, Léo, eu acho que dá pra gente pensar, tá? Mas o que aconteceu ontem no jogo, ontem, tem dois movimentos do Carlos Vinícius que me incomodaram muito, tá? O principal deles não foi nem o lance que ele não define. Porque isso é uma tomada de decisão, o cara errou no lance, tá, tudo bem. Acontece no futebol, né? Por isso que os grandes jogadores decidem sempre certo e os que não são grandes jogadores às vezes decidem errado. Tá tudo certo dentro da minha cabeça. Agora, o Grêmio melhor no jogo. O Grêmio tá bem no jogo. O Grêmio manda no primeiro tempo. O Grêmio teve quase 60% de posse de bola jogando dentro do campo do Inter.
0: 56.
2: O Inter não passava do meio do campo, não conseguia fazer uma jogada, e o Grêmio dominando com os volantes e com o trio de zagueiros do como é que é? Costa Curta,
4: Maldini e Baresi.
2: Maldini e Baresi
1: na sobra.
2: E Baresi no auge. No auge. Não, no auge.
3: Baresi era o Kahneman.
1: Não, Baresi não,
2: Baresi é o Noriega. Kahneman é o canhoto. Maldini.
1: Baresi é campeão da Champions pelo Milan.
2: No auge. Aí o Grêmio tá mandando no jogo.
0: Aí ele para o jogo.
2: Quem é que para o jogo nessa hora? O centroavante do Inter.
0: Não, sabe quem que pararia o jogo ali? O D'Alessandro, se tivesse
2: em campo. Isso.
0: Ele foi o D'Alessandro.
2: O centroavante do Inter vai e a patifa o jogo. Dá aquela patifada, vai.
3: D'Alessandro.
2: Os treinadores usam. Dá uma sujada no jogo. Suja o jogo um pouco. Que é o quê? Cria um conflito.
0: Cara, não entendi.
2: Tranca o jogo. Não entendi. Quem fez isso foi o centroavante do Grêmio.
0: Tem alguma coisa acontecendo com o Carlos Vinícius.
2: Do Pedro, Grêmio porque, assim, fez ó, isso.
0: Ele toma muito cartão por reclamação. O primeiro cartão, ele tenta levantar o Bernabé, que é um código universal do futebol, que obviamente vai dar confusão, e ganha amarelo ali.
2: E que não precisaria, naquele momento, a briga não é nossa,
0: claro,
2: naquele momento.
0: Óbvio.
2: A briga é deles. Sabe o que ele fez? O jogo é tão maluco pra ele, e ele tava tão fora do ritmo do jogo, que o estádio tava murcho. Porque o estádio imaginou um Inter pressionando, não conseguiu pressionar. O estádio tá murcho, o jogo tá lento, tudo que o Grêmio quer. Tudo que o Grêmio quer pro jogo.
4: Tu acha que
2: aí ele apatifa o jogo, ele acordou o estádio, que o estádio termina o primeiro tempo acordado, de novo. Tinha dormido todo o primeiro
0: logo
2: tempo.
0: Em seguida tem uma chance do Inter.
2: E aí,
4: tu acha que um cara que jogou. Tu acha que um cara que jogou em Portugal, na Holanda, na Turquia, na Inglaterra, 32 anos, não sabe disso? Que ele não deveria fazer.
2: Desculpa, tá,
4: que o momento que, acho... que quem tinha que sujar o jogo era o centroavante do Inter. Até uma boa expressão, porque suja depois tem que limpar. É uma boa expressão dos técnicos. Que tem que sujar o jogo é o centroavante do Inter. Que o momento é do Grêmio, que parar o jogo era ruim pro Grêmio. Com 32 anos, se ele não sabe disso, tá, tem alguma coisa errada.
2: Eu me incomodei muito com ele ontem, tô incomodado.
4: Ele sabe.
2: O Bright White, por exemplo, que vocês sabem, pra mim é um jogador muito comum. O Bright White não entrou mal no jogo, o Grêmio já, ele cansa logo em seguida, mas o Bright White conseguiu fazer movimentos que o Carlos Vinícius não conseguiu fazer.
3: O Bright White cansou com 10 minutos.
2: Não, os dois volantes, os dois médios, o Krovinovic, que em tese são os caras que vão combinar com ele.
4: E o Vila Sante.
2: Já estavam mais cansados, o Vila Sante e o Krovinovic, e isso prejudicou o centroavante que entrou depois. Agora, a leitura do jogo, eu só discuto, Léo, ele jogou na Turquia, jogou...
4: Ele sabe, ele é experiente.
2: Não, eu não tenho essa ideia sobre esses caras, porque esses caras não estão acostumados...
0: Tá, mas o que você ia dizer do Braithwaite? Que o Braithwaite entrou e pela régua menor ele se credencia, isso?
2: Não, é que o que eu quero é o seguinte, o meu centroavante ontem, aí vai dizer a bola não chega pra ele. Como não chega? O Vijacente entregou um gol pra ele.
0: Eu acho que foi o Pedro que disse isso. Porque sabe o que mata esse argumento? Que eu acho razoável, assim, ele se comunica por sinal de fumaça, o Grêmio não municia. Mas o Grêmio de agosto é o mesmo de janeiro e fevereiro, quando ele recebia uma ou duas bolas e uma ele guardava. Antes ele também não era municiado, ele fazia os gols.
2: Tu pega, por exemplo, ele já me prejudicou uma vez esse ano, tá?
0: Sul-Americana.
2: Sul-Americana, ele foi expulso, ficou dois jogos fora, o Grêmio foi eliminado.
0: Por reclamação, os lances.
2: Tá?
1: Ele só não foi expulso.
2: E ontem ele não foi expulso, porque o árbitro não foi, porque ele estava pendurado num amarelo, que eu nem daria o amarelo.
1: 36 minutos de programa, nós precisamos falar agora da arbitragem, né? Porque o Grêmio se posicionou depois do jogo contra o Red Bull Bragantino, nota oficial, foi lá, reclamou, abriu a boca, que está sendo prejudicado. Não vi nota nenhuma do Grêmio, né? Falando sobre arbitragem. E também não vi nota nenhuma do Inter. O presidente falou ontem, né, sobre.
0: Ele disse que ia mandar um ofício pra CBF.
1: Mas não veio aí, não tem nada, assim.
2: Tu acha que foi isso?
1: Não, o Inter foi prejudicado, né? Pra não dizer roubado aqui, não quero me exaltar. Mas tá na cara, né? Todo mundo viu que o Carlos Vinícius quis ser expulso e o juiz não quis expulsar ele.
0: A minha dúvida é por que ele não foi
1: também olhar no VAR. Aí tem um prejuízo que mudaria o jogo. Por exemplo, no Grenal, no primeiro Grenal da final do Gauchão, o Inter teve um jogador expulso. Foi o Bernabé. Foi justo.
3: Tomou 3-0.
1: E o Inter tomou 3-0. Ontem, e foi no primeiro tempo do jogo, ontem o Grêmio deveria ter um jogador expulso de campo. E não teve. E o jogo terminou 0-0.
3: Aliás, o primeiro tempo foi um festival de cotovelaços, né? Futebol parece que não apareceu, mas cotovelaço, bronca, confusão, pegar o cara do chão, tentar levantar ele, foi um Grenal assim de uma mediocridade extraordinária. E no segundo tempo o Inter cresceu muito pelo cansaço. Agora, por que que os jogadores do Grêmio cansam? Por que que os jogadores do Grêmio foram poupados uma semana antes do clássico, no jogo contra o Bragantino?
0: Mas vai ser contra a Chapecoense, porque pelo que disse o Luiz Castro no fim do jogo, eu fiquei com a sensação que Vidia Sante e o Kurovinovic foram citados como jogadores que cansaram, talvez eles não vão pro jogo. Quem é que joga? Sidoti tá lesionado, Nardoni tá lesionado.
2: Eu tenho, e vou insistir nisso, com relação a tudo que o Grêmio pode produzir. O jogo mais importante para mim é o jogo de domingo.
0: Tu foi o primeiro cara que falou da questão física do Grêmio. Eu, na época, eu não acreditei. Domingo, tá?
3: Jogo
0: eu acho
3: de
0: que tem
3: domingo.
0: Mesmo.
3: Eu concordo.
2: Tem. Jogo de domingo.
3: E o Maurício disse ontem, na transmissão da Rádio Gaúcha, que não tem nenhuma razão para entender que o Grêmio já ganhou.
4: Não, claro. E o Grêmio não vai conseguir repetir boa parte
0: esse
4: do time.
0: É o ponto.
4: E
0: o Grêmio
4: tá cansado. O jogo de que foi o Grenal, embora se teve algo de positivo no Grenal, ele não teve tecnicamente nada, mas ele teve uma disposição, uma energia, os caras correram muito no jogo.
0: Isso é verdade.
4: Isso foi. E o Grêmio terminou o jogo exausto. Então vamos lá, César. O Everton, Kaito, o Wallace é novo, o Wallace pode ir pro jogo, Wagner, Leonardo, eu não sei se o Marlon vai, porque o Marlon vem de uma lesão, de uma longa parada. Né, jogou na quinta-feira à noite. Aí no meio-campo, Noriega terminou o jogo exausto.
0: Danilo Barbosa.
2: O Noriega terminou, se tu pegar os jogos do Noriega de modo geral, descansando a semana, todos ele termina assim. É. Todos ele terminou assim.
0: É, mas eu digo o risco de lesão.
2: O jogo,
0: é maior,
2: por exemplo, em Bragança Paulista, o Noriega sai.
4: Aí tem um problema no meio-campo. Não tem um problema no meio-campo que o Grêmio não tem alternativas.
0: Não tem Dodi e Nardoni.
2: Tem. O que me assusta no Grêmio nesse momento é que o jogo mais importante do Grêmio na semana é o jogo da Chapecoense.
0: Tá, qual seria o meio campo?
2: O Grêmio, se ganhar o jogo da Chapecoense, o Grêmio vai a 28 pontos. E o Grêmio deve ficar duas rodadas, considerando ali que os resultados básicos ali. Cezinha, o Grêmio deve ficar duas...
0: Eu falei pra ti, Cezinha. Tá, não adianta, Cezinha, tu fazer cálculo que vai ficar onde, não vai ficar, não vai escapar do terror de ir até dezembro.
2: Eu sei.
0: Tô te dando essa dica, então eu passei por isso ano passado.
2: Tá, tudo bem, eu vou te dizer uma coisa então. Se o Grêmio perder pra Chapecoense, é pior do que ganhar da Chapecoense.
0: Ah, não, isso aí é verdade.
2: Tá, então é sobre isso que eu tô falando.
0: É que nós não precisamos pra falar.
1: Meio campo, qual é que vai ser o meio campo do Grêmio?
0: Pra falar obviedades, não.
2: Pois é, mas é que o Grêmio, se não tiver isso na consciência dele, não adianta nada.
0: Tá, mas o que que tu diz ter na consciência? Tá falando em relação a, mesmo no sacrifício, colocar os jogadores?
2: O Grêmio não tem que olhar pro Grenal antes de ganhar da Chapecoense.
0: Como é que isso se traduz? Então tem de jogar Noriega, Vilha Sante e Kurovinovic, mesmo descontados.
2: Se eles tiverem condição mínima de jogar.
3: Se tu falar em jogo importante, o mais importante é o jogo da Chapecoense. Olha, eu adoro a Copa do Brasil, acho uma baita competição, pago uma baita de uma grana.
2: Tem todo ano.
3: É, tem todo ano. Agora, se o Grêmio cair pro rebaixamento, é pior. O jogo mais importante dessa semana não é o Grenal, pro Grêmio é o jogo da Chapecoense.
0: Tem
3: o
0: que disse. Não, antes da Copa do Brasil.
1: Já que a gente está procurando.
3: Eu preciso chamar o comercial se tu deixares depois.
1: O senhor é que manda.
3: Não, por favor, a tua manchete.
1: Eu sou um cara que respeita as pessoas.
3: Tua manchete, qual é?
1: Não, manchete tem. É a seguinte: já que a gente está procurando algo positivo dos dois lados, tá difícil de achar. O lado positivo é que ontem o Inter empatou o jogo e tá absorvendo isso como uma derrota.
0: Mas essa é a manchete, Pedro. Tá. Imagina quando ele fizer o comentário.
1: Não, é que já vou finalizar, não é manchete, já vou finalizar. E o Grêmio, hoje, o sentimento é de que o Grêmio ganhou o jogo.
0: A gente discutiu ontem que o Giovanni Cabral era um cara que ele não é extremo, ele vem mais pro meio, que ele pode, enfim, jogar no meio, dar vantagem numérica e tal. Eu me lembro de ter pontuado aqui, só que tecnicamente, ele é muito limitado. Ele não tem condições de desempenhar funções táticas, de ir para lá ou ir para cá, a menos que passe um tempão, assim.
2: Tu diz técnico individual com bola?
0: Com a bola, eu de tomar acho. Decisão de, olha, como é que eu faço para atacar por fora, por dentro. Bola,
2: então, eu acho só que ele tem, ele joga num, ele jogou até agora eu na vida dele num mercado menor do que o mercado que o Grêmio pede.
4: É esse,
2: então
4: esse
2: ele não consegue dar ritmo ao que o Grêmio pede.
4: É esse, né? O mercado que...
2: Mas tecnicamente, eu sempre brinco isso. Mas
0: por que ele foi a solução?
2: Qualquer jogador, Diogo, qualquer jogador de futebol profissional que tá no Grêmio, no Inter, o ruim lá, que pega lá o Aguirre, que vocês dizem que tecnicamente é ruim. Jogar futebol sabe. Bater na bola sabe.
0: Não, mas tô falando padrão Série A.
2: A discussão é, por que a gente brinca que um jogador vira o Baresi? Porque ele não é instigado. Porque tu deixa jogar tanto que ele vai acertar todos os passes.
1: Eu não tinha visto jogar ainda o Wallace, bom zagueiro, boa contratação do Guilherme. O Grêmio achou um zagueiro. O Guilherme é bom, o Guilherme é rápido, antecipa, tem personalidade pra jogar. Verdade que não foi pressionado, não teve assim que fazer uma marcação.
2: No segundo tempo eu acho que ele errou, ele erra em 3 tomadas de decisão.
1: Mas ele é bom.
2: Ele, que é do jogo.
1: Não teve base, entre aspas, né, não, César? Não. Tá jogando pela primeira vez num clube grande.
2: Tem 2 jogos.
1: Mas é bom zagueiro.
4: E ele tem uma característica que eu gosto muito de zagueiro. Ele pega a bola e sempre procura sair jogando. E se não aparece ninguém, eu não tô comparando jogador, tá? Pelo amor de Deus, mas assim...
2: Ele avança.
4: Quando surgiu o Lúcio fazer isso, sair aqui, como ele tem força e velocidade.
3: Sim, ele vai pro ataque.
4: Ele vai pro ataque, ele resolve sozinho, ele dribla, ele ganha terreno. É uma bela.
1: Léo Oliveira, 2 pontos. Grêmio tem um novo Lúcio.
4: Sabe que uma vez o Inter contratou. Vou ter que contar, desculpa, César, vou ter que contar. O Inter vendeu o Lúcio e. Final de 2001, pro Bayer Leverkusen, e contratou o zagueiro Cris.
0: Careca aquele, né? O cara aqui.
4: Não, o Cris
1: era do Cruzeiro. Era do Cruzeiro.
4: Não, o Cris ele foi pra Alemanha depois, ele veio do Paraná. Paraná. E o Cris. Eu acho que não veio do Paraná. Depois ele jogou na Alemanha, ele fez carreira no Eintracht. E aí um colega nosso, numa manchete no rádio, disse que o Inter tinha encontrado um novo Lúcio.
1: Um colega nosso não tem uma cabeça grande assim, alto.
4: É, um colega nosso.
1: Careca.
2: Eu vejo o Wallace.
4: Dá pra acertar, né?
2: O Wallace é um jogador que tem. Que pra mim no futebol hoje, como os times jogam muito apoiados, né? Jogam no intervalo de 20, 25 metros, 30 metros. Tu ter zagueiros rápidos, tu leva muita vantagem.
0: Não. Isso é fundamental. Se não então, tiver isso, acabou o modelo de jogar alto.
2: Tu ter o Wallace, por exemplo, ontem ele recupera 3 ou 4 jogadas em cima da capacidade de velocidade dele.
1: O lance que ele erra, inclusive, que é
2: ele,
1: uma...
2: Que ele é
1: uma,
2: que tira a jogada.
1: Ele faz uma linha burra e o Vijagar dá um chutão lá pra frente, o Vitinho tá atrás, faz a volta, isso pega mesmo. A bola na ponta e cruza pro Carbonet pra trás. É ele que intercepta.
2: Isso mesmo. Então, é um jogador de recuperação forte.
3: Eu vou fazer uma
2: previsão. O Noriega, Pedro, pra mim é o jogador que mais engana no futebol.
4: Tá com implicância com o
2: Noriega.
4: Não,
2: o Noriega sabe jogar. Noriega não erra um passe. O Noriega joga de peito aberto. Quando ele não é instigado. Ele não é instigado. Só que ele não gosta de marcar.
1: Não, ontem ele não aparece.
2: O Noriega, quando tiver um treinador que preserve ele das questões de marcar e faça ele só jogar.
0: Quer que ele seja meia? Isso?
2: Não, eu quero que ele seja líbero. Quero que ele seja líbero.
0: Foi como ele jogou.
1: O Paulo Galano precisa dar a resposta no próximo Grenal. Precisa. Porque é inadmissível que em 3 Grenais ele perca no duelo contra o criticado Luiz Castro.

0: 54, 2h54, tá aí a reta final do Esporte e Companhia aqui na Gaúcha. Desejando a vocês um baita final de semana. A gente se encontra no domingo pela manhã, no domingo Esporte Show, das 9h30 até o meio-dia. E logo na sequência, a 13h, com o Sala de Domingo, projetando os jogos do domingão da dupla Grenal, tá bom? Um grande abraço aqui do Barão da Madrugada. Tchau!
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4: 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Notícia na hora certa, no sinal 3 horas. 13 municípios gaúchos reportam danos à defesa civil devido ao temporal de sexta-feira. Justiça do Rio de Janeiro autoriza o governo fluminense a assumir a gestão de clube e pousada utilizados para lavagem de dinheiro pela facção Comando Vermelho. Ex-presidente do Equador, Lenin Moreno, é condenado a 5 anos de prisão por corrupção. Chove em Porto Alegre, agora faz 15 graus. A previsão para este sábado é de avanço da instabilidade sobre a metade norte, que está sob alerta laranja do Instituto Nacional de Meteorologia para temporal, com possibilidade de queda de granizo e rajadas de vento de até 100 km por hora. Na capital, mínima de 15, máxima de 18 graus. 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
4: O trânsito flui bem em Porto Alegre e na região metropolitana. Nas rodovias estaduais e federais, não há reporte de ocorrências no momento.
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4: O Cine Municipal de Porto Alegre promove hoje um feirão de empregos no bairro São Sebastião, na Zona Norte. Serão ofertadas 210 vagas para diferentes áreas de atuação, com encaminhamento gratuito às empresas. O feirão será das 9 horas da manhã ao meio-dia, no Instituto Brasa Zona Norte, que fica na Avenida Baltazar de Oliveira Garcia, número 430. Os interessados devem comparecer ao local com documento oficial com foto. O bloqueio total da RS-118 em Sapucaia do Sul para a detonação de rochas próximo ao quilômetro 7, que estava previsto para este sábado, foi adiado pelo DAER. A decisão ocorre devido à previsão de chuva intensa na região ao longo do dia. Com isso, a intervenção foi transferida para o próximo sábado, a partir da 1 hora da tarde. Conforme o DAER, o bloqueio é necessário para execução de uma bacia de contenção junto à rodovia. 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Da redação, Lucas de Oliveira.
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Tá aí para você a nossa trilha sonora de hoje aqui no Bailinho do Drago. Bom dia. Tem samba. Pode dar um loop aí, tio Bilia, para nós, por gentileza. Tem samba na veia. É isso aí, tio Bilia. Samba para você aqui no nosso bailinho de hoje, deste sábado, dia 29 de agosto. Aquele bom dia especial para quem tá ligado com a gente, para quem já estava acompanhando o esporte aqui na Rádio Gaúcha. E nós vamos juntos até às 5 horas da manhã. E que você acha, hein? Muita conversa, muita música e, é claro, principalmente muita informação. Mande seu recado pelo 996995218, lá no meu Instagram também, Marcelo Drago Oficial, manda lá teu recado, e também no Instagram da Rádio Gaúcha, arroba Rádio Gaúcha. Bom, quem tá acompanhando desde ontem, eu não estou em Porto Alegre, estou aqui em Bento Gonçalves. Até agora há pouco caiu uma pancada de chuva aqui em Bento Gonçalves. Estamos acompanhando. Daqui um pouquinho tem o Lucas Oliveira, que vai nos trazer todas as informações aí sobre os estragos, né? Falta de luz, estragos que a chuva causou no estado e também aí em Porto Alegre e região metropolitana. E você pode mandar o seu recado. Em seguidinho eu consigo aqui conectar, né, o nosso WhatsApp até para ler a mensagem da nossa audiência, tá bom? Mas a previsão aqui para Bento Gonçalves é de chuva para as próximas horas, chuva intensa. Depois ela continua, então praticamente todo dia de hoje nós teremos chuva aqui na região de Bento Gonçalves até, vamos ver aqui, ó, até o final da tarde, mais ou menos, tá bom? Até 18 horas, por aí, 19 horas, teremos aí estabilidade. Depois das 6, 7 horas, o tempo fica nublado, temperaturas não ficam tão altas, na casa dos 14 graus, e fica nublado, sem chuva a princípio, a partir das 7 horas da noite. E a temperatura hoje aqui em Bento, onde eu estou, mínima 14, máxima 16. Então não teremos praticamente amplitude térmica aqui em Bento Gonçalves nesse sábado, nesse dia 29. Vamos a Porto Alegre, 15 graus também em Porto Alegre nesse momento. 15 graus é a nossa temperatura. Tem previsão de instabilidade também a partir de agora, das 4 horas da manhã, aí na capital gaúcha. A média aí, né, uma chance de 40% em média, e fica nesta mesma média praticamente até aí o meio-dia. Então teremos chance de pancadas de chuva em Porto Alegre, região metropolitana. Mas a princípio é garoa, tá? Não tem a previsão de chuva forte, intensa, como teve ontem, por exemplo. Então teremos garoa, mas teremos essa chance aí na capital gaúcha. Temperatura 15 graus a mínima, como tá agora, e a máxima vai a 18 graus. Esta é a base da nossa temperatura, que já tá chegando para trazer mais informações sobre a previsão do tempo. E você, manda aí o seu recado, participa hoje no nosso bailinho. Tem pagode anos 90. Para pensar, né? Se der para mexer o esqueleto, beleza. Se não der, mexe o pezinho, mexe o dedinho e nós vamos juntos. Primeiro eu quero mandar um abraço especial, né, pelo carinho, né, de todos os nossos ouvintes, mas principalmente aqui na região de Bento Gonçalves. Tenho encontrado ouvintes que reconhecem, falo: Drago, tudo bem? Ontem vi que tu participou aí do hotel, né? No momento quinta série, por exemplo, no Gaúcha Hoje, né? O pessoal que curte a madrugada, que acorda cedo, dorme cedo. Então, um carinho muito grande, as pessoas vão reconhecendo a gente, seja ali no congresso, ou seja na rua também. Então, um abraço especial a toda a comunidade aqui de Bento Gonçalves, que eu tenho o maior carinho mesmo, até, como se diz, né? As pessoas: não, tu tem que te mudar para Bento, né? Você sempre aqui em Bento Gonçalves. Eu tô participando só para orientar, né, e ambientar o nosso ouvinte. Eu tô participando de um congresso chamado Eno Meeting, né? O segundo congresso, né, que acontece aqui no Rio Grande do Sul, na região de Bento Gonçalves. Ele começou na quinta-feira, tá bom? E vai até amanhã. Amanhã, deixa eu ver aqui qual é o horário do sábado. Até amanhã, 18 horas, né? Até mais, 18h30, esse congresso. Então, são palestras, são painéis, né, que discutem o setor vitivinícola. Essa aqui é a grande verdade, o setor da vitivinicultura, e é o maior congresso de vinhos
tecnologia e sustentabilidade do Brasil, voltado a profissionais do mundo dos vinhos. Como já falei várias vezes aqui, nem a questão que o assunto é falar sobre vinhos em si, mas sim o setor da agricultura, um setor da agropecuária, um setor que movimenta realmente muitos empregos, né? Seja na produção das videiras, junto com as vinícolas, as famílias, né? Então, estou falando aí de 25 mil famílias, né? Que nem tem vinícolas, né? A maior parte planta uva e vende para as vinícolas, tá bom? Falando aí sobre essa questão da sustentabilidade, nós estamos acompanhando no mundo afora, aqui no Brasil também, esse impacto, essa mudança no clima, essa incerteza no clima. E isso afeta diretamente as lavouras e isso impacta na nossa vida, na nossa mesa, no nosso dia a dia, na nossa economia. É muito sério. Então tem essa discussão sobre a questão de meio ambiente e sustentabilidade. O que que seria sustentabilidade, né? Sustentabilidade, ela entra num processo, né? Justamente economizar, né? Água, usar menos agrotóxico, né? Cuidar mais da terra, o descarte daquilo que não vai ser usado, né? Muitas vezes, falando aí da questão da uva, né? O bagaço, o engaço, aquilo não vai, volta para a natureza como adubo, como remédio, como cosmético, para ter uma ideia. Então é justamente isso, o que se gasta para plantar uma lavoura. Depois tem a questão do transporte, as garrafas de vidro que são recicláveis, né? Também, obviamente, daí tem toda a produção que se usa. Então isso é sustentabilidade e manter o setor também. Então quem está organizando, quero deixar um abraço aqui, a Concept Wine, quem tiver interesse em conhecer Concept Wine, tá bom? Lá no Instagram, ali tem todas as informações, é uma escola comandada pelo Edgar Escorteganha, que foi escolhido o enólogo do ano da América do Sul, ele em parceria com o seu, o André Malman também, que estão comandando, né? E orquestrando esse congresso que acontece aqui na Serra Gaúcha. Nós tivemos já, né, palestras sobre a questão da sustentabilidade, estando esse congresso que acontece aqui na Serra Gaúcha. Nós tivemos já, né, palestras

0: ao do Uruguai, né? Falou sobre a levedura, uma levedura amigável, né? Para acelerar a complexidade, né? Dos aromáticas dos vinhos. Foi muito interessante e assim por diante. São vários painéis e vários profissionais do mundo inteiro que estão aqui trocando experiência, né? Trazendo experiências, né? Estudos para que o nosso setor ele possa crescer ainda mais junto com os nossos enólogos, agrônomos, sommeliers, profissionais ligados ao mundo do vinho. Parabéns, Enomitin, parabéns ao Idegares Corteganha, ao André Malma e também a Concept Wine e toda a comunidade envolvida aí nesse congresso que eu estou participando, muito feliz e honrado. Bom, pessoal, 996995218, estou aqui no Hotel da Londer Planalto, aqui na região central de Bento Gonçalves. Lucas Oliveira está aí em Porto Alegre, na Érico com Ipiranga. Matheus Goulart, nosso colega lá da RBS TV, lá no Morro, né? Lá em cima, mas também fazendo a ronda pela capital gaúcha, estará em seguida conosco com as informações. Também, é claro, Tio Bilia, André Borges comandando a nossa mesa de áudio e ainda também Rubens Silva comandando a nossa central técnica. E você, ouvinte, que é o nosso quinto elemento. Obrigado pelo carinho, pela companhia. Vamos juntos até às 5 da manhã, mas quem está chegando é ele, Cléo Kuhn, com a previsão do tempo. É tudo contigo, Cléo.
1: A previsão está indicando para o estado um domínio bastante forte da umidade durante os próximos dias. Teremos um fim de semana de tempo instável, teremos um fim de semana com pancadas de chuva e talvez algumas áreas de chuva forte com ventania, algumas áreas de chuva forte com trovoada. Não se descarta granizo durante estes próximos dias, pelo menos até segunda-feira aqui no estado. Agora é sempre bom salientar, não é todo o estado que tem granizo ao mesmo tempo. As áreas de granizo, elas não são muito, digamos assim, grandes, embora às vezes a gente tenha uma situação de vários pontos com granizo, mas cada lugar que tem queda de granizo, a área da queda do granizo não é muito grande, que é basicamente a área ocupada pela nuvem cumulonimbus. Então a gente fica com essa situação de tempo instável para o estado do Rio Grande do Sul e sujeito a estas instabilidades todas que estão associadas à frente fria, que passa muito lentamente sobre o estado do Rio Grande do Sul durante o final de semana, ainda na segunda, só na terça de tarde é que ela vai embora. Por isso que a expectativa é de que a gente tenha um tempo firme aqui para o Rio Grande do Sul, basicamente no meio da semana, quarta e quinta-feira. Então o pessoal fica atento com relação a esta situação de tempo que a gente tem sobre o estado, que traz esta instabilidade toda por pelo menos 3, 4 dias, né? Porque se a gente levar em conta a sexta-feira, são 4 dias. Se a gente levar em conta que na terça não tem chuva forte, mas tem chuva em boa parte do estado, são 5 dias. Então o tempo só vai melhorar para o final de semana, quando a gente vai ter tanto na quarta quanto na quinta um tempo bastante seco. Claro, vai cair um pouquinho a temperatura. Depois o tempo está firmando entre a sexta e o outro final de semana. E como é que o tempo firma? Esfriando um pouco mais. A gente tem tempo sem chuva para o próximo final de semana, mas tem temperaturas baixas aqui no estado. Portanto, prepare Japona para enfrentar o último final de semana com tempo seco, mas com frio na nossa Expo Inter.

0: aí, brincadeira de criança com molejo, molejão. Molejo era muito, é muito legal, né? Puxa vida, como a gente volta no tempo com molejo. É sempre com essa coisa alegre, né? Feliz pra caramba, agitando. Grande molejo participando aqui do nosso bailinho do Drago. Hoje o bailinho, ele é como? Ele é com o nosso pagode anos 90. Recado aqui da nossa audiência pelo nosso WhatsApp, também pelo meu Instagram, Marcelo Drago Oficial. Lembrando que eu tô reconectando aqui, tá? O nosso WhatsApp, por isso que eu não tô lendo as mensagens ainda. Em seguidinha. Bom dia, Drago, tudo bem? Tô na escuta. Ô, Gladys, que maravilha, Gladys Arruda com a gente aqui no meu Instagram, Marcelo Drago Oficial. Obrigado, Gladys. Bom dia, Giovanni Fofonca, forte abraço aqui do Centro Histórico, valeu, Giovanni. Ó, tô em Bento aqui no Dallonder, mas o congresso tá sendo Dallonder, é grande hotel ali, que é um pouquinho mais à frente, então ontem já teve ouvintes que foram ali pra gente conversar, pra me dar um abraço, obrigado. Lia Dutra com a gente aqui também, Clayton Trota na sintonia, mandando abraço, ligado aqui na nossa programação, o Paulo Liz também, valeu, Paulo, estamos juntos, né? Juntos e misturados, a gente brinca aqui, né? Juntos e misturados. Então, Marcelo Drago Oficial, para quem não segue ainda, a Carla Reis está mandando um beijo, obrigado, Carla, vi e lembrei de ti, piadas ruins de dar até vergonha de rir, muito bom. Eu vou ver depois ali pro nosso momento quinta série. Hoje não tem momento quinta série, mas a semana inteira tem. Aqui também o Bom Dia Drago, manda um abraço aí para o pessoal da MD Transportes, aí uma pro momento quinta série, hein? Essa aqui, ó, qual o cúmulo da força? Resposta, dobrar uma esquina sem fazer força, hein? Essa é boa. É levezinha, é tranquila. João Oliveira aqui também, lá grande Drago, na escuta aqui de Contenda, no Paraná, capital da batata, hein? Vai uma aí também para o momento quinta série. Obrigado, essa eu vou guardar, que essa é inédita, então não vou falar agora, meu amigo, muito obrigado. Bom dia, Drago, vigilante Emerson, ligado direto de Carlos Barbosa, valeu. Eu vou, Carlos Barbosa, aqui pertinho, né? Eu vou em seguidinha já a nossa central de jornalismo, conversar com o Lucas Oliveira, vamos atualizar todas as informações da nossa ronda para você que está ligado com a gente nesta madrugada, acompanhando aqui a nossa programação. Alô, Lucas de Oliveira, seja bem-vindo. Muito bom dia, Lucas.
1: Muito bom dia, Drago. Bom dia a todos os nossos ouvintes.
0: Tudo bem contigo?
1: Tudo certo, tudo tranquilo, tudo na paz.
0: Como é que você dizia? Bolso cheio, conta paga, só dinheiro rendendo?
1: E a gente tenta, né?
0: Isso que é provocação no final de semana, hein, Lucas?
1: É, não, mas estamos, está tudo sob controle.
0: Maravilha, eu gosto assim, pensamento positivo, né, tia? É isso aí, quem vive de renda é isso. Luquinhas, brincadeira à parte, agora há pouco deu uma pancada de chuva aqui em Bento, mas se eu olho aqui pela janela, deixa eu ver, não sei se está chovendo, deixa eu levantar aqui da minha cadeira para dar uma olhada, né? Não, parece que a chuva deu uma paradinha, mas deu um pancadão agora há pouquinho, deixa eu ver. É, barbaridade, muita serração. Imagina uma serração tapando toda a cidade. Sabe aquela serração? Não dá para enxergar nada. Agora é que eu vi. Então, e aí, chove em Porto Alegre nesse momento ou não?
1: É, daqui eu não consigo visualizar agora, mas está marcando aqui uma garoa, né? Pelo celular, sim, marca uma garoa. Porém, mais cedo também deu uma chuva, uma pancada bem forte de chuva, inclusive com raios. Alguns clarões que deu para ver aqui de dentro da redação, né? Nossa redação, ela é bem grande e escura, o pessoal deixa a maioria das cortinas fechadas, né? Claro, nesse momento eu tô sozinho, mas mais cedo teve uma pancada bem forte de chuva, agora uma chuva leve, uma garoa aqui em Porto Alegre, ou pelo menos, né, aqui na Érico com a Ipiranga.
0: Perfeito. Lucas, não sei por onde tu quer começar a tua ronda, se pelos estragos, falta de luz, fica à vontade aí com o teu relato aí.
1: Vamos pelos estragos, porque a madrugada em si, tá, Drago, já adiantando, tá bem tranquilo até o momento, nós não temos nenhuma ocorrência aí de maior destaque até o momento, tanto na segurança pública como no trânsito. Há pouco a Polícia Rodoviária Federal nos atualizou que não registrou nenhuma ocorrência relevante nas últimas horas, o Comando Rodoviário da Brigada Militar também. A EPTC, ela está indo verificar uma situação de uma possível árvore caída no bairro Costa e Silva. Não temos a confirmação ainda se de fato esta árvore caiu, se é uma árvore de grande porte. Não temos então maiores detalhes dessa ocorrência, mas há então esse relato de uma árvore caída no bairro Costa e Silva, que a IPTC está indo verificar, e na sequência também atualizamos esta situação. E agora, sobre os estragos, Drago, né? A chuva forte desde ontem, na verdade, né? Começou cedo, ainda na madrugada de ontem nós já comentamos sobre queda de granizo em algumas regiões do estado, e o último boletim da Defesa Civil Estadual, que foi atualizado no fim da tarde de ontem, ali por volta das 6:30, indica que 13 municípios gaúchos reportaram danos devido ao temporal. O caso mais grave, né, Drago, foi aqui em Porto Alegre, em que um menino de 8 anos morreu após uma árvore cair sobre a casa em que ele morava com a família, que fica na Vila Barranco, lá na Zona Norte. A mãe dele...
0: Muito triste, né, Lucas?
1: Exatamente.
0: Muito triste.
1: A mãe dele... Ela também foi atingida, sofreu apenas ferimentos leves. Esse menino, ele estava deitado então com a mãe e com o irmão, de apenas 4 meses, e acabou falecendo devido à queda desta árvore. Essa ocorrência foi ainda na manhã de sexta-feira e acabou então vitimando aí o William Gustavo Barbosa, de 8 anos. Morreu atingido por uma árvore que caiu sobre a casa dele. Aí tivemos também em Santa Cruz do Sul, no Vale do Rio Pardo, galhos que danificaram o telhado de uma residência, e essa situação deixou aí ao menos 4 pessoas fora de casa. Em Pelotas, no sul do estado, que foi uma das cidades mais atingidas pela chuva e pelo granizo, reportou alagamentos, ventos fortes e estragos. Pelo menos 13 pessoas estão desabrigadas no município, conforme o boletim mais atualizado da Defesa Civil. Em Quaraí, na fronteira oeste, 286 residências tiveram os telhados danificados por causa do temporal, Drago. 7 pessoas estão desalojadas por lá. Em 12 horas, o município registrou rajadas de vento de 90,5 km por hora. Muita intensidade, né, no vento, esse temporal que atingiu.
0: Sim, meu Deus do céu.
1: Que atingiu o Rio Grande do Sul. Atinge o Rio Grande do Sul desde ontem, né, Drago? Então, esse é o panorama. Nós temos também aí relato de estragos em Amaral Ferrador, na região sul, em Candiota, na Campanha, Pareci Novo, no Vale do Caí, Pedras Altas, lá no sul, Pinheiro Machado, na Campanha, Rosário do Sul, na fronteira oeste, Santa Vitória do Palmar, na região sul, São Gabriel, na fronteira oeste, São Cepé, na região central. Nessas cidades, né, a gente pode observar que são todas cidades, assim, entre ali, fronteira oeste, Campanha, o sul do estado, que foram as áreas mais afetadas ontem. Hoje, neste sábado, nós temos aí um alerta laranja do Instituto Nacional de Meteorologia, que daí abrange mais a metade norte do estado e também ali parte da serra. Esse alerta, ele indica possibilidade de rajadas de vento de até 100 km por hora, também a possibilidade de temporal com chuva de 100 milímetros e queda de granizo. E além deste alerta laranja, temos outro de menor severidade, aí com cor amarela, que indica aí perigo potencial de chuva de até 50 milímetros, rajadas de vento com velocidade de até 60 km por hora e também queda de granizo. Esse alerta, que daí já abrange uma faixa um pouco maior do estado, incluindo região metropolitana, região central, os vales, litoral. Mas então o Rio Grande do Sul aí segue sob alerta, Drago.
0: É, realmente foi, a gente até anunciou bastante, foi, né, prevista pelo Cleocon, pelos centrais de meteorologia também. O GZH publicou durante boa parte da semana, né, Lucas, previsões justamente voltadas aí a essa instabilidade, esse temporal que chegou aqui no estado. Mas a gente fica sempre atento aí, porque são vários dias de chuva. Né, tivemos estragos em alguns municípios. Tem um município até que decretou emergência também, se não me engano, né? Eu estava dando uma olhada, que foi um pouco mais atingido, né, Lucas? Eu não lembro aqui agora.
1: Posso confirmar para ti na sequência, nessa nossa matéria aqui mais atualizada, ainda não temos este dado.
0: Sim.
1: Mas posso te confirmar na sequência essa informação.
0: Mas o caso é que nós tivemos aí estragos realmente aí em boa parte do estado, em muitos municípios, 13 municípios, né?
1: Isso, 13 municípios, a maioria ali da metade sul do estado, né? Uhum. E, mas já fica o alerta, então, que hoje o temporal ele avança para a metade norte do estado, né? Então essa chuva ela ainda pode causar mais estragos. Claro, nessa, na madrugada nós estamos aí tentando avançar nas informações em outros municípios e ver a situação, mas até o momento não temos novas atualizações, né? E só para confirmar, Drago, nosso colega Matheus Goulart, ele acaba de me passar aqui, eu havia informado antes, né, que a IPTC estava verificando uma árvore caída lá no bairro Costa e Silva, na zona norte de Porto Alegre. O Matheus Goulart conseguiu confirmar a informação agora. É uma árvore caída na Avenida Ecoville, próximo do número 899, e está causando bloqueio total neste momento lá nesse trecho. Então, mais aí, mais uma ocorrência que entra para esse registro, né, dos estragos aí devido à chuva. Uma árvore caída na Avenida Ecoville, próximo ao número 899, causando bloqueio total da via lá no bairro Costa e Silva.
0: Fica aí o nosso alerta. Acho que foi Pinheiro Machado, Lucas, estava dando uma olhada aqui, que teve quase 66 milímetros de chuva em 12 horas apenas, e com famílias ilhadas e pontes colapsadas também, né? Então, a Defesa Civil apura danos. Foi Pinheiro Machado, estava olhando, que foi no Estúdio Gaúcha, uma cidade muito atingida, muito atingida. Chegou a relatar quantas pessoas estão sem luz no momento? Que eu me perdi aqui.
1: Vamos atualizar agora aqui, ó, ao vivo. Vamos abrindo aqui os nossos sites de monitoramento. Vamos começar aqui pela RGE. Aqui, ó, na área de concessão da RGE, que abrange aí mais a metade norte do estado.
0: Sim.
1: São 1.643 pontos sem luz neste momento na área de concessão da RGE. E na área da CE, são 1.261 pontos sem energia neste momento. Então temos aí cerca de 3 mil pessoas sem luz. Sim. Aqui no Rio Grande do Sul no momento. Em Porto Alegre, conforme aqui o painel de monitoramento da CE, são 179 interrupções neste momento, que afetam 259 consumidores.
0: Isso é interessante, porque ali pelas 10 horas da noite, uns 10 e pouco, tínhamos 12 mil pontos sem luz. 12 mil pontos ali por 11 horas da noite. 10 e pouco, né? Quando a Maria Fernanda Freire entrou com o boletim. E agora a gente tem uma redução significativa. Então, quer dizer que as equipes estão trabalhando muito nas ruas aí para tentar restabelecer tanto a RGE quanto o CE também. RGE que pega mais interior do estado, né, Lucas? E CE mais essa região metropolitana e Porto Alegre também.
1: É, exatamente. Então aí, só retomando, na área de concessão da RGE, 1.643 pontos sem luz, e na área da CE, 1.261.
0: Lucas, mais alguma ronda aí nas nossas áreas, ou desde ontem à noite, hoje, fora os estragos com a chuva, falta de luz e também, é claro, a morte desse menino, né, por uma queda de árvore, né? Mais alguma ocorrência relevante?
1: De ocorrências relevantes, estamos zerados, né, Drago? Essa é a boa notícia, né?
0: Uhum.
1: Não temos nenhum maior destaque aí, tanto no trânsito quanto na segurança pública até o momento. Mais cedo, a IPTC, foi por volta da meia-noite, até um alerta da nossa colega Júlia Osório, que estava saindo do plantão, indo para casa, me relatou, e eu consegui confirmar com a IPTC, o Matheus Goulart também. Teve um acidente ali na Avenida Castelo Branco, foi logo no primeiro acesso a Castelo Branco, na saída de Porto Alegre, em que um carro ele acabou saindo da pista, mas o motorista não sofreu ferimentos. O veículo chegou a ficar ali ocupando uma das faixas da rodovia e foi retirado pela EPTC. Não causa maiores problemas, já foi removido, né, o veículo. Então essa é a única ocorrência assim, em questão de acidente até o momento nesta madrugada. No mais, tudo tranquilo aqui em Porto Alegre, na região metropolitana e no restante do estado.
0: Perfeito. Serviço para esse final de semana, Lucas?
1: Temos alguns serviços, né, Drago? Vamos, o primeiro acampamento Farroupilha de Porto Alegre começa hoje, lá no Parque Harmonia, e hoje também começa a 49ª edição da Expo Inter. Os portões lá do Parque de Exposições Assis Brasil em Esteio estão previstos para serem abertos a partir das 8 horas da manhã, E aqui em Porto Alegre, 11 unidades de saúde estarão abertas, reforçando então a Operação Inverno. Este é o último final de semana, né, da Operação Inverno aqui em Porto Alegre, que amplia o atendimento nas unidades de saúde. Aí a lista completa, né, essas 11 unidades, elas estão no site da Prefeitura. Essas unidades, elas vão funcionar das 10 horas da manhã às 7 horas da noite, oferecendo aí vacinas, tem a vacina contra a gripe, vacina contra a Covid e outras vacinas do calendário. Também os moradores, né, a população pode acessar consultas, realizar a retirada de medicamentos e outros serviços aí da atenção primária. Já no domingo, serão 5 unidades abertas aqui em Porto Alegre, também dentro da Operação Inverno. E hoje ocorre um feirão de empregos lá no bairro São Sebastião, na Zona Norte, promovido pelo Cine Municipal de Porto Alegre, com 210 vagas. Esse feirão, ele será das 9 horas da manhã ao meio-dia no Instituto Brasa Zona Norte, que fica na rua Baltazar de Oliveira Garcia, número 430, ali próximo do Triângulo da CIS Brasil, né, do Terminal Triângulo. Então, são oportunidades aí para diversas áreas de atuação e os interessados devem comparecer, então, ao Instituto Brasa Zona Norte com documento oficial com foto.
0: Maravilha, mas deu um trovão aqui agora que eu cheguei a levar um susto. Pra não dizer aquela palavra que começa com C, tá? Eu tava aqui, dei um pulo na cadeira aqui.
1: Olha, eu dei um pulo na cadeira de madrugada, acho que era ali pelas 2 horas, por volta das 2. Começou a chover mais forte aqui, e bom, agora na madrugada, como hoje é sábado, a gente trabalha em regime de plantão, o Gossen está de folga, eu tô sozinho aqui, né, na redação.
0: Sim.
1: E a parte do esporte ali, que tá com as luzes todas apagadas, deu um barulho de cadeira, algo caindo, se mexendo, aí depois eu vi que tinha um dos vidros estava aberto, então provavelmente foi pelo vento, mas no momento que aconteceu eu tomei um susto. Então eu esperei o pessoal da limpeza, né, que vem fazer aqui durante a madrugada. Sim. quando eles chegaram aqui na redação, eu fui lá dar uma olhada.
0: Mas eu só
1: antes eu tomei um susto.
0: Que o Lucas, ele... Eu, o Lucas e o Gosto, começamos ali meia-noite, depois às 13 eu desço, geralmente, né? Fica o Lucas e o Gosto fazendo ali, né, a ronda e atualizando o site que o Lucas está fazendo. Enquanto tenho de folga, eu não tô na redação, né? Também tô aqui em Bento. E o Gosto está de folga, fica o Lucas sozinho na redação, então tudo pode acontecer. Só falta tocar esse sino. Tem um sino gigante no meio da redação que não se toca mais, realmente se tocava, né? Mas ele faz um barulhão, só falta esse sino tocar numa hora assim, do nada, Lucas.
1: Aí não teremos mais notícia na hora certa e nenhuma atualização em GZH, né? Porque daí o Lucas vai embora.
0: Muito bom, Lucas, muito bom. Lucas, não quero tomar o teu tempo, mas destaque GZH e notícia do bem, fica à vontade.
1: Vamos lá, então, ainda sobre o temporal, temos a matéria aí completa sobre os municípios que relataram danos aqui no Rio Grande do Sul devido à chuva de ontem. Ainda nessa questão dos estragos, né, do temporal e da situação, menino morto por queda de árvore teria a primeira aula em nova escola nesta sexta-feira. Estava feliz porque ganhou um tênis novinho, relatou, né, a mãe deste menino. Seguindo na previsão do tempo, risco de inundações e deslizamentos. Vejo quanto já choveu e o que esperar para o fim de semana no Rio Grande do Sul. Aí no cenário internacional, Trump anuncia acordo para controlar 65 bilhões de barris de petróleo da Venezuela. A nossa colunista Rosane de Oliveira, Leite promulga a lei que acaba com a taxa de licenciamento de veículos e critica a derrubada do veto pela Assembleia. Dupla Grenal, titular do Grêmio tem lesão confirmada e desfalca o time contra a Chapecoense. Inter cria plano de ação para quitar dívidas com os jogadores. E aí matéria da nossa colega Isadora Garcia, caso Samile, tios de menina de 4 anos morta após agressões são indiciados por homicídio triplamente qualificado. E aí, claro, nossos colunistas também com diversos temas, diversos destaques para quem quiser conferir. E na notícia do bem, Drago, vou trazer aqui uma matéria que está publicada na coluna da Juliana Bublitz, em parceria então com a Camila Bengo. Exposição reúne 20 artistas negros do Rio Grande do Sul para repensar o significado de afeto, fugir da visão romantizada. Esses artistas, então, eles foram provocados pela seguinte frase: e se a raiva, a solidão e o despertencimento também forem formas de afeto? E aí, então, a partir disso, 20 artistas visuais negros aqui do Rio Grande do Sul apresentaram trabalhos inéditos na exposição Eu Afeto. Ela será inaugurada no dia 9 de setembro no Museu de Arte do Paço Municipal aqui em Porto Alegre, com curadoria da Laila Garrone. Essa mostra, então, ela reúne artistas de Porto Alegre, Pelotas, Rio Grande e Santa Maria. E, enfim, ela tem trabalhos aí desde colagem, desenhos, fotografia, instalação, pintura e entre outros, né? E tem, inclusive, tem uma das imagens muito bonita que está ali na capa de GZH, está na nossa matéria. Convido aos nossos ouvintes que quiserem ler, conferir lá a imagem e todos os detalhes, né, sobre os artistas que vão participar, até quando vai esta mostra, estão lá na matéria da nossa colega Camila Bengo, publicada na coluna da Juliana Bublitz.
0: Maravilha! Essa foi notícia do bem?
1: Isso aí, nossa notícia do
0: bem. Maravilha! Hoje tem, só para nós encerrarmos, hoje tem o início, né, da Expo Inter, né?
1: Isso, tem o início da Expo Inter, a partir das 8 horas, os portões ali do Parque de Exposições Assis Brasil, em Esteio, estarão abertos. 49ª edição da Expo Inter, e hoje também começa aqui em Porto Alegre o acampamento Farroupilha 2026.
0: Ah, o acampamento começa hoje também, Luquinhas, que maravilha. Então fica aí o nosso convite para todo mundo, vai ser um começo com chuva, né, Luquinhas? Um começo com chuva, tanto, né, o acampamento quanto a Expo Inter, mas faz parte, sempre tem essa estabilidade, quem acompanha a Expo Inter e acampamento nesse período. Lucas, muito obrigado, meu amigo, por mim ficar contigo até assim conversando, mas eu sei que tu tem compromissos.
1: Muito obrigado, Drago. Voltamos aí, então, na sequência, com maiores informações. Bom dia aí para ti, para todos os nossos ouvintes, e um bom final de semana também.
0: Estamos juntos. Valeu, Lucas. Qualquer coisa, prende o grito, como se diz, né?
1: Só se rolar mais algum susto aqui na redação.
0: Muito bom, muito bom. Um abraço, Lucas.
1: Um abraço.
0: Bom, pessoal, agora 3 horas e 46 minutos, 3h46. Obrigado pelo seu carinho, pela sua sintonia, você que está ligado conosco. Eu quero fazer um convite também muito legal, tá bom? Que eu fiz ontem, vou reforçar hoje também. Então, dia 7 de outubro, eu estarei fazendo, né, uma degustação no FDS 4º Distrito, que fica na Avenida Cairu, ali no Simpla já tem os ingressos, tá bom? Tá ali, Simpla, Escolinha do Professor Drago, é isto mesmo, tá lá o nome, Escolinha do Professor Drago, lá no Simpla, o FDS fica na Avenida Cairu 376, tem ali também, joga no Google, tem telefone também, mas o legal é chegar, entrar no Simpla, né? E adquirir o seu ingresso. São vagas limitadas, a gente está prevendo aí no máximo 30 pessoas, teremos ali comes, queijos, petiscos e também uma gama de vinhos maravilhosos. Então vale muito a pena você conferir, tá bom? Essa degustação que acontece lá no dia 7 de outubro. Cai numa quarta-feira, se não me engano. Cai numa quarta-feira, exatamente. Quarta-feira essa degustação, meio de semana, 7 de outubro. Estarei esperando todos vocês por lá, vai ser um momento muito legal, lembrando que é uma degustação totalmente desconstruída, a ideia é essa, né? Que seja leve, que seja gostosa, é isso aí, quarta-feira, que não tenha, né, muitas regras, sim, degustar vinhos. Vamos ter vinhos do Brasil, espumantes, moscatel também do Brasil, vinhos aqui do Chile, olha só que interessante, da Argentina e também vinhos um vinho da França, lá de Bordeaux, na França. Então vamos passear pela América do Sul e também vamos para Europa, a França, que é o berço, né? O berço da vitivinicultura. Lá vamos brincar, vai ter até um momento lá de descontração, é curtinho, é claro, não vai ser um momento, né, grande que nem tem no Gaúcha hoje, é bem curtinho, mas um momento de descontração sobre o nosso momento quinta série, Por isso, né, até a ideia do nome, né, Escolinha do Professor Drago, e você tá convidado também a levar uma piadinha, é uma escolinha também, né, uma brincadeirinha, fique à vontade, você será nosso convidado especial. Palinha já tá confirmado, já tem várias pessoas que me mandaram recado, estão confirmando que vão estar lá. Então, eu só vou depois, né, vocês mandam para mim mensagem, tanto no meu Instagram, quanto aqui no meu WhatsApp também, que eu mando o link, né, lá do Simpla, para poder vocês já linkarem, reservarem, né, o seu ingresso, como se diz, e participar conosco nesse momento tão especial. Eu vou ficar muito feliz de estar com vocês lá nesse momento, vão ser umas 3 horas de, né, descontração, de alegria, e tomando, é claro, bons vinhos com as meninas da vinícola e a vinícola Basso, lá no FDS Quarto Distrito, no meu Instagram, tem mais informações, tá bom? Bom, agora nesse momento, 3:49, 3:49, deixa eu ler alguns recados, a galera que já chegou aqui, que tá participando da nossa programação, aqui partindo para lida na audiência, abraços, nosso amigo Guga Samarino, queria saber contigo como é que tá a situação do tempo aí, Guga, está bom? Aqui, ó, nevoeiro por aqui, diz o nosso amigo Guga. Bom dia, Drago, muita chuva na Costa Gama, Marli, chuva forte aqui, ó, Marli, um beijão pra ti, galera que tá com a gente aqui, estão convidados, hein, a participar desse dia, né, dia 7 de outubro, coloca aí na agenda, falta um pouquinho ainda, mas é bom, né, se preparar. Sou Daniel Marques Pedroso de São, o que? São Jerônimo, região carbonífera, na sintonia do programa. Um abraço, meu amigo, muito obrigado aí pela tua participação, tem áudio, eu vou escutar em seguidinha, tá bom? Olá, pessoal, bom dia, aqui é o Renato de Passo das Pedras, Porto Alegre, pancada de chuva de 30 em 30 minutos, hein? Alagando o pátio. Pergunta pro Cleo aí, Drago, como vai se comportar o tempo hoje pela manhã? Estou de aniversário e gostaria de assar uma carne na brasa, senão vai ter que ser no forno mesmo. Então, meu filho, já passa por forno. A princípio, teremos chuva em Porto Alegre, mas são garoa, tá bom? Não tem a previsão de pancadas muito fortes agora pro início da manhã, perto do meio-dia, mas teremos garoa com certeza. Noeli Premaor de Bento Gonçalves, meu amigo enólogo Noeli aqui de Bento, vou jantar com Noeli amanhã, hoje à noite, isso, temos uma janta marcada hoje à noite, a partir das 8 da noite, vou encontrar o Noeli Premaor, ele vai me encontrar, na verdade, aí vai me buscar aqui no hotel e nós vamos jantar, eu, Noeli, meu parceiro, amigo e ouvinte aí, né? Meu Deus, que maravilha. E encontrar os amigos. Bom dia, acordei cedo demais, Drago. Aos 73 anos, sono irregular, 16 graus de charqueadas e deve chover muito ainda, né? Sim. Um abraço da Diane. Diane, beijo pra ti. Obrigada pelo carinho e pela sintonia. Quem mais aqui também? Bom dia, Drago, aqui em Santa Teresa, chuva forte e trovões. Aqui o Geraldo, acho que é conhecido como Cabelo, é isso? Valeu, Geraldo. Santo Ângelo, nesse momento, sem nada de chuva, Drago. Céu estrelado, vento muito fraco, aqui o Eduardo trazendo essa informação. Valeu, Eduardo. Bom dia, começou a chover esse momento em Santa Rosa, Cláudio Cardoso, muitos raios e trovoadas aqui também. Deu uma trovada muito forte e caiu o caldo, tá caindo o caldo agora aqui. Bom dia, Drago, é o Macedo, ótimo sábado. Ah, não, a Elisângela, dizendo, Macedo é só depois, minha amiga. Macedão só chega a partir das 5 horas da manhã. Aqui, Elisângela Carvalho com a gente aqui. Vamos ver aqui, quem mais aqui, ó. Bom dia. Ouvindo o programa, saindo de Salvador, agora, esperando que abra o tempo para pouso em Caxias, às 11:30. Valtuir Zanroso. Ô, Valtuir, o que que acontece? Vou dizer pra ti que, olha, eu bolei na janela agora aqui em Bento, que deve estar em Caxias também, tá uma serração densa com chuva e serração, tá? Chuva e muita serração. Vai ser bem complicado aí o pouso, com certeza. Daí, Drago, momento quinta série, hein? Vamos ver aqui. Bom, professor Carvalho, direto de da Feliz, da Cidade Feliz. Eu já vou salvar isso aqui, professor. Eu vou me mandar isso aqui, eu vou encaminhar pro Drago aqui, ó. Tá, vou encaminhar pra minha pasta ali pra guardar, pra ver se eu uso hoje ou uso na semana, tá bom? A gente vai depois vendo aí quando é que vai usar esse momento quinta série. Muito obrigado, tá bom? Ajuda bastante, colabora muito aí com o nosso trabalho aqui. Posso dar uma passadinha lá só pelas meninas do vinho? Claro, né, tchê? Não vai ficar sentido? Claro que não, Francisco. Será bem-vindo? Claro que não vou ficar sentido, não. dia 7 de outubro, hein? Bom dia, Drago Vinícius de Caxias do Sul, muita serração por aqui, chuva muito forte também, grande abraço. A ideia é que é um trabalho inicial, é a segunda edição lá no FDS, mas a ideia é justamente a gente montar uma confraria, né? Para que os eventos que vão acontecendo lá de mês a mês, ou a cada dois meses, vocês possam participar, se a gente fazer um grupo de amigos, né? Para se encontrar a cada dois meses, ou mês a mês lá no FDS. Bom dia, esta noite fiz um surubim ensopado, ô, coisa boa, hein? Acompanhado de um vinho branco, colheita tardia, um abraço do Renato de Porto Alegre, valeu Renatão. Bom dia, Drago, também, vigilante Cláudio Omar aqui do Clube Náutico Tapense, que maravilha, de Tapes, minha esposa é de Tapes, né? Nasceu em Tapes, se criou no Garambel, mas é da região de Tapes, minhas cunhadas ali, Cerro Grande, também Sentinela, Camaquã, então espalhados por aí. Eu tive em Camaquã fazendo um evento também de vinhos há pouco tempo atrás, e foi muito legal. Bom dia, Drago, sou ouvinte e fã do trabalho de vocês, hein? E hoje preciso da tua ajuda, hein? É que o nosso ouvinte, que teve um amigo atropelado lá em Venâncio, né? Diz aqui que precisa ter acesso às câmeras do estabelecimento, né? Deixa eu ver aqui. E você já foi lá para ver nos estabelecimentos? Deixa eu ver agora. Está no pronto-socorro, aguardando se transferido, sendo para o outro hospital para reconstruir a bacia. Nos ajude, por favor, aqui. Ele disse de algum estabelecimento ou informação de alguém que estivesse no ônibus para saber o que realmente aconteceu. Se alguém puder nos ajudar, agradeço imensamente. Ele vai passar por diversas cirurgias. Foi atropelado por um ônibus, né? Com certeza alguém deve ter visto, né? Isso, né? Que ônibus foi, que horas foi, né? Então isso é importante, tá aqui. E não vou passar o telefone no ar, mas quem tiver essa informação, o importante é, de repente, dar uma chegada nessa região, tá bom? Para ver, né? Se alguma dos trabalhadores tem câmeras para poder identificar qual foi o ônibus. E também, com certeza, eu só não entendo o seguinte: quando o ônibus atropela uma pessoa, geralmente o ônibus não sai andando, ele para, né? E é feita uma ocorrência. Não foi feita uma ocorrência? Ou esse ônibus fugiu? Dificilmente o ônibus foge, né? Porque tem passageiros, tem tudo, né? Geralmente para poder atender e fazer a ocorrência, né? Se não, verificar quais são as linhas que passam por ali, o horário, e daí já começa a ter uma ideia muito mais precisa, né? De que empresa tu procurar. Aqui também, bom dia, Drago, em Santo Ângelo, começando a dar trovões aí, muita chuva forte, abraço Edmar Veiand. Esse até que foi no estabelecimento, não conseguiu, mas que pena, né? Porque geralmente os estabelecimentos não se negam a olhar as câmeras no horário para ver o que aconteceu, né? Difícil, né? Será que todos se negaram? Mas geralmente eles não se negam, tá? Eles pedem um prazo, vem aqui amanhã ou depois, coisa assim, né? Se não, procurar a justiça, que a justiça vai pedir, né? Via judicial. Bom dia, que maravilha acompanhar teu programa nas madrugadas, trilha sonora maravilhosa, me faz viajar no tempo quando meus filhos eram pequenos, abraços sempre na escuta. Aqui Mário Mazini de Lavras do Sul, obrigado Mário. E tem muito mais recado chegando aqui pelo 996995218. Tinha um probleminha no começo, mas já foi resolvido, já estamos lendo aqui. Aqui um que não gostou aqui, ó, música lixa. Sempre tem um azedume, né, tia? Sempre tem um azedume. Na verdade, né, nunca agrada ninguém, é claro. E quando se fala isso, assim, música lixa, não deixou o nome aqui dele, né? São pessoas intolerantes, né? Porque não gostar do estilo não quer dizer que seja lixo, né? Não quer dizer que a pessoa seja menor do que a gente porque gosta de um tipo de música, né? Ou não. Mas tudo bem, é o perfil aqui desse ouvinte, infelizmente, que pena, né? Que ele pensa assim, não deve ser um bom cidadão, com certeza, mas tudo bem. Tá aqui o recado desse ouvinte, não tem nem o nome dele, que é geralmente assim, quando a crítica, né? Ela é contundente, é forte, ou até ela baixa o nível, geralmente eles se escondem, né? Sem mandar o nome, sem se identificar, geralmente acontece isso com esse tipo de pessoa, mas tudo bem, infelizmente, temos que viver em sociedade com pessoas assim também. Vamos com o Cleocum e a previsão do tempo, depois tem notícia na hora certa.
2: A previsão está indicando para Porto Alegre uma situação de massa de ar um pouco mais úmida. É, muita umidade durante todo o período. O pessoal fica atento com relação às chuvas que a gente vai ter durante este final de semana aqui na capital. Tanto no sábado quanto no domingo tem previsão de chuva. Talvez, assim, isoladamente, um ou outro dia possa não representar uma chuva muito volumosa, mas se a gente somar os dois dias, vai ter uma grande chuva. E se a gente colocar ainda mais a chuva na segunda-feira, que tem mais pancadas de chuva de intensidade um pouco mais volumosa, são três dias de volumes grandes de chuva. E se a gente colocar também aí essa situação da instabilidade que na sexta-feira dominou a capital, mais a situação de terça que tem chuva fraca, olha, no frigir dos ovos vai dar aí uma quantidade bastante expressiva de chuva, portanto, muita atenção com relação a alguns alagamentos por aqui. E a tendência de cair a temperatura a partir de quarta-feira, firmando o tempo por 5, 6, 7 dias aqui na capital e área da região metropolitana. Repito, a partir de quarta-feira.
0: Obrigado, Cléo. As informações da previsão do tempo, nós voltamos em seguida, tá bom? Com mais informações aí da nossa, o nosso programa, porque tem notícia na hora certa, intervalo, tem mais pagode. Nosso bailinho hoje é pagode anos 90, que marcaram uma época, que marcaram uma grande época, mesmo com o seu ouvinte ali que voltou no tempo, né? Justamente lembrando dos filhos nessa época dos anos 90. Então, e tem, vai ter pagode romântico também, né? Tem um pagode, né, que é, como se diz, né? Tá na pegada aí, um pouco mais agitado, e depois tem a pagodeira mais romântica dentro do nosso bailinho do Drago hoje, que é pagode anos 90. Mande seu recado pelo 996995218 e também no Instagram da Rádio Gaúcha e no meu Instagram, Marcelo Drago Oficial. Deixa eu ver, ó, deu sinal, eu ia dar uma olhada lá nos recados, na volta eu olho no Instagram, porque agora tem notícia na hora certa.
1: 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Queda de árvore causa bloqueio total da Avenida Ecoville, no cruzamento com a General Rafael Zipin, na zona norte de Porto Alegre. População brasileira chega a 214,2 milhões de pessoas, segundo o IBGE. Presidente dos Estados Unidos, Donald Trump, anuncia acordo para controlar 65 bilhões de barris de petróleo da Venezuela. Chove em Porto Alegre, agora faz 15 graus. A previsão para este sábado é de avanço da instabilidade sobre a metade norte do estado, onde há possibilidade de chuva intensa. Na capital, mínima de 15, máxima de 18 graus. 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
1: O fluxo aí é tranquilo em Porto Alegre. A EPTC sinaliza o bloqueio da Avenida Ecoville devido à queda de uma árvore. Nas rodovias estaduais e federais, sem reporte de ocorrências no momento.
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1: A 49ª edição da Expo Inter começa hoje em Esteio, na região metropolitana. O evento ocorre até 6 de setembro no Parque de Exposições Assis Brasil. A abertura oficial dos portões está prevista para as 8 horas da manhã. Esta edição da feira reúne cerca de 2.000 expositores, animais de diferentes raças, máquinas e equipamentos, além de produtos da agricultura familiar. O ingresso para o público em geral custa R$ 22,00 e estudantes, idosos e pessoas com deficiência pagam meia entrada. Para crianças com menos de 6 anos, o acesso é gratuito. O Rio Grande do Sul tem dois alertas do Instituto Nacional de Meteorologia para a tempestade válidos hoje. O de maior severidade, de cor laranja, abrange a faixa norte do estado e a serra. Nestas regiões, há possibilidade de até 100 milímetros de chuva, queda de granizo e rajadas de vento com velocidade entre 60 e 100 km por hora até o fim da noite. Outro alerta, com classificação amarela, de menos severidade, abrange o litoral norte, região metropolitana, vales, região central, serra e toda a metade norte. O comunicado, válido até segunda-feira, aponta para perigo potencial de chuva com volume de até 50 milímetros, queda de granizo e ventos de até 60 km por hora. 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Da redação, Lucas de Oliveira.
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0: Clássica do nosso mineirinho, SPC, só pra contrariar, porque hoje é o nosso bailinho do Drago, junto, claro, com muita informação, com a sua participação também, tem pagode anos 90 na veia, pra você que está acompanhando aqui a nossa programação. Tio Bilia, dá um loopzinho de novo, por gentileza, que eu vou ler aqui alguns recados da nossa audiência. Bom dia, mestre Drago, vamos ver aqui, ó, o pessoal que tá com a gente aqui. Fabiano Florianópolis, Santa Catarina, pediu Boca Louca aí, ó. Toca mais uma chance, Drago. Foi a música que conheci minha esposa. Ô, tio Bilia, vamos ver se a gente tem na pasta, sem compromisso. Se tiver, beleza. Mais uma chance, Boca Louca, pro nosso ouvinte aqui, o Fabiano lá de Florianópolis. Se tiver, tio Bilia, me dá ok, a gente toca, já sabe que é pra ti, tá bom? Aqui a Marta com a gente. Bom dia, Drago, acompanha o teu programa. E como a chuva cessou, hein? Ouço a cantoria do Sabiás aqui no bairro Farroupilha. Será anúncio de primavera? Bah, bem que eu gostaria, Marta, bem que eu gostaria. Beijo pra ti, guria. É, né? O Sabiás, com depois não tem temporal, né? Eles já ficam bem enlouquecidos. Bom dia aqui em Pelotas, ó, e a chuva deu um alívio. Mas sobre o ouvinte criticou, né? O Molejão, Drago, e espírito sem luz existe em todo lugar. Dom Blasco de Pelotas, valeu, guria, um abraço. Bom dia também, segue, vamos ver aqui o que segue. Bom dia, Drago, você tem contribuição para o momento quinta série, aí valeu, tchê, bom dia. São duas contribuições, quem é que mandou aqui? Albanir de Farroupilha. Já vou separar aqui, tchê, já vou mandar, isso aqui para mim é ouro, como se diz, né? É ouro, né? Produção compartilhada com a nossa audiência, o nosso momento quinta série, né? E aí já sabe, né? São piadas leves, tranquilas, a grande maioria, né? Para ser contado em qualquer lugar, para idades de, né? De um ano a 100 anos, como se brinca aqui, né, tchê? Bom dia, Drago. No café e na audiência, Odócio Pinheiro de São Pedro do Sul, tchê, sintonizado aqui com a gente. Tem um vídeo do ouvinte aqui, deixa eu ver o que é esse vídeo. Deixa eu ver se tá silencioso aqui meu, né? O meu som para não sair no ar, sem eu saber o que tá acontecendo. Aqui, ó, quando você vier fazer um churrasco com ovelha, tá na mão, Drago. Olha só, bom dia aqui em Santa Teresa, chuva, forte trovões, aqui Geraldo com a gente. Ô, Geraldo, que maravilha, tchê. Tá aqui, ó, Tibet, tá com a família ali, acho que é a família, né? Com um churrasco de ovelha, que maravilha. Aqui também é nosso ouvinte que tá com a gente aqui, ó. A Suzana, beijo pra ti, Suzana. Estamos juntos, minha amiga. Bom dia, Drago, 16 graus em Jari, agora nublado. Deu uns 15 milímetros, hein? Ontem no meu pluviômetro. Abraço pra você e ouvintes. Nazareno Oliveira, ligado aí na programação da Gaúcha nesta madrugada também. Bom dia, Drago. Muito calor em Realeza. Sabe aonde? No Paraná. É isso aí. O Regis levando a Gaúcha de carona no cargueiro caminhoneiro lá no Paraná, sintonizado. Olha só que maravilha. Um grande abraço, meu amigo. Aqui também, Drago, não tem ingresso cortesia lá pro a escolinha do professor Drago, não. O Renato de Porto Alegre, desculpa a tosse, pessoal. O Renato de Porto Alegre com a gente na escolinha no dia 7 de outubro, lá no Simpla, né? Escolinha do professor Drago, no FDS 4º Distrito. Bom dia, nós aqui de novo, direto de Sevinhox. Acho que é essa a pronúncia, né? Se estiver errado, me ajuda a Viviane, perdão. Inglaterra, a Viviane e a Fernanda. Ude sempre na escuta da Gaúcha. Obrigado, minhas amigas, pelo carinho, pela sintonia, vocês que estão aí conosco. Agora, 4:12, 4:12, como tem essa renovação do nosso ouvinte chegando, pessoal que vai sintonizando, está atento aí a tudo que está acontecendo, eu já vamos trazer aí, né? Eu e a nossa equipe, né? Já informações da nossa reportagem. Eu vou começar com a Tailine Manganelli, direto de Santa Maria. O último trecho duplicado da travessia urbana é liberado em Santa Maria, mas projeto ainda não está completo. Vamos à Gaúcha Santa Maria, no centro do estado, Tailine Manganelli.
1: Com quase 9 anos de atraso, as obras da travessia urbana de Santa Maria tiveram o último trecho de trânsito liberado. É a trincheira sul-norte, no viaduto do bairro Uglione. A sinalização foi concluída e o tráfego foi liberado na tarde de quinta-feira. A nova pista permite o trânsito direto entre a BR-392 e a BR-158 sem a necessidade de passar pela rotatória. Essa nova possibilidade de conexão desafoga o trânsito entre as duas rodovias, movimentadas principalmente por caminhões que vêm e vão ao porto de Rio Grande, no sul do estado, levando a produção agrícola do noroeste gaúcho. A última via das obras da travessia urbana é entregue 12 anos depois da assinatura da ordem de serviço, em dezembro de 2014. Na época, a previsão era concluir as obras em 3 anos. O prazo foi sendo adiado ano a ano, segundo o DENIT, por causa da demora na liberação de recursos. O custo das obras alcançou 450 milhões de reais, 141 a mais do que o previsto inicialmente. O projeto duplicou quase 15 quilômetros entre as BRs 287 e 158, além de 16 viadutos, 3 pontes e passarelas para pedestres. Apesar das rotas de trânsito já estarem estabelecidas e liberadas, as obras ainda não acabaram. Segundo o DENIT, as equipes vão continuar trabalhando na região do viaduto do bairro Uglione. A próxima etapa será refazer o asfalto da rotatória, que ainda tem uma pista provisória. Também serão feitos o plantio de grama e a instalação de calçadas. A iluminação será reforçada com novas lâmpadas nos postes e refletores. Se não houver chuvas, a previsão do DENIT é terminar esses serviços nos primeiros dias de setembro.
0: Muito obrigado, Tailine. Pessoal perguntando, né? Lá no meu Instagram, Marcelo Drago Oficial, postei lá sobre a questão do evento, tá bom? Dá pra você chegar lá e conferir, tá ali nos meus stories e tem no feed também. Recado aqui do pessoal que tá com a gente, aqui o Fábio Casaravilha, Drago, hoje não tem quinta série, hoje é um pouquinho diferente, tem um bate-papo, algum assunto, né? Que eu trago ali, seja de gastronomia, de viagem, no turismo e também, se possível, também indico um vinho, muitas vezes, mas também tem uma frase ou duas, né? Não chega a ser aquele momento quinta série longo, mas tem ali com certeza um momento de descontração, fica ligado, tá? Ali mais ou menos 5 para 6 que eu participo dentro do Gaúcha hoje, até não sei quem que vai estar apresentando hoje o Gaúcha hoje, mas sim, Stout, obrigado. O Stout e o Milman, que é das ruas, né? Hoje está no estúdio, que apresenta muito bem também, e Leandro Stout, esse nosso mestre que estará no Gaúcha hoje comandando logo mais a partir das 5 horas da manhã. E lembrando que, se eu já falei isso para ele pessoalmente, foi um dos meus incentivadores aí de botar para fora essa coisa dos falar dos vinhos, da gastronomia, né? E me expor mais, tanto no Instagram, nas redes sociais, quanto em buscar essa qualificação. Abraço o Stout, tenho muito carinho, né? Admiração, né? Pela parceria, pela amizade também, né? Considero um grande amigo, né? E pelo trabalho que o Stout realiza, é um exemplo para nós também, grande Stout. Aqui o Marcelo, que tá com a gente aqui, meu xará, de Bento Gonçalves, escutando vocês, falei com o Noeli Premaor esses dias, já conversando aí sobre você. Se tiver a oportunidade de conhecer, te agradeço, abraço, com certeza, vou falar para ele, tá? O Poloni, Marcelo Poloni, vou conversar com ele hoje aí, e daí ele faz contato contigo, manda teu telefone aqui no meu Instagram também, vou estar por Bento hoje, vou jantar com o Noeli hoje, não é verdade? Dani Boy com a gente aqui, valeu Dani, vou escutar até hora em seguidinha, Giovanni Fofonca mandando aquele abraço especial, que maravilha, a Nath Francios, não, Franciscone, Nath Franciscone, um beijo pra ti Nath, aqui com a gente, muitos amigos também, alguns até não conheciam, né, a Rádio Gaúcha, ficaram conhecendo que são fora, né, são fora aqui do nosso estado e já tinham escutado alguma coisa, ouvido falar, mas não conheciam. E ontem já começaram a seguir a Rádio Gaúcha, já baixaram o aplicativo, são fora aqui do nosso estado, e já tinham escutado alguma coisa, ouvido falar, mas não conheciam, e ontem já começaram a seguir a Rádio

0: Alessandra, ela já pedido por ele, é claro, ela acorda o esposo dela, acorda o marido dela, 5:50, para acompanhar junto com ela, né, o momento quinta série. Eu fiquei muito feliz com isso, né? Esse trabalho na área, né, do direito, então eu fiquei muito feliz com isso. Nós fizemos um vídeo, até fiz um vídeo ela contando essa historinha ontem, no congresso que eu estou participando aqui, né, que é o Enomit, que é o maior congresso, né, do Brasil e da América Latina sobre vitivinicultura, sustentabilidade e também, né, tecnologia do mundo dos vinhos. Então, estou participando desse evento aqui em Bento Gonçalves, ela também está participando, e ontem encontrei ela, nossa fã aí do momento quinta série. A Moni Sezimbra também com a gente, um abraço, Moni. O Alex Quartieri, abraço, Alex. O Juarez Bica, meu amigo Juarez Bica, celebrante de casamentos, né, de bodas também. O Bica, que é um comunicador, né, um celebrante reconhecido aqui no nosso, na nossa capital e também no nosso estado, realiza nessa celebração de casamentos e outros, assim, todo o estado. Grande Juarez Bica, no Instagram dele, ele tá bem assim mesmo, Juarez Bica, e é um amigo de longa data, acompanha meu trabalho, acompanha o trabalho do Bica também, se tornou uma referência aí nesse quesito. Então, Juarez Bica com 2 C's lá no Instagram, tá bom? Agora, 4:19, temperatura marcando neste momento 15 graus aqui em Bento Gonçalves, aqui, tá bom? Em Bento Gonçalves, 15 graus. Deixa eu até ver a rua que eu tô aqui. Eu tô nessa rua principal que se chama, né, a rua gastronômica, eles chamam, né? Aqui, né, bem central de Bento Gonçalves, é uma rua muito, muito conhecida, né? Que é a rua Henri Hugo Dreyer, né? Henri Hugo Dreyer, no Hotel Planalto aqui da Londres Planalto, e essa chamada rua gastronômica, ela é toda iluminada, né, com os luzes, é uma rua muito, muito bonita. 14 graus aqui em Bento, tá chovendo neste momento aqui em Bento Gonçalves, e nesse momento, deixa eu dar uma olhada como é que está a temperatura em Porto Alegre, temperatura na capital 15 graus. Para capital gaúcha, previsão de garoa, chuva e garoa, em alguns momentos pode até ser um pouquinho mais intensa, mas parte do tempo será uma garoa mais tranquila, mas chove boa parte do dia, acho que até mais ou menos a previsão, que ela já vai voltar, mas é perto ali do meio-dia, né? No final da manhã tem essa previsão de estabilidade para Porto Alegre. Depois fica apenas nublado, né, com nuvens durante o resto do dia. Mas o Cléo que vai confirmar. Estou vendo aqui nos nossos mapas. Bento Gonçalves, esta instabilidade ela segue até o final da tarde, lá mais ou menos pelas 18 horas, tá bom? E a temperatura máxima vai a 16. A mínima está agora 14, máxima vai 16 aqui em Bento Gonçalves. Destaque da nossa reportagem, você que acompanha aqui o nosso Madrugada Gaúcha, está chegando Gabriel Jacobsen. Em um ano, a inteligência artificial foi usada por juízes do Rio Grande do Sul para produzir mais de 3 milhões de rascunhos de decisões judiciais. A tecnologia já faz parte da rotina da Justiça Gaúcha e auxilia na elaboração de documentos e decisões. Gabriel Jacobsen.
1: Olá, Drago, bom dia. Servidores, juízes e desembargadores do Tribunal de Justiça Gaúcho usaram a inteligência artificial, a IA, para produzir mais de 3 milhões de rascunhos de despachos e decisões judiciais no primeiro ano de uso da ferramenta na corte. Os dados foram obtidos pela Rádio Gaúcha junto ao Tribunal de Justiça com exclusividade e mostram a dimensão de uso das novas ferramentas na rotina do Judiciário Estadual. Esses rascunhos de despachos e de decisões produzidos com a ajuda da inteligência artificial precisam ser revisados e dependem da decisão do juiz ou do desembargador do caso para se tornarem sentenças válidas, publicadas. Nesta rotina, os magistrados podem usar integralmente o material sugerido pela inteligência artificial, mas podem também alterar ou descartar esses conteúdos. Passado um ano da implementação da IA no Tribunal de Justiça, os desembargadores e juízes tiveram duas constatações principais. A primeira é de um aumento de produtividade em diversas atividades da rotina judiciária. Uma segunda constatação é de que a inteligência artificial funciona melhor para algumas áreas do Tribunal de Justiça,

0: do que para outras. O desembargador Sérgio Fuschini, coordenador do Comitê de Governança de Inteligência Artificial do Tribunal de Justiça do Rio Grande do Sul, diz que dois grandes ganhos foram percebidos na produção dos relatórios e também na produção das ementas. São atividades que, segundo ele, em alguns casos levavam dias e agora levam horas.
1: Duas atividades que a gente tem que são muito cansativas é fazer relatório e a ementa, né? A famosa ementa. O relatório, o que que é o relatório? É, tu relata da petição inicial até o final quando tu vai julgar. É meramente descritivo. Só que isso pode demorar um processo de 3-4 dias para tu fazer o relatório. Tu não produz nada dali, tu só faz um resumo. A ementa é um pouco diferente, mas a lógica é a mesma. Tu fez a tua decisão com umas 30 laudas, examinou, tá. Depois é obrigatório tu fazer um resuminho, como se fosse um telegrama, né? E dependendo do teu tamanho, o telegrama vai ficar também de 2 páginas. Isso era feito artesanalmente. E isso foi uma foi uma disrupção pro pessoal, que passava dias ou semanas só fazendo relatório e ementa. Aquilo era feito em uma tarde pela IA. Então isso aí foi quase que uma alforria pro pessoal.
0: Passado mais de um ano também do início do uso da inteligência artificial no Tribunal de Justiça Gaúcho, os magistrados e servidores percebem também os limites e as falhas que essas tecnologias provocam. O desembargador Fuschini relata um exemplo marcante em que, em um caso de análise de homicídio, a inteligência artificial, ao fazer um resumo do processo, trocou a arma que havia sido usada no crime. Ainda segundo o desembargador, na revisão humana, a falha da inteligência artificial foi percebida e corrigida.
1: Então sempre tem uma margem pequena de um erro sem ter origem nenhuma, simplesmente naquela rodada ali ele alucinou, né? Teve um colega que até me mencionou um exemplo há pouco que falava em perfuração. Houve uma perfuração, era um homicídio, uma perfuração. E aí, na hora de fazer um desses resumos, né, era só um resumo, a IA interpretou perfuração, arma de fogo. E era faca. Lá adiante se viu que era uma faca. E não tinha
2: revisão,
1: arma de fogo.
2: Nesse caso teve revisão humana.
1: Humana, exatamente. O que aconteceu? O colega disse assim, porque a gente estava falando, né? Eu faço muitas instruções com o colega, ele disse assim: olha, realmente, estava falando de alucinação. Ele deu esse exemplo. Nenhum momento dizia perfuração a bala. É só perfuração. Aí, na hora de fazer o resumo, né? Aí acrescentou arma de fogo. Isso é totalmente superável pela revisão humana. E exceção.
0: O desembargador diz ainda que, mesmo com a necessidade de revisão, se ganha muito tempo no dia a dia do Tribunal de Justiça, uma vez que não se trabalha com todos os documentos da etapa zero, e sim realizando a atividade de revisor qualificado. O desembargador também conta que cada gabinete faz usos próprios e tem rotinas particulares na aplicação da inteligência artificial. No gabinete dele, por exemplo, ele diz que não usa a ferramenta para citar leis e jurisprudências, porque, segundo o desembargador Fuschini, eventualmente, neste tipo de atividade, a inteligência artificial erra. Ele diz que a ferramenta é extremamente útil para processos padronizados, como julgar ações envolvendo bancos, mas que, no gabinete dele, por exemplo, não é utilizada a inteligência artificial para analisar e julgar ações de posse, propriedade e uso capião. Segundo o Tribunal de Justiça, nos últimos meses, desde que a inteligência artificial foi adotada na corte, os julgamentos aumentaram em média 3%. E os processos estão levando, em média, 6% menos de tempo na comparação com os anos anteriores. Segundo o Tribunal de Justiça, essa melhoria de produtividade se deve não apenas à adoção da inteligência artificial, mas de outras medidas administrativas. Contigo, Drago.
3: Muito obrigado, Gabriel Jacobsen, 4:27. Temperatura então marcando nesse momento 15 graus aí em Porto Alegre. O pessoal que participa conosco, mandando seu recado pelo 99699 5218, até tentando aqui, né, recuperar. Ele chegou um pouquinho mais cedo, que eu acabei não lendo, né, porque a gente estava aqui ajeitando o computador. Aqui, ó, o Edson Florencio de Brasília, capital federal, ligado com a gente. Bom dia, Drago, também, tudo bem? Luciano de Morro Grande, em Viamão, 16 graus, trovejando e relâmpagos, muita chuva aqui, Drago. Começou bem, nota 10 de trilha sonora. Obrigado, tchê, obrigado. Resolveu ser o nosso bailinho de hoje. Depois dos comerciais, vem as lentas, direto vai ser aí umas três seguidas, só as românticas do nosso pagode, anos 90. Bom dia, Drago, aqui, direto da fronteira Santana do Livramento, Washington, na escuta do programa, até às 5 da manhã, grande abraço. Buenos dias, saluto, Sérgio aqui, terminando, né, las vacaciones de verano, né, envio muitas bênçãos aí para ti, grande audiência, desde a Espanha, curtindo o programa. Olha só que legal, Ti. Quem mandou aqui foi então o Sérgio, lá na Espanha, espanhol, acompanhando aqui o nosso programa. Valeu, meu Sérgio. Um beijão para ti, para a família. Bom dia, Drago. Aqui, ligado na rádio, o Leandro de Uruguaiana, indo trabalhar, escutando você sem chuva nesse momento. A cidade, na cidade. Bom trabalho para vocês aí na rádio. Obrigado, meu amigo. Aqui também, bom dia, Drago. Adão Gambetta, ligado no programa. Música muito boa, Drago. Manda um samba aí para, deixa eu ver aqui, ó. Manda um samba. Manda um samba DJ. É isso aí, né? Acho que é isso. Tempo estável em Rio Grande. Temperatura 12 graus no cassino. Agora que eu entendi. Manda um samba DJ. Aqui, ó, muito legal, um abração pra ti, hein? É, o pessoal não tá muito feliz aí, né? Nem o Adão, né? Com a dupla Grenal, com seu time. Bom dia, amigo Drago, Renato Campos de Passo de Torres, Santa Catarina, Extremo Sul, madrugador fiel na audiência, eu sei, Renatão, tá sempre com a gente aqui. Sobradinho foi contemplado com granizo, Drago. O Antônio aqui, mandando esse recado aqui. Bom dia, forte abraço a todos aqui do Centro Histórico Giovanni Fofonca, também aqui pelo nosso WhatsApp. 15 graus aqui em Canela, Júlio César mandando essa mensagem. Tudo tranquilo também, Drago, vigia, bom final de semana a todos nós, muito obrigado. Quem mais aqui, bom dia na audiência, fazendo ronda, escutando o melhor programa da madrugada. Rafael Bandeira de Uruguaiana, nossa fronteira em peso, que maravilha. O Mário Mazini aqui com a gente também. Obrigado, pessoal. 996995218, a participação da audiência em peso, espalhada pelo nosso estado e pelo Brasilzão afora. Quem está na linha conosco é o nosso colega da RBS TV, Matheus Goulart, trazendo informações, a ronda junto com o Lucas Oliveira. Seja bem-vindo, Matheus, muito bom dia.
2: No tempo, teve algumas pancadas de chuva, como você deve ter ouvido aí, muito forte, inclusive, em alguns momentos. Até agora a gente não teve grandes problemas por conta disso aqui na cidade durante essa madrugada. Teve uma árvore que caiu faz pouco tempo, faz cerca de meia hora que o Corpo de Bombeiros foi acionado para ir cortar a árvore ali na Avenida Ecoville, bem perto da Praça Ecoville, na zona norte de Porto Alegre, esquina com a Rua do Pampa. A Ecoville tem dois sentidos, o sentido de quem vem da Baltazar em direção a Assis Brasil, esse está totalmente bloqueado, mas o motorista não tem problema, porque ele só contorna ali a rua e já consegue seguir caminho por ali. E até movimentado, assim, passaram alguns carros ali às 4 da manhã, nesse horário em que a gente teve ali na zona norte, para conferir essa árvore caída. Os bombeiros já estavam cortando a árvore com as motosserras ali, então logo mais a avenida deve ser liberada naquela região. De resto, uma cidade tranquila, teve alguns acidentes, mas todos leves, só danos materiais também, como a gente vem trazendo ao longo da programação, Drago.
3: Bom, então, de impedimento de via, algum estrago mais contundente, é só essa árvore, só não, mas essa árvore, né?
2: Só essa árvore, também não atingiu nenhuma casa, nenhum imóvel, ela caiu pra rua mesmo, então só bloqueou um pouquinho ali a avenida.
3: Teve vento aí na madrugada? Sim. Ou só chuva?
2: Mais chuva do que vento, mas teve vento também, Drago. Mas uma chuva bem forte, assim, e é curioso porque ela é espaçada, ela cai uma pancada bem forte de chuva, sim, daí para. Aí depois volta essa chuva mais forte e para. Teve um ventinho, teve um certo vento ali por volta das 2:30 da manhã, um vento mais forte, mas de resto foi a chuva mais o problema.
3: Sabe, eu tô aqui em Bento, bem nessa rua central de Bento, a famosa rua gastronômica aqui de Bento Gonçalves, e tô aqui no 8º andar do hotel, e justamente isso, daqui a pouquinho dá um relâmpago, um trovão forte, dá uma pancadona de chuva, para. Assim, dá um tempinho, acho que uns 5 minutos, ela vem com força, ela para de chover, agora parou, só tá muita neblina aqui, né, na região da serra. Daqui a pouquinho dá um tempo, cai de novo, daí para de novo. Também está o mesmo perfil daí de Porto Alegre que está aqui na Serra Gaúcha.
2: Sim, Dragui, a gente, inclusive, eu conversei há pouco com o comandante da Defesa Civil da região da Serra ali, uhum, e por Canela que teve aquela tempestade de granizo ontem de noite, e agora há pouco ele me respondeu, disse que teve 197 ocorrências em Canela por conta dessas pedras que caíram, sim, ali por volta das 11 horas da noite de ontem. Aí o grande problema por lá foi o granizo. Muito granizo, pedras relativamente grandes, fizeram aqueles furinhos nas telhas dos moradores de lá, precisaram correr para os bombeiros para pegar lona. Os bombeiros falaram, inclusive, que tiveram que pedir lona para a Defesa Civil, para a Defesa Civil de Gramado, até da iniciativa privada para dar conta dessas telhas que furaram por lá.
3: É, porque acaba sendo um prejuízo, né? Tu verificou ou visualizou assim uma falta de luz em grande quantidade nas ruas, na tua ronda, não?
2: Não, a gente circulou bastante, até a gente saiu do Morro Santa Teresa, circulou indo em direção à Zona Norte, pegamos perto do aeroporto ali, agora voltando pela Protásio Alves, não tem grandes registros de falta de luz, pelo menos generalizado, assim.
3: Então tá, pô, já tomaste um cafezinho, eu tô sem café aqui, o hotel não tem café de madrugada, vê se pode, Matheus.
2: Louco, não, já tomei dois.
3: Barbaridade, tô na aguinha, pelo menos tô na aguinha aqui, né, mas louco por um cafezinho, não tem, eu liguei lá pra recepção agora, não, de madrugada, não tem café, que coisa séria, gente.
2: É verdade, tem que comprar um posto de gasolina, de repente, no intervalo.
3: Sim, porque o aquece, né, bom cafezinho, um chimarrão, um cafezinho. Ele é fundamental para nós da madrugada, né? E acorda, realmente acorda. Matheus, obrigado pela tua participação. Hoje não tem o jornal o Bom Dia Rio Grande, né? E nem Hora 1, eu acho, né? É só o Jornal do Almoço, né?
2: Bom dia sábado, logo mais, 10 para 7.
3: Ah, o Bom Dia Sábado, exatamente. Perdão, minha falha, perdão. Tem um Bom Dia Sábado, 10 para 7. E isso é nacional, né?
2: Isso, nacional.
3: Ah, nacional.
2: Os destaques aqui do estado.
3: Tá muito legal aquele programa, tá bom? Confesso que ele não é tão, ele é recente até, não é tão antigo nesse Bom Dia Sábado, ele tá muito interessante, ele é solto, ele é leve, assim, com informações, é claro, de todo o país, né? Mas tá muito legal ali na RBS TV junto com a Globo, né? A partir das 10 para 7 da manhã. Matheus, obrigado, um abraço, meu amigo.
2: Abraço, Drago, até mais.
3: Tá aí nosso colega Matheus Goulart, da RBS TV, com as informações. E eu vou também, claro, acompanhando o que chega aqui pela nossa audiência, até para a gente fazer esse mapeamento das situações, né, ao redor do estado. Vocês nos ajudam, tá bom? Aqui em Bom Princípio também muita neblina, Dragão, ontem choveu 50 milímetros o dia todo. Aqui à noite, o sistema antigranizo da vinícola de Alto Feliz entrou em ação e foi tenso, mas só veio chuva para cá. Fábio Vogel, eu acho que tu quer dizer, o sistema ele lança, é tipo, né, umas ondas, né? Ondas sonoras, né? São ondas, né? Que quebram esse granizo, né? É tipo um canhão, né? Ele faz um barulhão, não faz? Se não me engano, ele desloca o ar, né? O barulho é porque desloca o ar, né? Ele atinge as pedras em formação, né? Então, eu não sei se que tipo de onda, eu tenho que pesquisar aqui, mas eu já vi alguma coisa sobre isso, sobre esse sistema antigranizo, né? Sistema antigranizo, mas é um tipo de onda que quebra, né? As pedras em formação antes de cair, né? É canhões que geram ondas de choque sonoras, exatamente, por meio de explosões controladas de gás para interferir na formação de pedras de gelo nas nuvens e faz um barulhão. É um canhão mesmo, né? É um canhão. Aqui, bom dia, Drago, bom giorno. Nosso amigo Arossi aqui com a gente. Um abraço, Orócio, obrigado pelo carinho, pela sintonia. É isso aí, Drago. Este comentário, cada. A Lisa Xuxi Canoas, sobre o que que ela falou aqui, Lisa? Oi, Lisa, tudo bem? O que que ela botou aqui, na verdade? Aqui, sobre Bom Dia Drago. Mandou aqui um áudio, eu vou escutar com calma, tá bom? Natureza pura, lindo demais. Ah, os passarinhos, é isso aí. É muito legal mesmo, tia. Eu vou escutar depois teu áudio, se consigo colocar no ar aqui, tá? Muito legal mesmo. Aqui, ó. Aqui, ó. Sim, muitos estouros, Drago. Ah, tia, mas ajuda, hein? 10 quilômetros quadrados aí na volta, imagina. Mas é um canhão mesmo, né? Pra quem já viu, é forte esse canhão. Fernando Goldstein, Eduardo Goldstein, Cláudia Goldstein e Daniel Goldstein comunicam aí com profundo pesar o falecimento de seu pai, Sérgio Goldstein, ou Goldstein, né? Empresário do setor de construção civil em Porto Alegre. Aqui informação do nosso ouvinte, né? O Fernando, que é nosso ouvinte aqui das madrugadas, o sepultamento será realizado neste domingo no Centro Israelita. O horário será informado, né? Durante o dia de hoje. Agradeço o Drago pela atenção. Então é Goldstein ou Goldstein? Agora fiquei na dúvida, né? Então, falecimento do seu Sérgio Goldstein ou Goldstein, né? Empresário aqui de Porto Alegre. Olá, Drago, bom dia. Muita chuva e um bom final de semana em São CP, a Tânia. Aqui também. Vamos ver quem mais está com a gente. Mandou aqui um vídeo, né? De granizo. Aqui o nosso amigo Jabuticaba. Aqui, ó. Ele mandou aqui um vídeo, eu vou olhar com calma aqui para entender o que ele está falando. Sem ver o vídeo, eu não consigo ter essa ideia. Bom dia, amigos. Esse Drago Show, obrigado. Sou o Nick de Colina. Valeu, guri. É Nick Haumans Ledger, né? O Shedler. Esse aqui, o Stout saberia falar isso também aqui com mais facilidade do que eu, né? Aqui, porque você me pegou. Bom dia, Drago, também, né? Escuta em Cachoeirinha, Ademir Machado. Tudo tranquilo. Aqui sem chuva. Obrigado, Ademir. Intervalo, pessoal. Voltamos em seguidinha. Tem mais destaques da nossa reportagem. Cleocum voltando com a previsão do tempo e, é claro, também a sua participação. E ainda tem na finaleira o Lucas Oliveira para passar a régua, né? E trazer aí as últimas informações da nossa ronda. Voltamos em seguida.
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Mas amigos, esse modão tornou-se um hino por esse mundão de Deus. 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Mais uma vez, amigos, obrigado por tudo. 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
1: 5 horas.
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0: 5:05, temperatura na marca dos 16 graus. Estamos chegando com muita alegria, muito amor no coração para mais uma edição do nosso Bom Dia Região dos Vales da sua rádio Encantado. Na manhã deste sábado, hoje sábado, dia 29 de agosto de 2026. E o Bom Dia Região dos Vales tem a apresentação de Alexandre dos Santos e Lucas da Rosa, na Central Técnica o Leandro Marcos Winkel Rebite. Teremos aqui na nossa equipe de apoio, daqui a pouquinho conosco, a nossa querida Rosane Colossi. Também a participação de toda a equipe de rádio jornalismo no Grupo Encantado de Comunicação e a direção geral de Antônio Alberto Luca. Até às 9 horas, com muitos destaques, muitas informações no Bom Dia Região dos Vales da sua rádio Encantado. E você, é claro, é nosso convidado a ficar ligadinho com a gente, nos acompanhar pelo velho e tradicional rádio, amigo, companheiro de todas as horas, aí no 104.7 FM. 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Ou você nos acompanha através da nossa live lá no Facebook, onde você acessa a página oficial da Rádio Encantado, tem a condição de assistir o programa e também, é claro, mandar o seu recado, mandar a sua participação pra gente. Pode mandar seu recadinho também no telefone, o 3751-1580, ou no nosso WhatsApp, o 999-88-1543. São as formas que você tem de ficar ligado conosco, de você interagir com a gente, mandando aí também, então, o seu recado, a sua participação. 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Bom dia aqui pro pessoal que tá mandando seu recado no nosso WhatsApp, o amigo Valdovino e também o Renato Rickert, mandando aqui o seu recadinho, mandando aqui a sua participação pra gente. Na nossa live no Facebook, já tem participações dos amigos, a Claudete Oliveira, o Nelson Luiz de Quadra, a Neiva Bergerhan lá em Marques de Souza, bom dia pra Cleide Tasca, Jaqueline Gastman, também o Miguel Martins em Mussum, a Roseli Buaro, a Lourdes Fontana de Garibaldi e ainda conosco a Nair Moraes Matos. Também tá com a gente por aqui a Maria Helena Gobi. Obrigado aí pela companhia, pela audiência de vocês. Ainda o Neucir Barato manda o seu bom dia lá de Riqueza, Santa Catarina, e o bom dia aqui também para amiga Keila Canã. Agora são 5:09, destaques e manchetes do portal Correio do Povo de hoje. No portal Correio do Povo, volume de chuvas gera alto risco de enchentes no Rio Grande do Sul e Santa Catarina. Corpo de Bombeiros libera PPCI para o acampamento Farroupilha, de Porto Alegre. Família de menino que morreu após queda de árvore já havia recebido moradia popular. Menino que morreu após queda de árvore será velado neste sábado em Porto Alegre. 5 regiões estão sob alerta de granizo e rajadas de ventos. Ainda a chuva persiste neste sábado com força na metade norte do Rio Grande do Sul. Estados Unidos destacam tecnologia e cooperação agrícola na 49ª Expo Inter. Outro destaque, outra manchete do portal Correio do Povo: Flávio Bolsonaro se nega a dar detalhes de contratos do filme Dark Horse e diz que caso é livro fechado em sabatina. FAMURS promove debate com candidatos ao governo do estado durante a Expo Inter. Grêmio deverá preservar alguns titulares contra Chapecoense. Inter prepara mudanças para enfrentar o Bahia antes da decisão pela Copa do Brasil. São as principais manchetes, os principais destaques do portal Correio do Povo de hoje. Agora são 5:10, 5:10. 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Em Vespasiano Correio, 2 Lajeados, na Farmácia da Gláucia. 5:11, 16 graus a temperatura. É hora do Hoje na História, aqui no Bom Dia.
1: Sábado, 29 de agosto de 2026. Hoje é Dia Internacional contra Testes Nucleares. Na religiosidade, é celebrado o martírio de São João Batista. Hoje, na história. 708. No Japão, teve início a cunhagem de moedas de cobre, o sistema pioneiro no mundo. 1009. Na Alemanha, a Catedral de Mainz foi atingida por um incêndio no dia de sua inauguração. Hoje, a construção tem mais de 1000 anos de história. 1498. O explorador português Vasco da Gama partiu de Calicut, na Índia, de volta para o Reino de Portugal. 1756. Frederico, o Grande, rei da Prússia, iniciou um ataque contra a Saxônia. Foi o início da Guerra dos Sete Anos, série de conflitos entre os reinos europeus preocupados com o poder da Prússia. 1821, em Pernambuco, foi celebrada a Convenção de Beberibe, movimento armado que culminou com a expulsão das tropas lusitanas da região. No ano de 1825, o Reino de Portugal e o Império do Brasil celebraram o Tratado do Rio de Janeiro, instrumento jurídico que reconheceu a independência do Brasil. 1831, Michael Faraday anunciou a descoberta da indução eletromagnética. No ano de 1852, teve início a construção da primeira ferrovia brasileira, a Estrada de Ferro Mauá. 1853. O território ao sul da então província de São Paulo separou-se e criou a província do Paraná. 29 de agosto de 1885. O inventor alemão Gottlieb Daimler ganhou a patente da primeira motocicleta de combustão interna do mundo, a Reitwagen. 1944, Segunda Guerra Mundial. Ocorreu a Revolta Nacional Eslovaca, quando mais de 60 mil soldados eslovacos se revoltaram contra a dominação nazista. Let it be, let it be. 1966, os Beatles realizaram o seu último show oficial em San Francisco. 1993, a chacina de vigário-geral no Rio de Janeiro deixou 21 pessoas mortas. Em 2005, o furacão Katrina atingiu a cidade de New Orleans, nos Estados Unidos. 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
0: 5:15, 16 graus a temperatura. Bom dia aqui pra Zilda Bison, também a Elaine e o Alexandre Saldanha aí no Jardim do Trabalhador, a Milta Gedós manda o seu bom dia, a Isabel Lorenzon, a Lourdes Serve, recadinhos que estão chegando aqui no nosso WhatsApp, aliás, na nossa live no Facebook. É, o pessoal que tá interagindo conosco, mandando aí seu recadinho, mandando aqui a sua participação. Destaques do portal UOL. Flávio Bolsonaro se esquiva sobre Vorcaro e diz que respeitará resultado das eleições. Ainda No Jornal Nacional, Flávio Bolsonaro erra sobre Dark Horse e nega aquecimento global. Estados Unidos vão controlar 65 bilhões de barris de petróleo da Venezuela, diz Trump. Número de mortos após enchentes no Nepal e no Tibete sobe para 626. Maluf aparece em propaganda política pedindo voto para candidato do PP. Ainda, namorado diz que Miss, que perdeu coroa por gravidez, está internada. Mulher escreve socorro em prontuário médico e marido é preso em flagrante em Ibiporã, no Paraná. STJ nega pedido para soltar tenente-coronel, réu por feminicídio de policial militar em São Paulo. E juiz da Lava Jato é punido por suspeita de furto de champanhe. Isso mesmo. Juiz da Lava Jato é punido por suspeita de furto de champanhe. São as principais manchetes do portal UOL de hoje. Agora são 5:16, 5:16. Nós vamos aí atualizar os nossos comerciais, já voltamos com a nossa trilha musical do Bom Dia e também trazendo mais destaques, mais atrações aqui no programa. Antes, mandando aí um bom dia para a Aines Potric lá em Antagorda, a Lídia Stefanon, a Elisete Machado e o bom dia também para o amigo Adriano Sonda. 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

0: 4, Banda Brasil, relembrando os anos 90, música calabresa, temperatura. Temperatura na marca dos 16 graus. 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Tudo bem, Lucas? Bom dia.
1: Tudo certo. Bom dia, Xande. Bom dia para todos os nossos ouvintes ligados aqui na programação da Rádio Encantado.
0: Agora são 5h25. Vamos trazendo aí na sequência de nossa programação o boletim da agência Rádio Web, chegando aqui no Bom Dia Região dos Vales, na manhã deste sábado, com o Christian Costa.
2: Na tarde da próxima terça-feira, a Casa da Assembleia Legislativa, no Parque de Exposições Assis Brasil, em Esteio, vai sediar o Seminário de Reforma Tributária no Agronegócio. A atividade faz parte da programação do Legislativo na Expo Inter. A feira ocorre do dia 29 de agosto a 6 de setembro. O seminário vai ser realizado das 3 às 6 da tarde. Ele vai reunir especialistas para discutir os impactos da reforma tributária, gestão, planejamento e os desafios para o setor do agronegócio. Vão ser palestrantes a contadora do agronegócio e professora de pós-graduação Priscila Duarte Salvador, o especialista em auditoria e gestão tributária estratégica Rogério Fonseca, o contador especialista em gestão contábil rural André Bento Monticelli, o auditor fiscal da Receita Federal e gestor público Eduardo Jäger, entre outros convidados. A realização do seminário é do Sindicato dos Contadores do Rio Grande do Sul, com promoção da Assembleia Legislativa. Agência Rádio Web, produção e reportagem, Christian Costa.
0: Agora são 5h27. 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
1: Trazendo os destaques, manchetes do setor policial que teremos aqui no Bom Dia Região dos Vales: homem é preso por tráfico de drogas em Bom Retiro do Sul. Também por tráfico de drogas, Brigada Militar prende jovem e apreende adolescente em Encantado. Motociclista fica ferido após colisão com caminhonete em Lajeado e caminhonete atinge carro estacionado no centro de Encantado. São os principais destaques do setor policial neste sábado.
0: Agora, chegando aqui no Bom Dia Região dos Vales, a reportagem de Eduardo Amaral, da agência Rádio Web.
3: O Brasil registrou a menor taxa de desemprego para o segundo trimestre do ano de toda a série histórica iniciada em 2012. Os dados estão na mais recente edição da Pesquisa Nacional por Amostra de Domicílios, a PNAD Contínua, divulgada nesta quinta-feira, que aponta para uma taxa de desemprego de 5,3%. No mesmo período do ano passado, essa mesma taxa ficou em 5,6%. Já em abril deste ano, o desemprego medido pela PNAD Contínua foi de 5,8%. Professor de Economia da PUC do Rio Grande do Sul, Adalmir Marchetti, destaca que o aumento na geração de empregos veio acompanhado também com uma melhoria na renda média do trabalhador.
4: Outro dado importante que vem, né, junto da PNAD Contínua é o aumento do rendimento médio, né, das pessoas ocupadas. Isso também é um outro fator que mostra que a gente está passando por um momento bom da economia brasileira, que a gente combina, né, redução da taxa de desemprego com o aumento do rendimento.
3: Para a economista do Departamento Intersindical de Estatística e Estudos Socioeconômicos, o DIESE, Lúcia Garcia, os resultados de emprego e renda são uma consequência do cenário econômico do país.
5: Ele é gerado exclusivamente pelo movimento econômico, né? Pelo nível de atividade. Então, nós estamos vivendo e outros indicadores econômicos nos retratam esse contexto. Estamos vivendo um momento em que o produto interno vem crescendo, em que nós temos aeroportos lotados e temos volumes de vendas crescentes.
3: Mas apesar da melhora na geração de empregos formais, o índice de informalidade segue alto. De acordo com a PNAD contínua elaborada pelo Instituto Brasileiro de Geografia e Estatística, o IBGE, durante o segundo trimestre deste ano, a taxa de informalidade foi de 37,5%. O resultado representa uma pequena queda em relação a abril, mostrando ainda uma estabilidade. Os economistas apontam que a reforma trabalhista, realizada ainda durante o governo de Michel Temer, é o motivo central para a informalidade alta. O IBGE aponta como informais os trabalhadores sem carteira assinada e os autônomos e empregadores sem CNPJ. As pessoas não têm garantias como seguro-desemprego, férias e 13º salário. A PNAD contínua realiza o levantamento para pessoas com 14 anos ou mais e leva em conta todas as formas de ocupação, seja com ou sem carteira assinada, temporário e por conta própria e também no caso do menor aprendiz. 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Produção e reportagem, Eduardo Amaral.
0: 5 horas 31 minutos. 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
1: O Vale do Taquari registrou em julho o primeiro saldo negativo de empregos de 2026. Segundo o CAGED, foram 68 postos de trabalho fechados durante o mês, resultado de 5.367 admissões e 5.435 desligamentos. Em julho, ou melhor, em junho, a região havia criado 359 vagas. Apesar do resultado, o acumulado do ano segue positivo, com 2.277 empregos gerados. Julho também teve desempenho pior que o mesmo mês do ano passado, quando foram abertas 99 vagas de emprego.
0: O Tribunal Regional Federal da 4ª Região, TRF4, em Porto Alegre, determinou a perda do cargo do juiz Eduardo Apio por suspeita de furtar champanhe em Blumenau, Santa Catarina. Apio comandou a vara responsável pelos processos da Operação Lava Jato em Curitiba, substituindo Sérgio Moro. A corte decidiu aplicar a Apio a disponibilidade como proposta de perda do cargo. O julgamento ocorreu na quinta-feira. O Conselho Nacional de Justiça ainda precisa analisar a decisão. Apio estava afastado do cargo desde o final de 2025. Em 27 de novembro, a Corte Especial Administrativa do TRF4 manteve o afastamento do magistrado. O tribunal afirmou que a gravidade da conduta atribuída a ele poderia comprometer a idoneidade do judiciário e o exercício da função. Apio ganhou projeção ao assumir a 13ª Vara Federal Criminal de Curitiba, antes comandada por Sérgio Moro. Ele ficou 3 meses à frente da vara, berço da Operação Lava Jato, e assumiu processos remanescentes da operação. A primeira ocorrência foi registrada em 20 de setembro e outras duas teriam ocorrido em 4 e 18 de outubro. As ocorrências aí de furtar garrafas de champanhe. Isso em mercados de Blumenau, Santa Catarina. Cada bebida custava R$ 399 no preço promocional. A acusação afirma que o juiz escondeu a bebida em uma sacola de compras.
1: A Câmara dos Deputados deve votar na próxima segunda-feira a medida provisória que prevê o fim da chamada taxa das blusinhas. A proposta acaba com um imposto de importação de 20% sobre compras internacionais de até 50 dólares. A votação na comissão mista está prevista para as 16h e o plenário da Câmara a partir das 18h. A medida enfrenta resistência do comércio e da indústria nacionais. Para compras de acima de 50 dólares, permanece a alíquota de 60%.
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1: Bom dia para o José Lima, também conosco Pedrinho Santos, Aleida Bresciani, Vanete Urbano Kummer, na Constância, Roca Salles, Jair Bose, Álvaro Belotti. Buongiorno para Luciana Lucci, lá em Soave, na Itália. Ainda conosco a Vera Ferreira Araújo, a Tânia de Vargas Lutz, a Clarice Klein, lá em Cruzeiro do Sul, Eugênio Centério, Gilmar Pedersini, mandando seu bom dia pela nossa live no Facebook.
0: 5h36, intervalo comercial. Depois do intervalo, a gente volta com mais destaques, mais informações aqui no Bom Dia. 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Temperatura caiu um pouquinho, agora na marca dos 15 graus.
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0: 5h42, Bruno e Marrone aí na nossa trilha musical do Bom Dia, temperatura na marca dos 15 graus. 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
1: Agora 17, faltando para 6, o Claudinei Coferri nos traz as informações agrícolas.
2: E a indústria do trigo projeta custos mais elevados na safra 2026-2027, diante da menor oferta brasileira e de um cenário internacional mais instável. Em meio à queda na produção nacional e ao avanço de fatores climáticos e geopolíticos que afetam preços, logística e disponibilidade do trigo. Conforme o 11º levantamento da safra 2026-2027 da Companhia Nacional de Abastecimento, a Conab, a produção brasileira de trigo está estimada em 5.800.000 toneladas, uma queda de 26% em relação à safra anterior, o que equivale a cerca de 2 milhões de toneladas a menos. A área plantada com o cereal caiu 20,4% para 1.920.000 hectares, o menor patamar desde 2020. No sul do país, as primeiras colheitas de trigo, no Paraná, já indicam problemas com doença e excesso de chuvas. Aqui no estado do Rio Grande do Sul, as precipitações acima da média prejudicam o desenvolvimento das lavouras e ameaçam a produtividade e a qualidade dos grãos. Já no mercado externo, o conflito no Mar Negro afeta a logística do cereal. Ao mesmo tempo, o fenômeno El Niño amplia as incertezas sobre a oferta global do produto. Na Argentina, principal fornecedora de trigo para o Brasil, também há registros de queda na qualidade do grão. E bioinsumos são produtos de origem biológica utilizados na agricultura, derivados ou compostos por organismos vivos, com o objetivo de melhorar o solo, promover o crescimento das plantas e controlar pragas e doenças, oferecendo alternativas mais ecológicas em comparação aos insumos químicos. Os principais tipos de bioinsumos são fertilizantes biológicos, biopesticidas, bioestimulantes e inoculantes, cada um com funções específicas, como fornecer nutrientes essenciais para as plantas. Os bioinsumos são uma ferramenta valiosa para ajudar a construir sistemas produtivos vegetais e animais mais sustentáveis, além de contribuir para a promoção da agricultura e do baixo carbono. Estima-se que dentro de 2 ou 3 décadas, o mercado desses produtos supere o de substâncias químicas. E os produtores rurais precisam estar atentos para a declaração do Imposto sobre a Propriedade Territorial Rural, o ITR, referente ao ano de 2026. A declaração é obrigatória para todas as pessoas físicas e jurídicas que sejam proprietárias, titulares de domínio útil ou possuidoras de imóvel rural, com exceção para quem é imune ou isento. O prazo para a entrega do ITR INCRA 2026 vai até o dia 30 de setembro. Para facilitar o preenchimento da declaração, o produtor rural pode procurar a Secretaria de Agricultura do seu município, o Sindicato Rural, e também fazer a declaração na conta gov.br nível prata ou ouro. Com as informações agrícolas, repórter Rádio Encantado, Claudinei Coferri.
0: 5h47. Bom dia aqui pro amigo Jorge Henrique Spiller Wiki, lá em Roca, acompanhando a gente. O Paulinho Santos, o Rudimar Saldanha e o amigo Rudimar Nardini. Tá dizendo que na Vila Moça, Encantado, a chuva de ontem até o momento foi de 21 milímetros. 21 milímetros, então, de chuva aqui na Vila Moça, Encantado.
1: E aos 96 anos, Fernanda Montenegro será protagonista de uma estreia mundial no Festival do Rio. O documentário Fernanda será exibido pela primeira vez na 28ª edição do evento, que ocorre de 1º a 11 de outubro no Rio de Janeiro. O filme acompanha trabalhos recentes da atriz no cinema e no teatro e revisita mais de 80 anos de carreira. A produção também aborda a importância das artes na identidade da cultura brasileira e será lançada no Universal Mais até o fim de 2026.
0: Agora na programação da Rádio Encantado, chegando aí o Bom Dia Saúde com a colega Érica de Oliveira.
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4: Dor de cabeça ao acordar com frequência merece atenção. Segundo neurologistas, o sintoma pode estar relacionado à enxaqueca, apneia do sono, ao uso excessivo de analgésicos ou até à redução abrupta do consumo de cafeína. A apneia pode provocar dor de cabeça pela manhã, principalmente quando vem acompanhada de ronco intenso, pausas na respiração durante o sono e sonolência excessiva ao longo do dia. A pressão alta, apesar de frequentemente ser apontada como causa, não deve ser considerada automaticamente a responsável pela dor de cabeça ao acordar. A hipertensão geralmente não apresenta sintomas. Bruxismo, tensão no pescoço e postura inadequada durante o sono também podem contribuir ou funcionar como gatilhos. Quando a dor de cabeça se torna frequente, é importante buscar avaliação médica para identificar a causa. Com um Bom Dia Saúde para a Rádio Encantado, Érica de Oliveira.
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1: Bom dia pro Botoni Áureo, Lourdes Rexigel em Arroio do Meio, Arlete Moreira, Maria dos Santos, a Maria de Lourdes de Lázari, Neiva Domingues, o Jadir Espejorini, Neuza Gonzatti, Cláudia Matos, ainda conosco a Nerci Terezinha Cardoso, Lourdes Furlaneto, a Cláudia Matos, indo passear em Teutônia, também a Eliane Ramírez, o Marcelo Lorenzon, rapaz da padaria também na nossa sintonia, Isabel Damásio e a Marinês Bianchini mandando seu bom dia pelo Facebook.
0: Chegando aí, Beatriz Coanda, agência Rádio Web, trazendo mais informações.
5: O tutor da égua Ventania foi condenado por maus tratos em Caxias do Sul. Ele terá de pagar R$10.000 por danos morais e ressarcir as despesas veterinárias do animal. A decisão é da juíza de direito Eugênia Amabilis Gregórios, da primeira vara civil da comarca, e relacionada ao animal resgatado pelo Instituto Patinhas em março de 2023. A entidade recebeu denúncias de que o animal estava machucado havia mais de uma semana, sem acesso adequado à sombra, água e alimentação. No resgate, foram constatadas uma extensa ferida em um dos membros, bicheira, comprometimento ósseo e ruptura de tendões. Ventania foi levada ao hospital veterinário, mas as lesões eram irreversíveis e a eutanásia foi realizada por recomendação veterinária. A magistrada considerou que, mesmo que o ferimento inicial tenha ocorrido de forma acidental, houve negligência pela falta de atendimento durante os dias seguintes. Ela destacou que o sofrimento do animal tem relevância jurídica própria e a proteção contra a crueldade beneficia os próprios animais.
6: Para os casos futuros, a relevância está em reforçar que maus tratos não se limitam à violência direta. A omissão, o abandono e a falta de atendimento veterinário também podem gerar uma responsabilidade. Ao reconhecer juridicamente o sofrimento do animal e a possibilidade de uma reparação civil, a decisão fortalece a tutela dos animais, contribui para a prevenção de novas situações de crueldade e promove também uma cultura de maior respeito à vida e ao meio ambiente.
5: Além dos R$10.000 por danos morais, o tutor deverá ressarcir as despesas veterinárias em valor que ainda será calculado. A indenização por dano moral deverá ser destinada às atividades de proteção animal do Instituto Patinhas. A juíza também rejeitou o pedido do proprietário por indenização relacionada à repercussão do caso e à morte de Ventania. A decisão considerou que a eutanásia foi indicada por uma médica veterinária diante da gravidade e irreversibilidade das lesões. Cabe recurso da decisão. Com informações do Tribunal de Justiça do Rio Grande do Sul, Beatriz Coan.
0: 52 minutos e a cooperativa Dalia Alimentos está contratando para o supermercado de Encantado. Há vagas para o açougue, caixa, repositor, depósito e padaria. Entrevistas de segundas a sextas, das 13 às 17 horas, no setor pessoal, ao lado do supermercado. Leve identidade e carteira de trabalho. Há vagas também para PCDs.
1: Uma caixa d'água caiu de um prédio abandonado e atingiu fios de telefonia e internet na rua Riachuelo, no centro histórico de Porto Alegre, ontem. O acidente ocorreu durante a chuva forte e os ventos registrados no início da manhã. O Corpo de Bombeiros retirou o material por volta das 15 para as 11. O local foi sinalizado e teve acompanhamento da EPTC. Não há informações sobre feridos. De acordo com uma testemunha, a queda ocorreu no momento em que a chuva começou a se intensificar.
0: Maurício Filho traz informações da Assembleia Legislativa Gaúcha.
7: Dezenas de pessoas se reuniram na sala da convergência Adão Preto da Assembleia Legislativa para debater a construção de políticas públicas. O evento marcou um dos principais momentos da 29ª Semana Municipal sobre o tema na capital. O foco do encontro foram as alternativas para garantir mais acessibilidade, autonomia e direitos fundamentais para essa parcela da nossa população. Para o diretor do Fórum Democrático do Desenvolvimento Regional da Assembleia, Roque Bakoff, promover o debate acerca da presença das pessoas com deficiência na sociedade é fundamental.
8: Um dos grandes desafios que a acessibilidade e a inclusão possuem, que refletem na vida das pessoas com deficiência, é a sociedade entender que a pessoa com deficiência é um ser humano que busca realizar-se enquanto indivíduo e que busca ser útil à sociedade. E esses eventos têm esse significado, é para demonstrar que no mundo do trabalho, nas relações sociais, a pessoa com deficiência tem o seu protagonismo e deve ser evidenciada.
7: Ao longo do evento, foram ministradas várias palestras de representantes de pessoas com diferentes deficiências. Um dos palestrantes foi o Ayrton Leão. Ele é deficiente visual e apontou os desafios que enfrenta para se locomover em Porto Alegre.
9: Nós percebemos que há um grande desconhecimento a respeito de acessibilidade. As nossas calçadas são precárias, ocupadas desordenadamente por objetos, postes, árvores, placas, mesas e cadeiras postas de maneira desordenada. A falta de acessibilidade nos meios de comunicação, que não disponibilizam, em grande parte, ainda a audiodescrição. Sites que são construídos sem levar em consideração requisitos de acessibilidade que permitam a navegação com leitores de telas. A falta da implementação de um debate maior na sociedade a respeito da temática das pessoas com deficiência. Né? Nós não percebemos nos discursos dos candidatos, dos partidos, essa preocupação com um segmento tão significativo que nós temos na sociedade e que acaba sendo posto praticamente como um etc.
7: Da Assembleia Legislativa, Maurício Filho.
0: Agora são 5:56, 5:56. Tem mais participações dos amigos ouvintes por aqui. O Nelson Ferla tá mandando seu bom dia no nosso WhatsApp, o 999-88-1543.
1: A defesa de Flávio Bolsonaro acionou o Tribunal Superior Eleitoral contra o presidente Lula por causa de uma entrevista concedida à TV Record no Palácio da Alvorada. Os advogados alegam que Lula utilizou uma estrutura pública para fazer manifestações de caráter eleitoral e obter vantagem na disputa pela presidência. A entrevista foi exibida no mesmo horário do primeiro debate entre candidatos. A defesa pede que o TSE investigue o uso de recursos públicos e aplique multa, além de impedir novas entrevistas eleitorais de Lula em espaços públicos.
0: 5:57, intervalo comercial, depois do intervalo tem as loterias, tem mais destaques, mais atrações, aqui no Bom Dia, região dos Vales da Rádio Encantado. 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

0: 6:04, o Daniel aí na nossa trilha musical do Bom Dia. Bom dia pro amigo Elton Lapi, que tá mandando aqui o seu recado no nosso WhatsApp, o 999-88-1543. E a Hildegard e o Isidoro Kummer estão nos informando que lá na Constância, em Roca Salles, choveu 20 milímetros.
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1: 6:05.
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0: 6:06, as loterias chegando em nome da cirurgiã dentista Marina Marque. 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
1: Começamos as loterias com o resultado da Super 7, concurso 892, ontem acumulou. Os números sorteados por ordem de colunas foram 1, 8, 6, 5, 7, 2 e 0. Repito os números sorteados por ordem de colunas da Super 7. 1, 8, 6, 5, 7, 2 e 0. A Super 7 ontem acumulou. A estimativa de prêmio do próximo concurso na segunda-feira é de R$6.700.000.
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1: Dia de sorte, concurso 1.284 ontem acumulou. Os números sorteados foram 4, 5, 8, 14, 22, 25 e 30. Repito, 4, 5, 8, 14, 22, 25 e 30. O mês da sorte foi o mês de abril. A Dia de Sorte acumulou, a estimativa de prêmio para amanhã é de R$2.200.000.
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1: Concurso 3002 da Dupla Sena, sorteado ontem, também acumulou. Os números do primeiro sorteio da Dupla Sena: 6, 19, 22, 27, 41 e 46. Repito os números do primeiro sorteio da Dupla Sena: 6, 19, 22, 27, 41 e 46. No segundo sorteio, os números 7, 11, 12, 13, 25 e 28. Repito, 7, 11, 12, 13, 25 e 28. A dupla Sena acumulou a estimativa de prêmio para segunda-feira de R$2.600.000.
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1: Lotomania ontem, concurso 2969. Lotomania acumulou. As 20 dezenas sorteadas foram 00, 13, 15, 21, 25, 38, 40, 47, 55, 56, 57, 58, 62, 68, 70, 75, 84, 86, 90 e 99. Lotomania acumulou estimativa de prêmio para segunda-feira de R$2.000.000.
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1: A Quina ontem, concurso 7.104, também acumulou os números sorteados na Quina. 7, 51, 61, 66 e 75. Repito os números da Quina. 7, 51, 61, 66 e 75. A Quina acumulou. O próximo concurso acontece amanhã de manhã com prêmio estimado em R$9.200.000.
0: Bom dia aqui para Jurema Zílio Miquelon. Também o Chigo e a Michele lá em Capitão estão mandando seu bom dia para gente e estão nos informando que a chuva lá em Capitão de ontem para cá foi de 19 milímetros. 19 milímetros de chuva no dia de ontem, aí até agora no município de Capitão. Um abração aí para o Chigo e para Michele.
1: A Loto Fácil ontem, concurso 3774, também acumulou os números sorteados na Loto Fácil. 1, 3, 4, 5, 6, 7, 9, 12, 14, 15, 16, 18, 19, 23 e 24. Repito, 1, 3, 4, 5, 6, 7, 9, 12, 14, 15, 16, 18, 19, 23 e 24. A Loto Fácil acumulou, a estimativa de prêmio para amanhã é de R$5.000.000.
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1: Extração da Loteria Estadual de ontem, às 18 horas. Quinto prêmio, 2.188. 2.188. Quarto prêmio, 1.630. 1.630. Terceiro prêmio, 7.809, 7.809. Segundo prêmio, 690, 0.690. E o primeiro prêmio, 1.551, 1.551. Repetindo os cinco prêmios da Loteria Estadual de ontem, quinto prêmio, 2.188, quarto prêmio, 1.630, terceiro prêmio, 7.809, segundo prêmio, 690, e o primeiro prêmio, 1.551. Foram os números sorteados na Loteria Estadual de ontem, extração das 18 horas.
0: 6:15. Bom dia aqui para nossa ouvinte, a Cristina. Bom dia a todos os ouvintes que já estão curtindo um chimarrão com erva mate da família. É o recado aqui da Cristina, que já está tomando o seu chimarrão gostoso com erva mate da família e acompanhando aqui a nossa programação do Bom Dia Região dos Vales. E falando em erva mate da família, vamos trazendo o recado aí da erva mate da família aqui no Bom Dia.
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0: Tá certo, e hoje eu tenho aqui como aniversariantes do dia o Jadir Espejorini.
1: Opa!
0: Tá de aniversário hoje. Conhece, Lucas?
1: Sim, sim, nosso ouvinte todos os dias.
0: Todos os dias, né? Sempre nos acompanhando, nos prestigiando. O Jeremias Klaus, também o Alan Pederiva, a Simone Capalonga, o Rui Lagman e a Elza Ertal. Pessoal que está de aniversário hoje, dia 29. Tem mais alguém?
1: Hoje também de aniversário minha ex-prof lá em Nova Brécia, Bárbara Bianca Batiste, também completando mais um ano de vida.
0: Amanhã, dia 30 de agosto, a Rosane das Almas, a Ângela Zinck, a Clea Schumann também, que nos acompanha aí diariamente, um abração para ela, a Jeffrey Dallavecchia, a Patrícia Cereza, que está sempre nos acompanhando lá em Santa Catarina, está sempre na nossa audiência. O Maurício Guizzo, querido amigo Maurício Guizzo, também de aniversário amanhã. O Adriano Pereira e ainda o nosso querido amigo Fernando Bergamaschi. O Nando é do supermercado Bergamaschi, completando aniversário amanhã, domingo, dia 30 de agosto.
1: Amanhã quem passar no Bergamaschi, no açougue, vai pagar carne igual.
0: É verdade, né? Mas passa lá e...
1: Pode dar um parabéns pro Nando.
0: Pode dar um parabéns pro Nando, dar um abraço para ele, que amanhã tá de aniversário, amanhã dia 30 de agosto, nosso querido aí Fernando Bergamaschi.
1: Ainda também de aniversário amanhã, Juliana Luft e também a Denise Cristina Nicolai Farias, completando mais um ano de vida amanhã, domingo, 30 de agosto.
0: Muita saúde, muita paz, muitas felicidades para esse pessoal todo.
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0: 6:18, 6:18. Tomorrow.
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0: 6:18, 6:18.

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1: Bom dia para o Volmir da Xerri, também conosco a Maria Nunes de Carvalho, o Geniar, o Carlin Florencio, ainda o Noimar Borba, Nelda Benini, Sereni Moreto, ainda aqui conosco a Nercy Terezinha Cardoso, mandando seu bom dia pela nossa live no Facebook.
0: 6:19, 6:19. Vamos ao nosso intervalo comercial e depois do intervalo comercial tem a previsão do tempo, tem mais destaques, mais atrações aqui no Bom Dia, região dos Vales da Rádio Encantado. 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

0: 6h27, os morenos aí da nossa trilha musical do Bom Dia, temperatura na marca dos 15 graus.
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0: 6h28. Bom dia aqui pro amigo Carlão de Domênico, lá do mercado do Carlão em Mussum, tá nos acompanhando, nos prestigiando. O Edemir manda um feliz aniversário para o Jadir Espejorini e o Edemir tá fazendo a homenagem. Então, homenagem aí pro querido amigo Jadir Espejorini, né? Que a gente já citava anteriormente, que tá de aniversário hoje, e o Edemir também fazendo esta homenagem, então, pro amigo Jadir, aniversariante do dia. Bom dia pro Josias Machado Mota e também quem tá participando conosco aqui, o nosso querido amigo Arli Volken, aí de Roca Salles para o Mundo, aí do bairro Pôr do Sol. O Arli Volken tá nos informando que ontem choveu 22 milímetros no bairro Pôr do Sol, em Roca Salles. Acumulado do mês de agosto, 153 milímetros. E o acumulado do ano, 1.123 milímetros. Informações repassadas aí pelo querido amigo Arli Volken.
1: Também conosco Ivanete Belotti, a Prof. Lizelote Giora, também a Maria da Rosa, Edmundo Salsen, Salete Dalla Vecchia, ainda o Pedro Dalla Vecchia Neto, Ana Mioto Poyer, Lourdes Maria da Costa, Maria Clarice Schinemann em Taquari, Cleide da Silva e o Vanderlei da Silva mandando seu bom dia com bastante chuva em Espumoso.
0: Agora vamos trazendo a previsão do tempo aqui no Bom Dia, região dos Vales da Rádio Encantado. Tão esperada a previsão do tempo, né? 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
1: Pois neste sábado, o tempo segue instável no vale com predomínio da nebulosidade e condições para chuva em diferentes períodos do dia. Em alguns momentos, a chuva pode ser de intensidade moderada a forte, especialmente nas áreas sob atuação mais persistência de maior persistência de uma faixa de instabilidade. Podem ocorrer alguns intervalos de melhoria, mas novas áreas de chuva seguem avançando sobre a região ao longo do dia de hoje. As temperaturas permanecem amenas hoje, com pouca variação. As mínimas estamos registrando agora, no começo da manhã, aí por volta dos 15, 16 graus, enquanto as máximas podem atingir os 20 graus aqui no Vale do Taquari neste sábado. Amanhã, domingo, o tempo segue instável no vale com predomínio da nebulosidade e condições para chuva em diferentes períodos do dia. Podem ocorrer pancadas de intensidade moderada forte, especialmente naquelas áreas mais persistentes da faixa de instabilidade. À medida que essa faixa de maior instabilidade oscila e começa a se deslocar gradualmente para o norte, os volumes mais elevados podem atingir setores da parte alta da bacia Taquari-Antas. As temperaturas apresentam pouca variação e permanecem amenas também amanhã domingo, com os termômetros marcando entre 15 e 21 graus aqui no Vale do Taquari. Na segunda-feira, o sistema frontal avança gradualmente para o norte, mas o tempo ainda permanece instável aqui na região. A nebulosidade predomina e podem ocorrer pancadas de chuva em diferentes períodos do dia, por vezes de intensidade moderada, intercaladas por intervalos de melhoria. Ao mesmo tempo, a faixa de chuva mais persistente se desloca ainda para os setores mais ao norte e nordeste do estado, podendo atingir a parte alta da bacia do Taquari-Antas, onde podem ocorrer volumes elevados a muito elevados de precipitações. As temperaturas na segunda-feira variam pouco, seguem amenas, assim como hoje e amanhã, entre 15 e 20 graus aqui no Vale do Taquari. A terça-feira aqui na região deve ser de menor volumes de precipitações, com temperaturas alcançando entre 12 e 20 graus, de acordo com os dados do Núcleo de Informações Hidrometeorológicas da Univates.
0: 6:32, tivemos aí a previsão do tempo, então, em nome da Ótica Regis, aqui no Bom Dia, região dos Vales. 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
1: 6:33, pois o banqueiro Daniel Vorcaro prestou depoimento à Polícia Federal ontem e manifestou interesse em fazer um acordo de colaboração premiada. Dono do Banco Master, Vorcaro está preso preventivamente desde junho e falou por videoconferência. A defesa afirma que ele respondeu todas as perguntas e pode apresentar informações mais detalhadas caso a delação seja aceita. A Polícia Federal já rejeitou duas propostas anteriores, consideradas insuficientes e sem provas novas. As investigações apuram fraudes financeiras envolvendo o banco.
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1: Agora aqui no Bom Dia Região dos Vales, o Claudinei Coferri nos traz as informações regionais.
2: Atenção, eleitores de Encantado. O cartório eleitoral informa algumas alterações nos locais de votação para o município nas eleições do próximo dia 13 de outubro. A urna, instalada na Escola Estadual Monsenhor Scalabrine, mudou para a Câmara de Vereadores. O local de votação da AME mudou para a Escola Municipal de Educação Infantil Navegantes. E a urna, instalada na IMEI Lago Azul, mudou para a Escola Centro Municipal de Educação, ao lado da Faterco. E o município de Imigrante viverá neste final de semana os ritmos e tradições do mundo inteiro, com o segundo Festival Internacional do Folclore, com apresentações de 7 grupos e países como Colômbia, Espanha e Bulgária. As apresentações hoje e amanhã acontecem no Ginásio Municipal de Esportes, com entrada gratuita. E a partir da próxima terça-feira, dia 1º, até o dia 7 de setembro, o município de Santa Teresa celebra a Semana da Pátria. Durante toda a semana, serão realizados diariamente o hasteamento e arreamento das bandeiras, mantendo viva uma tradição que simboliza respeito à nossa história e aos valores cívicos. A programação terça-feira, dia 1º, inicia às 7:45, junto à sede da Associação Santa Teresense de Canoagem. E devido à previsão de chuvas em excesso aqui na região, a administração municipal de Roca Salles orienta aos motoristas de caminhão e transportadoras para evitarem hoje e amanhã transitar pelo trecho utilizado como desvio de ligação da parte alta do Vale do Taquari com a parte baixa, pela estrada do Pinheirinho, Picão e Encruzilhada. O prefeito Jones Vinch Romazinho orienta os motoristas para que utilizem outras rotas e evitem transtornos com a possibilidade de atolar os caminhões na estrada de chão.
3: Fazer esse apelo para que as pessoas tenham a sensibilidade de que nesse final de semana, com todos esses volumes previstos de chuvas, que reprogramem as suas rotas e tentem evitar esse trajeto. Por mais que a gente esteja fazendo essa manutenção, mas com chuva que está previsto, a gente teme bastante transtornos ali nessa estrada. A gente não vai ter o efetivo da prefeitura, do município à disposição para rebocar caminhões. Então esse é o nosso apelo. A orientação para fins de prevenção é evitar esse trecho.
2: Prefeito de Roca Salles, Jones Vinch. E o acampamento do 13º Encontro Farroupilha de Encantado terá 51 piquetes junto ao Parque João Batista Marquese. O Encontro Farroupilha de Encantado será realizado de 11 a 20 de setembro. Com as informações regionais, repórter Rádio Encantado, Claudinei Coferri.
0: 6:37. Bom dia aqui pro amigo Tadeu Zarpelon Weber, lá em Santa Teresa, acompanhando a gente. E o Ademir Agostini diz que lá no Parobé, em Roca Salles, choveu 18 milímetros.
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0: Agora são 6:37, hora do intervalo comercial. Depois do intervalo a gente volta com as informações da dupla Grenal. Também teremos as informações policiais e o resumo de notícias aqui no Bom Dia, Região dos Vales, da sua rádio Encantado. 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

0: 6:45, 6:45, temperatura na marca dos 15 graus, é o Bom Dia, região dos vales, que está no ar aqui pela Rádio Encantado, num oferecimento do Laboratório Cepame, Mundial Tintas, STR de Encantado e Sicredi.
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1: Formações da dupla Grenal e também do Juventude.
0: Começando pela dupla Grenal, que joga neste final de semana pelo Campeonato Brasileiro de Futebol da Série A, Grêmio Internacional, buscando aí se distanciar da zona do rebaixamento da competição. O Grêmio joga amanhã contra a equipe da Chapecoense às 18:30 na Arena em Porto Alegre. O Grêmio, que para esse jogo não vai contar com o jogador Noriega, suspenso pelo terceiro cartão amarelo, e também o lateral direito Diego Caíto, que teve uma lesão no ombro na partida contra o Internacional pela Copa do Brasil, no empate em 0-0 na última quinta-feira, e fica de fora do jogo contra a Chape. Outros jogadores poderão também ser preservados, mas isso será definido no treinamento que ocorre na manhã deste sábado. Ainda em relação ao Grêmio, hoje o Grêmio joga pelo futebol feminino, Campeonato Brasileiro de Futebol Feminino, enfrenta a equipe do São Paulo pelas quartas de final, jogo de ida às 16:30 no estádio Alfredo Jaconi, em Caxias do Sul. Grêmio e São Paulo atuando pela competição. O Grêmio foi a única equipe gaúcha que garantiu vaga nas quartas de final do certame. Juventude e Inter foram eliminados na primeira fase do Brasileirão de Futebol Feminino. O Internacional joga amanhã contra o Bahia pela Série A do Campeonato Brasileiro. Jogo às 19:30 na Arena Fonte Nova, em Salvador. O Inter tem 3 desfalques certos para esta partida: o volante Paulinho, o volante lateral Bruno Gomes e o zagueiro Mercado. Todos os 3 suspensos pelo terceiro cartão amarelo e não vão enfrentar o tricolor de aço. O Internacional, que também pode preservar outros jogadores para esta partida, tendo em vista que na quinta-feira tem clássico Grenal pela Copa do Brasil, jogo de volta das quartas de final. O Inter também vive aí a possibilidade de perder mais um jogador. O atacante Carboneiro interessa ao Krasnodar da Turquia e esse negócio pode evoluir nos próximos dias. Em relação ao Juventude, time caxiense segue aí liderando o Campeonato Brasileiro da Série B. A rodada já começou, né? A rodada de número 25, mas o Juventude segue em primeiro lugar. E na próxima terça-feira enfrenta o Londrina no Estádio do Café, em Londrina, no Paraná, às 19:30, defendendo a liderança do certame, o time caxiense.
1: 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A Brigada Militar prendeu na tarde de ontem um homem de 20 anos por tráfico de drogas em Bom Retiro do Sul. Segundo a corporação, ele foi localizado após denúncias de que estaria entregando entorpecentes com uma motocicleta. Durante a abordagem, os policiais encontraram cerca de 240 gramas de uma substância semelhante ao crack. O homem foi preso em flagrante. Um motociclista de 49 anos ficou ferido após uma colisão com uma caminhonete na tarde de ontem no bairro Florestal, em Lajeado. O acidente aconteceu por volta das 5h15 da tarde. Segundo as informações, a moto seguia no sentido bairro centro quando atingiu transversalmente a caminhonete que saía da garagem de um condomínio. O motociclista sofreu ferimentos no ombro, foi atendido pelo SAMU e encaminhado ao Hospital Bruno Born. A motorista da caminhonete não se feriu. A Brigada Militar também atendeu a ocorrência. A Brigada também prendeu um homem de 22 anos e apreendeu um adolescente por tráfico de drogas na tarde de ontem aqui em Encantado. A abordagem aconteceu durante o patrulhamento no bairro Jardim do Trabalhador. Após os policiais identificarem movimentação suspeita em frente a uma residência. Ao perceberem a presença policial, os dois fugiram pelos fundos do imóvel, mas foram contidos. Com o adolescente foram apreendidas 12 pedras de substância semelhante a crack, uma porção de cocaína e um celular. Com o homem foram encontradas 6 porções de maconha, um celular e R$ 177 em espécie. Um acidente foi registrado na BR-386 em Estrela na tarde de ontem. As informações dão conta que uma Volkswagen Saveiro Robust seguia pela rodovia no sentido capital interior quando o veículo aquaplanou e colidiu contra a defensa metálica central da pista. Apesar dos danos, ninguém ficou ferido. Uma caminhonete Chevrolet Corsa picape atingiu um Corolla que estava estacionado na noite de ontem no centro de Encantado. Após a colisão, a picape atravessou a pista e bateu contra um muro na rua Tiradentes. O Corolla estava estacionado e teve a parte traseira danificada. Com o impacto, peças dos veículos ficaram espalhadas na pista. A Brigada Militar foi acionada para atender a ocorrência. Um motociclista de 31 anos ficou ferido após uma colisão na manhã de ontem na RSC-453 em Venâncio Aires. O acidente ocorreu por volta das 6h15 no quilômetro 5 da rodovia. Segundo o comando rodoviário da brigada, a motocicleta atingiu um Fox que trafegava pela via preferencial. O condutor da moto sofreu lesões. A motorista do carro de 44 anos não se feriu. E a justiça manteve a decisão que leva a julgamento pelo tribunal do júri 6 acusados de tentar matar o promotor de justiça Jair João Franz, que atuava em Teutônia. A decisão foi unânime da terceira Câmara Criminal do Tribunal de Justiça do Estado em sessão realizada na quinta. O atentado ocorreu em agosto de 2023, quando o promotor chegava em casa e foi alvo de cerca de 15 disparos. Ele sobreviveu. Os réus também tiveram mantidas as prisões preventivas. 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
0: 6 horas 53 minutos. E dando sequência aqui ao Bom Dia Região dos Vales, a gente vai trazer o resumo de notícias. 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
1: Brasil já tem 214 milhões de habitantes. Chuva volumosa e temporais marcam os próximos dias no Vale do Taquari. Região fecha julho com pior resultado no CAGED do ano. Começa hoje a Expo Inter em Esteio e 5 regiões estão sob alerta de granizo e rajadas de vento. Com o resumo de notícias, repórter Rádio Encantado, Lucas da Rosa.
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1: Daqui a pouquinho vem o horário eleitoral gratuito. Sicredi informa a temperatura. 15 graus.
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7: Agora são 7h25, 7h25, estamos de volta, depois do horário político gratuito, a gente está de volta aqui com o Bom Dia Região dos Vales da Rádio Encantado, nesta terceira hora do programa, contando com o apoio do Sicredi do Hospital Santa Terezinha.
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7: 7:27, temperatura aumentou um pouquinho, temperatura na marca dos 16 graus. Agora tem as informações econômicas chegando com Claudinei Coferri.
9: E após o Banco Central Norte-Americano sugerir uma elevação dos juros nos próximos meses para conter a inflação nos Estados Unidos, o dólar fechou ontem com alta de 0,66%, cotado a R$ 5,19. Já o Ibovespa, principal índice da Bolsa Brasileira, fechou ontem com avanço de 0,31%, nos 175.683 pontos. Em alta, o euro fechou ontem cotado a R$ 6,01. E no exterior, o petróleo operou em queda ontem, diante de sinais de que produtores do Golfo Pérsico conseguem exportar pelo Estreito de Hormuz, embora ainda haja incertezas no avanço das negociações entre Estados Unidos e Irã. O barril de petróleo tipo Brent, referência no mercado internacional, fechou ontem com desvalorização de 0,43%, cotado a US$ 89. Cadernetas de poupança com aniversário hoje tem rendimento de 0,67%. E o fim da taxa das blusinhas pode pôr em risco 109 mil empregos e a geração de cerca de 22 bilhões de reais aqui no Brasil em 2026. A estimativa é da Confederação Nacional da Indústria, que analisou os efeitos da retirada do imposto de importação sobre compras internacionais de até US$ 50. O imposto foi suspenso em maio por uma medida provisória que precisa ser analisada pelo Congresso para continuar valendo. O economista Marcelo Azevedo explica que a tributação reduzia parte da diferença de custos entre produtos fabricados no Brasil e importados.
2: A taxa de blusinhas, ela corrige, e mesmo assim, parcialmente, um problema causado pelo sistema tributário brasileiro. O produto nacional, ele é muito mais tributado do que importado, causando aí uma diferença de competitividade bastante grande. Esse imposto de importação, ele corrige parte desse problema. Sem isso, acontece o que já vem acontecendo. Há um incentivo maior para o produto importado, dada essa diferença de tributo, consequentemente, uma diferença de preço muitas vezes até considerável. E por isso, esse crescimento cada vez maior desse volume de importações pelo programa Remessa Conforme.
9: E a taxa de inadimplência média total registrada pelos bancos nas operações de crédito subiu de 4,6% para 4,9% de junho para julho. O valor alcançou, assim, o maior nível desde o início da série histórica, em março de 2011. No caso de pessoas físicas, a inadimplência subiu de 5,4% para 5,8%. Já para as empresas, de 3,2% para 3,3%. Com as informações da economia, repórter Rádio Encantado, Claudinei Kofenki.
7: 7:30, daí o Claudinei trazendo as informações econômicas aqui no Bom Dia. Bom dia pro amigo Nelei Lanzini, tá mandando o seu bom dia, Neiva Canep Johan, a Ivete Toriani, o Renoir Pesce, amigo Maicon Carlesso. Ah, o Maicon tá fazendo uma pergunta aqui, o Lucas. Sabes dizer se vai ser liberada a ponte de Encantado Mussum para veículos leves?
8: Até o momento, nenhuma confirmação.
7: Existe aí uma possibilidade, né? Mas nenhuma confirmação oficial até o momento. Maicon, que está nos acompanhando lá em Canoas. A Luciane e o Marcos Franchini, na linha Alegre, Caravaggio e Mussum, também estão na nossa audiência. Quanto à questão da chuva, o André Seregatti está nos informando que na linha Santo Antônio Coronel Pilar choveu 32 milímetros na linha Santo Antônio Coronel Pilar. Lucimar Capitânio, na Borges de Medeiros, em Vespasiano Correia, até o momento 10 milímetros. E está chovendo lá em Vespasiano. A nossa querida ouvinte, a Leonilda da Paixão, e seu Almir Paixão, lá em Estrela, informando que a chuva até o momento é de 30 milímetros lá no bairro dos Estados, em Estrela. Total do mês de agosto, 185 milímetros. Ainda o Marcos Boni, informando que na linha Lajadinho Reuvado choveu até o momento 30 milímetros, e o Eugênio Centero diz que em Antagorda choveu entre ontem à tarde e à noite, ontem à tarde e noite choveu 30 milímetros. E o Leandro Meneghetti diz que na Santo Isidoro Putinga a chuva foi de 20 milímetros. Informações repassadas aí pelos queridos amigos ouvintes.
8: E começa hoje a 49ª Expo Inter no Parque de Exposições Assis Brasil em Esteio. A feira segue até 6 de setembro e reúne cerca de 2.000 expositores, quase 8.000 animais, máquinas agrícolas, produtos da agricultura familiar, tecnologia e serviços. Com o tema Nosso Futuro Tem Raízes Fortes, a programação também inclui shows, dança, humor e ópera gaúcha neste sábado à noite. Os portões abrem daqui a pouco, às 8 horas da manhã, e o ingresso, que pode ser comprado inclusive pela internet, custa R$ 22.
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8: Pois o número de mortos após a tragédia no Nepal subiu para 626. O governo estima que serão necessários até US$ 5 bilhões para reconstruir as áreas atingidas. O país pede ajuda internacional especializada para resgates em túneis de usinas hidrelétricas, identificação de corpos e recuperação de sistemas de comunicação e transporte. Cerca de 20 pontes foram destruídas e hospitais estão sobrecarregados. O desastre começou após o colapso de uma geleira no Himalaia, que provocou uma avalanche de lama, gelo e detritos.
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8: Bom dia para Maria Helena Gobi, já na disparada, mandando o seu bom dia na nossa nova live no Facebook. Também o Luiz Baceto Belo, presidente da Câmara de Vereadores de Mussum. O Jorge Vargas o Bodão e um abraço também pro Everaldo Horst, mandando o seu Guten Morgen lá de Roca Salles, já nos preparativos do galeto do Freundtanzgroup, e também o Fábio Bala, desejando um ótimo final de semana para todos, mandando um abraço pro colega Dilamar dos Passos.
7: Cuidado aí com os tapumes, né, Belo? O Evandro Teles, em Vespasiano Correia, tá mandando aqui o seu bom dia lá na linha Alto Alegre Vespasiano Correia, tá dizendo que desde ontem de manhã até o momento, 27 milímetros de chuva lá em Vespasiano Correia, linha Alto Alegre, segundo o amigo Evandro Teles.
8: 7h35, daqui a pouquinho tem a previsão do tempo, também o Boca no Trombone aqui no Bom Dia Região dos Vales. 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

0: 7h41, minutos, 7h41, tá aí ele, Alexandre Pires, também na nossa trilha musical do Bom Dia, o SPC, na verdade, né? Só pra contrariar, você virou saudade. Temperatura na marca dos 16 graus, estamos no ar em nome do Sicredi, do Hospital Santa Terezinha.
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0: Lembrando que hoje tem Feira do Produtor, né? Aqui na cidade de Encantado, nossos amigos feirantes estão lá desde as 5 horas da manhã, realizando a Feira do Produtor. Prestigia aqui os amigos feirantes de Encantado, que fazem a Feira do Produtor no sábado pela manhã, também nas sextas-feiras, manhã e tarde, e também nas terças-feiras pela manhã. E hoje o nosso amigo Luquino faz a Feira do Produtor lá na cidade de Mussum, na Princesa das Pontes.
1: Falando em Princesa das Pontes, nosso bom dia, nosso abraço pro colega Dilamar dos Passos, que está na nossa sintonia.
0: Que coisa boa, né? 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
1: Também conosco a Carmen Vicente, Eli Stum e a Cláudia da Silva, desejando a todos um ótimo final de semana.
0: Chegando aí no Bom Dia Região dos Vales, a previsão do tempo, lembrando que logo mais também tem o Boca no Trombone, você pode ainda mandar o seu recadinho no 37511580 ou no nosso WhatsApp, o 999881543. 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
1: Pois neste sábado, o dia tem a nebulosidade marcando a região, tempo instável, condições para chuva em diferentes períodos do dia. Em alguns momentos, esta chuva pode ocorrer de intensidade moderada e forte, especialmente nas áreas de atuação mais persistente de uma faixa de instabilidade que está sobre o estado. Podem ocorrer alguns intervalos de melhoria, mas novas áreas de chuva seguem avançando sobre a região ao longo do dia de hoje. As temperaturas apresentam pouca variação e permanecem amenas, podendo alcançar os 20 graus neste dia de sábado aqui no Vale do Taquari. Amanhã, domingo, o tempo segue instável aqui no Vale, com predomínio da nebulosidade e condições para pancadas de chuva em diferentes períodos do dia. Podem ocorrer novamente pancadas de intensidade moderada a forte, especialmente em áreas sob atuação mais persistente da faixa de instabilidade. À medida que esta faixa de instabilidade oscila e começa a se deslocar gradualmente para o norte do estado, os volumes mais elevados de precipitação podem atingir os setores da parte alta da bacia do Taquariantas, podendo influenciar no nível do rio aqui na nossa região. As temperaturas amanhã também apresentam pouca variação, permanecendo amenas, entre 15 e 21 graus. Já na segunda-feira, o sistema frontal avança gradualmente para o norte, mas o tempo ainda permanece instável aqui na região. A nebulosidade predomina, podendo ocorrer pancadas de chuva em diferentes períodos do dia, por vezes de intensidade moderada, intercaladas por outros intervalos de melhoria no tempo. Ao mesmo tempo, a chuva deve novamente se concentrar no norte do estado, atingindo novamente a parte alta da bacia Taquariantas, podendo ocorrer inclusive volumes elevados a muito elevados na segunda-feira, mas nas nascentes do rio Taquari, também o rio das Antas. As temperaturas variam pouco e seguem amenas na segunda-feira, novamente entre 15 e 20 graus. A terça também será de temperaturas amenas, mas com menor chuva aqui na região, de acordo com os dados do Núcleo de Informações Hidrometeorológicas da Univates.
0: Agora são 7:45, 7:45. 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E lá, é claro, você vai encontrar o Peter com aquela boina azul maravilhosa que veio diretamente do exterior. Vou buscar lá no Uruguai.
1: No Uruguai.
0: Então tá, uma boina coisa querida, né?
1: Ela fala portunhol.
0: Portunhol. E ela, vou te dizer uma coisa, né? Tá fazendo o maior sucesso com o nosso Brad Pitt dos assados, o Peterson Kummer.
1: Tem gente que vai lá só pra ver a boina.
0: Com certeza, né? É. E aí, de quebra, pega um frango, né? Mas o principal é ver a boina.
1: Ai, ai.
0: Ah, falaram que o nosso amigo Peter vai casar. Tô colhendo mais informações a respeito disso.
1: Tá certo.
0: Em breve, novidades. Se você for lá hoje no Petro, amanhã, pede pra ele como é que tá a questão do casamento. 7:47, 7:47. Foi um passarinho que me contou, né?
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0: 7:47, chegando aí o Boca no Trombone, aqui no Bom Dia Região dos Vales, em nome do Amargo do Colono. 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
1: Falava, Xande, que hoje tem feira do produtor, né?
0: Isso.
1: E hoje a feira não tem barro.
0: Opa, que coisa boa!
1: Limparam a bagunça.
0: Ontem o pessoal chegou lá pra feira do produtor, tinha um monte de barro na frente das casinhas, né?
1: É. E é uma reclamação já de tempos, inclusive com o ofício.
0: Ocorreu em outras oportunidades.
1: É verdade. Né? Uhum. Então, os feirantes agradecem pela limpeza que foi feita lá na frente da feira, que era uma... Parredo, né?
0: Na verdade, acho que foram limpar ali nas proximidades e acabou...
1: A sujeira ficou lá.
0: Ficou ali acumulada em frente às casinhas e aí complicou, né? Complicou de vez e aí ontem o pessoal chegou pra feira, tinha essa sujeira, reclamaram aqui conosco, já tinham mandado isso pra prefeitura, pra chefe de gabinete, secretários e tudo mais, e agora parece que resolvido o problema. Inclusive, eu recebi fotos aqui. Hoje tá limpinho, no capricho lá na feira do produtor. Os produtores, os feirantes agradecem também as pessoas que circulam pelo local.
1: Uma reclamação que nos chega aqui. Bom dia, gostaria de fazer uma reclamação sobre a rodoviária de Encantado. O ouvinte diz: as pessoas compram passagens e depois a rodoviária é fechada, inclusive os banheiros. Quem precisa esperar o ônibus fica sem ter onde fazer suas necessidades. Afinal, como é que uma pessoa vai esperar o ônibus? Vai ter que levar um penico junto? E quem vai ao bar da rodoviária e precisa usar o banheiro, vai ter que levar um pinico também? Não tem nada a ver com vandalismo, como algumas pessoas falam. Os banheiros precisam permanecer abertos, principalmente porque há pessoas esperando ônibus e que precisam utilizá-los. Inclusive, tem pessoas idosas esperando e precisam ter acesso ao banheiro. É uma vergonha. Se a rodoviária vende passagens, precisa oferecer o mínimo de estrutura para quem está aguardando o transporte. Ou querem que as pessoas esperem o ônibus com um pinico embaixo do braço? É a reclamação do ouvinte.
0: A questão da rodoviária é bem complicado, porque que agora, principalmente nos finais de semana, por exemplo, abre ali nos momentos que tem ônibus, né?
1: Isso.
0: Porque tem poucos horários de ônibus, principalmente nos finais de semana, então o pessoal vai lá, abre, vende passagem, daqui a pouco fecha, depois retorna, e assim que funciona. E eu vou dizer uma coisa, né? É complicado deixar aberto. É claro que tem a questão ali do pessoal que frequenta o bar da rodoviária, que precisaria de um banheiro também para fazer ali as suas necessidades, enfim. Mas é complicado também para quem cuida, para quem administra lá o local, porque daqui a pouco viram que é aquilo, né? Igual o banheiro aqui da praça, que o pessoal cuida, né? Tem o pessoal aqui que cuida, que faz a limpeza, mas quando fica, por exemplo, aberto de noite, de manhã chega, é um Deus nos acuda. Então acho que é por isso que acaba sendo fechado ali, mas daqui a pouco, né? Conversando aí entre as partes, né? O pessoal da rodoviária, do bar aí, podem arranjar uma solução para esse problema aí que algumas pessoas estão reclamando e se manifestando, né?
1: E vale destacar, né? Nós ainda temos uma rodoviária em Encantado.
0: É, isso é um fator importante, né?
1: Porque ainda temos.
0: Muitos municípios aí já estão fechando nas suas rodoviárias em várias cidades, né?
1: Cito a cidade vizinha. Roca Salles. Tem uma parada de ônibus.
0: É verdade.
1: Deu.
0: Em Estrela também tinha uma estação rodoviária, de certa forma, até de médio porte. E hoje tem praticamente um terminal rodoviário, né? Nem sei se dá pra se falar isso. Que é um local onde se vende passagens e
1: tem uns
0: bancos, nem
1: box,
0: nem tem nada. É isso aí.
1: O ônibus estaciona na beira da calçada.
0: É isso aí.
1: É, outra reclamação que nos chega aqui, como diz o Dilamar, estamos no fim do mundo. O ouvinte gostaria de fazer uma reclamação. Moro no interior de Roca Salles. Essa semana, um abençoado teve o prazer de cortar todo o pasto que plantei para dar para os meus animais. Eu moro na estrada geral que vai para Mussum. Ele diz assim: não é porque é na beira da estrada que não tem dono. Tenho 70 e tantos anos, tenho problema numa perna dificultando minha locomoção e a pessoa ainda faz essa sacanagem. Se puderem pôr no boca no trombone, agradeço. Simplesmente cortaram todo o pasto que ele plantou para dar para os animais.
0: Que barbaridade, né?
1: É o fim do mundo.
0: Levaram até o pasto do cidadão aí. 7h52, não falta mais nada, né? Não falta mais nada. 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Bom dia aqui pro amigo Henrique Lutz e a Marisa, que estão nos acompanhando lá em Balneário Gaivota, Santa Catarina. E estão dizendo que lá também está chovendo bastante nesse momento.
1: Bom dia pro Boca no Trombone. Rua 7 de Setembro. O pessoal da prefeitura que recolhe lixo, os entulhos aí com a máquina, e quebraram um cano na escadaria, simplesmente foram embora. Os moradores ficaram sem água até alguém ver o que estava acontecendo. Bastante transtorno para Corsã, que ainda não conseguiam resolver ontem à tarde o recado que o ouvinte mandava. Pegou o caminhão aí, foi recolher os entulhos verdes, enfim, e acabou pegando o cano.
0: Isso na 7 de setembro.
1: 7 de setembro, aí nas proximidades da escadaria.
0: Pessoal reclamando então desta situação aí que ocorreu no dia de ontem, né? Agora são 7h54. Esse recadinho chegou ontem, né? Por Boca no Trombone ainda, né? Durante o dia, né? Mas fica aí o registro, né? Não sei se já foi consertado, problema aí, mas enfim, fica o registro do que aconteceu.
1: O outro ouvinte nos manda: de repente o cara roubou o pasto para comer.
0: Pode ser, né?
1: Só pode.
0: Pode ser, né? Faz sentido, né?
1: É, outra reclamação que nos chega aqui, o ouvinte mandou um vídeo também, uma foto da água que saiu da torneira na pia do banheiro. Eu digo assim, em suma, parece que a água estava dentro de um balde com um saco de carvão.
0: É estranho, né? Bem estranho aí o...
1: Aí ele diz assim: olha a água que saiu da torneira do banheiro.
0: Tem umas fuligem, parece, né? Umas bem, bem esquisitas.
1: Sei lá se... Parece que estava num balde com um saco de carvão, ou se água que parece que se lavou uma chaminé de fogão a lenha.
0: É.
1: Mas é, ele diz assim, é a água que saiu da torneira do banheiro hoje. Aí eu pergunto, como é que nós vamos tomar banho com isso?
0: Imagina a situação.
1: Entra embaixo do chuveiro, sai mais sujo do que entrou.
0: É, só vendo aqui a foto e o vídeo aqui para o pessoal ter uma noção do que o cidadão mandou para nós aqui, né? Isso é aqui na, se eu não me engano, aqui é aqui no centro de Encantado.
1: É aqui pertinho da goleirinha aqui, Encantado.
0: É perto da goleirinha, né?
1: Isso aí.
0: Isso, bem aqui no acesso aqui, RS 129, né? Bem aqui no centro de Encantado. 7:55, estamos aí com o Boca no Trombone, em nome do Amargo do Colono, aqui no Bom Dia. 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
1: E vem aí mais uma edição do projeto Escola Farrapos Solidária com o Planeta. O pessoal da Escola Farrapos, que faz o recolhimento dos lixos especiais, lixos eletrônicos, está programado então para o dia 12 de setembro, um sábado, das 8 às 11 horas da manhã, na quadra da Escola Farrapos, então, o projeto Escola Farrapos Solidária com o Planeta. Recolhimento de lixo eletrônico, óleo de cozinha, lacres de alumínio, tampinhas plásticas, esponjas de cozinha, placas de raio-x e também garrafas PET vazias e limpas. O pessoal da Escola Farrapos, então, que faz esse recolhimento no dia 12 de setembro, um sábado, das 8 às 11 horas, na quadra da escola. Eles apenas pedem que o pessoal leve os resíduos bem acondicionados e de forma separada para facilitar até na hora de destinar esses lixos especiais, enfim, lixo eletrônico, para que não se perca muito tempo fazendo essa separação na hora ali na quadra da escola. Repito, dia 12 de setembro, um sábado, das 8 às 11 horas da manhã, na quadra da Escola Farrapos, aqui em Encantado. Daqui, três sábados, não o próximo, o outro. Então, daqui duas semanas tem mais uma edição do projeto Escola Farrapos Solidária com o Planeta.
0: Muita gente perguntando também, Lucas, a questão aí do desvio, né? Roca Salles, Mussum, Mussum, Roca Salles, e a questão da ponte, se vai ser liberada aí para veículos leves no final de semana. E se vai ter aí a questão das interrupções, trabalho de manutenção lá em Roca.
1: Bom, acerca do desvio Roca Salles, Mussum, o pedido da administração municipal é de que veículos pesados, carretas, caminhões, bitrens, enfim, evitem passar por lá. Por quê? Ontem o prefeito Mazinho, aqui em entrevista à Rádio Encantado, até depois vamos reproduzir essa entrevista, ele dizia: nós temos previsão de bastante chuva aí no final de semana, o município tem também outros trabalhos para fazer, enfim, caso por causa da chuva aconteça algum deslizamento no interior, tem que desobstruir via, enfim, não se tem maquinário nem pessoal para trabalhar para tudo o que se precisa caso aconteça de ter que fazer esses trabalhos em Roca Salles, e por isso eles também não vão ter condições de atender veículos que vão ficar atolados. E ele está dizendo: porventura, se algum caminhão passar por lá e ficar atolado, a gente não sabe se vai demorar meia hora ou 4 horas e meia para fazer essa remoção do caminhão, auxiliar ele sair, especialmente ali no Picão, que tem uns trechos com subidas, que a estrada também é um pouquinho pior por causa da chuva. Até ontem, ele dizia, ontem pela manhã, com a pouca chuva que já se tinham também alguns transtornos. Então, o pedido da administração de Roca Salles é que veículos pesados evitem passar pelo desvio no interior de Roca Salles, especialmente ali no Picão. Não se tem previsto trabalho de manutenção ali no final de semana, a equipe andou fazendo alguma manutenção durante a semana nos trechos mais críticos. Ponte Tarso Dutra, Encantado, Mussum. Se tem uma previsão da EGR de que pode ser liberada para pedestres e veículos leves em sistema pare e siga nos próximos dias. Repito, previsão. É como previsão do tempo. Se tem previsão de chuva, vai chover? Pode ser que sim, pode ser que não. Previsão de liberação, vão liberar? Talvez sim, talvez não. Estava previsto para ontem o término aí do serviço do escoramento do pilar danificado, o P2, na ponte. Não sei se chegaram a terminar essa conclusão, porque tudo depende. Chuva, o nível do rio Guaporé. Enfim, são diversos fatores que levam a isso. Então,
0: e salientando também que o forte da EGR não é a comunicação, né?
1: É. Nunca foi.
0: Não, nunca foi e continua, e que tá pior agora.
1: Sim.
0: Tá pior agora. Então, se tem poucas informações, então assim, talvez aconteça, talvez vai ser realizado.
1: O forte da EGR é voltar a cobrar o pedágio.
0: É, isso sim. E se eles são ágeis, muito ágeis, né? Conseguiram caçar ligeirinho a liminar que tinha aí, voltou a cobrança de pedágio ontem, né?
1: Ontem, por volta das 2 horas da tarde, já tá cobrando pedágio de novo.
0: Ali eles tiveram uma agilidade fantástica, né? Sensacional.
1: Incrível.
0: Eu lembrei do desenho do Papa Léguas. Quando eu era pequeno, tinha o desenho do Papa Léguas, né? Ele era correndo, muito rápido.
1: Correndo atrás do coiote.
0: E do coiote. E assim é o... Assim é a EGR para caçar liminar, né?
1: Sim.
0: Agora, outras questões, aí são lentos.
1: Repito, a ponte, previsão. Vai acontecer? Não se sabe. Mistério. Até algumas pessoas perguntam, às vezes, o barco tá fazendo travessia? Não sei, vai até lá e descobre.
0: É. Não tá, né? Não
1: capta. E repito, chuva. O barco não faz a travessia se tá chovendo, então não adianta nem ir.
0: É verdade. 8:01, é isso, Lucas?
1: É isso aí que tínhamos pro Boca no Trombone de hoje.
0: Em nome do Amargo do Colono, tivemos aí o Boca no Trombone aqui no nosso Bom Dia, Região dos Vales, da sua rádio Encantado.
1: Sobre o cano, Xande, o pessoal manda aqui, a Adriana Giovanella nos passa, eles conseguiram consertar o vazamento, até agradece a Corsã, que ficaram até ontem no começo da noite para fazer esse conserto do cano que quebrou aí nas proximidades da escadaria na 7 de setembro.
0: Tá bom, muito obrigado então aí pela ligação, pela informação aí também, é importante a gente fazer esse registro que o trabalho acabou sendo feito. Uma notícia que está aqui no portal da Rádio Difusora: empresário é morto durante a madrugada em sítio, na divisa entre Bento Gonçalves e Farroupilha. O empresário, identidade ainda não informada oficialmente, foi morto durante a madrugada deste sábado em um sítio localizado na linha Sertorina, na divisa entre Bento Gonçalves e Farroupilha. Conforme apurado pela Rádio Difusora, informações preliminares indicam que o homem apresentava ferimentos provocados por golpes de machado e a ferramenta teria sido localizada ao lado do corpo. A vítima, que era moradora de Bento Gonçalves, foi encontrada no local por um familiar. Após o crime, o veículo Jeep Renegade, com placas de Caxias do Sul, que estava com a vítima, foi localizado em chamas no bairro Vila Nova 2, em Bento Gonçalves. Foram mobilizadas equipes do Corpo de Bombeiros Militar, da Terceira Companhia de Bombeiros Militar e policiais militares. O homicídio foi registrado na Delegacia de Polícia de Pronto Atendimento de Farroupilha. As circunstâncias e a motivação do crime serão investigadas pela Polícia Civil. Empresário é morto durante a madrugada em sítio na divisa dos municípios de Bento Gonçalves e Farroupilha. Informação que está no portal aqui da Rádio Difusora 97.3 FM.
1: Agora 8:03, daqui a pouquinho nós teremos as informações do esporte aqui no Bom Dia Região dos Vales. 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
2: Oito horas, 9 minutos, 8 e 9, temperatura tá na marca dos, vamos conferir, a temperatura tá na marca dos 16 graus, é o Bom Dia Região dos Vales que está no ar aqui pela Rádio Encantado. 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
2: E agora, no Bom Dia Região dos Vales, vamos trazendo aqui a manifestação da vereadora Aline Ganassini, do PSDB, na Câmara de Encantado, na sessão realizada na última segunda-feira.
4: Eu quero iniciar essa noite lembrando da menina Alice Nitz. Uma adolescente de apenas 14 anos que teve sua vida interrompida de uma maneira brutal. Nós prestamos nessa casa uma homenagem a Alice e nos solidarizamos com a família, com os amigos, com os colegas e com todos aqueles que conviviam com ela. Mas para mim, a gente não pode simplesmente registrar a nossa tristeza e seguir em frente. A morte da Alice precisa nos fazer refletir, precisa nos fazer pensar. E mais, precisa nos fazer perguntar o que nós podemos fazer. O que nós podemos fazer enquanto poder público, enquanto comunidade, enquanto sociedade. Porque a gente não consegue mudar aquilo que já aconteceu. Mas podemos pensar no que precisa ser feito para que outras histórias tenham finais diferentes. E foi com essa reflexão que eu voltei da experiência que tive nesses últimos dias em São Paulo. Eu tive a oportunidade de conhecer outras realidades, conversar com muitas pessoas, ouvir histórias, trocar experiências e voltei para casa com muita coisa na cabeça. E uma das coisas que mais me chamou a atenção foi justamente a questão da violência contra as mulheres. Fui buscar essas informações e vejam bem. Estava em São Paulo, capital, 24 casos de feminicídio na capital. No estado, 141. São Paulo, em número de habitantes, é 4 vezes maior que o Rio Grande do Sul. E nós, no primeiro semestre, 52 casos. Nós, gaúchos, nos orgulhamos de ser um povo unido, de ser um povo trabalhador, de ser um povo que se orgulha das suas raízes, da sua tradição, mas nós estamos falhando. E nós, enquanto povo gaúcho, nós, enquanto comunidade, precisamos refletir e ver aonde está essa falha. Porque a gente vê, quando olha esses números, que nós temos um problema seríssimo aqui. Seríssimo essa violência. E foi pensando nisso, presidente Leonardo, que eu quero provocar a mesa diretora, que a presidência dessa casa possa avaliar a possibilidade de que a mesa diretora construa uma campanha institucional de enfrentamento à violência contra as mulheres, envolvendo todos os vereadores e vereadoras e os servidores desta casa. Eu não quero que isso seja uma iniciativa, vereador Rogério, da vereadora Aline. Muito pelo contrário. Eu quero que seja uma iniciativa da mesa diretora, uma iniciativa desta casa. Que a gente possa construir isso juntos, da maneira que a casa entender mais adequada. Porque nós já falamos muitas vezes aqui sobre violência doméstica, sobre feminicídio, sobre as necessidades de proteger as mulheres. E eu acredito que também precisamos falar cada vez mais em prevenção. Precisamos falar com os homens, com as mulheres, com os jovens. E precisamos, enquanto instituição, deixar claro que a violência contra a mulher não pode ser normalizada. E eu acredito que esta casa tem voz. E por isso eu deixo essa provocação. Nós podemos usar essa voz também, presidente, para conscientizar, prevenir e provocar reflexão. E quando uma casa legislativa inteira se posiciona, essa mensagem ganha uma força muito maior. Porque não é sobre quem teve a ideia. É sobre a mensagem que nós, enquanto Câmara de Vereadores, queremos deixar para a nossa comunidade. E é por isso que eu quero fazer um convite aos colegas. Que esta Câmara também se some a essa campanha. Que a gente use a nossa voz, o nosso espaço e a nossa responsabilidade para dizer de forma clara que nenhuma mulher deve ser vítima de violência e que nenhuma morte pode ser tratada como apenas mais um número. Deixo hoje essa reflexão. Combater o feminicídio exige união e responsabilidade coletiva. Romper o ciclo da violência e proteger a vida das mulheres não é responsabilidade de uma pessoa, de uma entidade ou de um órgão. É uma missão de toda uma sociedade e é uma ação conjunta.
2: Manifestação da vereadora Aline Ganassini, do PSDB, na Câmara de Encantado, na sessão realizada na última segunda-feira. 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
3: Agora 8h15, as informações do esporte aqui no Bom Dia Região dos Vales, chegando com oferecimento da Farmácia Central Associadas de Encantado, que também cuida dos seus manipulados. 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
2: E começando pelo Campeonato Brasileiro da Série A, 3 jogos abrem hoje a rodada. Às 18h30 tem Atlético Mineiro e Vitória. Às 20 horas, São Paulo e Bragantino e 21h20, Vasco contra o Cruzeiro. Amanhã, domingo, serão mais 6 partidas pelo Brasileirão. Às 11h, Atlético Paranaense contra o Fluminense. Às 16h, o clássico carioca Flamengo e Botafogo. No mesmo horário, o clássico paulista Corinthians e Santos. Às 18h30, o Grêmio recebe a Chapecoense na Arena e o Mirassol joga contra o líder Palmeiras no interior paulista. E às 19h30, último jogo do domingo, Bahia e Inter se enfrentam na Arena Fonte Nova, em Salvador. A rodada será fechada somente na segunda-feira, com o jogo entre Remo e Coritiba, que se enfrentam às 20 horas. Na Série B do Campeonato Brasileiro de Futebol, tivemos 3 jogos que abriram a rodada de número 25 ontem. Goiás venceu São Bernardo por 2-1, Novo Horizontino fez 2-1 no Sport Recife e o Náutico venceu o Atlético por 2-1. O Juventude, pela Série B, volta a jogar só na terça-feira, quando enfrenta o Londrina no fechamento da 25ª rodada. O jogo será às 19h30 no Estádio do Café, em Londrina, no Paraná. Lembrando que o Juventude é o líder da competição. Hoje, só um jogo na Série B, Botafogo de Ribeirão Preto contra a equipe do Cuiabá. E neste sábado, acontece a última rodada da fase classificatória do Campeonato Brasileiro da Série C e as equipes gaúchas lutam por classificação. Situação mais cômoda é do Ipiranga, que está em 6º lugar e enfrenta hoje o Amazonas na Arena da Amazônia, às 17 horas. No mesmo horário, o Caxias, 14º colocado, com possibilidades remotas de classificação, enfrenta a Inter de Limeira no Estádio Centenário, em Caxias do Sul. Hoje tem jogo também do Grêmio pelo Brasileirão Feminino. Quartas de final, rodada de ida, jogo que inclusive será transmitido aí pela RBS TV. Grêmio e São Paulo se enfrentam às 16h30 no Brasileirão Feminino, quartas de final. Jogo será no Alfredo Jaconi, em Caxias do Sul. A divisão de acesso do Campeonato Gaúcho não tem rodada no final de semana. A rodada será disputada na terça e na quarta-feira. Terça-feira, o Lajadense joga contra o Guarani em Venâncio Aires, às 20 horas, no estádio Edmundo Faix. Também destaque para o Campeonato Regional de Veteranos das Livatas. Se o tempo colaborar, teremos rodada amanhã, domingo. O Concórdia de Roca Salles, nesta terceira rodada, joga em casa contra a equipe do Projeto Guarani de Lajeado. E o Regional das Livata, categorias de aspirantes e titulares, tem rodada programada para amanhã. 3 equipes da parte alta aqui do Vale do Taquari estarão em campo. O Serrano joga em Jacarezinho contra a equipe do 11 Amigos de Poço das Antas. Em Nova Brécia, na linha Tigrinho, o Imigrante recebe o Gaúcho de Teutônia. E o Tiradentes de Nova Brécia joga em Lajeado contra a equipe do Internacional do bairro Conservas. São os jogos, então, do Regional da Aslivata. Lembrando que a categoria de aspirantes tem os jogos iniciando às 13h30 e os titulares às 15h30.
3: E 6 estudantes de escolas municipais de Cruzeiro do Sul participaram do programa Bombeiro Mirim, desenvolvido pelo Corpo de Bombeiros Militar do Rio Grande do Sul. A iniciativa reúne cerca de 30 crianças e adolescentes de Cruzeiro do Sul, Lajeado e Arroio do Meio, com atividades de prevenção de incêndios e acidentes, primeiros socorros, meio ambiente e defesa civil. Nesta semana, o grupo visitou uma indústria de chocolates em Cruzeiro do Sul para aprender sobre medidas de segurança e prevenção de incêndios.
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3: E a Polícia Rodoviária Federal prendeu 2 homens transportando peças suficientes para montar pelo menos 5 fuzis na BR-101 em Torres. A abordagem ocorreu na...

0: acompanhados à Polícia Civil.
1: Agora, 8h20, intervalo comercial, já voltamos com mais destaques, mais informações aqui no Bom Dia, região dos Vales, da sua rádio Encantado. 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
13: Oito horas 24 minutos, 8:24, temperatura na marca dos 16 graus. 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
1: A Corsan mobilizou equipes e adotou medidas preventivas nas cidades do Vale do Taquari diante da previsão de chuvas fortes para o final de semana. A companhia monitora os níveis dos rios e reforça os sistemas de captação, bombeamento e tratamento de água para evitar desabastecimento durante uma possível nova cheia. Em Bom Retiro do Sul, uma segunda bomba ficará disponível e um guindaste poderá ser usado para alterar o ponto de captação. Em Encantado, geradores estão preparados para complementar o abastecimento dos poços, como o Poço do Milhão.
0: Chegando agora, a manifestação do vereador Daniel Passaia, do União Brasil, na Câmara de Encantado, na sessão da última segunda-feira.
2: Já trago um tema importante aqui, que eu anunciei já há algumas semanas, que é o edital sem barganha para as emendas impositivas deste vereador e também da bancada do União Brasil, que nós trabalhamos neste modelo, coletando um pré-projeto das entidades, das associações que necessitam do apoio do poder público, que trazem para este vereador as suas ideias de como gastar o dinheiro que é arrecadado todo dia de cada um de nós. E para buscar valorizar esse pagamento de imposto do nosso cidadão, é que eu busco abrir esses editais para que a comunidade traga as suas ideias, dando mais transparência, dando mais eficiência ao dinheiro público, trazendo a moralidade de volta na utilização do dinheiro público, porque ele é feito através de consulta popular e participação democrática. Então fica aqui convidada a comunidade, quem participa das associações, das entidades. Até o dia 10 de outubro estão abertos os editais, que depois de uma organização formal, vai também para a votação popular para a escolha dos projetos que vão ser beneficiados no ano de 2027. Seguindo, senhor presidente, temos que falar de um gargalo que eu já abordei algumas outras vezes, que é o problema da saúde. E aqui eu falo da saúde num contexto geral. Nós sabemos que tem vários pontos que funcionam bem, mas diante do déficit anunciado há pouco pelo governo federal, de mais de 100 bilhões que não tem de onde tirar o dinheiro para pagar, muito por causa das viagens internacionais do presidente, do alto gasto com publicidade, dos déficits das empresas estatais, federais, que tem que ser pago. Nós vemos aí os Correios fechando agências, não pagando salários. E como é que faz para pagar? Tira de outro lugar. E aonde o governo federal escolheu tirar? Educação, mas principalmente da já combalida e esfarrapada saúde. Agravando ainda mais o que prometeram solucionar, que são as filas, que estamos há 3, 4 anos apenas aumentando as filas de espera para cirurgias e exames especializados. Porque tem que pagar outras contas de gastos que não precisavam ser feitos. O dinheiro não dá em árvore, uma cirurgia não sai do nada e um exame também não. Então fica aí a atenção do nosso cidadão para o mês de outubro, onde teremos as eleições. Cuidado, porque outubro logo chega. Não caem em contos de fada, em promessas fáceis, porque quando a promessa é muito boa, até o santo desconfia. E o nosso cidadão, nosso eleitor, também tem que estar atento a isso. Prosseguindo, senhor presidente, fiquei muito feliz do empenho do município, parabenizar aqui a secretária Stephanie, da Educação, também o prefeito Jonas, pela mostra de ciências da Escola Mundo Encantado. De todo o empenho também dos servidores, das professoras, que lá trabalham no seu dia a dia. E estive lá no sábado de manhã e fiquei feliz porque é um incentivo que há muito tempo foi abandonado nas escolas em geral, que é o estudo das ciências, da engenharia, da biologia, da química, da física. Vi bastante projetos nessas áreas, que é o que faz a nossa criança se desenvolver para grandes profissões, para a nossa ciência. E, com isso, a partir de um recurso capital humano com qualificação, nós vamos também agregar valor em todo o nosso Brasil, porque aí teremos mão de obra para gerar mais riqueza nas indústrias, gerar novos produtos, sermos, além do celeiro do mundo, sermos também, não precisa ser o principal país do mundo na criação, na produção industrial, mas dar uma melhorada, porque ficamos para trás já há 40 anos. A China, 40 anos atrás, estava atrás de nós na produção industrial, nos salários e em outros tantos fatores, e nos ultrapassou. Assim como Singapura, Vietnã, já vem agora também, Coreia do Sul, também estava atrás. E isso, coincidência ou não, parece que é arquitetado pelos nossos governantes, que esfolam as indústrias, esfolam o comércio, esfolam quem quer empreender, quem quer produzir no Brasil. Então nós precisamos mais liberdade para quem quer trabalhar, quem quer empreender, quem quer gerar empregos. E que bom que essas pessoas evoluem, ficam ricas e geram mais empregos e emprestam dinheiro e conseguem financiar outros tantos que estão começando com muitas dificuldades. Para finalizar, tenho que dar as boas-vindas ao meu colega de profissão, advogado, Dr. Gustavo Bastos, que também estará nos assessorando aí nos trabalhos legislativos. E é muito importante sempre, dentro do legislativo, nós também termos esse amparo jurídico para bem definirmos muitos caminhos que temos que seguir aqui nos nossos projetos, nas nossas providências, nossos pedidos, enfim, em todo o nosso trabalho.
0: Manifestação do vereador Daniel Passaia, do União Brasil, na Câmara de Encantado, na sessão realizada, então, na última segunda-feira. Agora são 8:31, 8:31. Nós vamos trazendo agora trabalho realizado pelo colega Lucas da Rosa, que ontem conversou com o prefeito do município de Roca Salles, prefeito Jones Vinte, Mazinho, que traz orientações a respeito aí do trânsito no final de semana, no desvio aí Roca Mussum, e também fala sobre questões relacionadas à defesa civil do município.
1: Nós estamos em linha com o prefeito de Roca Salles, Jones Vincho Mazinho, para falarmos aí sobre a estrada que é utilizada como desvio, acesso ao município de Mussum, passando pela Encruzilhada, o Picão, o Pinheirinho. Ela que tem um pedido da administração de Roca Salles para esse final de semana, de que os motoristas de caminhões e outros veículos pesados evitem este trecho no final de semana especialmente.
3: Exatamente, o senhor resumiu bem o nosso pedido. A gente está no sentido da prevenção. Eu hoje pela manhã estive lá no local e a gente já com um pouquinho de chuva pela manhã já vimos alguns transtornos lá, já tinha caminhões que estavam precisando de ajuda para subir alguns trechos lá, e a gente resolveu fazer esse apelo para que as pessoas tenham a sensibilidade de que nesse final de semana, com todos esses volumes previstos de chuvas, que desviem ou reprogramem as suas rotas e tentem de uma forma máxima evitar esse trajeto. Por mais que a gente esteja fazendo essa manutenção e hoje pela manhã até o limite da onde deu a empresa estava ainda fazendo os últimos ajustes em dois pontos críticos lá, mas com muita precipitação de chuva que está previsto, a gente teme bastante transtornos ali nessa estrada. E como eu disse na minha manifestação, dependendo dos volumes de chuva, a gente pode ter transtornos em outras áreas, né? Eu digo aqui remoção de pessoas, enfim, barreiras que eventualmente podem cair. A gente não vai ter o efetivo da prefeitura, do município à disposição para rebocar caminhões. Então esse é o nosso apelo, de que as pessoas, os caminhoneiros, eu sei que eles levam a riqueza do nosso Vale Taquari para cima e para baixo, mas que nesse final de semana, em especial devido a essas previsões climáticas, que evitem esse trecho. Agora é importante dizer que são previsões e que elas podem mudar. Então a gente está atento aos boletins da Defesa Civil, a gente vai divulgar novos boletins em seguida, mas que nesse momento a orientação para fins de prevenção é evitar esse trecho.
1: Prefeito, falando nessa previsão de precipitação que nós temos aí para o final de semana, se tem, claro, estas dificuldades no desvio ali pelo Picão, Pinheirinho, enfim, no interior de Roca Salles, como é que está esse trabalho da Defesa Civil do município, já acompanhando estas previsões de chuva para o final de semana, até mesmo algum alerta de inundação aqui para nossa região? A Defesa Civil de Roca Salles já tem alguma mobilização inicial neste momento?
3: Nós estamos no sentido de alertas, né? No sentido de alertar a população. Ontem, inclusive, a gente estava desobstruindo pela segunda vez já em nosso mandato aquela galeria do Arroio Conventos Vermelho, que vem da Júlio de Castilhos e que dá um pouquinho mais de fluidez e rapidez do Arroio Júlio de Castilhos, uma galeria que nós desentupimos uma vez no nosso mandato, estava muito entupida, e agora com a segunda enchente que a gente enfrentou nos dias passados, voltou a entupir. Então a gente estava fazendo essas ações pontuais, estamos alertas aos avisos da Defesa Civil, óbvio. Temos já alguma questão dos abrigos, já em parceria com a Secretaria da Ação Social, já estamos providenciando alguns caminhões, e que se isso se confirmar, a gente está preparado para minimizar os efeitos desses possíveis transtornos, né? Então, como eu disse, nossa equipe da Secretaria de Obras também empenhada na questão de desmoronamentos, movimentos de massa, enfim, a gente está num nosso efetivo total, em total atenção para esse fenômeno. Agora, como eu disse, lembrando que são previsões, a gente tem que esperar elas se confirmarem, né? Mas estamos preparados, Defesa Civil preparada para, se no caso a gente precisar agir, estaremos agindo.
1: Prefeito, falando ainda do trânsito, a restrição da ponte entre Roca Salles e Encantado, existe alguma atualização? Até o prefeito comentava em outra oportunidade, de uma surpresa, inclusive, para ti mesmo, desta limitação que foi imposta pelo DAIR. Se tem alguma novidade da ponte entre Encantado e Roca sobre o Rio Taquari?
3: Não, as placas continuam lá. Eu, pessoalmente, não sei lhe dizer se o DAIR e a equipe está trabalhando lá no local, eu não me ative a isso essa semana. As placas estão lá, mas o trânsito está fluindo normalmente, com caminhões muito acima dos 24 toneladas que foi imposta a restrição. Não há nenhum tipo de fiscalização no momento e, por enquanto, tudo normal, todo mundo passando e o trânsito fluindo naquele local.
1: Prefeito, só reforçando mais uma vez então aquele alerta da administração para o final de semana, caminhões, carretas especialmente, evitem esse deslocamento pelo interior do município de Roca Salles em direção a Mussum.
3: É, exatamente, nós estamos também na iminência, quem acompanha as notícias, onde a EGR está tentando liberar esse acesso na ponte de Mussum para veículos leves, o que de certa forma desafogaria o fluxo ali pelo Picão. Mas especialmente caminhões, né, caminhões, enfim, carretas, que evitem esse trecho, porque aqui vai um alerta, nós não teremos efetivo para desatolar os caminhões, nós estaremos em outras frentes de trabalho, né, então possivelmente quem ficar atolado lá naquele local vai ter que aguardar, enfim, bastante tempo, porque a prioridade é salvar vidas, é desobstruir vias, se isso tudo ocorrer, né? São previsões e a gente está preparado para que, se a gente precisar agir com o nosso plano de contingência, enfim, nós estaremos prontos. E as nossas equipes possivelmente estarão envolvidas nessa questão das chuvas ou de uma eventual enchente ou de um eventual transtorno. Então, lá na estrada, a gente pede, reforça esse apelo para que as pessoas tenham a sensibilidade de reprogramar as suas viagens ou tentarem rotas alternativas.
0: Este é o prefeito Jones Vinte, o Mazinho de Roca Salles, trazendo informações e orientações aí na entrevista realizada pelo colega Lucas da Rosa para a questão principalmente do desvio aí entre Roca Salles e Mussum para este final de semana, solicitando, pedindo, né, para que caminhões, veículos aí de carga, né, não usem esse local no final de semana em função das chuvas, né, que estão programadas para acontecerem tanto neste sábado como neste domingo, que pode prejudicar a situação e não ter ali o efetivo necessário para realizar esses socorros ao pessoal que utiliza essa via. Principalmente aí a questão dos veículos de carga, caminhões que circulam pelo local. Agora são 8:38, 8:38. 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Intervalo comercial, a gente já retorna com a sequência do Bom Dia Região dos Vales. Sicredi está informando a temperatura. 16 graus.
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0: Oito horas 42 minutos, 16 graus a temperatura. Bom dia, região dos vales. 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Vamos trazendo agora a manifestação do vereador Diego Preto, do Progressistas, na Câmara de Encantado, na sessão desta semana.
18: Inicialmente, parabenizando também a família da Artora pelos 30 anos, né, da empresa que tanto fizeram para crescer. Senhor presidente, ainda parabenizar a comunidade de Santo Agostinho, que fez um trabalho, uma festa fantástica. Tinha mais de 1000 pessoas lá. Olha, fazia tempo que a gente não via uma festa tão grande, tão bonita, tão bem organizada. E serviram nas mesas, né? Eu achei, né, um exercício quase. Senhor presidente, hoje falamos de várias coisas, entre elas, nós vamos ter mais gastos na Coronel Sobral. E vamos ter mais gasto na Coronel Sobral, porque não foi bem feito no começo. Não foi bem feito no começo. É só vocês olharem a parte que era mais antiga, tá inteira, tá íntegra, e a parte anterior que foi feita depois de 2017, tá cheia de buracos, tá cheia de problemas, estão arrumando de novo. Então, quando a gente faz com o dinheiro público, a gente tem que fazer para durar bastante. E que bom que estão arrumando, que bom que vai ter conserto, que pena que ainda tem que selar mais uma vez. Sobre também o valor que a gente autorizou, a mudança de 4 milhões para comprar equipamentos, máquinas, perfeito, precisamos. Eu me lembro da prefeita de Lajado dizendo que ela ficou abismada em ver quantas máquinas retroescavadeiras
10: e caminhões vieram de Santa Catarina para nos ajudar. Às vezes de cidades menores e menor população que Encantado, que as nossas cidades, Arroio do Meio, enfim, de Lajeado. Então, eu penso que a gente tem que investir bem mais. Acho que a gente tem que pensar bem mais, porque o nosso estado já está ficando para trás, e isso a gente sabe que também tem a ver com a nossa infraestrutura. E, como a gente falou, vai ter investimentos de compra de áreas de terra, lembrar que agora que vai ter esses 39 milhões de reais para as pessoas que não conseguiram entrar nos outros benefícios para, enfim, eu duvido que alguém quisesse esses benefícios, né, depois das enchentes, perder as casas, enfim, mas um loteamento de terrenos para esse cidadão ir lá fazer a sua casa, comprar a sua casa, montar com esses valores, poder ter onde construir a sua casa. Porque, sinceramente, é um valor importante, todas as pessoas vão poder ter a oportunidade de receber esse recurso das áreas de arraste, né, lógico, não vai alcançar todo mundo, mas também a gente sabe que com 30, 40, 60 mil, 90 mil, até 150 mil, se eu não me engano, né, 250, que é dependendo da área, né, e a gente sabe que as casas, né, seu Lisboa ali do Navegantes eram casas pequenas, como é que eles vão construir com esse recurso, né? Então, nossa preocupação com relação a isso. Lembrar, tivemos uma conversa antes aqui sobre a defesa civil. Lembrar, senhoras e senhores, que teremos mais chuvas até o início de setembro e entre o dia 10 e 25 teremos mais chuvas ainda. Então é importante a gente cobrar da defesa civil e, assim como cobrar do poder público, que tem investimentos nessa importante área, que agora a gente vê que é importante. Naquele momento que a gente passou tudo aquilo, a gente não tinha as equipes preparadas, e sabemos que não é culpa de ninguém, enfim. Então, agora, depois desse início, né, esse pequeno início, vamos falar sobre o debate que teve na internet esses dias, sobre o Bloco 2, as pontes. Claro que só estava o presidente lá, né, presidente? Mas não tinha contraponto. Como é bom ter debate sem contraponto, sem ninguém para ir te responder. Bah, olha, se não querem me convidar para debater o contraponto, chamem o Loivo, que faz parte do grupo Pedágio Não. Senhoras e senhores, democracia demanda coragem. Coragem para ouvir o contraponto. Coragem para ouvir o que o outro tem a falar também. Não só ficar falando sozinho. E dar espaço para esse, para as outras pessoas virem discutir. Porque só ouvindo o teu lado não vai chegar num bom lugar. Vai andar em círculos às vezes. E é verdade que a gente tem falado, o Bloco 2 é muito prejudicial. Nós estamos sendo iludidos mais uma vez com promessas de recursos que vocês viram que a IGR demonstrou em não cuidar das nossas pontes aqui da região. O vereador Passaia fez um pedido sobre a ponte do Arroio Jacaré, que já tinha feito pedidos eu também, em cima da 129, embaixo da 129, que também nos preocupa. As condições que deixaram a ponte de Roca Salles são muitíssimo mais preocupantes do que aconteceu em Mussum. E aquela população ainda está sendo obrigada, a população de Roca Salles agora, né, a diminuir o volume das cargas para 24 toneladas.
0: Manifestação do vereador Diego Preto, do Progressistas, na Câmara de Encantado, na sessão da última segunda-feira. E agora vamos movimentando aí o colega Lucas da Rosa, trazendo informações pra gente, e vai falar direto da Construvale, não é mesmo, Lucas?
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0: Valeu, muito obrigado, Lucas, trazendo informações aí direto da Construvale, registrando aí o aniversário dessa importante empresa aqui para Encantado, para toda a nossa região. Um abraço pro Derek e para toda a equipe aí da Construvale aqui na Antônio de Conto, Encantado. 8:52, agora manifestação do vereador Rogério Meira, do União Brasil, na Câmara de Encantado, na sessão desta semana.
2: Hoje eu quero falar da importância da doação de sangue. É um tema muito importante e pedir, senhor presidente, para que a mesa diretora organize uma campanha para doação de sangue, vereadora Aline, que eu acho muito importante. É uma campanha com todos os colegas, né, vereadores, que abracem essa causa, tendo em vista o estoque de sangue aqui do nosso hospital estar escasso. Esses dias não tinha uma bolsa de sangue aqui, não tinha uma bolsa, e pessoas precisando fazer a transfusão. Então eu acho isso que tem que ser tratado com uma urgência, Aline, com bastante urgência. E passo para a senhora a palavra.
21: Muito obrigada, colega. Eu acho que essa campanha que o senhor fala, ela vem se somar já à campanha que nós falamos antes sobre o combate ao feminicídio. E é muito importante que esta mesa abrace também esta campanha e que a gente faça uma campanha, então, forte para que as pessoas venham doar sangue e vamos ver a possibilidade de, quem sabe, trazer o banco de sangue para Encantado, para que faça, para venha coletar, né, que fica mais prático para quem mora aqui. Às vezes, principalmente agora com as estradas do jeito que estão. Vereador, se o senhor me permite, eu gostaria agora também de falar sobre a chave Pix da ação entre amigos da Alice Nitz.
2: Sim, vereadora.
21: Aline Nitz, tudo junto, minúsculo, 28@gmail.com. Aline Nitz, 28@gmail.com. Qualquer ajuda é bem-vinda. Seria isso, colega vereador, muito obrigada.
2: Obrigado, vereadora. Seria isso, senhor presidente. Uma boa semana.
0: Esse é o vereador Rogério Meira com a parte da vereadora Aline Ganassini na sessão da Câmara de Encantado da última segunda-feira. E para finalizar aí as manifestações dos vereadores no Legislativo Encantadense, agora Joanete Cardoso, do PSDB.
1: Os guerreiros que permanecem aqui na nossa plateia hoje, né? Usando a honra aqui, sempre o nosso, o seu deconto, né, senhor Esteu? Presente, firme, forte. Professor Nelson, um orgulho, uma honra tê-lo aqui na nossa casa hoje para receber os cumprimentos dos 30 anos da Vinileide, nossa indústria. O professor foi meu professor de contabilidade bancária, né, professor? Então, eu te conheço de longa data. Então, esse, o senhor falou aqui com o coração, é caminhando que se conhece o caminho. Linda a sua frase. Vamos levar para casa. Então, é vida longa, Vinileide, é uma empresa que nos traz desenvolvimento, gera emprego e renda para o nosso município. Que ela permaneça por muitos e muitos anos e muitas gerações, né? Que ela sigam. Hoje eu quero fazer um chamamento aqui, uma informação muito importante. Mas antes, que é o que começa amanhã no município, que é o programa do PIR, que o pessoal que está na área de arrasto e que não foram contemplados com nenhum dos programas. Mas antes disso, eu preciso lembrar do que já aconteceu aqui em Encantado, o que já tem, o que já se conquistou. Porque a gente sempre pensa em buscar mais, mas a gente esquece daquilo que a gente já conquistou, a gente não tem gratidão por aquilo que já veio. Então, isso é uma parte muito importante que eu valorizo muito, sempre agradecer e ter gratidão por aquilo que veio. E aqui eu faço um destaque à Secretaria de Desenvolvimento Social e o setor de projetos da Prefeitura, que muito projeto cadastrou. Se vocês olharem ao redor dos nossos municípios, não tem município que tenha recebido tanto aporte para as moradias, inclusive para agora, para esse programa do PIR, quanto o município de Encantado. Isso é resultado de trabalho de uma administração séria e que busca projetos e resultados, isso, e a gente se inclui nessa conta também, colegas vereadores, que nós também, incansavelmente, a gente discute que um projeto é para o bem da comunidade de Encantado, não é para nós aqui. Então, assim, eu quero só passar alguns números para o pessoal entender quanto já, a gente não se dá conta, mas já são 248 moradias entregues. Famílias já foram contempladas, 248. São 213 que foram contempladas com a compra assistida e 35 moradias que foram entregues pelo governo do estado lá no Lambari. Então nós já temos 248 famílias nas suas casas fixas. E aí vamos além. E o que nós temos hoje em andamento? Nós temos mais 295 moradias. Não é pouca coisa. É muito, gente. São mais 50 moradias do governo estadual. São mais 65 moradias da casa só do governo do estado. E mais 180 moradias do governo federal. Então, isso soma 543 moradias. São 543 famílias que perderam tudo e que vão conseguir reconstruir sua vida através desses programas dos governos. E esses programas dos governos são tão importantes porque o nosso município, sim, se cadastrou, se credenciou, buscou esse recurso, mandou projeto e fez. Porque senão, imagine como é que estaria Encantado, senhor Nelson, sem ter tudo isso, né? As pessoas, enquanto a gente não falava agora, nós precisamos de mão de obra, né? E desenvolvimento, e aonde que vai. E isso que está chegando agora, vai entrar mais de 39 milhões serão pagos agora pelo governo do estado para aquelas pessoas que ficaram na área de arrasto e que não foram contempladas com nenhum programa das casas. Então esse dinheiro, esses 39 milhões vão gerar aqui dentro da nossa cidade, né? Ele podia estar fora, ele vai estar aqui dentro da nossa cidade para as pessoas. A gente sabe que as moradias não vão ser contempladas com todo o valor que tem essas moradias, mas já ajuda muito, principalmente o afeto, o amor que eles têm pela casa. Isso ninguém compra, né? Não vai dinheiro que compra. Mas é importante dizer que bom que tem isso. Imagina se a gente não tivesse. E aí eu faço uma referência aqui, então, para dizer as áreas que são, que é a Secretaria de Desenvolvimento Social na Prefeitura, a partir das 8, no horário normal da Prefeitura, as pessoas já podem começar a se dirigirem, levar os documentação para já ver quem está na área de arraste. Foram nos bairros Navegantes, Porto 15, Jacarezinho, Barra do Guaporé, Lajeadinho. Então, os documentos que têm que estar em mãos: documentos pessoais, certidão de nascimento ou de casamento, comprovante de endereço atual, o número do NIS. Muito importante ter o número do NIS. Vamos frisar bem. e documento que comprova a propriedade do imóvel. Então, esse recurso, ele vai ser por metro quadrado, um valor por metro quadrado do terreno e um valor por metro quadrado da casa. Somando os dois recursos, ele pode chegar até 250 mil. Isso vai depender da metragem, né, de cada um. O terreno menor vai ter um valor menor. O valor é por metro quadrado para todo o Rio Grande do Sul. É uma tabela do governo do estado e é importante dizer que quem definiu as áreas de arrasto não foi o município, foi o governo do estado também, já que é ele que vai aportar esse dinheiro. Então, é um dinheiro, um recurso que vai entrar no nosso município para as pessoas que amenizar um pouco a perda que foi grande, né?
0: Esta manifestação da vereadora Joanete Cardoso, do PSDB, na Câmara de Encantado, vereadora Jô, na sessão realizada aí na última segunda-feira. E com isso, a gente finaliza por aqui o Bom Dia Região dos Vales, agradece a todos pela audiência, dizendo que na segunda-feira, a partir das 5 horas da manhã, estaremos de volta com mais uma edição do programa. Grande abraço a todos, beijo no coração, um excelente, maravilhoso e abençoado final de semana a todos. E fiquem ligados aí na programação da Rádio Encantado.

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Excelente sábado pra você ligado junto conosco nas ondas queridas da sua Rádio Encantado. 29 de agosto de 2026. Tudo certinho com você, tranquilo, numa boa. Espero que sim, viu? Você que tá trabalhando, bom trabalho, tá descansando, bom descanso. Vamos lá. Vamos encarar, senhoras e senhores. É só sábado. Vamos lá. Até às 10, te faço companhia, viu? Tem muita música boa, tem daqui a pouco a previsão do tempo. E claro, eu te espero por aqui nas ondas queridas da Rádio Encantado participando junto comigo, beleza? Bom, hoje dia 29 de agosto, hoje é dia internacional do gamer e dia internacional contra testes nucleares. Também, hoje é dia nacional de combate ao fumo e dia nacional da visibilidade lésbica. É, exatamente, são as datas comemorativas nesse 29 de agosto. O nosso sábado só tá começando.

um maravilhoso sábado, ó. Aproveite que tá de bobeira aí nesse sábado. Baixa o aplicativo da rádio, é, vai lá na sua Google Play ou Apple Store, digite Rádio Encantado, baixa o aplicativo e leve, claro, a rádio que tá sempre conectada com você, juntinho, sim, quando vê você vai viajar, quer ficar ligado nas informações, nos nossos programas musicais, então dá um pulinho na sua loja de aplicativos do seu celular e baixe o nosso maravilhoso app, fechou? Claro, você pode também nos ouvir em rdencantado.com.br e na Alexa, é só você dizer assim, ó, Alexa, toca a Rádio Encantado FM 104,7 e pronto, tudo funcionando numa boa. Inclusive, se você tá com alguma dificuldade com a Alexa, né, que às vezes ela é meio danada, né, é, às vezes ela não funciona direito, viu? Você entra em contato conosco, a gente ajeita a tua Alexa, pode ser? 519-9988-1543.

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que é o nosso sábado aqui na Rádio Encantado, 104,7, onde você estiver em rdencantado.com.br e também no nosso aplicativo. O que, que se espera pro tempo? Para essa maravilhosa, para esse maravilhoso final de semana, né? Vamos lá. Temos aí prognósticos que na nossa região nós teremos aí acumulados de hoje, amanhã domingo e também na segunda-feira, aí algo em torno quase chegando em 90 milímetros, hein? Pois é. Hoje sábado esperado são 16 milímetros, amanhã domingo 57 e na segunda-feira 32 milímetros aqui para o Vale do Taquari. Região Norte tem ainda a previsão de volumes mais expressivos, né? Na soma desses dias, chegando aí, chegando e até ultrapassando aí a marca de 200 milímetros somados, né? Muita atenção para os próximos dias. Defesa Civil do Estado já emite alertas, a própria Metsul Meteorologia também, parceira aqui da Rádio Encantado, também já emitiu alguns alertas. Nossa Rádio Encantado também estamos de olho. Quanto a isso, vamos torcer, né? Com certeza, para que não tenhamos nenhum problema, nenhum contratempo em nenhuma região do nosso Rio Grande do Sul, especialmente aí para o Vale do Taquari. Temperatura fica o seguinte, tá? Hoje, amanhã e na segunda-feira, máxima de 19 e mínima de 15 graus. A chuva aí derrubando as temperaturas. Nós tivemos aí 30, 35 graus em algumas localidades na última semana. Haja saúde, né? Pois é, meus queridos. O mês de setembro inicia aí com um tempo firme, na verdade, no dia primeiro ainda chove, né? Na terça-feira chove pouco, 5 milímetros para o Vale do Taquari, e conforme a terça-feira vai avançando, o tempo melhora aqui na nossa região, máxima de 16 e mínima de 9 graus. Quarta, quinta e sexta-feira, máxima de 21 e mínima de 7. O frio retorna para o Vale do Taquari e o sol brilha novamente. Esses dados são da Metsul Meteorologia. 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

falando sobre amores mal resolvidos. Aquela pessoa que tá sofrendo, deprimida, vem cá, meu amigo. Meu caso é diferente. Eu até tô sofrendo, mas eu tô vivendo.

fechando o nosso sábado, agradecendo demais a tua companhia, a tua audiência, ó. Fique conosco. Na sequência tem Cláudio Nicoferri e o Encantado Saúde. Temos José Raimundo Tramontini e o Panorama 104,7. O Jornal do Meio-Dia, o programa Pelo Caminho da Fé da Igreja Quadrangular, a partir da 1h10 da tarde. E às 2 horas da tarde tem ele, o nosso querido Daniel Alves e o Sabadão dos Vales. Eu volto segunda, a partir das 9, com o Show da Manhã. Fiquem com Deus que eu vou com ele. Tchau, tchau.

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10: Muito bom dia, está começando aqui pela Rádio Encantado 104.7 FM. O programa Encantado Saúde, a informação a serviço da saúde, do bem-estar e da qualidade de vida. Com o objetivo de incentivar o autocuidado, a prevenção e auxiliando no processo de educação em saúde. Programa que tem a produção e apresentação de Claudinei Coferri, na Central Técnica Mesa de Áudio, os trabalhos da Érica de Oliveira, com a direção geral de Antônio Alberto Luca. Hoje, sábado, dia 29 de agosto de 2026. 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O programa Encantado Saúde, saudando a nossa audiência, o nosso público ouvinte que nos acompanha pelo 104.7 FM, pelo site rdencantado.com.br e também na live no Facebook. O nosso convidado, nosso entrevistado no programa de hoje, fisioterapeuta, empresário, gestor da franquia, Doutor Hérnia, Cristiano Bren. Cristiano, primeiramente, muito obrigado por atender o convite da Rádio Encantado 104.7 FM, no programa Encantado Saúde. Bem-vindo, fazendo sua estreia hoje aqui no programa. Tudo bem, Cristiano?
11: Bom dia, Claudinei. Bom dia, ouvintes. É muito bom ter esse espaço, né, Claudinei, para esclarecermos um pouco, falarmos um pouco desse mal que afeta tantas pessoas, que são as dores na coluna, né?
10: Cristiano, primeiramente vamos apresentá-lo para nossa audiência, para o nosso público ouvinte, para quem não lhe conhece. Você é natural da onde? Como é que iniciou a tua trajetória na área da saúde?
11: Então, Claudinei, eu sou natural da região missioneira, de Roque Gonzales, por próximo ali a São Luís Gonzaga, né? Mas já saí de lá há muitos anos, né? Fiz a faculdade em Porto Alegre. Morei um tempo, bastante tempo, até em Foz do Iguaçu, onde foi lá que eu conheci os proprietários da franquia Doutor Hérnia, antes deles montarem a franquia, só lá trabalhando como profissionais em outras clínicas. né? Então, acredito que a trajetória do Dr. Erner começa ali quando eu conheci eles e vi a seriedade do trabalho deles, né? Ainda antes de ser franquia, né? Então, depois quando apareceu a franquia aí, né? Já tinha mais facilidade, né? Para entender o trabalho e poder ingressar, né?
10: Pois é, e essa tua opção pela fisioterapia, o que te levou a buscar esta área da saúde? Alguma referência na família, alguma referência de um outro profissional?
11: Sim, tive referência na família, mas por ver fisioterapeutas cuidando até do meu pai em partes, né? Assim, uma parte da vida dele que ele teve problemas, né? E sempre estudando, pensando mais na área da saúde. E quando eu conheci um pouco mais do trabalho da fisioterapia mesmo, né? Fui ver um pouco antes de fazer o curso, eu não tive dúvida, né? Que é ajudar as pessoas, é melhorar a qualidade de vida, né? Das pessoas, devolver qualidade de vida para alguns que, né? E a gente segue, né? Nessa uma trajetória aí de já 26 anos de formado, a gente sempre segue estudando. E eu acabei, né, de uns anos para cá, estudando, fixando mais os estudos em... No entendimento da coluna, do funcionamento da coluna, dos problemas, do que pode ser feito. Então, a franquia Dr. Erner veio bem de encontro ao que eu já vinha estudando, né? Então, a gente segue nessa caminada.
10: E só para citar as outras profissionais também, fisioterapeutas que a gente já conversou aqui no programa, já entrevistou, todos eles citam, né? A missão é tirar a dor e devolver qualidade de vida para o paciente, né?
11: Isso mesmo, né? Eu trabalho muito com as equipes, né? Que trabalham comigo, né? Eu tenho 6 fisioterapeutas que trabalham nas clínicas, né? Em Lajeado, Santa Cruz e Venâncio Aires, que são as minhas unidades. E a gente conversa muito sobre isso, né? Que a gente, assim, essa pessoa que vem na nossa clínica com uma hérnia de disco, por exemplo, ela não é um número que, é mais uma hérnia de disco. Não, ela é uma pessoa com uma hérnia de disco, com um problema, que às vezes a pessoa, a gente ouve relatos, por exemplo, no consultório, de assim, a senhora, o que ela mais gosta hoje é jogar uma canastra com as amigas. Uhum. E ela não consegue ficar 1h30, 2 horas sentada, por causa do problema. Então, quer dizer, o outro gosta muito de dançar, mas já faz, sabe, ó, vai no baile, dança 1, 2 músicas e tem que sentar porque a dor puxa na perna e dói, enfim. Acaba travando. Então, quer dizer, os problemas de coluna acabam gerando um problema, às vezes, social, às vezes conjugal. A pessoa não sabe se pode, o outro gosta de jogar bocha, não consegue jogar, enfim. E o trabalho, então, nem se fala, né, Claudinei? É uma região tão agrícola como é a nossa, né? Então, acaba limitando muito. Isso gera problemas até de depressão, muitas vezes, né? Que a pessoa que, né, com a dor fica limitando a pessoa para tudo. Então, a nossa proposta, né, da fisioterapia e da Dr. Erner, principalmente, é trabalhar em cima dessa qualidade de vida, né, da evolução dessa qualidade que o problema de coluna está tirando da pessoa, né?
10: Ainda fechando a apresentação, esquecemos de falar um pouco da história aí da clínica da Dr. Erner, né? Como é que surgiu, como é que nasceu essa proposta aí?
11: Então, Claudinei, como eu estava falando, né, eu morei esse tempo em Foz do Iguaçu, e os proprietários da Dr. Erner são 2 fisioterapeutas que estudam já há mais de 30 anos estudando coluna, né, mundo afora, né, nas melhores universidades, né, 2 muito conceituados a nível de mundo, né, e eles fundaram essa franquia em Cascavel, no Paraná. Uhum. Vai fazer 15 anos agora, né, e então fundaram, né, com esse método próprio, né, todo baseado em estudos, em artigos. Hoje já existem artigos científicos que relatam o método do Dr. Erner como eficaz, né? Então eles, né, começaram essa franquia, e a franquia começou, então, como eu falei, 15 anos atrás. Hoje tem 355 clínicas, a franquia Dr. Erner. Tem no Brasil, tem nos Estados Unidos, e agora está começando no Paraguai também. Uhum. Né? Então, assim, e essas 350 e poucas clínicas, todas aplicam o mesmo método, né? Com um método já testado, já aprovado, né? E também, além disso, além de aplicar o método, a gente tem os grupos técnicos com o pessoal, com os especialistas da franquia, que a gente discute esses casos diariamente, para que seja melhor aplicado o tratamento, né? O protocolo de tratamento. Porque, assim, aplicar um protocolo de tratamento de uma dor do nervo ciático de uma senhora de 70 anos é uma coisa, e na mulher de 30 anos que tem a mesma dor é outra coisa, né? Então, para que se torne mais específico possível o cuidado com aquela pessoa em si.
10: Este é o programa Encantado Saúde, aqui pela Rádio Encantado, 104.7 FM, na manhã deste sábado, conversando com o fisioterapeuta, empresário, gestor da franquia, Dr. Hérnia, Cristiano Brem. Como citávamos, né? Clínica Doutor Hérnia, prevenção e tratamento de hérnia de disco sem cirurgia. E aí você falava dos protocolos. Pois bem, qual é o método de tratamento?
11: Então, Claudinei, hoje assim, a gente tem, né, descritos os protocolos que a gente usa, a gente tem 11 protocolos. Né? Então, a pessoa que nos procura, né, ela passa por uma avaliação inicial, né, para a gente poder muitas vezes pedir o exame ou ver os exames que tem, mas o principal também são os testes físicos que são feitos, né, os testes dos nervos e tudo mais, testes físicos que são feitos nessa consulta inicial, para daí podermos definir com o fisioterapeuta ali que avaliou a pessoa e com o grupo técnico qual é o melhor protocolo, qual é a melhor forma de tratamento para aquele caso ali específico, né? Então, assim, a gente tem os protocolos, porém a gente os aplica específico para cada caso. Porque, por exemplo, a dor é porque ele trabalha na agricultura. E o outro é porque passa o dia sentado no escritório de contabilidade no computador. Então a gente tem que ver as causas também. O nosso objetivo não é só tirar a dor da pessoa, é tratar a causa da dor. Uhum. Que as causas também são uma parte do nosso tratamento. A gente brinca às vezes, né, com as pessoas, que é um alinhamento de chassi, né? Sim, sim. E realmente é. Né? Só que é o corpo humano, né, que a gente está falando. É um alinhamento de quadril, né, principalmente de cintura e quadril, dali subindo a coluna até o pescoço, que é um alinhamento que é feito no início para, por exemplo, a pessoa às vezes assim, tá com uma perna mais curta que a outra porque tá desalinhado os ossos da bacia.
10: O que é muito comum, aliás.
11: Muito,
10: né?
11: Comum. É assim, ela vai ver, não é que é o comprimento da perna que é diferente, é que os ossos do quadril, da bacia, estão desalinhados. Então a gente tem, né? A gente tem essa parte do tratamento que faz todo esse alinhamento. A gente tem as macas de computadorizadas de tração para a coluna lombar e para a coluna cervical também, né? Que é a parte alta, né, do pescoço. Então, essas máquinas, né, macas, né, que são macas flexoras, computadorizadas, elas fazem como se fosse uma abertura da coluna, aonde, né, tipo numa hérnia, por exemplo, tá apertado aquele disco ali, né, ele tá achatado ali, né, como se a gente pegasse um chiclete babalu, por exemplo, que é bem comum, a gente pegar, apertar ele, é muito parecido com o disco. Né? Apertar, daqui a pouco ele estoura e vaza o líquido de dentro. E isso são as hérnias, né? Mas Claudinei, a gente, assim, ó, como tu falou aí, né, o slogan nosso é prevenção e tratamento, né? Então a gente não trabalha só com hérnia de disco, a gente trabalha com prevenir as hérnias, que é aquela pessoa que tem uma dorzinha faz 2-3 meses e vai tomando anti-inflamatório, essa pessoa muitas vezes é a hora de tratar como prevenção, na verdade, né?
10: Esse é o programa Encantado Saúde, aqui pela Rádio Encantado, 104.7 FM, conversando com fisioterapeuta, empresário e gestor da franquia, Doutor Hérnia, Cristiano Brem. Cristiano, dores na coluna, hérnia de disco, foram as doenças que mais geraram benefícios por incapacidade temporária aqui no Brasil em 2024, segundo o Ministério da Previdência Social. Por que temos tantos problemas de coluna aqui no país?
11: É, assim, Claudinei, como nós falávamos fora do ar antes, né? Uhum. Hoje em dia a gente pode considerar hoje a má postura perante computadores e celulares, né? Desde os jovens até nós, né? Adultos, enfim, né? E tem sido um carro-chefe de problemas de coluna, né? E a gente pega, por exemplo, a nossa região aqui, né? Que é uma região agrícola, o nosso público hoje na clínica é um público de 40, 50 anos para cima, mais ou menos, né, da agricultura, né? Então é um pessoal que trabalhou muito pesado, né, na agricultura, e uma hora o corpo vai reclamar, né? Uhum. Então, assim, mas hoje dá para se dizer que boa parte das causas estão na tecnologia, no pouco uso do corpo, digamos assim, né, que fica mais tempo sentado, fica, né, tá tudo mais na mão, esse tipo de coisa. Exemplos, a falta de atividade física, né, hoje tudo é com controle remoto, ninguém mais, né, enfim. Então é uma série de fatores, né. Além de tudo, assim, tem uma parte também, né, dos problemas de coluna que é hereditário. Né? Isso tem um percentual disso, né? Uhum. Que é claro que daí depende das causas, o que que essa pessoa faz com a coluna, como que ela como que ela trata a sua coluna no dia a dia, né? Então, assim, porque como eu te disse antes, a gente tem casos que é muito tempo sentado, é mais parado, e outro que é por excesso de peso, né? De
10: sobrecarga
11: e tudo mais, é. E, mas assim, se somam os fatores, então não dá pra gente dizer, ó, é só um fator. Mas o que essas estatísticas que tu falou mostram é fato mesmo. E o que se diz em estatísticas sobre dores na coluna, mais de 80% da população tem alguma dor algum dia. Uhum. E os outros 20, que ainda não tem, talvez ainda vai vão ter. É, então é bem, porque assim a coluna é uma estrutura, né? Se falar a coluna é fraca, não, ela é forte demais. Nossa. Ela aguenta demais, né? Que é dar toda a estrutura pro corpo, toda a parte de discos, a parte a inervação sai tudo dali, pras pernas, pros braços, pra, até pra órgãos, né, internos. Então é uma série de fatores que precisam de cuidados, excesso de peso, né? Tudo soma, né? Então assim, não, é só quem é mais pesado que tem problema? Não. Às vezes pessoas, né, bem magro também, assim, né, até tem problemas também, enfim. Então é principalmente como que a gente cuida no dia a dia.
10: Com relação a problemas de coluna, predomina mais no público masculino ou no público feminino, ou de um modo geral abrange todos os públicos, problemas de coluna?
11: É, Claudinei, abrange todos os públicos, mas assim, a gente na clínica, o que a gente vê é uma maior procura pelo público feminino, uhum, né? Assim, um percentual mais alto do público feminino. Não sei se talvez porque as mulheres talvez se cuidam um pouco mais do que os homens, né? Uhum. Então essa estatística na
10: nossa região. A mulher busca mais a prevenção.
11: Isso,
10: né?
11: Exatamente, uhum, né?
10: O homem vai empurrando com a barriga.
11: Isso, né? E aí muitas vezes ainda o que se percebe é que quando o homem vem é a mulher que foi marcar pra ele.
10: Isso aí.
11: Muitas vezes, né? Então,
10: isso aí.
11: Mas assim, de um modo geral, predomina aqui na nossa região o público feminino. E acredito que se for ver em estatística de outras clínicas, né, das clínicas do Dr. Erne em outras cidades, também deve ser parecido, sim, esse público mais feminino, né?
10: Falávamos fora do ar antes e você citava a questão da tecnologia, e temos inclusive crianças e adolescentes com problemas de coluna, porque a rotina é diária, é celular, é computador, é sala de aula sentado, é sofá e pouca atividade física.
11: É, exatamente, Claudinei, isso que a gente falava fora do ar, né? É um problema que, assim, tá vindo agora, nós estamos tratando hoje na clínica muito mais a geração que fez, carregou mais peso e tudo mais, né? Que o corpo agora, enfim, tá reclamando. Mas tá vindo uma geração, como nós falávamos, né? Agora essa gurizada aí com que tem hoje de 12 anos a 20, mais ou menos, né? Essa geração aí tá vindo com problemas de coluna muito mais cedo. Uhum. E por outro motivo, né? No tempo era carregar muito peso, agricultura e tal. Agora é, como tu falou, normalmente o que tem um adolescente hoje de 14 anos, por exemplo? Tem aula de manhã, de tarde, a maioria. Ou é joguinho no computador, ou é joguinho no celular, ou uma televisão deitado no sofá. Uhum. Então, quer dizer, como falávamos antes, né? Como é que ele tá tratando essa coluna dele? Mas só que, claro, a gente entende, adolescente e tal, não, não, enquanto não tiver dor, não vai dar muita
10: importância.
11: Muita importância para isso, né? Mas então, assim, aí grande parte do tempo, né, em má postura, uhum, né? E hoje por uma questão hormonal, os adolescentes, né? Mas então, assim, aí grande parte do tempo, né, em má postura, uhum, né? E hoje por uma questão hormonal.

0: A escoliose, ou a cifose, que é aquela pessoa mais que chama, né, popularmente de aquele corcunda, né? Então, isso tudo estamos falando em problemas posturais, né? Mas como eu te falava antes, a gente está atendendo já alguns jovens de 16, tínhamos dois casos que chamou bastante atenção, um de 16 e um de 17 anos, já com hérnia de disco, com essa idade, né? Então, assim, aí tem tratamento e tudo mais, mas assim, daí a gente começa a pensar, quantos anos esse adolescente tem pra frente aí na vida?
1: Com problema.
0: Com um problema que já começou ali, então quer dizer, ele vai ter que fazer o tratamento, vai ter que fazer uma academia ou um pilates, alguma coisa, pra estabilizar, mas o problema ele já tem, desde novo, né? Então quer dizer, vai requerer muito mais cuidados. Então assim, a gente tem algumas palestras, Claudinei, que a gente faz, né? A doutora Erna tem um ciclo de palestras que fazem escolas, né, que uma parte das palestras é com os alunos, né, e outra parte é com os professores. A gente tem até uma cartilhazinha que a gente deixa para os professores lá da frente, em pé, em frente aos alunos, conseguirem detectar muitas vezes problemas posturais nos alunos, né? O jeito que ele senta, o jeito que, né, enfim, às vezes escora a mão, né, o outro senta em cima da perna e tal, para conseguir às vezes orientar um pouco os pais também, né? Ó, dá uma olhada no teu filho, eu vejo que ele senta sempre assim e tal, tal. Às vezes já senta torto porque se sentar mais reto dói a coluna, exato, que já tá acostumando, uhum, daquele jeito. Então, é um momento que é melhor de tratar, né? Assim, prevenir, na verdade, né? Porém, de um modo geral, esses adolescentes, claro que normalmente é a mãe ou o pai que procura, uhum, para eles, né? E então, de um modo geral, acaba vindo quando tem muita dor, né? Não só os adolescentes, isso de um público em geral. Poucos previnem, Claudinei, essa que é a questão.
1: Exatamente, infelizmente, né? Com relação a esse público, crianças e adolescentes, sempre tem aquela polêmica do uso da mochila nas costas, o excesso de peso na mochila. Qual é o impacto para a coluna? Como prevenir, como orientar, o que fazer?
0: Então, Cristiano. Claudinei, isso é uma coisa bem importante, assim, ó, claro, a gente trabalha com isso, então a gente acaba, tá nos lugares e observa, vê as pessoas, né? E quando vê uma saída de escola, né? Uma gurizada ali de 12, 13 anos com uma mochila que tu vê assim que ele, a mochila tá tão pesada atrás que para ele não cair para trás, digamos, né? Ele se inclina para frente, né? Então faz todo o trabalho ali na coluna que assim, é muito, isso tudo com a ação da gravidade vindo de cima, né? Uhum. E tal. Então, a musculatura toda trabalha totalmente errada no momento, ainda caminhando com aquilo. O que que se orienta de um modo geral, né? É que as mochilas não tenham mais do que 10 a 15% do peso da criança. Mas isso aí, se for pesar a mochila de, né, é livro, é caderno, né, for pesar, a maioria pesa mais, né?
1: O excesso de peso.
0: Então aí é que tá, aí os adolescentes que fazem alguma atividade física e usam mochila, tem uma chance menor do que o outro de ter problema de coluna, né? Esse tá fazendo alguma atividade, são poucos, mas tem uns que fazem, né? Então seria uma forma de prevenir, né?
1: Cristiano, com relação a problemas de coluna, a gente precisa separar o que é uma dor muscular, uma contratura, e o que é um problema de coluna, de hérnia de disco. Como diferenciar, e um tem relação com o outro?
0: Então, tem bastante relação, né? Normalmente assim, né? O que a gente, de modo geral, preconiza? A pessoa tem, na doutora Erna, na nossa forma, né, de tratamento, a pessoa tem uma dorzinha há 2 a 3, até 4 meses no máximo. Doeu um dia quando acordei, tomei um anti-inflamatório, dali uns dias de novo, já é uma hora boa de procurar, sabe? Às vezes acontece, a pessoa, tem um torcicolo, cada pouco tem um torcicolo, né? Então quer dizer, tem algum desajuste na coluna, que essa musculatura não está trabalhando da forma correta, e essa musculatura vai responder, e a resposta do corpo é tipo, vamos segurar aqui, uhum, né?
1: Ela vai compensar.
0: Ela compensa. Uhum. E é tipo, como se vamos segurar aqui para ajudar, só que só atrapalha daí, né? Enfim, então tem toda uma relação dos problemas de coluna. Por exemplo, quem tem hérnia de disco, a musculatura em volta ali da hérnia e também a musculatura às vezes da perna, por exemplo, o ciático, né? Uhum. Que é o mais famoso, né? Se ele tá apertado na saída, muitas vezes a dor é no glúteo, a dor é atrás da perna, na lateral da perna, da coxa, assim, e às vezes vai até o pé. Depende o quanto que ele está comprometido na saída. E aí essa musculatura toda em volta disso, ela também fica toda descompensada. Perde força, perde perde capacidade de contrair, equilíbrio da

0: A pessoa fala, ah, o piso parece que a perna tá bamba, né? É primeiro porque o nervo não tá mandando tanto impulso elétrico como deveria, porque tá apertado na
1: saída. Perdeu a sensibilidade, né?
0: Apertar uma mangueira ligada, apertar ela no meio, ela vai sair um pouquinho menos de água na outra ponta, né? Então, perde a sensibilidade e perde também a capacidade do músculo contrair, equilibrar o peso mesmo, sabe? Então, elas vêm juntas, né? Uhum. Assim, a dor muscular normalmente é uma dor que ela passa, tomou um relaxante muscular, passou e não tive mais, né? Ou, fiz uns alongamentos no chuveiro ali e tal. Claro que se a gente for orientar, a gente orienta, né? De forma profissional, né? Mas isso, e essa dor passou. Então aí tem mais uma questão, ontem fiz uns exercícios ali, tava com umas dores assim. Aí é mais normal, né? Dor muscular mesmo, né? Mas eu te digo assim, posso dizer que nos problemas que nos procura, elas andam juntas, né?
1: Uhum. Você falou em relaxante muscular, e aí tem uso até excessivo, abusivo, de anti-inflamatórios, desse tipo de medicamento. O que que se orienta? É bom utilizar? Não é? Atrapalha na recuperação, na cicatrização? Qual é o impacto do uso exagerado até de anti-inflamatórios, relaxantes musculares?
0: Então, tem casos que é sim indicado, uhum. né? Sim. A gente tem muitos casos que às vezes passou por médico, por neurocirurgião e tal, ele falou, vou te dar esse medicamento por 10 dias e pode ir fazendo o tratamento. Então a gente vai, tem casos que é assim, aí é a forma correta.
1: Perfeito.
0: Agora o que acontece hoje a gente sabe, né, Claudinha? O pessoal procura no Google ali e tal, e já tem aquela caixinha de anti-inflamatório, de relaxante em casa, uma dorzinha já tomo, né? Então, quer dizer, e tem muitos casos, que a gente já viu casos assim, de pessoas que estão há tanto tempo tomando, toma 2-3 dias anti-inflamatório, toma outro e vai levando aquela dor, que quando vai ao médico, precisa tirar todos os medicamentos. Nós tivemos um paciente que ele tomava 12 medicamentos diferentes. Tudo meio misturado, assim, sabe? Então, assim, aí a gente até encaminhou ele pro endócrino e o endócrino falou, não, tu vai ter que ficar pelo menos 40 dias sem tomar nada.
1: Desintoxicar
0: teu corpo. Né? Então, quer dizer, porque é prático, né, Claudina? Tá ali, tá em casa, já toma e tal. Mas ele não tá. O medicamento, o grande problema, que o medicamento ele trata sintoma. A causa que nós estávamos falando ali, que é o alinhar o chassi, aquilo que a gente brincou, né, Claudinei? A causa vai continuar ali.
1: Uhum.
0: Então, quer dizer, daqui a pouco essa causa vai mandar dor de novo, né? Então, assim, sendo indicado, sendo recomendado, né, por receituário médico, no momento correto, é benéfico. Mas, infelizmente, a maioria usa por conta própria, enfim. E aí não, realmente, não é nem só pro problema de coluna, que é ruim. É pro organismo,
1: modo geral, né? Esse é o programa Encantado Saúde, aqui na Rádio Encantado, conversando com fisioterapeuta, empresário, gestor da franquia, doutor Hérnia, Cristiano Bré. Cristiano, vamos fazer agora um breve intervalo comercial e na volta a gente continua a nossa entrevista, esse nosso bate-papo aí sobre coluna. Pode ser?
0: Certo, vamos lá.
1: E na volta, continuamos a nossa entrevista aqui no programa Encantado Saúde.

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0: Estamos de volta com o programa Encantado Saúde, aqui pela Rádio Encantado 104.7 FM, oferecimento do Plano de Saúde São Camilo, o plano que é referência em saúde há mais de 30 anos. 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Na manhã desse sábado, nosso entrevistado, nosso convidado é o fisioterapeuta e gestor da franquia Dr. Hérnia Cristiano Brand. Cristiano, os problemas principais da coluna, hérnia de disco cervical e hérnia de disco lombar. Qual é a diferença? Como identificar aí qual é o problema mais assertivamente?
1: Certo, Claudinei. Então, a coluna cervical é a parte do pescoço, da nuca aí, né? Da coluna, né? Que são as sete primeiras vértebras, onde a cabeça literalmente senta em cima da coluna ali, né? Então, essas sete primeiras aí que são da coluna cervical. E, claro, como toda coluna, tem as vértebras e tem os discos, né, que estão no meio das vértebras, que são uma espécie de amortecedores ali, né? Então, assim, na coluna cervical, a gente tem, assim, uma procura um pouco menor do que lombar. Lombar é mais. Lombar é a parte baixa da coluna, né? Próximo aos glúteos, assim, ali, na parte baixa. Então, assim, na cervical, a gente tem um pouco menos procura, como eu falei, mas tem muitos problemas na cervical. Assim, as questões posturais, por exemplo, que nós já falamos antes, né? O uso do celular. Uhum. Né? O uso do celular hoje, a gente vê assim, ó, as pessoas com o celular na mão, olhando pro chão, praticamente, né? Então, se a gente olhar, outro dia eu até tirei uma foto e mandei pra equipe, tinha uma criança num restaurante que eu tava, e a criança estava sentada numa cadeira, talvez até aquela criança possa ter algum problema de visão um pouco também, porque ela estava muito perto do celular, o celular no colo dela, e ela quase com a cabeça encostada no celular. Coisa impressionante, assim, sabe? Então, quer dizer, essa criança tem grandes chances de ir pra frente ter problemas, né? Então, na cervical, esse uso excessivo do celular, a gente mesmo às vezes usa um pouco mais, não sente, quando levanta vai assim, dá uma dorzinha assim na nuca ali, né? É a musculatura reclamando, assim, tipo, olha, não dá pra ficar tanto tempo assim. Então, assim, e além disso, né, a coluna cervical, que é essa parte alta, ela faz, tem vários movimentos diferentes, né? São as rotações, que é olhar bem para um lado, olhar bem para o outro, né? E aí a gente começa, às vezes, conversando com pacientes e tal, as pessoas relatam, por exemplo, eu paro o carro numa esquina e para olhar para a direita é tranquilo, mas quando eu preciso olhar para a esquerda, parece que trava o movimento em algum momento. Isso aí já é um indício, né, de algum bloqueio na coluna. Que é aquele que a gente falou de novo, né? Falamos do alinhamento ali, né? De ter que fazer esse alinhamento. Então, isso é típico de um bloqueio ali na coluna. Então, quer dizer, não fez nada, segue isso. Daqui a pouco já dorme com um travesseiro para ajeitar ali de um jeito que não fique incomodando aquela parte. E assim vai indo. E aí, quando vai ver, às vezes já é uma hérnia. Uhum. Né? Por isso que, como eu falei antes, quanto antes procurar é melhor. Porque o que acontece, né? De um modo geral, é a vértebra, o disco no meio, né? Que é como se fosse uma bolsinha de água, assim, de líquido, né? No caso. E a outra vértebra, né? Então, primeiro, começa a achatar um pouco. Começa como se fosse apertar. E aí, ainda é uma fase que não é uma hérnia ainda, é antes da hérnia, digamos, né? Então se torna, né, mais tranquilo até o tratamento e tudo mais, né? Mas a grande maioria, né, como nós falamos, procura quando já tá me doendo assim. Porque a dor e a função, a gente fala assim, é um, por exemplo, da cervical. A pessoa começou uma dor no pescoço, na nuca ali, né? Daqui a pouco é mais, às vezes me dói no ombro, do lado direito. Daqui a pouco, me dá uma dorzinha no cotovelo, às vezes também. É bem típico, né? Claro que daí a gente tem os testes específicos e, se necessário, a gente agrega o exame de ressonância também, né? Mas é bem típico de um nervo apertado ali que tá mandando, avisando lá pro trajeto dele. Outros relatam muito dor. Às vezes me dói os dois dedos da mão. Parece que queima um pouco assim. O outro fala, à noite eu acordo com a mão meio adormecida. Então, claro, pode ser vários outros problemas, mas esses problemas típicos de coluna cervical causam isso. E outras vezes, assim, a pessoa, mas eu fui... A senhora falou outro dia, uma mulher de 40 e poucos anos, né? Falou que foi estender roupa e que se sentiu muito cansaço nos braços, coisa que não era assim. Aí foi ver, nós fizemos exames da coluna cervical, aparecia ali quase uma hérnia. Então, os nervos estão apertados na saída, além da dor e desse formigamento, ele gera, assim, uma musculatura, como nós falamos antes, a musculatura não tem um potencial para fazer o movimento. Tipo, simples de estender roupa, né? Ela faz a vida inteira, né? Então, as pessoas começam a perceber, e é importante salientar que as pessoas que cuidem um pouco isso no seu dia a dia, quando começar a perceber, pá, mas isso aqui eu fazia de uma forma mais fácil. E agora já, né? Já é mais difícil. Levando um pouco, Claudinei, para a parte da coluna lombar, né, que é a parte baixa ali da coluna, aí são vários nervos, porém o mais famoso, né, o mais conhecido é o ciático, é um dos que mais tem problema mesmo. E aí tem outros, né, às vezes a pessoa tem uma dor que é na frente da perna, na virilha, na coxa, né, que é o nervo femoral, que é próximo ao ciático, tem menos problemas nesse sentido. E aí é parecido com a cervical no sentido assim, ó, ah, às vezes me dói, pega o glúteo e vai até atrás do joelho. Tomou um anti-inflamatório, deu uma melhoradinha. Dois dias depois, ah, hoje a dor é só no glúteo. Daqui a pouco é mais embaixo, de novo. E isso também gera essas questões, como eu falei. Vai diminuindo a força da pessoa. Ah, mas até pra levantar de uma cadeira ou sentar é mais difícil, é diferente agora. Ah, o outro lá mexe com as vacas, o outro mexe com, enfim, na agricultura aí, com fumo e tal. Ah, mas aquilo lá eu fazia tranquilo, agora eu tenho que me ajeitar pra conseguir fazer, eu tenho que... Daqui a pouco o cara começa a ver que para entrar e sair do carro tem dificuldade. Então a gente costuma abordar muito, Claudinei, conversar com as pessoas em consultório sobre assim, o que que a tua dor tá te atrapalhando no teu dia? Ah, não, mas eu tal coisa eu faço, não me incomoda.
0: Qual é a limitação?
1: Exato,
0: né?
1: Pra gente poder trabalhar um pouco em cima disso, as orientações para essa pessoa fazer em casa, né? Porque assim, a gente vai estar fazendo o tratamento, mas a pessoa também precisa fazer a parte dela, né?
0: Tem que ter a contrapartida.
1: Tem que ter a contrapartida, cuidados e tal, ó. Porque senão assim, a gente costuma até falar para as pessoas, né, brincando, mas é uma verdade, né? Senão assim, é igual você ir numa nutricionista ou num médico para emagrecer e chegar em casa e comer um monte. E depois, ah, o tratamento não adiantou. Você não fez o tratamento todo. Então assim, a gente tem, claro, a gente tem todo um método de tratamento e de orientações para essas pessoas terem os cuidados em casa, né? Algumas coisas, ó, isso aqui tem que dar uma segurada por uns dias, né? Isso aqui, enfim, tem que mudar o jeito de fazer, né? E assim por diante, né? Em se tratando, né, de coluna lombar, né, eu te falei um pouco antes, né, sobre o jeito de pisar, a pessoa às vezes sente que a perna parece que falseia, e é exatamente isso, são os nervos comprimidos, né, normalmente na saída da coluna, que não mandam lá para baixo nas pernas a força é suficiente para equilibrar, para subir e descer. Mas, ah, desço a escada, eu tenho que já descer meio me cuidando, né? E isso a gente vê hoje em várias idades também, né? Eu falei antes de idades de pacientes, né? Mas a gente tem pacientes aí de 30 e poucos anos, tem vários, sabe? Que uns ainda prevenindo, outros já tratando uma hérnia, né? Então, claro que predomina um pouco mais para cima na idade, né? Mas, de um modo geral, um cara hoje de 30 anos era adolescente há 15 anos atrás. Que já existia celular, já existia uma... Claro que aumentou muito, né? Então, é mais ou menos nesse sentido, Claudinei, as diferenças, né? Os locais e, claro, daí o tratamento também é específico para cada local, né?
0: O que é importante para vocês na anamnese aí do paciente, no diagnóstico mais assertivo? Exame de imagem, como é que é o início do protocolo?
1: Certo, Claudinei, assim, isso é uma coisa até na área médica é bastante discutido isso, né? Que é o exame de imagem e o exame clínico. Que é o exame que a gente põe a mão na pessoa ali para, ó, vamos fazer esse teste. Porque a gente tem assim, e isso é bastante discutido e ainda é dito que o exame clínico é soberano. Muitas vezes o exame de imagem, ele pode estar te passando alguma coisa, talvez né, é raro acontecer isso, mas às vezes pode ser uma interpretação errada da pessoa que interpretou o exame, né? Então não dá, a gente costuma usar as duas coisas, mas assim, muitas das pessoas que tratam com a gente consegue começar o tratamento sem fazer o exame ainda, e a gente pede o exame lá pela quinta ou sexta sessão que a pessoa vem, né? Para confirmar algumas coisas, né? Sem risco nenhum. Outros casos, a gente pede o exame, faz a avaliação e pede o exame, né? Às vezes a pessoa tem o exame de imagem de pouco tempo atrás e tal, é válido. Agora, exames muito antigos, a gente pode usar eles para acompanhar, mas não, às vezes não, né? Já mudou o problema, né? Se são muito antigos os exames. Então, assim, o ideal mesmo são as duas coisas, né? Mas ainda, como eu disse, o exame clínico é uma das principais coisas. Porque ali a gente consegue, tem um teste específico pro ciático, tem um teste específico pro outro nervo da frente da perna, tem um pro braço, pra parte de dentro do braço, pra parte de fora. Então, nos testes são clássicos, assim, né? Pra poder ver mesmo o problema. A pessoa sente, a pessoa fala na hora ali, né? Onde que tá o problema.
0: Colchão, travesseiro, tem impacto na coluna? Qual é a orientação?
1: É, tem bastante, né? Assim, tem que ter, assim, um cuidado. As pessoas nos perguntam bastante, né? Na clínica sobre isso, né? Já teve vezes que veio gente na clínica para fazer parcerias com vendas de colchões. A gente indica alguns, mas não trabalha com isso,
0: porque tem muito marketing aí.
1: Tem muita coisa assim, né, Claudina? Infelizmente
0: vendendo colchão milagroso, né?
1: Exatamente. Tem colchões aí que tu vê que custam 40, 50 mil, que tu até emagrece dormindo, né? Então tem coisas que, né, as pessoas forçam um pouco, né? E acabam, né? Enfim, nós estamos num mundo hoje muito comercial, né?
0: Exatamente.
1: Mas assim, de um modo geral, o colchão, claro, tem que avaliar o tamanho da pessoa, né? O peso e tudo mais, né? Mas o colchão um pouco mais firme é melhor, porque assim, o colchão muito mole, a pessoa acaba, né, deitar de lado, por exemplo. Fica uma curvatura toda a coluna, né? E o colchão mais firme um pouco, né? Claro, que adaptando para cada tipo de pessoa, seria melhor. E o travesseiro, a pessoa gosta de dormir de lado. Então, o travesseiro é uma altura, por exemplo, que dê da orelha até o ombro, mais ou menos. Que não fique nem a cabeça caída e nem muito alto. Uma das piores coisas que tem é dormir de barriga para baixo, né? Que aí a pessoa, tem gente que só consegue dormir assim, né? E aí o pescoço fica ali numa rotação, né? E normalmente é sempre pro mesmo lado, né? O pescoço. Então, quer dizer, a coluna é forte, mas não foi feita para ficar 5, 6, 7 horas, às vezes, ali numa mesma posição com o pescoço torcido. Essa pessoa, muitas vezes, tem torcicolos, quer fazer isso, quer fazer aquilo, mas é o jeito de dormir que interfere, né? Então, assim, a gente, nas orientações, a gente passa alguns cuidados, né? De altura de travesseiro, de até um mini travesseiro no meio das pernas ali, embaixo do joelho. Tem uma interferência grande, sim, tem que ter um cuidado com isso.
0: Agora vamos falar de prevenção. O que é importante para manter uma coluna saudável? A musculação, a atividade física, qual é o impacto preventivo que tem com relação a isso?
1: Então, Claudinei, essa é uma parte bem, bem interessante, né? Bem importante, né? Se a gente consegue trabalhar isso com as pessoas, né? Por isso a nossa ideia de ir nas escolas, isso, né? De instigar um pouquinho os adolescentes a se conhecerem melhor, ver o seu corpo melhor. E cuidar melhor dele, né? Mas assim, de um modo geral, hoje até nós estamos numa época assim que muitas pessoas estão procurando mais atividades físicas,
0: graças,
1: né?
0: Graças a Deus,
1: né? Ótimo isso, né? Mas desde que com orientação, né? Com orientação correta, né? Porque assim, o que que a gente vê na clínica, por exemplo? A gente termina o tratamento, às vezes encaminha a pessoa, precisa fazer um pilates por um tempo. Ah, não, por favor, eu prefiro academia. E a gente acaba adaptando essa pessoa. Ó, nós vamos então fazer um treino na academia pra ti de outra forma.
0: Cada um com o seu gosto.
1: Exato,
0: né?
1: Porque para que não seja uma coisa, nossa, tu acorda de manhã e pensa, pá, hoje eu tenho que ir pra academia ou pro pilates à noite, já fica, passa, tem gente que não gosta, não adianta, isso, né? Então assim, a gente tenta adaptar isso, mas de um modo geral, o importante é que seja feito com orientação de quem realmente conhece, porque a gente vê hoje em dia muita gente fazendo, ah, eu faço assim, pego ali uns vídeos no YouTube ali e tal, e não tô dizendo que tá todo errado esse formato, mas tem grande chance das pessoas estarem fazendo errado esse exercício em casa, né? Porque não tem muita essa noção do exercício.
0: Ou até com uma sobrecarga, né?
1: Exato, às vezes com uma sobrecarga que não deveria, ou às vezes, né? Às vezes fazer um exercício de braço, por exemplo, qualquer exercício que seja, e teu corpo estiver inclinado para um lado, vai forçar mais um lado que o outro. Isso aí daqui a pouco vai ter alguma dor, alguma tendinite, alguma inflamação, enfim. Então, o cuidado principal é atividade física, é uma das coisas, né? O cuidado postural, esse é essencial, e hoje, né, nos dias de hoje, cada vez mais difícil isso, né? De sentar corretamente, de, né, enfim, várias coisas do dia a dia, desde de se vestir, enfim, né? Então, atividade física, boa postura, alimentação, né? Enfim, que interfere também de uma
0: Porque
1: forma.
0: Porque o sobrepeso também tem
1: também,
0: um impacto.
1: Também, muito. O sobrepeso é, né? As pessoas muito mais obesas, né? Acaba o corpo tendo que fazer toda uma compensação, né?
0: E o público mais idoso, a pessoa de mais idade, tem a questão da sarcopenia também, que é a perda da massa muscular. Que é inerente à idade, é importante ter esse cuidado aí, ter uma massa muscular que sustente a coluna, o corpo.
1: Com certeza, Claudinei, é muito importante. Assim, a sarcopenia, ela, né, normalmente começa aí a partir dos 45, 40, 45, para uns um pouquinho antes, um pouquinho depois, né, varia um pouco, mas realmente assim, é importante uma atividade física, uhum, né? Para que, como eu falei antes, para que essa pessoa não é que para virar um atleta, uhum, mas é para ter uma qualidade de vida melhor. Desde levantar e sentar num vaso sanitário, uhum, a uma cadeira, ou entrar e sair do carro, uma escada, alguma coisa, né, que precise. Coisas simples do dia a dia, né? Aí o que a gente percebe assim que pessoas que não estão fazendo nada para se prevenir, muitas vezes assim até, eu já sei que para eu amarrar o tênis eu preciso sentar e me ajeitar aqui, né? Então assim, faz tudo no dia a dia compensando, né? Então quer dizer, a pessoa às vezes, pilates é bom para coluna. Uhum. É bom mesmo, desde que bem feito e no momento certo. Exatamente. Mas não é a pessoa, tô com dor, eu vou fazer pilates, né? Tem, claro, às vezes, muitas vezes é avaliado, uhum, pela pessoa corretamente lá e é feito corretamente. Mas então assim, as questões preventivas tem que ter um cuidado maior com isso, né? Como eu falei antes, para não chegar na hérnia.
0: Para não chegar na hérnia, exatamente. Cristiano Brand, se alguém que está nos acompanhando nesse momento ficou com alguma dúvida, quer alguma orientação, como é que faz para encaminhar uma pergunta para vocês aí para ser respondida pela equipe? Tem essa possibilidade?
1: Tem sim, a gente pode, depois pode passar o nosso WhatsApp aí, Claudinei. A gente tem as redes sociais também, né? Do Instagram e do Facebook. A gente tem o nosso método, Claudinei, em relação a isso, a esclarecer dúvidas das pessoas. A gente trabalha de uma forma assim, muitas vezes as pessoas nos chamam e a gente pede, nos manda um exame, nos manda o seu exame aí que você tem para nós sabermos, assim, porque às vezes tem pessoas que é um outro problema que a gente não trata na clínica e vem, se desloca de outras cidades. Então a gente faz. Normalmente a gente olha esse exame e orienta, isso aqui, né, pode marcar aqui conosco. Não, isso aqui precisa, né, para dar. Às vezes as pessoas estão sem orientação nenhuma de saber para onde ir, uhum, entende? Então, quem quiser pode nos mandar no bate-papo ali do Instagram e do Facebook, passar também nosso WhatsApp aí para que o pessoal possa nos mandar as dúvidas e com certeza vai ser respondido pelos nossos profissionais mesmo.
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0: 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O arroba do Instagram, como é que é?
1: 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Doutor Hérnia Santa Cruz do Sul ou Doutor Hérnia Lajeado ou Doutor Hérnia Venâncio Aires. Minhas clínicas são, da nossa gestão aqui, são essas três do Vale do Rio Pardo e do Taquari, né?
0: Uhum. Lajeado, qual é a rua lá?
1: Lajeado é a rua Pinheiro Machado, próximo, uhum, a Sorvebon, no centro.
0: Também tem o site que pode a pessoa buscar lá toda.
1: Sim, no site da Doutor Hérnia, né? 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Tem acho que 32 ou 33 no estado do Rio Grande do Sul aqui, né? Então, até isso é uma coisa interessante. Às vezes a pessoa começa o tratamento num lugar e acaba viajando. Ela pode terminar o tratamento em outra Doutor Hérnia mais próxima. A gente só, uhum, faz a transferência dessa pessoa, porque a aplicação do método é a mesma.
0: Claro, Cristiano, cada caso é um caso, né? Mas a pessoa pode agora estar se perguntando, quantas sessões, quantas vezes eu precisaria para dar uma alinhada,
1: né? Certo, Claudinei, é assim, nós temos, né, esses 11 protocolos, né? Que são protocolos de 1, 2 e 3 meses de, uhum, tratamento. Todos são com 2 sessões semanais. Eu posso dizer assim que a maioria, pelo momento que as pessoas nos procuram, a grande maioria se encaixa no tratamento de 3 meses, tanto cervical quanto lombar. Que aí são 3 meses de tratamento, 2 sessões por semana, dá o equivalente a 24 sessões de tratamento, né? Uhum. Então, uma parte do tratamento é aquilo que a gente falou do alinhamento todo ali, né? Outra parte é usada as macas computadorizadas para abertura da coluna, para hidratação dos discos, né? Que é uma tecnologia de ponta, né? Que a gente usa. E no momento certo do tratamento, isso já com estudos comprovando, né? E por fim, as últimas sessões, a gente começa uma estabilização da coluna e de toda a parte de exercícios físicos, né? O tempo todo alguém do lado orientando, né? Normalmente, que a tua pergunta, né? De um modo geral, o tratamento é 3 meses com 2 sessões semanais.
0: Uma pergunta muito frequente aqui do programa com todos os profissionais é: tem algum convênio ou não?
1: Então, infelizmente, Claudinei, uhum, os planos de saúde não cobrem esse tipo de tratamento personalizado.
0: Perfeito.
1: Né? Uhum. Eles têm outras coberturas, uhum, né? Mas no nosso caso, não. O que a gente faz, né, para ajudar um pouco as pessoas que já estão pagando o seu plano de saúde, né, ou outros planos diferentes que tem, uhum, né? A gente faz um desconto na consulta inicial para a pessoa, né, poder fazer a consulta. Então a gente ajuda um pouco nesse sentido, né? Mas infelizmente os convênios não cobrem esse tratamento especializado, personalizado, da forma que a gente faz.
0: Doutor, mensagem final: qualidade de vida, não é normal sentir dor, né? qualquer desconforto, procure ajuda.
1: É isso mesmo, Claudinei. Como eu falei antes, a gente tá, né, nessa jornada aí para ajudar as pessoas e devolver essa qualidade de vida, fazer com que aquele cara que gosta tanto de dançar possa ir lá pro baile e se divertir e aí no outro dia tá contente com a família em casa. O outro cara que foi jogar bola com o filho com 40 anos e não conseguiu jogar na praia. Então, assim, isso, né, como eu falei antes, gera, né, outros problemas sociais, conjugais e tal. A gente tá aqui para orientar as pessoas. Se a pessoa nos procurar e não, esse caso não é para nós, a gente vai orientar pro local certo. Uhum. A gente não quer os pacientes que venham para nossa clínica procurando qualquer tratamento. Não, a gente vai acolher as pessoas que nos procuram e vai dar o direcionamento, mesmo que seja dentro da nossa clínica ou que seja encaminhando depois do tratamento para um pilates, para uma coisa preventiva, né? Ninguém merece, né, dor nas costas, uhum, né? É uma coisa que fica limitando.
0: Prevenção, tratamento de hérnia de disco sem cirurgia, clínica Doutor Hérnia, fisioterapeuta Cristiano Brand, muito obrigado pela tua participação aqui no programa Encantado de Saúde de hoje, muito obrigado por compartilhar do teu conhecimento com o nosso público ouvinte, parabéns aí pelo trabalho e sucesso, até uma próxima oportunidade.
1: Muito obrigado, Claudinei, obrigado a todos os ouvintes, né? Então, como eu falei, nossas clínicas estão aqui para ajudar as pessoas, para tirar dúvidas, muito obrigado pelo espaço, um abraço a todos.
0: Esse foi o programa Encantado Saúde, programa que volta no próximo sábado a partir das 10 horas da manhã. 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

0: de ouvintes, eu sou o José Raimundo Tramontini e nós estamos iniciando aqui na Rádio Encantado, dentro do programa Panorama 104, mais uma edição do programa Mulheres Ensinamentos de Vida. Na manhã de hoje, nós vamos conversar um pouco com a dona Shirley Santinzen, ela que é natural de Relvado e que teve toda uma vida junto à comunidade de Relvado e que hoje vai conversar um pouquinho conosco aqui sobre a sua vida, a sua passagem como professora, como música, como instrutora de artes nativas junto ao CTG de Relvado, enfim, uma vida aí longa, cheia de muitas realizações, e a gente vai resgatar alguma coisa disso nesta manhã de sábado. 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Iniciando o programa, começo dando o meu bom dia para a dona Shirley e falar um pouquinho sobre essa vida, como foi nascer lá em Relvado. São 94 anos.
1: 89.
0: Eu acho que o...
1: Não fiz 90.
0: É, o velhinho aqui na história sou eu, já tô...
1: 89 anos.
0: 89 anos, sim. Sempre ali, lógico, saiu para estudar, mas sempre convivendo na comunidade de Relvado. Eu ia questionar a senhora inicialmente, como é que foi a infância lá em Relvado?
1: Bom dia.
0: Bom dia.
1: Tudo bem com o senhor?
0: Tudo bem.
1: Eu também. Olha, em Relvado, como criança... Nós éramos em muito poucas crianças, porque a vila era pequena, mas foi muito boa. Até um dia eu brincava choveu, e eu brincava na poça d'água. Eu batia com as mãos e vinha toda aquela sujeira no rosto. Aí levantei, minha mãe levou para casa, tudo bem, deu banho e tudo bem. Mas nós lá como crianças... A gente se dava muito bem.
0: A senhora fala de Relvado, já era distrito de Encantado naquela época ou não?
1: Sim.
0: Já era distrito?
1: Já era distrito.
0: Já tinha a Praça Central?
1: Tinha.
0: A igreja?
1: Tá muito bonita a nossa praça agora.
0: A Igreja de Santo Antônio?
1: Igreja de Santo Antônio.
0: Eu lembro que eu conheci Relvado, eu acredito que foi lá por 1965, por aí. Né?
1: Sim,
0: eu lembro de Relvado que tinha duas casas comerciais, a casa do seu Polese numa esquina e na outra esquina a casa comercial do De Lázari, eu
1: sim,
0: acredito.
1: Sim.
0: Né? E eu me lembro muito da praça, sempre foi algo assim que ficou na minha memória. Eu era criança ainda quando estive em Relvado. E a senhora me disse que eram poucas famílias, né?
1: É, não eram muitas famílias. Agora.
0: A grande maioria, ou talvez a totalidade, famílias de origem italiana, né?
1: Mais,
0: né?
1: Origem italiana, sim.
0: A senhora era da família Santin?
1: Sim.
0: Filha de?
1: Ângelo.
0: Ângelo Santin?
1: Escrivão de Relvado.
0: Escrivão de Relvado. Uhum. E a sua mãe?
1: A mãe, Elvira Motim. Ela é daqui, é Motim daqui.
0: Parente dos Motim, que aqui tem aqui Encantado, uma família tradicional de Encantado, né?
1: Eles
0: também eram naturais de Relvado?
1: Acho que não.
0: Não.
1: Não, o meu pai
0: foi trabalhar em Relvado, provavelmente.
1: Eles vieram já quando o pai começou a ser escrivão, ele foi aí que ele veio para
0: Relvado.
1: Porque ele foi para Bento, ele estudou em Bento Gonçalves e depois veio para Relvado. Uhum. A mãe era daqui. A Elvira.
0: Sim.
1: Era daqui, foi para lá quando casou com meu pai.
0: E a senhora, agora falamos há pouco do tempo de bater com as mãos na poça d'água, né? Aquelas amizades, aquelas relações que a gente inicia quando se é bem novinho e que aí ficam para uma vida toda. A senhora se lembra dessas pessoas, esses amigos, essas crianças que dividiam?
1: Olha, eu, com 12 anos, eu já fui para Lajeado Interna, no Madre Bárbara. Eu estudei lá 7 anos. Então, com 12 anos, já estava lá. Até os 12, eu estava em Relvado.
0: Sim.
1: Mas a gente estava no primário, até começava com 7, e no primário... 5 anos. Então, com 7 anos, 5, 12, logo em seguida, daí eu fui para Lajeado para estudar e fiquei em Lajeado 7 anos. Depois, mais 3 de pedagogia. E aí, vim para casa, ajudei o pai 1 ano no escritório. E aí, depois, eu casei. Em seguida, eu casei.
0: Enquanto a senhora falava, eu lembrava que era muito comum na época os colégios internos, né? Eu lembro que nós tínhamos o Madre Margarida aqui em Cantado, que tinha internas, o colégio de Nova Brécia também tinha internos, e tinha as chamadas normalistas, que era quem fazia.
1: Nós éramos normalistas também.
0: Quem fazia o curso do normal, que preparava as pessoas, ou principalmente as mulheres, para darem aula, serem professoras. Como é que foram esses 7 anos em Lajeado, estar distante de casa, até os 12 sempre convivendo? A senhora é filha única, né?
1: Sim, filha única.
0: Sempre convivendo com o pai e a mãe, e de repente tu vai estudar em Lajeado.
1: Sim.
0: Nós vamos te botar interna lá no Madre Bárbara.
1: Sim.
0: Como foi isso?
1: O pai foi assim. Não, tu vai estudar. E lá em Lajeado tu vais. E mesmo ele me levou. E eu ia para casa uma vez por mês, às vezes, e se não era 2 vezes, se não era lá no internato. Aí eu pegava ônibus, mas tinha que sair de manhã para chegar mais tarde, depois do meio-dia quase. Porque não tinha quase ônibus que andava, né?
0: Sim.
1: Mas eu ficava interna no colégio, 1 mês sem ver meu pai e minha mãe. 2 meses, aí depois eu ia para casa.
0: E como é que era esse sentimento?
1: Ai, meu Deus, nem te conto.
0: Como é que era?
1: Não era fácil.
0: Chegar à noite, o entardecer, começa a escurecer e tu vê que tu não tá em casa.
1: Ai, as irmãs eram tão queridas, elas ajudavam até a gente também para
0: superar.
1: Isso aí, para superar. Não.
0: Eu falei disso porque eu comento muitas vezes, eu prestei serviço militar. E quando eu fui pro quartel, eu ia fazer 19 anos e foi a primeira vez que eu saí de casa.
1: Não.
0: E aí eu estava lá em Dom Pedrito, lá perto da fronteira, e quando chegava o final de tarde, eu parava na janela e olhava pro horizonte, olhava longe, e era o momento de encher os olhos de lágrimas, era o momento que a gente lembrava do pai, da mãe, da irmã, da família. E imagina, com 12 anos, 12 para 13 anos, está em Lajeado, pessoas estranhas praticamente, né?
1: Fechada, porque a gente não podia nem ir na janela olhar para fora, olhar para Lajeado, não tinha isso. E ainda as janelas eram com vidros, como é isso?
0: Canelado, aquele que isso, é batido.
1: Isso.
0: Tem um...
1: Então, não tinha como olhar para fora.
0: Entrava a luz, mas não entrava a imagem.
1: Isso aí. Então, era tipo de ficar lá dentro mesmo, era fazer o quê? Mas a gente estudava muito.
0: Acabava preenchendo o tempo com estudo, né? Não tinha.
1: A gente de tarde era estudar. A gente almoçava, dava umas voltas no pátio e depois era na sala de estudos.
0: A senhora acabou, depois a gente vai falar mais dessa parte da sua vida, mas acabou se tornando uma professora, fez pedagogia.
1: Sim.
0: Essa profissão de professora, que a princípio foi algo assim que quase que foi imposto pelo pai, tu vai estudar lá, tu vai fazer o normal, tu vai ser professora, né? acabou se tornando uma grande realização ou sempre foi alguma coisa? Não, eu sou professora porque o pai quis assim.
1: Não. Foi, eu gostei.
0: O que no primeiro momento foi uma obrigação, acabou se tornando um...
1: A gente obedecia muito o pai e a mãe, né?
0: Com certeza.
1: É, e eles, o que eles diziam era a lei, não adiantava.
0: Muitas vezes eu comento, o pai não precisava dizer, bastava olhar. A gente já sabia.
1: Também.
0: O recado já estava, né?
1: Também.
0: Por isso que às vezes a gente se surpreende um pouco, né? Com o mundo de hoje, como as coisas funcionam, né?
1: Muito diferente do que antigamente.
0: Com certeza.
1: Meu Deus do céu. Nós, os filhos, respeitavam muito os pais. Era bem que...
0: Respeitava os pais, as pessoas mais velhas, os vizinhos. Se a pessoa tinha qualquer cargo, que ele fosse um policial militar, que ele fosse... Ah, é trabalho... Se respeitava todo mundo.
1: Meu Deus do céu, antigamente sim. Agora, não dá nem para falar.
0: Aí eu só fui para Lajadro, por Madre Bárbara, lá fez o que a gente chamava uma época atrás, depois do primário vinha o ginásio, né?
1: Uhum.
0: Aí fez o ginásio no Madre também. Bárbara e depois fez...
1: O normal.
0: O normal, né?
1: É, e depois pedagogia.
0: Depois pedagogia. Uhum. Na verdade, à medida que os anos foram passando, a senhora foi, como diria o gaúcho, garrando o gosto.
1: É isso aí.
0: Para aprender a ensinar.
1: Foi. Era isso que era, naquela época era isso que tinha que fazer.
0: E a senhora terminou pedagogia com quantos anos? 20?
1: Não.
0: 21? Ou a senhora fez pedagogia quando terminou o normal, voltou para Relvado?
1: Sim. Voltei, mas eu continuava a fazer pedagogia em fins de semana.
0: Ah, aquela chamada.
1: Todos os fins de semana, eram todos. Não era Sim. só um fim de semana por mês. Todos fim de ano, a gente ia para o colégio.
0: E a senhora fez pedagogia onde?
1: Em Lajado.
0: Também em Lajado.
1: Lajado também, no Madre Bárbara.
0: Voltando para Relvado. Isso a senhora tinha 19 anos quando terminou o normal?
1: Não, tinha 20,
0: 20.
1: 12, olha, 12, 7 no colégio, 19, mas é.
0: É, 19 e 20 anos.
1: Por aí.
0: É. Retornou para Relvado.
1: Uhum.
0: Já voltou com algum pretendente ou voltou para Relvado pensando?
1: Sim, já, sabe, do ladinho, né? Não
0: Sim.
1: era assim, coisa.
0: Com certeza.
1: Firme. Era uma coisa de
0: passar. Uma olhadinha.
1: Ah, olhadinha, isso. Uma olhadinha.
0: A dona Shirley foi casada, hoje falecido, com o seu Rubino Zen.
1: Sim.
0: E eu tenho memórias dele, né? Eu nunca convivi com ele assim, mas eu o conhecia. A gente mora a vida inteira encantado e eu me lembro dele tocando gaita.
1: Sim.
0: Ele tinha uma gaita menorzinha, eu acho, uhum. uma gaita, não sei se era de 8 baixos, uma coisa assim, né? E eu me lembro bem dele, assim, da alegria dele, da espontaneidade uhum. dele, né? E aí a senhora voltou, trabalhou um ano com seu pai como escrivão, e aí começou a dar mais olhadas para o Rubino. Acabou Sim. casando com que idade?
1: 22.
0: Mas foi ligeiro esse namoro, então?
1: Ah, foi. Foi rápido.
0: Foi rápido?
1: Sim.
0: As coisas já estavam escritas, determinadas, enfim. A gente costuma dizer, e tinha aqueles que faziam meio de campo, né? Aqueles, a Shirley mandou dizer isso pra ti, ou o Rubino falou tal coisa, mandou dizer pra
1: não,
0: ti.
1: Não, a gente ia direto.
0: Era direto ao ponto.
1: Não tinha nada dessas coisas. Nós ia direto, um no outro. A gente se encontrava, ele trabalhava muito, né? Ele viajava.
0: Sim.
1: Viajava bastante, porque ele era motorista, o pai dele tinha caminhão, e ele era motorista e ia, viajava muito. Aí, quando vinha, a gente tinha os encontros, né? A gente
0: Sim.
1: marcava. Mas foi.
0: Foi rápido.
1: Foi rápido. Rápido até nem tanto, porque depois durou quanto o casamento?
0: Durou bastante.
1: Anos.
0: É. Eu sei, eu às vezes eu quando faço essas entrevistas e o ano passado, ano retrasado, eu fiz várias entrevistas aqui com os clubes de mães aqui de Encantado, ah, né? E aí eu sempre trago algumas histórias junto que me envolvem, me envolvem a minha família. E eu sempre brincava muito com a minha mãe, porque meu pai conheceu ela em Bom Retiro do Sul, no Pinhal, numa corrida de cancha reta de cavalo.
1: Mãe de Deus.
0: Num domingo à tarde.
1: Coisa linda.
0: E aí se encontraram, conversaram, meio que se olharam. Algumas semanas depois, meu pai foi a Bom Retiro. Mais um tempo depois, ele foi para lá de novo. E em uma questão de, sei lá, 4 ou 5 visitas que ele fez na casa do meu falecido avô, já marcaram o casamento. E aí casaram, a lua de mel foi vir para Encantado, né? Ela veio para Encantado, a minha mãe, ela disse, eu não sabia que ia até lá, não sabia, porque ele me disse que tinha feito uma casa e que tinha mobiliado a casa e ela veio. Com a coragem, casou e veio, né?
1: É, antiga.
0: E aí a vizinha do lado dela, que acabou se tornando uma das melhores amigas, também já falecida, a dona Derna Perufo.
1: Perufo,
0: ela era serviçal aqui no Farrapos, trabalhava na merenda. Perufo. No primeiro dia que ela chegou aqui Encantado, uma lemoa, a vizinha levou para ela polenta e radite. E ela disse, como é que esse povo consegue comer isso? Né? Mas aprendeu, né? Então os casamentos eram assim rápidos, né?
1: Sim.
0: Mas eram rápidos e duradouros. Eles duravam
1: realmente
0: muito tempo, duravam uma vida toda.
1: Realmente, porque o nosso também terminou porque ele morreu.
0: É, foi o caso da minha mãe, terminou o casamento quando meu pai faleceu.
1: É, né? Aí termina.
0: E então, sabe, era um outro modo de vida, um outro jeito que se vivia.
1: Sim, era muito melhor antigamente que agora.
0: Dona Shirley, e como é que foi fazer o curso de pedagogia? A senhora formada no normal, a chamada normalista, professora, começou a lecionar em Reuvado, mas havia aquela necessidade de se especializar, melhorar, aumentar o conhecimento. Como é que foi fazer pedagogia? A senhora fez pedagogia em Lajeado e também cursou a plena em Caxias do Sul.
1: Caxias, mas eu lecionava durante a semana, de segunda a sexta. Eu lecionava, era professora, até fui, no mesmo, nos tempos também, eu era diretora e secretária, fazia tudo. Duas turmas, às vezes, de alunos. Então, eu fiz isso, né?
0: Na Plácido de Castro?
1: Na Plácido. Não.
0: Depois foi Plácido.
1: É, depois foi Plácido. A primeira foi grupo escolar do Dr. Getúlio Vargas. Era um grupo, era um grupo escolar, uma escola estadual. E nós tínhamos 3 salas de aula. Eu era uma e mais 2 colegas. Eu tinha a quarta e a segunda série, segunda e quarta, diretora e secretária. E de sábado e domingo ia para Caxias fazer aí então a faculdade. Meu Deus.
0: A senhora falou do antes da gente começar a gravar, nós estávamos conversando, eu pedi se a senhora havia trazido a gaita junto. Eu falei se a senhora havia trazido a gaita e há pouco também falei que o seu Rubino também tocava a gaita. Como é que foi essa paixão pela música, por gostar de tocar gaita e todas as coisas que acabaram acontecendo em decorrência disso? Qual é que foi o primeiro contato com a música instrumental?
1: Agora eu não sei te dizer mesmo, mas eu estudava no Madre Bárbara, no curso.
0: Sim.
1: Estudava gaita lá e me formei no Madre Bárbara.
0: Eles tinham aula de gaita?
1: Sim, eu tinha uma irmã que dava aula e era de tarde, porque de manhã era gaita lá. E me formei no Madre Bárbara.
0: Eles tinham aula de gaita?
1: Sim, eu tinha uma irmã que dava aula e era de tarde, porque de manhã

0: acabam criando algumas atividades?
1: Não. Nada não de tinha. Cozinha.
0: Mas tocar gaita sim.
1: Sim, tocar gaita sim.
0: É, devia ter um piano por lá também.
1: Ah, mas piano não. Foi só
0: gaita. Pra mim. Aí, acho interessante isso, porque hoje a gente fala muito, não, porque tem o contraturno, nós temos que ter outras atividades, né? E música não é uma coisa muito comum nos dias de hoje. Não. Né?
1: Então, e antigamente era aquilo. Não tinha outra coisa.
0: E aí nasceu uma gaiteira em Relvado ali naquele momento.
1: Sim.
0: Tinha mais alguma mulher que tocava gaita em Relvado? A senhora era a única?
1: Não, era eu a única. Não tinha. Tinha homens que Sim. tocavam, que tinham aquelas gaitinhas de oito baixo, ou gaitinha, mas não que nem a minha.
0: Sim.
1: Assim, com gaita, teclado.
0: Gaita de botão.
1: De botão, isso. E aí tinha gente que tocava aquela também.
0: Eu acabo falando muito de mim, eu quando tinha 7 anos ganhei uma gaita de botão. De 4 baixos.
1: Mãe de
0: Nunca Deus. Foi tocada na vida. Até pouco tempo ela estava dentro da caixa. Aí eu fiz uma doação pro meu filho mais velho, de guarda, cuida. Que ela tem mais de 60 anos. Né? O dom da música é algo que eu nunca tive. Né? Gosto de música, mas às vezes eu fico olhando para alguém como a senhora, eu me admiro a capacidade de tocar um instrumento musical.
1: Não, eu toquei muita gaita. Toquei. Na escola onde eu estava também, eu tocava com eles, com os alunos. Não todos, né? Uma turma. E depois com o CTG, nas missas, na igreja.
0: No grupo de cantoria?
1: No grupo de cantoria também. Mas em tudo, quando a gente ia para fora, nos municípios fora, era eu que tocava.
0: Eu não lembro em que oportunidade foi, mas eu vi a senhora tocando na igreja de Relvado.
1: Sim, todos os domingos.
0: Eu não sei por que eu estava lá, mas eu lembro bem da senhora.
1: Todos os domingos era eu que tocava na igreja, com a turma de Relvado mesmo, né? E agora também, anteontem eu dei uma estudada, mas ela tá muito pesada. E o braço, ele tá um pouco com reumatismo. Então ela fica
0: mais. Tem uma música que o nome é Veterano, que diz: o braço fraqueja às vezes, né?
1: E geralmente é o direito.
0: Aí tem que dar uma maneirada, já não dá para seguir na mesma
1: não,
0: cadência.
1: Não, mas eu vou dar um jeito de maneirar mesmo.
0: Tem que tocar sentada para começar, né?
1: Não gosto.
0: É, mas daí não pesa tanto.
1: É, mas foi sempre de pé.
0: E eu já vi alguma coisa, se não, vai pedir para as filhas. Eu já vi alguém tocar a gaita ter tipo uma espécie de suporte, que ela fica em cima tipo de um pedestal, né? Então todo o peso acaba fica ali, daí fica um pouquinho mais leve para trocar.
1: Não.
0: Eu tô conversando com a dona Shirley Sandin Zen, ela que é professora, uma vez professora, sempre professora.
1: Sim.
0: Música gaiteira lá de Relvado, que hoje está participando do nosso programa Mulheres Ensinamentos de Vida. Nós vamos a um rápido intervalo comercial, lembrando que nós temos o apoio do Sicredi, Vanessa Cristina Fotografia e Girando Sol. Voltamos aqui a pouquinho com a continuação desta conversa nesta manhã de sábado.

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0: estou de volta com o programa Panorama aqui na Rádio Encantado, hoje com programação especial dentro do segmento Mulheres e Ensinamentos de Vida, falando com a dona Shirley Santin Zen, ela que é de Relvado, está conversando um pouquinho conosco aqui sobre a sua infância, a época em que estudou como interna em Lajado, o fato de ter começado a tocar gaita, a animar, vamos dizer assim, entre aspas, o coral da igreja, as músicas do CTG de Relvado, enfim. Como é que foi essa questão da gaita lhe levar a iniciar um trabalho com os jovens, com as crianças em Relvado, buscando aí criar uma invernada artística para o CTG?
1: É que lá ninguém tocava gaita, ninguém tinha aquela intenção, no caso, né? E quem tocava gaita mesmo era eu, que estava estudando, que tinha estudado. Então vinham para mim: dona Cileia, a senhora não vai tocar? Disse: vou, posso ir. E se não, antes também, a gente fazia reunião e eles convidavam: dona Cileia, a senhora vai tocar gaita no nosso grupo? Boa, se eu sou capaz, eu vou. E a gente ia. Eles convidavam, a gente ia.
0: Na verdade, a senhora acabou, de alguma forma, incentivando esse tipo de manifestação. Sim. Sim. Tradicionalista em Relvado.
1: Uhum. Sim, porque era eu que fazia tudo, na escola, no CTG, em tudo, quem tocava a gaita era eu. Não tinha outras pessoas. Eles, assim, tinha o Rubido também que tocava, mas é aquelas tocadas deles lá, não é assim, de estudos.
0: Sim.
1: Era de farra.
0: De farra. Mas as coisas funcionam um pouquinho assim. Mas deixa eu voltar para uma outra situação que eu acabei passando. A senhora casou, falou há pouco, tinha 20 e poucos anos. E os filhos, como foi? Foram três filhos.
1: Três.
0: Né?
1: A Silvana, o Ronaldo e a Denise.
0: Como é que... E muita diferença de idade entre eles, Silvana, ou foi uma escadinha?
1: A Silvana e o Ronaldo, 2 anos. O Ronaldo e a Denise, por aí, uns 4 anos a diferença.
0: Mas na verdade, sempre, nessa época, tinha sempre um pequeno em casa, né?
1: Ah, sim. Sempre.
0: Eu sempre digo a escadinha, eu tive um filho, eu não, a minha esposa teve um filho.
1: O senhor junto.
0: Né, teve um filho, 4 anos depois, mais um, e mais 4, mais 1, né?
1: Uhum.
0: Então, foi uma época de abdicar praticamente de tudo, porque a gente cuidava dos filhos. Uhum. E hoje em dia, sem filhos, deixa lá com a avó, que a avó cuida. E a gente
1: deixa
0: acabava.
1: A Tata cuida também.
0: É.
1: A Tata? A babá.
0: A tata, a babá, acabam sendo mais presentes quase na vida
1: das pessoas.
0: Que o pai e a mãe.
1: As professoras também.
0: As professoras também se fazem presentes nessa vida.
1: Quando elas estão nas escolas, quem é? As profe, né?
0: Com certeza. Eu lembro que, eu falo muito em mim também, né? Eu lembro que em 81, se eu não sei qual é a data, eu fui arrevado. Eu era presidente de mesa nas eleições. E existiam 3 urnas lá no prédio do ginásio, lá em cima, onde hoje é a prefeitura, né?
1: Sim.
0: E eu tinha 2 colegas aqui encantados do Banco do Brasil, o Heitor Peretti e o Arby Fishborn, e nós 3 íamos a Relvado, porque daí a gente na volta trazia as urnas com os votos. E eu participei do plebiscito, não me lembro o termo correto, da emancipação de Relvado, eu estava lá. Como é que foi? A senhora viveu isso? A emancipação de Relvado.
2: Eu vou fazer parte da comissão.
1: Mas
0: a minha pergunta da questão do plebiscito, não sei se era plebiscito, mas como é que a senhora viu essa mudança de Relvado distrito para Relvado município?
1: Eu não tenho lembrança, não.
0: Não tem lembrança?
1: Eu acho que naquela época a gente não era muito se meter.
0: Sim.
1: Eu não...
0: Mas assim, a questão, como é que a sua viu? Melhorou, renovado, depois da emancipação? Isso eu quis dizer.
1: Ah, sim. Ah, é? foi uma beleza.
0: Foi importante para renovado
1: ser emancipado. Para renovado foi.
0: Como é que foi a participação da senhora nesses anos todos? A senhora já falou que tocava gaita lá na igreja. A participação na comunidade religiosa lá de Renovado, paróquia de Santo Antônio.
1: Né?
0: Como é que foi a participação, as festas, enfim?
1: Tudo. Eu era até, que dava aula de religião na primeira comunhão. Eu era uma que estava. Catequista. Eu era também. Quando tinha uma turma de primeira comunhão, eu era professora deles. Eu ia e tinha, não digo todos os sábados, mas eu dava aula de catequese também.
0: Acabava-se participando de tudo, quase tudo
1: de
0: em Renovado, né? A senhora foi vereadora.
1: Também.
0: A senhora lembra que ano foi? Foi logo que emancipou? Anos 80?
1: 3 anos eu fiquei. Não lembro.
0: Independente de. Independente de. Não importa que ano foi. Como é que foi ser vereadora? Era alguma coisa que acabou acontecendo por acontecer ou a senhora.
1: Não. Nós vereadores naquela época apresentavam, tinha alguma coisa para fazer, apresentavam, a gente conversava e decidia. Logo, assim, não tinha essa coisa de discutir, coisa assim. A gente aceitava.
0: Eu costumo comentar, foi meu professor no curso de Direito em Santa Cruz, o Norberto Nardi.
1: Uh-huh.
0: O pai, eu acho que é Nelson.
1: Nelson. Não,
0: que era alfaiate. Eu fui trabalhar numa dessas eleições lá em Renovado, ele era fiscal, não sei de que partido, mas ele era fiscal. Aí era umas 4 horas da tarde, ele disse, se vocês quiserem fechar a urna, já pode fechar. Porque tá faltando fulano vir votar. Esses dois não vêm porque estão doentes, esse terceiro morreu e esses dois aqui estão trabalhando em São Paulo.
2: É isso.
0: E aí ele me disse, e quando abrir essa urna, nós vamos ganhar ou nós vamos perder nessa urna por 3 votos. É. Sabia quem votava e aonde votava um por um. É, aquilo me chamou a atenção.
1: Nossa.
0: E o Norberto foi meu professor em Santa Cruz. Eu estou conversando com Shirley Sandinzen, ela que é de Renovado, aqui no Mulheres Ensinamentos de Vida, sempre com apoio do Sicredi, com a promoção 45 anos Sicredi Região dos Vales. 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Eu falava aqui um pouquinho sobre a Shirley, gaiteira, professora, esposa, mãe, vereadora.
1: Catequista.
0: O que mais eu esqueci de dizer? Além dessa participação comunitária.
1: Não, acho que com isso aí chega.
0: Só chega, com certeza.
1: Ai, pelo amor de Deus.
0: Como é que a senhora vê o mundo hoje?
1: Puxa.
0: Ah, esqueci de dizer, a Shirley, artista da TV. Teve umas apresentações do grupo de cantoria na TV, alguma coisa assim, e a senhora tava lá, tocando a sua gaita, acompanhando, né?
1: Sim,
0: Como é que foi essa vivência? Tem milhares de pessoas me assistindo, me vendo pela TV.
1: Isso é muito bacana. É muito coisa boa, a gente fica feliz, a gente, sei lá, a gente parece que vive de novo, tudo de novo, e a gente procura fazer melhor, cada vez melhor. A gente sabe que às vezes a gente falha, então no falhar a gente depois muda.
0: A gente tem que errar um pouquinho para aprender, para fazer melhor.
1: Né? A gente erra, mas não se conta que a gente erra.
0: Sim, com certeza.
1: Quieta.
0: As outras pessoas não sabem que a gente errou. Essa apresentação, a senhora lembra em que TV foi? TV Aparecida, talvez?
1: Rede Vida.
0: Eu vejo que muitas vezes as pessoas fazem excursões de grupos, vão para Aparecida e acabam se apresentando nessas redes de TV ligadas à religião católica, né?
1: Uhum.
0: Mas deve ter sido uma experiência nova ir para São Paulo, se apresentar na TV.
1: Está
0: em rede nacional,
1: meu
0: Brasil
1: Deus.
0: Todo assistindo.
1: Imagina, isso é uma coisa extraordinária.
0: E deu um friozinho na barriga, né?
1: Outro quê? Imagina se não, só na barriga?
0: Eu brinco com o meu pessoal aqui na rádio que eu sou dinossauro aqui, né?
1: Uhum.
0: Eu, a primeira vez que eu falei no microfone na Rádio Encantado foi em 1975, fazem 51 anos.
1: Nossa.
0: Na época eu comecei a falar e não pensei muito, depois eu fiquei pensando quanta gente que não está me ouvindo, né? Fiquei nervoso, perdi a fala, né? Fiquei assim, não sabia bem o que dizer, porque eu fiquei pensando muito em quem me ouvia, né? Mas as coisas acabam com o tempo, a gente se acostuma.
1: Uhum, sim.
0: Né? Dona Sheila, como é que é essa, a gente já falou tanta coisa, mas assim, nessa participação comunitária, participar de clube de mães, eu falava há pouco que eu, há um tempo atrás, entrevistei os clubes de mães aqui de Encantado, como é participar dos clubes de mães, do grupo da igreja, né? A comunidade é feita de muitos grupos e com certeza a senhora presente em grande número deles.
1: No clube de mães a gente tem reunião uma vez, primeira segunda-feira do mês, a gente tem reunião. Então lá a chefe, a presidente, a vice e mais a secretária, elas têm às vezes alguma sugestão. Então elas perguntam: o que vocês acham? Não, a gente aceita, vai fazendo. Que nem às vezes elas querem que a gente faça uma apresentação ou um café colonial ou alguma coisa. A gente aceita, vamos indo. E ela
0: ensaia uma pequena peça de teatro para alguma festa, algum evento.
1: Mas aí é fora daquele dia, é marcado um dia para fazer isso.
0: É o dia do show do clube de mães. Marcam aquele passeio que a turma toda vai junto, né?
1: É verdade.
0: Eu falei agora dos programas com os clubes de mães, né? As mulheres aqui de Encantado me contavam lá do início que compartilhavam receitas, compartilhavam ensinamentos que a Emater na época repassava para os clubes de mães, né? E falavam dessas excursões, vamos levar os maridos junto e vamos levar alguém. E a vida comunitária tem muito disso,
1: tem,
0: né?
1: Tem. Mas tem umas que não levam marido. Tem outras que levam marido.
0: Mas eu brinquei com a dona Sheila, se ela não estava procurando um marido. Daí ela me disse, com 89 anos, eu disse, para incomodar ele, né? Incomodar bastante.
1: Ou ele incomodar a gente.
0: É.
1: Mais fera.
0: Tem um velho ditado, um dito que diz assim, antes só do que mal acompanhado,
1: também,
0: né?
1: Também.
0: A gente quando chega numa altura da vida, muitas vezes a gente...
1: Não. Não, eu e a Silvana estamos muito bem, obrigada.
0: A Silvana é a sua parceira?
1: É a minha, meu Deus, a guarda-costa.
0: Silvana é a filha da dona Shirley.
1: Isso.
0: Bom você ter uma guarda-costa.
1: Ela tá morando comigo.
0: Pra cuidar, botar a senhora nos eixos.
1: Não sei se ela bota eu nos eixos ou se eu boto ela nos eixos.
0: As duas se ajudam, então.
1: Ah, sim.
0: Com certeza.
1: Mãe, tu acha de ir lá? Eu não sei. Mãe, eu vou lá, tu quer ir junto? Não, eu não vou. Vai se tu queres. Aí ela vai. Não, lá é assim.
0: Eu antes comecei perguntando, acabei interrompendo. Como é que a senhora vê o mundo hoje? Porque hoje o mundo tá dentro da nossa casa, né? Tu liga a TV, tu tem informação de tudo, né? Não sei se a senhora usa celular.
1: Quase nada.
0: Quase nada, mas o celular também é, tu tem tudo no celular, né? Hoje acontece qualquer coisa, alguém já te manda uma mensagem.
1: Sim,
0: né?
1: Sim.
0: Uhum. A vida hoje é muito rápida.
1: Verdade.
0: Como é que a senhora vê isso?
1: Bah, como é que eu vou lhe dizer?
0: Uma vez a vida era mais lenta, calma, mais tranquila, sim, mais calma.
1: Sim. Agora tu tem que olhar como tu faz falar até.
0: Sim.
1: Porque vem bala, se não. Não, eu não sei, olha, tá bem diferente. Não é mais como era. Antigamente era mais calmo o negócio. Não tinha, assim, era uma vida mais calma. Todo mundo se dava, papapá. Não, ninguém era incomodado com o vizinho por causa disso. Agora tem que olhar como você faz falar com as pessoas.
0: Eu imagino, mas... o relvado da infância da senhora, as pessoas planejando que em junho do ano que vem vai ter a festa de Santo Antônio. E aí tinha ainda talvez a Páscoa, o Natal, mas aí era uma questão mais da família, né?
1: Uhum.
0: Mas as festas comunitárias eram uma, duas por ano, de repente só uma comunidade próxima que tinha uma festa, né?
1: Uhum.
0: E hoje a gente fica discutindo qual é a festa que tem hoje. Todo dia tem uma festa.
1: Todos,
0: né? Uhum. Então as pessoas vivem de forma apressada, né?
1: É verdade. Mas como é que eu vou, vamos dizer, não mais ligeiro. Penso já querem fazer. Não, vamos devagar, vamos pensar, vamos ver se dá, se não dá, se é possível, né? Mas é assim.
0: Eu falei para uma pessoa, amiga minha, eu disse: para de fazer as coisas de forma impensada.
1: Não.
0: Pensa. Leva um pouquinho mais de tempo, reflete, vê se realmente é isso que tu quer, né? Porque as pessoas vivem se arrependendo, mas também não pensam.
1: Nós temos isso. Eu com a minha filha. Vamos pensar um pouquinho antes de fazer, né, Silvana? A gente sempre comenta as coisas que vão fazer, mas vamos pensar primeiro. Depois a gente conversa.
0: Com certeza, a vida...
1: É eu e ela e eu? Querido, o que que tu acha?
0: A senhora que tem que saber. A senhora é a voz da experiência, a Silvana é a voz da juventude ainda.
1: Ah, mas é experiente também. E foi profe também. Pois é.
0: Eu já tô até me aproximando do final do programa. E eu queria agradecer a dona Shirley pela presença aqui conosco, porque eu sempre digo que a gente tem sempre muita coisa para aprender. E eu sempre uso uma expressão que diz que o diabo sabe por velho e não por ser diabo. A experiência dele vem da idade dele, né? As pessoas sabem pelo tempo que tem de vida, né? Por aquilo que conhecem, por aquilo que viram, pelos erros, pelos acertos, né? Não é porque a pessoa é o fulano que ele sabe.
1: Não.
0: Ele sabe pelo que viveu, né?
1: Isso
0: então,
1: aí.
0: Eu acho muito importante essas conversas que a gente tem aqui mensalmente aqui na rádio com pessoas, principalmente pessoas com mais idade que podem trazer tanta coisa, né? Contar tanta coisa sobre a vida.
1: O senhor que falou pelo que viveu, então imagina eu com todas as vivências que eu tive com um grupo desse, grupo daquilo, escola, o senhor pensa um pouquinho, se eu tinha tempo de não fazer nada, não? Se eu não fazia isso, tinha isso para fazer.
0: Eu falei do diabo agora há pouco, disse que o não ter o que fazer, não sei a expressão correta, mas é a oficina do diabo, né? Quando a gente não tem o que fazer, não tem com o que se preocupar, vai acabar pensando bobagem.
1: Não. No meu tempo, todos aqueles anos lá de trabalho, 30 anos. Com
0: quantos anos como professora?
1: 30 e meio. É 30.
0: Vamos arredondar, 31 anos.
1: 30 anos, tá, também.
0: E é como eu já disse, eu já disse mais cedo, uma vez professora, sempre professora. Eu participei de um evento ano passado, esse ano aqui em Cantado, na Câmara de Vereadores, E aí alguém disse, vou saudar aqui a ex-professora. Daí ela disse, não, não é ex-professora. Uma vez professora, sempre professora. Não existe ex-professora, né? E aí eu fiquei pensando a respeito disso, né? Talvez não exista mais a professora da sala de aula, mas existe a professora de que continuar a ensinar, a mostrar o caminho, a dizer isso é certo, isso é errado.
1: Mas tem cada professora que teria que botar fora.
0: Mas como eu já disse, não. Tem gente boa e gente ruim em todo lugar.
1: Uhum.
0: Até gaiteiro ruim tem, eu acho, né?
1: Às vezes eu fico escutando algum gaiteiro, às vezes nem tão tocando, tão só só na baixaria, só ou um pouquinho aqui, abrir e fechar.
0: Faz parte da cena, e rebolar bastante. Daí ganha a atenção do público.
1: Eu
0: quero agradecer a presença da dona Shirley Santinzen aqui no nosso panorama. Agradecer a Silvana, sua filha, que esteve acompanhando aqui a dona Shirley. Ela que eu me enganei no início do programa, mas agora eu vou falar certo. 89 anos, né? Uma cabeça boa, né? Lembrando de muita coisa.
1: Porque, tá esquecida.
0: Mas a memória falha para todo mundo, né? Tem muita gente aí de 25 anos que vai dizer uma coisa e diz, mas como é que era o nome do fulano? Né? Todo mundo esquece alguma coisinha, né? E até porque a senhora tem muita história para contar. Quem sabe convence a filha, faz os depoimentos e escreve um livro. Sempre tem uma oportunidade.
1: Eu acho que não, né?
0: Eu tinha um colega de rádio aqui que sempre me dizia, certo, começar a contar as histórias, eu vou escrever um livro.
1: Não vamos fazer isso, não.
0: Com certeza, mas esse programa vai ficar gravado aqui, vai ser um depoimento que a gente vai ter da senhora aqui.
1: Tá.
0: E a gente quer agradecer a presença da senhora, a disponibilidade de vir de Relvado até Encantado, enfim. Agora aqui neste programa especial, nesta manhã de sábado, vamos trazer alguns depoimentos, iniciando pelo depoimento da amiga Andriana.
3: Meu nome é Andriana, eu hoje vou falar um pouquinho sobre uma cliente, uma amiga minha que é muito especial para mim, que é a dona Shirley. A dona Shirley é uma jovem senhora que frequenta o meu espaço semanalmente. Ela sempre chega antes do horário agendado. Ela gosta de ler o jornal. Ela sempre chega sorrindo, trazendo uma paz, uma leveza para o meu salão. Ela chega, ela gosta de ler o jornal, ela gosta de trocar uma ideia, conversar com as pessoas que estão aqui no salão. Independente se é criança, se é jovem, se é homem, se é mulher, ela sempre está bem atualizada dos assuntos aqui da comunidade, ela da região, sempre trocando ideias, conversando, dando exemplos de vida para a gente, usando os exemplos da vida dela, que também foi difícil para ela, né? Dona Shirley, a senhora é muito especial para mim e que Deus conceda muita saúde para a senhora. Eu te admiro muito, um abraço.
0: Quem também fez questão de deixar uma palavra aqui neste programa foi o maestro Dotan Herbes.
4: Olá, permita-me apresentar. Meu nome é Dotan Herbes, professor e regente do grupo La Felicità de Relvado. Palavras de reconhecimento, dona Shirley Zen. Sua dedicação transforma a nossa comunidade todos os dias. Obrigado por escolher cuidar do próximo com tanto amor. Você faz a diferença real na vida de muitas pessoas. Sua generosidade em

0: sua energia e sorriso constante trazem esperança e luz para o nosso grupo La Felicità. Você mostra que a solidariedade é a ferramenta mais poderosa de transformação social. Prezada Dona Shirley Zen, agradecemos imensamente sua dedicação, seus esforços, que tiveram um impacto significativo na comunidade levadense, e somos verdadeiramente gratos pelo seu apoio. Seu comprometimento como professora e diretora nas escolas, presidente do grupo La Felicità e sempre ajudando voluntariamente na comunidade católica com seu acordeão, é fundamental para o crescimento cultural do povo levadense. Gostaria de expressar pessoalmente ainda minha gratidão pela sua ajuda e dedicação ao nosso grupo La Felicità. Temos muita sorte de tê-la no nosso grupo. Dona Shirley Zé, sempre participativa no nosso lindo grupo La Felicità. Grupo que levou e continua levando o nome de Elevado para o Brasil e o mundo. Participamos e animamos missas na Rede Vida de televisão em São Paulo e também na TV Brasil Rio de Janeiro. Também nos principais santuários do Rio Grande do Sul. Aí vai o nosso muito obrigado pela fidelidade e lealdade ao nosso grupo. Muito obrigado.
1: Finalizando, vamos trazer o depoimento da neta Bárbara.
2: Oi, vó. Aqui é a Bárbara e eu vim deixar uma mensagem para a senhora, uma homenagem, né? Eu gostaria de dizer que tenho muito orgulho de ser sua neta, de carregar um pouquinho da senhora em mim. A senhora é uma mulher que ensinou a vida inteira, tanto como professora, também como gaiteira. Sempre foi uma mulher muito presente na comunidade, envolvida em muitos projetos. Mas para mim, né, para nós da família, a senhora sempre conseguiu estar inteira para a gente. Foi muito mais do que tudo isso, né? A nossa matriarca, o nosso porto seguro, uma mulher forte, generosa, cheia de amor. Então agora, alcançando os 90 anos de idade, eu quero dizer que a senhora continua sendo uma inspiração, que nós amamos muito a senhora e vamos estar sempre juntas. Beijo.
1: Muito obrigado. Muito bom. Lhe agradeço muito. 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Nós voltamos na segunda-feira a partir das 11:30. Até lá. Tenham todos um bom dia.

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20: No programa da Rádio Dália, nós vamos conversar com o presidente Gilberto Piscinini. Presidente Gilberto Piscinini, ele tem, além das atribuições da institucional do cargo que exerce dentro da cooperativa, a questão de buscar assuntos e tratar de assuntos que são de interesses da região, da própria Dália, enfim, e que a gente chama de políticas importantes que venham a somar dentro daquelas propostas que a Dália tem de trabalhar e de continuar exercendo aquilo que faz há anos. E nós estamos num momento agora muito crucial, que são as eleições, tanto para presidente do Brasil como para governador do estado. Presidente Gilberto, o senhor esteve nessa semana acompanhando uma conversa direta com os candidatos ao governo do estado, o que é de grande importância para a gente saber e conhecer as ideias que eles estarão expondo à população, aos eleitores. E também em nível nacional, o que é que o senhor tem visto? Eu gostaria de uma participação do senhor nessa questão, propostas. A gente tem tanta coisa para resolver no Brasil que é importante a gente analisar todas as propostas que são colocadas à mesa. Presidente Gilberto, coloque para a gente aí a sua visão deste momento em que a gente está sobre a campanha eleitoral e as próprias propostas que estão sendo anunciadas.

0: Dadas. Boa tarde, Gilberto.
1: Boa tarde, Peronde. Boa tarde a todos que ouvem o programa Rádio Dali. Bem, Peronde, nós estamos próximos a um processo eleitoral de alcance nacional, uma vez que estamos escolhendo o presidente da República, estamos escolhendo senadores, deputados federais, o governador de estado, os deputados estaduais. É uma eleição importante, porque por aí você vai se definindo. Não se muda o país, não se muda uma trajetória assim em questão de 4 anos. Mas se vota em cima de expectativas e tendências que nós temos, observando o comportamento, as políticas que cada modelo, cada partido, enfim, cada ideologia pensa que deva ser implantado. Eu, como presidente da cooperativa e estar alguns anos já, vários anos à frente, tem despertado diante de entidades de classe, e aí a gente todos sabe, a gente participa como diretor da Fieres, diretor da Federação, diretor da SIC Vale Taquari, também faço parte do conselho da Associação Comercial Industrial de Encantado, e são entidades importantes que, de certa forma, junto com os pares que fazem parte, e junto com o executivo, no caso os presidentes dessas entidades, a gente consegue estar junto, discutindo, influenciando, trabalhando em temas que diz respeito ao nosso negócio. Então, muitas vezes são propostas que levam um tempo para que acabam tendo ressonância, sejam ouvidas, para se construir coisas importantes. Se for lembrar, lá atrás, quando tinha uma proposta de aumentar os impostos no estado, nós somos importantes numa reunião que aconteceu em Lajado, na interiorização da Federação. O presidente viu as dificuldades que tinha na época, mais a crise das proteínas, e ali surgiu um projeto onde que praticamente ficou difícil aceitar que o governo do estado retirasse crédito presumido e, por consequência, aumentar os impostos. A gente conseguimos provar que realmente não tinha espaço para isso. Então, eu uso isso para dizer que essas participações, eu tive a oportunidade já de ouvir 4 debates, debates não, o modelo, e eu quero ressaltar isso, o modelo hoje em dia que os candidatos a governo de estado estão fazendo e que as entidades promovem, não são mais discursos, palanques, e nem debate, nem confronto entre um e outro. Se organizam perguntas, tempo definido para cada um, que é igual, e é sorteado quem fala por primeiro, quem fala em segundo, terceiro e quarto, assim por diante. Então, tem oportunidade iguais para que os candidatos apresentem suas propostas. Claro que são perguntas dirigidas, cada entidade tem um foco que busca, digamos assim, aprofundar o que pensa o candidato uma vez eleito, e assim tem sido trabalhado esses temas. Mas, para mim, tem me chamado a atenção que eu não tenho visto propostas assim dos candidatos que tenham consistência, que tenham, digamos, início, meio e fim, que tenham um planejamento, que diga como vai ser feito, quem vai ser ouvido, como vai ser ouvido a sociedade para se fazer, com que recurso vai ser feito. Não tem consistência nas propostas. Eu me parece ainda que está muito superficial ainda as propostas. Se por um lado houve uma evolução nesses eventos, que é confrontar os candidatos sem confrontá-los, cada um com o tempo igual para falar sobre determinados temas que são propostos, mas a gente não vê assim uma profundidade de ações, enfim, que são feitas. Então, há uma preocupação, sim. Por exemplo, nós temos temas importantíssimos, diz respeito à logística no estado. O estado é um estado que está, digamos assim, no fim do país, próximo ao Mercosul. Um país, um continente como o nosso, o Rio Grande do Sul está longe do centro consumidor, que 1.200 quilômetros, 1.500 quilômetros. Nós temos também a nossa localização é longe dos principais portos. Nós temos Rio Grande, agora essa semana ouvimos falar que o porto de Arroio do Sal, que é um sonho de todos, a indústria moveleira, metalmecânica, terminal de contêineres. É sempre bom ter mais opções, e que a concorrência faz muito bem, inclusive para Rio Grande, Porto de Rio Grande. Santa Catarina tem 7 portos internacionais, nós temos um, com dificuldades ainda. Então a gente não consegue avançar nesse sentido. Claro que ali foi a FEPAM que não aprovou o projeto. Temos propostas, por exemplo, uma grande empresa se estabelecer que já está no estado, que é a CMPC, investimento de 27 bilhões, meio que se tangencia esse problema. Claro que os governantes precisam estar cientes e entender por que não está se aprovando isso. Como é que se deixa ir embora investimentos de grande monta? E nós temos o estado perdendo espaço, crescendo menos, claro que passando por enchentes, mas por isso mesmo é importante que as propostas sejam vigorosas e que dê um alento para a população do Rio Grande do Sul. Nós temos perdido população, temos perdido jovens, talentos. E por que preocupa uma indústria, uma Dália Alimentos, preocupa isso? Porque quando perde população, perde consumo, perde talentos profissionais que poderiam estar exercendo as suas atividades, suas carreiras profissionais na cooperativa. Perdemos importância, digamos assim, de empresas de grande porte que venham, que se a própria universidade deixa de crescer com isso, porque a gente sabe que a academia e as empresas, elas se confundem no conhecimento, é importante isso. E tudo isso, então, vem à tona numa hora de um período eleitoral. A gente sempre tem uma expectativa que a vida vai melhorar, que os novos políticos trarão novidades, virão com propostas diferentes, mais modernas, mais de fazer com que as pessoas se aproximem mais do governo, que atendam a necessidade da população, mas muitas vezes há aquela expectativa, o momento da eleição, ver quem vai ganhar, enfim, e passa, se elege Pedro ou Paulo, as coisas continuam sem muitas mudanças e isso dá uma certa frustração. Espero que quem esteja nos ouvindo entenda que a expectativa que a gente tem, conversando com colegas que participam, também a gente, todos entendem que está muito superficial as propostas, muito superficial, e quando você não tem uma linha firme e mostrar os caminhos que vai seguir, ela pode ser muito, muito inseguro, não tem muito o que pensar sobre as expectativas dos eleitores a nível de estado, a nível de país, dos nossos representantes na Assembleia Legislativa e no Congresso Nacional, sejam eles deputados federais ou senadores. Então, Peronde, era isso que eu tinha. Espero estar fazendo uma avaliação talvez muito exigente em termos de propostas, mas agora é a hora. Se a gente não tem propostas firmes e fortes, o estado precisa urgente pensar na sua logística, nas ferrovias que nós tínhamos e não temos mais, pensar nas estradas que são precárias, não se consegue nem mais fiscalizar e manter as pontes que nós temos, quanto mais duplicação de estradas. Precisa ser discutir abertamente o que nós vamos fazer com nossas rodovias, se discute concessões, as pessoas são contra e não aceitam isso, mas ao mesmo tempo o estado não vai fazer os investimentos, gostaria que fizesse, mas não tem dinheiro, não vai fazer. Temos que discutir abertamente isso com os nossos candidatos que estão pleiteando a administração do estado, do país, enfim, dos nossos legisladores, que são os nossos deputados e senadores. Tá bem, Peronde? Era isso que eu tinha para a semana. Um grande abraço a todos.
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6: 22 minutos agora faltando para uma, 17 graus, tempo instável, chove fraco nesse momento aqui no centro da cidade de Encantado, aqui no Vale do Taquari. Boa tarde, está no ar aqui pela Rádio Encantado 104.7 FM, a hora das comunicações. 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
7: 18 minutos faltando para uma, 17 graus, a hora das comunicações aqui na Rádio Encantado 104.7 FM. Mensagem e convite para a missa de primeiro ano de falecimento de Sônia Maria Constantin Valandro. Mãe, um ano se passou desde a tua partida. A saudade continua presente nos pequenos detalhes, na lembrança da sua voz, nos seus abraços, no seu jeito de cuidar e do amor que sempre entregou sem medida. Sua ausência é sentida todos os dias, mas maior ainda é a gratidão por tudo que vivemos ao seu lado e pelo privilégio de tê-la como mãe, esposa, vó, sogra, irmã e amiga. Neste primeiro ano da sua partida, queremos nos reunir em oração, pedindo a Deus que a receba em sua infinita luz e lhe conceda o descanso eterno. Devolvemos ao Senhor a sua filha amada, com o coração cheio de saudades, mas também de gratidão por tudo que ela foi e sempre será para nós. Um ano da sua ausência, uma eternidade de amor e saudade. Os familiares de Sônia Maria Constantin Valandro, juntamente com seu esposo Tranquilo, filhas Franciele e Fernanda, convidam familiares, amigos e toda a comunidade para a missa de um ano de seu falecimento. Missa que será celebrada amanhã, às 8:30 da manhã, e também às 18:30, na Igreja Matriz São Pedro, Encantado. Sua presença será uma forma de carinho, oração e homenagem à sua memória. Mensagem e convite para a missa de primeiro ano de falecimento de Irma Rodrigues Pires Cardoso. Entre nós, você se mantém presente, através do amor e da saudade que deixou no coração daqueles que amavam você. E nas nossas memórias, você continuará vivendo e na nossa saudade estará eternamente presente. O esposo gentil, filhos, Elizabeth, Heloísa e Leonardo, convidam familiares e amigos para participarem da missa de primeiro ano de falecimento de Irma Rodrigues Pires Cardoso, missa que será celebrada amanhã, às 18:30, na Igreja Matriz São Pedro, Encantado. Os familiares antecipam agradecimentos. Programa religioso da Paróquia São Pedro de Encantado, hoje, às 14:30, missa em São Francisco. 14:30, missa na Santa Terezinha. Às 15:00, missa na Capelania junto ao Cristo Protetor. 18:00, missa na Auxiliadora. 18h30, missa na Matriz. Amanhã às 8h, missa no Santo Agostinho. 8h30, missa em Nossa Senhora de Fátima. 8h30, missa na Matriz. 9h15, missa em São Carlos. Às 10h, missa em São José. Às 9h da manhã, missa em Santo Antônio. 10h30, missa na Capelania junto ao Cristo Protetor. E às 18h30, missa na Matriz com Novena das Famílias. Comunicado da Secretaria da Paróquia, atenção, a renovação da revista Deus Conosco é até a segunda-feira, dia 31 de agosto, na Secretaria. Vem aí o primeiro jantar baile Vale dos Pinheiros. Será no dia 5 de setembro, na comunidade da Barra do Guaporé. Jantar a partir das 20h, com carne de ovelha, res, suíno, frango, servido à mesa. Animação de Silvinho Show e Banda. Valor da ficha, R$65. Primeiro jantar baile, Vale dos Pinheiros, dia 5 de setembro, na comunidade da Barra do Guaporé. Festa em honra a Santa Rita no Jardim do Trabalhador em Encantado, dia 6 de setembro, 10h30, celebração de missa. Meio-dia almoço servido às mesas com carne de res, suíno, frango. À tarde, baile com a banda Motivos. Participem. Vem aí a festa de Nossa Senhora do Rosário e Santo Antônio, na linha Bracharel, em Encantado. Dia 27 de setembro, 10h30, celebração de missa. Meio-dia, almoço com churrasco. À tarde, reunião dançante. 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Vem aí na sequência o Jornal do Meio-Dia.
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7: Caminhonete atinge veículo estacionado no centro do Encantado. Jovem prende e apreende adolescente em Encantado por tráfico de drogas. Final de semana será com tempo instável aqui na região. Jornal do Meio-Dia, produção do Departamento de Jornalismo da Rádio Encantado 104.7 FM, Central Técnica, Mesa de Áudio, os trabalhos da Érica de Oliveira, direção geral de Antônio Alberto Luca. A apresentação do Jornal do Meio-Dia, Claudinei Coferri. 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Está no ar o Jornal do Meio-Dia.
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7: 6 minutos agora faltando para uma, 17 graus, Jornal do Meio-Dia, oferecimento Supermercado Bergamasque e Cressol. Hora da previsão do tempo, as informações com Érica de Oliveira.
26: No começo da tarde, o tempo segue instável no vale, com muita nebulosidade e possibilidade de chuva ao longo da tarde. A chuva pode ser moderada a forte em alguns momentos. As temperaturas permanecem amenas, entre 16 e 20 graus. Amanhã, o tempo continua fechado e instável no vale. A previsão indica chuva em alguns momentos, com possibilidade de pancadas mais fortes e volumes elevados, principalmente na parte alta da região. O dia será de temperaturas amenas, com mínima de 15 e máxima de 21 graus. E na segunda-feira, o sistema frontal se desloca para o norte, mas o vale ainda terá instabilidade. O céu fica nublado, com chance de chuva e pancadas em alguns períodos, alternadas com intervalos de melhoria. A chuva mais persistente se concentra na parte alta do Taquariantas. As temperaturas seguem amenas, entre 15 e 20 graus. Com os dados do Núcleo de Informações Hidrometeorológicas da Univates, Érica de Oliveira.
7: Obrigado, Érica de Oliveira. 5 minutos agora faltando para uma. Agora as informações do setor policial com o repórter Lucas da Rosa.
0: 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A Brigada Militar prendeu na tarde de ontem um homem de 20 anos por tráfico de drogas em Bom Retiro do Sul. Segundo a corporação, ele foi localizado após denúncias de que estaria entregando entorpecentes com uma motocicleta. Durante a abordagem, os policiais encontraram cerca de 230 gramas de uma substância semelhante ao crack. O homem foi preso em flagrante. Um motociclista de 49 anos ficou ferido após uma colisão com uma caminhonete na tarde de ontem no bairro Florestal, em Lajeado. O acidente aconteceu por volta das 5h15. Segundo as informações, a moto seguia no sentido bairro Centro quando atingiu transversalmente a caminhonete que saía da garagem de um condomínio. O motociclista sofreu ferimentos no ombro, foi atendido pelo SAMU e encaminhado ao Hospital Bruno Born. A motorista da caminhonete não se feriu. A Brigada Militar também atendeu a ocorrência. Já um homem foi preso por porte ilegal de arma de fogo na madrugada de hoje durante uma ação da Brigada Militar no bairro Santa Tecla, em Venâncio Aires. Conforme a corporação, o suspeito foi abordado durante patrulhamento. Com ele, foram apreendidos 2 revólveres calibre 32 e 7 munições. O homem foi encaminhado à delegacia de polícia, onde foi realizado o auto da prisão em flagrante. A Brigada Militar prendeu um homem de 22 anos e apreendeu um adolescente por tráfico de drogas na tarde de ontem em Encantado. A abordagem ocorreu durante patrulhamento no bairro Jardim do Trabalhador, após os policiais identificarem uma movimentação suspeita em frente a uma residência. Ao perceberem a presença policial, os dois fugiram pelos fundos do imóvel, mas foram contidos. Com o adolescente, foram apreendidas 12 pedras de substância semelhante a crack, uma porção de cocaína e um celular. Com o homem, foram encontradas 6 porções de maconha, um celular e R$ 177 em dinheiro. Um acidente foi registrado na BR-386 em Estrela na tarde de ontem. As informações dão conta de que uma Volkswagen Saveiro Robust seguia pela rodovia no sentido capital interior, quando o veículo aquaplanou e colidiu contra a defensa metálica central da pista. Apesar dos danos, especialmente na parte dianteira do automóvel, ninguém ficou ferido. Já uma caminhonete Chevrolet Corsa picape atingiu um Toyota Corolla que estava estacionado na noite de ontem no centro de Encantado. Após a colisão, a picape atravessou a pista e bateu contra um muro nas proximidades do posto Ipiranga, na rua Tiradentes. O Corolla estava estacionado e teve a parte traseira danificada. Com o impacto, peças dos automóveis ficaram espalhadas pela via. A Brigada Militar foi acionada para atender a ocorrência. Já a Polícia Rodoviária Federal prendeu 2 homens transportando peças suficientes para montar pelo menos 5 fuzis na BR-101 em Torres. A abordagem ocorreu na tarde de ontem durante uma operação. As peças estavam escondidas em um compartimento falso atrás do banco traseiro de um Corsa Classic. Foram encontrados componentes de fuzis HK-G3, incluindo canos, coronhas, ferrolhos e kits de montagem. Os dois suspeitos, de 31 e 42 anos, disseram que viajavam de Santana do Livramento para São Paulo. Eles foram encaminhados à Polícia Civil. E a justiça manteve a decisão que leva a julgamento pelo Tribunal do Júri 6 acusados de tentar matar o promotor de justiça, Jair João Franz, que atuava em Teutônia. A decisão foi unânime da Terceira Câmara Criminal do Tribunal de Justiça do Rio Grande do Sul, em sessão realizada na última quinta-feira. O atentado ocorreu em agosto de 2023, quando o promotor chegava em casa e foi alvo de cerca de 15 disparos. Ele sobreviveu. Os réus também tiveram mantidas as prisões preventivas. Estas as informações da polícia aqui no Jornal do Meio-Dia deste sábado, em nome da Almeida Monitoramento de Alarmes. Desejo a todos um excelente final de semana.
7: Obrigado, Lucas da Rosa, com as informações da polícia. Pontualmente, 13 horas, apresentamos o Jornal do Meio-Dia, oferecimento do supermercado Bergamasque e Cressol. Jornal do Meio-Dia volta na segunda-feira a partir das 11:30 da manhã. Vem aí a seguir o programa informativo de Coronel Pilar, apresentação José Raimundo Tramontini. Um excelente final de semana a todos.
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Muito boa tarde, ouvintes. Eu sou José Raimundo Tramontini e nós estamos iniciando aqui na Rádio Encantado FM 104.7 mais uma edição do Informativo de Coronel Pilar. Comunicados do posto de saúde. Pacientes que fazem o uso de insulina, descartar as seringas numa garrafa PET e entregar no posto de saúde para a equipe de enfermagem. Não deve ser descartada em casa no lixo comum. Campanha Cartela do Bem. Informamos que está sendo feita a coleta dos blister, cartelas dos medicamentos. Os mesmos devem ser entregues na farmácia municipal, no posto de saúde. Atendimentos de rotina. A Secretaria de Saúde informa que os atendimentos de rotina devem ser priorizados na unidade básica de saúde durante a semana nos seguintes horários: das 8 às 12 e das 13 às 17 horas. Renovação de receitas. Reforçamos à população que a renovação de receitas de medicamentos de uso contínuo será realizada somente nas terças e quintas-feiras no período da manhã. Para solicitar a renovação, o paciente poderá deixar a segunda via da receita na recepção da unidade de saúde ou enviar uma foto da receita pelo WhatsApp da unidade. Importante, o pedido de renovação deve ser realizado com no mínimo 7 dias de antecedência antes do término da medicação, para que haja tempo hábil para a emissão da nova receita e o paciente não fique sem o tratamento. Grupo de apoio à saúde mental. O Grupo de Apoio em Saúde Mental tem a coordenação da psicóloga e assistente social. O objetivo deste grupo é promover o acolhimento, a escuta e o apoio emocional, fortalecendo a autoestima, os vínculos relacionais e a saúde mental. Oferecemos um espaço seguro para que as pessoas possam falar de suas vivências, suas histórias, das suas dores emocionais e trocar experiências. O grupo se reúne na última segunda-feira de cada mês na sala de reuniões do posto de saúde às 13h30. Se você sentir que também precisa estar neste espaço, seja bem-vindo. Para informações, ligue código de área 549-9118-6484. Comunicado sobre transporte de pacientes. A Secretaria Municipal de Saúde informa que não serão mais repassadas previamente informações referentes ao nome do motorista que é responsável pelo transporte de pacientes, bem como a relação dos demais passageiros que utilizarão o veículo. As informações sobre horário e local de embarque continuarão sendo fornecidas normalmente aos pacientes que estão agendados para o transporte. A medida visa garantir a organização do serviço e a privacidade dos usuários, em conformidade com as normas de proteção de dados e sigilo das informações pessoais. Consultas com especialistas. Informamos que, para consultas e atendimentos com médicos especialistas realizados através do SUS, não será possível a escolha do profissional pelo paciente. Os encaminhamentos serão agendados conforme a disponibilidade de vagas e os serviços de referência, respeitando os critérios técnicos e a organização da rede de atendimento. Atenção, moradores! A agente comunitária de saúde estará realizando visitas domiciliares para atualização e realização do cadastro das famílias, garantindo o acesso aos serviços de saúde oferecidos pela unidade de saúde. O cadastro é fundamental para o acompanhamento da saúde de todos os moradores e para o planejamento das ações de atendimento em nossa comunidade. Para realizar o cadastro, é necessário apresentar o CPF de todas as pessoas que residem na casa. Consultas, exames e dispensação de medicamentos.
fica estabelecido que será realizada apenas para pacientes devidamente cadastrados no município e que comprovem residência em seu território, exceto em casos de urgência. Para comprovação de residência, poderão ser apresentados os seguintes documentos emitidos nos últimos 3 meses: conta de água, energia elétrica, internet ou telefone, carnê de IPTU ou outro tributo municipal em nome do usuário, contrato de trabalho, declaração do empregador ou outro documento que comprove vínculo laboral no município. A Secretaria Municipal de Saúde poderá solicitar documentos complementares sempre que houver necessidade de confirmação das informações apresentadas. Contamos com a compreensão de todos para que o acesso aos serviços de saúde ocorra de forma organizada. Dúvidas? Contatar o posto de saúde das 8 às 12 e das 13 às 17 horas. Pelos telefones 3435-1066, 3435-1145 ou ainda através do WhatsApp 549-9118-6484. Desfile cívico em homenagem à pátria. O município de Coronel Pilar convida todos a prestigiarem o desfile cívico no dia 5 de setembro, às 13h30, na Avenida 25 de Julho. O desfile acontece com os seguintes temas: tema nacional, os 7 povos das missões; tema estadual, Polícia Civil do Estado, valorização e instituição; tema municipal, Coronel Pilar, 30 anos tecendo memórias, cultivando as tradições e construindo o futuro. Venha participar. Anote na sua agenda: festa em honra Nossa Senhora da Assunção, na comunidade de Linha Assunção, em Coronel Pilar. É dia 13 de setembro. Na programação, pela parte da manhã, missa. Ao meio-dia, almoço com o seguinte cardápio: sopa de capelete, carne de frango, gado, salsichão, maionese, saladas diversas, pão e cuca. À tarde, animação com a banda Essência Musical. Ingressos no valor de R$65 por pessoa. Contatos pelo telefone, código de área 519-9617-5240, com Inês Colaciol. Participe! Apresentamos aqui na Rádio Encantado FM 104.7 mais uma edição do Informativo de Coronel Pilar. Nós voltamos na próxima semana, no sábado, a partir das 13 horas. Até lá, tenham todos uma boa tarde. Sim.

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Porque primeiramente vos entreguei o que também recebi, que Cristo morreu por nossos pecados segundo as escrituras, e que foi sepultado, e que ressuscitou ao terceiro dia segundo as escrituras, que foi visto por Cefas, depois pelos 12, depois foi visto uma vez por mais de 500 irmãos, dos quais vive ainda a maior parte. Mas alguns já dormem também. Depois foi visto por Tiago, depois por todos os apóstolos. E por derradeiro também me apareceu a mim, como um nascido fora do tempo. Amém? Que Deus abençoe a nossa vida pela sua palavra que nós acabamos de ler, na qual nós vamos meditar nos próximos minutos. Querido ouvinte do programa Pelo Caminho da Fé, você sabe qual era o assunto do apóstolo Paulo? O Paulinho, Saulo de Tarso, como ele era conhecido como inimigo dos cristãos, mas ele se converte porque ele teve um encontro com o Cristo vivo. E eu quero nesta tarde começar o programa Pelo Caminho da Fé falando de um Deus vivo. A maioria das pessoas não conhece um Deus vivo. A maioria do mundo adora e venera deuses mortos, pessoas falecidas, pessoas enterradas que nunca saíram da sua sepultura. Estão até hoje nos cemitérios, muitos deles os ossos podres, muitos deles nem os ossos se encontram mais, de tantos anos que faz. Quando Paulo viu Jesus no caminho, ele não viu o rosto de Jesus, mas ele ouviu a voz dele dizendo: eu sou Jesus a quem tu persegues. Paulo estava perseguindo os cristãos, estava querendo prender os cristãos que acreditavam em Jesus, que faziam seus cultos para Jesus, que veneravam, não apenas venerar, mas que adoravam Jesus no Espírito Santo de verdade. E aí ele teve encontro com Jesus, e a partir daquele momento ele sabia que eu, no Espírito Santo de verdade. E aí ele teve encontro com Jesus, e a partir daquele momento

Viu? Eu te pergunto, você fez um pôster do acidente? Você colocou um quadro dentro da tua casa, da tua sala, desse acidente, da pessoa morta, da pessoa ali, quem sabe no meio das ferragens, no carro, ali no asfalto, morta, toda ensanguentada, quebrada? Não, você não vai fazer, porque a gente não costuma fazer isso. Mas por que fizemos de Jesus? Por quê? Por que colocamos Jesus ainda como se fosse o dia da morte dele? Como se repetíssemos ainda a morte dele? Ah, pastor, mas é para lembrar. Lembrar do acidente, lembrar da morte, lembrar de uma coisa que aconteceu, que deixou a família triste, que nos deixou triste. Não, não acredito nisso. Nós precisamos crer num Cristo vivo, num Cristo verdadeiro, num Cristo que responde, num Cristo que fala com a gente. Ele disse: onde duas ou três pessoas se reunirem no meu nome, eu estarei no meio delas. Então ele não vai estar mais pendurado numa cruz, com o rosto ensanguentado, de rosto triste, derrotado, vencido pelo diabo. Ele vai estar caminhando em nosso meio, ele vai estar falando com seus filhos e filhas. Por isso Paulo, onde quer que ele chegava, ele tinha o evangelho para pregar. E você sabe qual é o evangelho que se prega hoje? Hoje é religião, hoje é doutrinas, religião. Hoje se prega um monte de coisas, mas não se fala. Cristo está aqui dentro da igreja hoje. Cristo está aqui dentro, no meio de nós. Cristo está caminhando no meio de nós. Cristo vai nos responder e nós vamos cantar para Ele. Nós vamos louvar o nome dEle, porque Ele está vivo. Não, a gente não faz, a maioria das igrejas não faz. Por isso que a maioria das comunidades hoje não leva o nome de Jesus na sua placa, na frente, na comunidade. Leva o nome de qualquer pessoa. Pode ter sido pessoa boa, mas nunca foi Deus. Nunca foi o Filho de Deus e nunca apareceu para mais de 500 pessoas depois de ressuscitado. Cristo apareceu para o Pedro. Cristo apareceu para o Tiago. Cristo apareceu para 500 pessoas e depois apareceu para o próprio Saulo de Tarso, que se transformou no grande apóstolo Paulo. E a partir daquele momento, Paulo, onde quer que ele ia, ele dizia: eu afirmo para vocês que o Cristo que foi morto na cruz, o Cristo que vocês crucificaram, eu vi, eu falei com ele, ele falou comigo no caminho de Damasco. Paulo tinha uma coragem para pregar o evangelho. Hoje nós precisamos coragem para pregar o evangelho dentro das igrejas, porque se Cristo está dentro da igreja, por que nós agimos como se não tivesse? Por que nós agimos nossos cultos como se Cristo fosse apenas uma lembrança? Uma gostosa lembrança, mas só uma lembrança. Se Cristo está num lugar, se o prefeito entra dentro de uma igreja, todo mundo olha para trás, todo mundo enxerga que tem uma autoridade dentro da igreja, e o culto não será a mesma coisa com a presença de uma autoridade. Imagine o Filho de Deus, o Filho do Deus vivo. Então, querido ouvinte do programa Pelo Caminho da Fé, se o mundo está como está, e por enquanto Deus tem poupado a nossa região, e eu digo isso para você escutar, Deus tem poupado a nossa região, porque Deus teve misericórdia daqueles que oram, daqueles que pedem, daqueles que clamam, daqueles que suplicam. Mas em muitos lugares o granizo foi enorme, o estrago foi enorme. Coisas que fazem lá no Nepal, eu nem vou falar aqui na rádio, para não ter problemas. Mas o que acontece no Nepal não dá para comentar aqui na Rádio Encantado. É só você pesquisar e você vai ver. Deus não suporta mais certas coisas que estão sendo feitas, que estão sendo ditas.
e nós estamos fazendo é um teatro na presença de Deus. Estamos fazendo um teatrinho para agradá-lo. Deus não quer teatros, Deus não quer atores, Deus quer adoradores, Deus quer pessoas de verdade na igreja, Deus quer pessoas de verdade em cima do altar.

Pessoas que têm coragem, pessoas que têm coragem para pedir, para orar, para fazer acontecer milagres, para acontecer bênçãos, para acontecer mudanças, não só na vida das pessoas, mas em toda a comunidade. Como é triste a gente ir para uma cidade como foi essa semana, prefiro não dizer o nome. Fiquei 2 dias e meio naquela cidade, uma cidade grande, de mais de 400 mil habitantes, mas dá vontade de chorar quando a gente chega lá, tudo sujo, tudo velho, nada cresce, nada foi para frente, tudo para trás. Já 10, 15, quem sabe 20 anos, não muda a cidade. Não há nenhuma prosperidade, não há empresas novas que vêm dificilmente. Aí você vai numa outra cidade que tem mais ou menos 500 mil habitantes aqui na nossa região, e você vê a prosperidade da cidade, você vê empresas novas, você vê emprego para aquelas cidades, você vê tecnologia, você vê as pessoas crescendo, as pessoas vivendo dignas do seu salário. Infelizmente a gente não vê isso porque Deus está morto nessas cidades onde não há mais crescimento, onde não há mais excelência, não há mais nada. E o pior, quando temos líderes que têm esta visão, é só para trás. Por isso Paulo, quando ele chegava em qualquer lugar onde ele chegasse, ele dizia: Cristo está vivo. Você tem que viver como se Cristo estivesse vivo. Ele não está morto. Mas hoje a maioria das pessoas quer adorar uma pessoa morta, pessoas que morreram e que nunca tiveram uma prova de que ressuscitaram, nunca, e nunca vão ter. Mas Cristo sim, e por causa disso, ele é o Filho de Deus. Por causa disso, Tomé caiu de joelhos e disse: Deus meu, Senhor meu. Chamou Cristo de Deus, meu Deus, e ele é o nosso Deus. Que Deus te abençoe neste programa hoje e que você possa procurar o Cristo vivo. Vai no teu quarto, ajoelha-te, não diante de um pedaço de gesso, de madeira ou até de ouro. Te ajoelha diante de Cristo, o Cristo vivo que não se vê, mas que está lá vivo, e fala com ele. Diz: Senhor, muda a minha vida. Senhor, eu quero te conhecer pessoalmente. Senhor, faça a minha vida ser diferente. E você vai ver que coisas lindas vão acontecer. Para de adorar coisas mortas, porque quem adora coisas mortas está morto também. Não seja uma pessoa sem nenhuma perspectiva de vida. Viva, mas viva por aquele que também está vivo. Vive por aquele que ressuscitou no terceiro dia. Que Deus te abençoe muito, mas muito mesmo. Nós vamos ouvir a primeira canção do dia de hoje. E aí eu vou dizer para você: Lázaro, o cantor Lázaro, já em memória, ele canta essa canção: Ainda Bem Que Eu Vou Morar no Céu. Paulo disse: se a nossa esperança é só aqui na terra, somos os mais miseráveis dos homens. Se a tua esperança é só aqui na terra, se você quer só um caixão bonito, se você quer só bastante flores lá no teu velório, bastante gente no teu enterro para se sentir feliz, me desculpa, você está muito atrasado. Paulo disse: somos os mais miseráveis dos homens. Mas se você crê que existe uma vida depois dessa, e com Cristo, é claro, então seja amigo dele. Lázaro canta: Ainda Bem Que Eu Vou Morar no Céu.

0: São 13 horas e 39 minutinhos na sua Rádio Encantado, FM 104.7. Estamos convidando você para logo mais à noite, a partir das 18h30 da tarde, o nosso culto da família, culto de bênçãos, culto de milagres, aí na Segunda Igreja, no bairro Popular, na Rua Minas Gerais 311. Sextas-feiras é a partir das 19 horas na Segunda Igreja. Toda sexta-feira, 19h, culto de milagres, culto de bênçãos, sexta e sábado, e terça-feira, 19h30, é culto do Espírito Santo de Deus, onde nós buscamos o Espírito Santo, intercedemos, oramos uns pelos outros, oramos pela nossa querida, amada cidade de Encantado, pelo nosso estado, nossa região, pelo nosso país. E na igreja sede amanhã de noite é às 19h, 19h. Nosso culto é às 7h. Aqui na Segunda Igreja é 18h30 hoje. Lá é às 7h amanhã. Então você não pode perder. É o praticamente o último culto do mês. Semana que vem, no primeiro domingo do mês, nós alteramos o culto da ceia. Vai ser no primeiro domingo do mês. Então não esqueça. Santa Ceia no primeiro domingo do mês, domingo que vem. E amanhã nós vamos ter o último culto do mês, onde nós estaremos orando pelas famílias, buscando a presença de Deus, adorando, enquanto estamos ainda aqui na terra, porque daqui a pouquinho tudo vai terminar, não vai ter mais o programa Pelo Caminho da Fé, tudo vai parar. As igrejas, muitas delas estarão fechadas, muitos pastores, pastoras, estarão bem longe daqui. E aí muita gente vai querer ir para a igreja. E eu já digo para você, é tarde demais. Se você quer achar Deus, esta é a hora de procurar. A Bíblia diz assim: hoje, preste atenção, hoje, se ouvires a voz de Deus, não fecha teu coração. Não fecha. Muita gente fecha o coração e diz: ah, eu vou outro dia. Então, vai esperando, chega uma hora que esse dia não vai mais chegar. É, e aí já era. Nós temos nosso culto de quinta-feira, 19h30, ali na igreja sede, na rua Ijuí 830, culto de milagres. Grandes bênçãos sempre aguardam aqueles que buscam o Senhor, porque aqueles que me buscam, disse Cristo, de nada tem falta. Então, se alguém tem falta de muita coisa, é porque não busca Deus e talvez está buscando errado. Está na hora de você buscar o Deus vivo, Deus verdadeiro, o verdadeiro Cristo. Não o falso, não o morto. Busca o vivo, que aí você vai ser uma pessoa viva, uma pessoa feliz com Cristo vivo. Nós queremos oferecer uma canção bem linda, bem bonita a todos, não esquecendo que no outro domingo do mês nós teremos aí um culto gaudério. Você não pode esquecer. Domingo, outro domingo do mês, nós vamos ter uma banda gauchesca, nós vamos ir todo mundo, aqueles, claro, que puderem estar lá na igreja, pilchados, vai ser uma bênção. Você vai estar pichado, você vai estar de bota, de bombacha, e nós estaremos trazendo a banda Grupo Adorar Tchê de Lajeado. São 5 integrantes, tem gaita, tem guitarra ou violão, contrabaixo, bateria, cantor. Você pode ir para a igreja no outro domingo pilchado, você vai de bota, de bombacha, porque nós estaremos comemorando o dia 20 de setembro, feriado de 20 de setembro, que é uma data gauchesca, e como nós somos gaúchos, né? Somos gaúchos, gaúcho de nascença até, nós estaremos vestidos como o gaúcho se veste. Então, no outro domingo, às 19h, nós estaremos dia 13 de setembro fazendo um culto gaudério, um culto gauchesco. Estamos convidando todas as pessoas. Você que gosta de música gaúcha, vem lá prestigiar. O grupo Adorar Tchê de Lajeado estará aí abrilhantando, adorando ao Senhor com música gospel, mas gauchesca. E agora nós vamos oferecer mais uma canção. Nossa irmã psicóloga e irmã em Cristo, Elizabeth Bertella, também está com seu marido hoje, Alex. Sejam bem-vindos aqui ao nosso programa. Tem pessoas ligando aqui para nós, eu já quero agradecer. E a tua homenagem é muito importante para alguém. Aproveita esse programa porque um dia vai parar. Quem está ligando aqui para nós, seja bem-vinda, irmã Elizabeth.
1: Obrigada, boa tarde, pastor Valdir, boa tarde aos ouvintes. Então, nós temos a primeira participação de hoje, a Luciana Marques. Ela oferece o próximo louvor para o filho Adriano Benincá, a nora Dargele Marcolã e também o neto José Henrique Marcolã Benincá, que ontem esteve de mêsversário. Ele é uma bênção de Deus em nossas vidas. Também a Maria Possebon oferece o próximo louvor a todos que estão na escuta e pede um lindo hino, e ela traz que o pastor pregou uma linda mensagem no início do programa. Também Eva Lenita está na escuta do programa. A Eva pede oração, pois ela teve um câncer, ela está se recuperando e ela crê muito na cura, que Jesus pode curá-la. José Mauri Dapper, de Capitão, oferece o louvor para sua família, para o grupo de louvor da Igreja Quadrangular de Capitão. Estiveram ontem em apresentação em Nova Brécia e também ele manda um grande abraço e pede um louvor ao pastor Valdir e fala que foram lindas palavras que foram ditas a todos os ouvintes. E também a Cristina Dutra está na escuta e pede um lindo louvor para o grupo de mulheres da Igreja Sede.
0: Muito obrigado, irmã Elizabeth, obrigado a você que está mandando mensagem aqui para nós, muito obrigado, Deus te abençoe muito, e cada pessoa que está completando mais um ano de vida, nossos parabéns através do programa Pelo Caminho da Fé. E agora nós queremos ouvir uma canção, e essa canção ela diz assim: tua alma corre perigo. E eu digo, eu complemento esta palavra: tua alma corre perigo. Gente, quem crer e for batizado será salvo, quem não crer será condenado. Se você ainda não é batizado, ah, mas pastor, eu também fui assim como você, a maioria das pessoas aqui da cidade, eu fui batizado quando era criança. Esse é o batismo da religião, não é o batismo da Bíblia. O batismo da Bíblia, ele é para pessoas que se arrependem da sua vida errada, pessoa cheia de vício, cheia de pecado, e ela diz assim: eu vou mudar de vida. Eu hoje vou ser apenas um marido para minha esposa, eu vou ser um bom pai, eu vou ser uma pessoa muito querida, eu vou fazer as coisas certas, eu vou fazer aquilo que agrada a Deus e eu vou me batizar. Esse é o batismo que era na Bíblia 2000 anos atrás e que nunca mudou. Quem mudou foi a religião. E as pessoas concordam porque nunca questionam, nunca perguntam. Então, vai indo assim, porque é mais prático eu pegar um bebê, levar lá na igreja, dizer que está batizado, botar um pouco de água na cabeça e aí está batizado. Mas e a decisão? Onde é que fica o arrependimento? A primeira palavra de Cristo foi: arrependei-vos. E cada um de vós seja batizado em nome do Pai, do Filho e do Espírito Santo. Arrependei-vos. Como é que eu vou pedir para um bebê se arrepender? Arrepender de quê? Ele diz muito palavrão? Ele xinga a mãe? O que que ele faz? Ele tem muito vício? Muito pecado? Não. Então, isso é o que está acontecendo. Tua alma corre perigo, porque quem crer e for batizado... Não é quem for batizado e crer. Tem gente que bota a carroça na frente dos bois. Os bois têm que ir na frente da carroça. E os bois na frente da carroça, e quem crer e for batizado, tem que ser batizado de livre e espontânea vontade. E aí Cristo disse: nasce de novo, uma nova criatura, as coisas velhas todas passaram. E Deus dá o dom de serem feitos filhos de Deus. Ninguém nasce filho de Deus na religião. Na Igreja do Evangelho Quadrangular, ninguém que nasce lá, meus filhos, não nasceram filhos de Deus. Eles tiveram que aceitar Jesus quando eles tinham consciência disso. Eles tinham idade para isso. E aí eles foram lá no rio e se batizaram porque eles decidiram. Eles queriam se batizar. E a partir daquele momento eles nasceram de novo. E a partir daquele momento eles foram registrados como membros não só da igreja, mas também do céu. O que ligardes na terra será ligado no céu, e o que desligardes na terra também será desligado no céu, diz a Bíblia. Então vamos ouvir esta canção linda que fala: a tua alma corre perigo. E se ela tocar no teu coração, te prepara. Vai tomar um banho lá no rio, é só um banho. Só que o coração não toma banho, o coração se entrega na mão de Cristo. Gelson Melo, tua alma corre perigo.
2: A volta de Cristo, meus irmãos, não é um conto de fada, é uma realidade. É o que de mais real existe, é a volta de Jesus. E a Bíblia diz assim, ó, que será num abrir e fechar de olhos. Ninguém vai perceber. Portanto, irmãos, meu conselho: fique atento, fique alerta, porque o salvo, não importa o lugar aonde ele estiver, quando Jesus abrir as nuvens do céu, quando ressoares o som da trombeta de Deus, você vai ser arrebatado com o salvo. Levanta a mão e diz amém bem forte. Amém. Tenho certeza, irmãos, que existem muitas pessoas que outrora cantaram num coral, ministraram a palavra, pessoas que sentaram ao nosso lado dentro das nossas igrejas, tomaram a santa ceia conosco, e às vezes por motivos banais eles abandonaram a fé, abandonaram a Jesus. Mas eu gostaria de te dizer neste momento que ainda há tempo de salvação, que ainda há tempo de você voltar e retomar o lugar que você abandonou. Sabe por quê? Porque a tua alma corre perigo. Preste atenção.

0: 13:55. Vocês estão vendo o programa Pelo Caminho da Fé. É um gentil oferecimento dos dizimistas e ofertantes da Igreja do Evangelho Quadrangular. São 40 anos que nós estamos financiando o programa todos os meses. Nós pagamos aqui, claro. Ninguém vai querer de graça os estúdios aqui da Rádio Encantado para transmitir o Evangelho. Porque muita coisa é transmitida numa rádio, muitas coisas, patrocinadores e tal. E aí nós estamos levando o Evangelho de Cristo para que pessoas que ainda não conhecem Jesus, conhecem um Jesus assim de fachada, mas o verdadeiro Cristo ainda não. E aí nós queremos oferecer sempre uma canção linda, lembrando que o nosso programa sempre vai agora, no tempo do horário político, até as eleições, nós vamos sempre começar 10 minutos de atraso, tá? Não esquece. Sábado que vem também, hoje já começamos 10 minutos de atraso, mas vamos também terminar às 2:10. Então, vamos mais 10 minutos, às 2:10. E o programa do Daniela Alves também vai começar 10 minutos depois. Então, não é que nós estamos, às vezes a gente rouba alguns minutos do Daniel, mas não é o caso agora. Agora nós podemos culpar horário político, não é mesmo? E enquanto isso, a gente se alegra aqui na programação da rádio. Nós queremos oferecer mais uma música, mas tem gente ligando aqui para nós. Quem está fazendo homenagem, irmã Elizabeth?
1: Nós temos o Marcos e a Silvana. Eles estão na escuta do programa, pedem uma semana com as bênçãos de Deus para todos os ouvintes. Também Júlio Michelon gostaria de oferecer um hino para todos os ouvintes e toda a sua família. Que Deus abençoe a todos. A Giovana Castoldi oferece o próximo louvor e feliz aniversário para a irmã Márcia Cerveira, da Segunda Igreja, que esta semana esteve aniversariando.
0: Muito obrigado, irmã Elizabeth. Muito obrigado você mais uma vez. E como eu amo o povo italiano, já faz, como eu disse, aí vai fazer, já fez 41 anos que estamos aqui, levando o programa Pelo Caminho da Fé todos os sábados para você, na tua casa, onde você estiver, hoje até pela internet dá para escutar lá no outro lado do mundo. E aí tem gente escutando fora do Brasil. Muito obrigado, que Deus te dê uma grande bênção em nome de Jesus. E como eu amo o povo italiano, a gente deu, eu e minha esposa, a gente deu a vida pelo povo italiano, povo de origem italiana. Por isso que eu peço tanto que você aprenda. Eu sei um pouquinho de italiano, eu entendo mais do que falo, mas sei me virar. Mas você que é italiano, de origem italiana, tem muitos na igreja que não sabem uma palavra italiano. Isso não é bonito. Então eu quero oferecer uma música em italiano para você, uma música que a gente canta na igreja, que a gente canta bastante na igreja, uma música muito linda, bonita, que fala ressuscita-me. Esta música é cantada em italiano. Então, se você ainda não fala italiano, mas você conhece a música, escute ela, deixa ela tocar no teu coração em letra italiana. Vamos lá então, Ressuscita-me, cantada em italiano.

0: Vamos adiante no programa Pelo Caminho da Fé. São 13 horas e 3 minutinhos para completar o nosso horário. Faltam alguns minutinhos, daqui a pouco nós estaremos orando por você. Se você tem uma pessoa muito doente, pouco doente, não importa se ela está doente, não importa o problema, a dificuldade, nós cremos num Deus que faz qualquer coisa. Tudo que vocês pedirem, disse Cristo, tudo. Em meu nome. Muita gente não pede, pede em nome de Maria, pede em nome de Pafúncio, ou pede até no nome do Buda. Pode pedir em nome de quem você quiser, mas a bênção só vai acontecer em nome de Jesus. Você pode experimentar, eu já experimentei, eu já fiz, até na igreja eu pedi para o povo orar. Nós oramos em nome de Maria, nós oramos em nome do Paulo, e nada aconteceu, a dor na pessoa continuava, uma dor nas costas que uma mulher tinha, continuava, ela não saía, não passava. E aí nós oramos em nome de Jesus, então vamos experimentar no nome de Jesus. E quando nós dissemos em nome de Jesus, esta dor sai agora, aí a mulher não achou mais a dor, ela achou estranho isto, claro, ela não conhecia. Nós conhecemos o poder do nome de Jesus, porque a Bíblia diz que ao nome de Jesus Cristo, todo joelho um dia se dobrará, até o teu, o teu, o meu, ou aqueles que hoje se ajoelham naquele dia vão poder ficar em pé. Podes crer, você que está ouvindo, quem se ajoelha hoje, quem está acostumado a ajoelhar para Jesus, vai ficar em pé naquele dia, e quem hoje está em pé, vai se ajoelhar naquele dia, por obrigação, de temor, porque Deus é grande. Quem chora hoje, ri naquele dia. E quem está rindo hoje, tem muita gente rindo de Jesus, vai chorar naquele dia. Diz, mas não sabia. Ah, não sabia, tá bom. Todos nós temos uma inteligência para saber das coisas. A gente faz as coisas erradas, vai dizer que não sabe que está errado. Vai dizer. Não, todo mundo sabe. Então nós vamos ouvir mais uma canção, depois nós vamos orar. Tem uma música que fala sobre a volta de Jesus, que diz assim: quem ficou, ficou. Quem subiu, subiu. Você vai subir? Ah, pastor, subir para onde? Pois é. Vai lá na igreja, vai lá. Ou vai numa igreja evangélica que prega a volta de Jesus e você vai descobrir o que é a volta de Jesus. Porque hoje o católico, por exemplo, o evangélico protestante, muitos não sabem, muitos não sabem a volta de Jesus, que é, que significa, mas a Bíblia fala dezenas e dezenas de vezes através de Paulo, Pedro, Tiago, todo mundo fala da volta de Jesus, até no Velho Testamento fala da volta de Cristo. E nós temos que estar preparados, os sinais estão aí, você está vendo o que está acontecendo cada dia mais, antes era uma vez por mês, agora era uma vez por semana, agora é quase todos os dias você está ouvindo as notícias que alguma coisa aconteceu em algum lugar. E isso vai acontecer daqui a pouco, de hora em hora. Tá bom, gente? Então te prepara, porque Cristo está voltando. Irmã Elizabeth, tem gente ligando aqui para o nosso programa, para nós encerrarmos a nossa participação do dia de hoje.
1: Temos sim a Ione Schmidt de Roca Salles. Ela está pedindo uma oração para sua família, também para o seu companheiro Celso, que mora em Mussum. Que Jesus abençoe ele nessa tarde. Também Jorge Matos de Oliveira. Ele gostaria de fazer uma homenagem para sua mãe, que está de aniversário hoje. Ele também pede uma oração, porque a sua mãe fez uma cirurgia e está se recuperando. Ele deseja muitos anos de vida e muitas felicidades para ela. E a Geralda Durigon, do bairro Lago Azul, gostaria de pedir orações para a sua família, seus filhos e seus netos.
0: Muito obrigado mais uma vez, você que ligou. Obrigado a todos que participaram. Nós vamos ouvir a última canção do dia de hoje com a cantora Shirley Carvalhais. Quem ficou, ficou. 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

Nesse momento nós queremos orar por você. Se você quiser colocar um pouco d'água num copo e você quiser depois beber, nós vamos abençoar em nome de Jesus, mas já avisando que não é a água que vai te curar. Quem cura é Jesus. É apenas um gesto de fé, de carinho que você vai fazer. Mas creia em Jesus, na oração, no nome de Jesus. Isto que é o mais importante. Então, em nome de Jesus, eu repreendo todos os males que estão dentro desses lares, que estão nas pessoas, velhos, jovens, crianças, não importa. Quem seja, toda doença está sendo repreendida e está sendo expulsa agora dessas pessoas. Todo espírito de enfermidade se retire na autoridade do nome de Jesus. Nós recebemos, Senhor Jesus, de ti toda a autoridade. Tu recebeu dos céus e da terra toda a autoridade e tu deu esta autoridade para todo aquele que crê, porque tu disse: aquele que crê em mim fará as mesmas obras que eu faço e as fará maiores ainda, porque eu volto para meu Pai. Então, em nome de Jesus, eu repreendo essas células cancerígenas deste corpo, em nome de Jesus. Células cancerígenas desapareçam e sumam do corpo. Sumam e desapareçam. Em nome de Jesus, todo e qualquer vírus, bactérias, toda e qualquer enfermidade, espírito de enfermidade, demônios, de toda bruxaria, feitiçaria, sejam todos queimados em nome de Jesus. Para que a paz entre nesse lar, para que a cura, a libertação entre nesses lares, entra nessas pessoas e dá liberdade, dá alegria, dá felicidade, dá prosperidade para essas pessoas que estão presas nas suas dívidas e não conseguem pagar as suas contas. Eu repreendo esse espírito ruim, esse espírito de ganância, esse espírito que destrói, que veio matar, roubar e destruir, está amarrado agora e está expulso. Que bênçãos financeiras entrem na casa. Pessoas que não pagam, venham pagar suas contas, em nome de Jesus. Sejam todos livres, sejam todos libertos e abençoados. E obrigado, Jesus, por livrares a nossa região mais uma vez desse desgraçado que chamam de El Niño. Muito obrigado, meu Deus. Nós temos só um El. Esse El, Senhor, que tu chamaste na cruz, Elohim, Elohim, Elohim. Esse é o nosso El. Nós não conhecemos Deus menino. Para nós, tu não é mais menino. Para nós, tu tem 33 anos. Muito obrigado, Senhor, tu és o nosso El. Nosso Deus maior, nosso Elohim. Muito obrigado, Senhor. Muito obrigado, meu Deus. Em nome do Pai, em nome do Filho e em nome do Espírito Santo de Deus. Amém.

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1: Então vamos lá, boa tarde para você, 2:23, 2:23, 16 graus a temperatura, chove no vale, chove encantado, tarde de sábado chuvosa, 29 de agosto. O Sabadão nos Vales começando com um pouco de atraso por causa do momento político, né, do horário político, das inserções partidárias. Aquele momento que antecede as eleições, pelo menos nos próximos 35 dias, vai ser assim aqui na programação da Rádio Encantado, na programação da televisão, né? Nos canais aí de televisão, nos canais de rádio. Nos próximos 35 dias, vamos conviver aí com horários políticos, inserções partidárias, né? Cada um com as suas propostas, né? Cada um aí com o seu momento de pedir o seu voto, mas o mais importante, de votar consciente no próximo mês de outubro, primeiro e segundo turno, né? Se é que vamos ter aí primeiro e segundo, o segundo turno, mas será o mês de outubro, mês de eleições, onde vamos eleger aí presidente, governadores, senadores, deputados estaduais e também deputados federais. Sabadão nos Vales está começando a partir de agora, então. 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O Sabadão nos Vales está começando, informando que na linha Mariano, Roca Salles, a minha amiga Mairi Maria Brino, me informa que não tem luz. E o Zé Paulo Lorenzon, lá do Picão, também me informa que lá no Picão não tem luz. Desde hoje pela manhã, o pessoal tá sem luz aí no interior de Roca Salles, né? Na linha Mariano, na linha Marquês do Erval Picão também. Vamos começar o sabadão, gente? 2:27. Tempestade de paixão. Milionário José Rico. Ótima tarde pra você. Tá começando o sabadão nos Vales.

música do Brilha Som de Alma Pura aqui no Sabadão, 2:34, Loteria das Duas. Vamos lá então, Loteria das Duas. Quinto prêmio, 8.878. Quarto prêmio, 8.802. Terceiro prêmio, 8.141. Segundo prêmio, 8.331. E o primeiro prêmio, 8.346. 346. 346, o primeiro prêmio da Loteria das Duas. 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Quem aprecia um bom chimarrão sabe a diferença. 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Restaurante Marsala, no Centro de Encantado. 22 faltando para as 3. Quero mandar uma música para Sandra Reis de Roca Salles. Obrigado pela companhia, Jorge Matos de Oliveira e a dona Eva lá em Mussum. Obrigado pela audiência. Rogério Ferreira, o Soledade, também tá ligado com a gente. Um abraço. Também, aproveitando aqui, mandando um abração pro Evandro Teles, lá em Vespasiano Correia. Meu amigo Nelei Lanzini, Roca Salles. A Eleni Dutra, oferecendo música aí pro seu Hilário e pra dona Eva. Pessoal lá no Nova Morada, também acompanhando o nosso programa. Altair e Alexandre, coração de vidro, 22 para as 3.

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vamos lá, 11 faltando pras 3. Alan e Aladim, liguei pra dizer que te amo de volta aqui no nosso Sabadão nos Vales. Você ligadinho com a gente, lembrando que na semana Farroupilha vai ter sorteio aqui no programa de um costelão. É, vai ter sorteio de costelão. A parceria Daniel Veículos, Daniel Butzel, né? 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Confeitaria Dona Sola, em Mussum. Um abraço aí pro Pedro, pra Solange, pra toda a turma da Confeitaria Dona Sola, em Mussum. Quero mandar um abraço para minha amiga Adriane Gobi, um abraço Adriane. Leonel Versetti lá em Mussum também tá acompanhando a gente, boa tarde pro Leonel. Uma boa tarde também para Ialca na Barra do Jacaré, tá ligada com o Sabadão. Obrigado pela companhia, meu amigo Elton Lapi, um abraço pro Nelson Ferla. Rudimar Saldanha, um abraço Rudimar, obrigado pela sintonia, tá ligadinho com a gente também. A Lucy Fagion, lá em Vespasiano Correia, meu amigo Flavinho de Souza, aí no Porto 15, também tá ligado. Abraço pro Flavinho. Obrigado pela companhia. Vamos lá? Vamos lá com mais música aqui no Sabadão.
Ralf com Maiara e Maraíza, Briga de Foice, 6 faltando pras 3.

0: É de Brito e Samuel, andando a esma aqui no Sabadão, 3:02, 3:02 para doutora Kelly Zamboni, Bronzatti Materiais de Construção, MS, Mercado Pio e também com a gente, Sicredi. Sabadão nos Vales, nós vamos junto com vocês na tarde, com chuva, 16 graus a temperatura. Quero mandar um abraço aqui pro meu amigo Derek aí da Construvale, obrigado pela companhia. 30 anos de Construvale hoje, hein? Abraço aí pro Derek, parabéns aí pra toda a turma da Construvale. Adriana e o César Dan aí do restaurante Dan, junto ao posto Charrua, né? Também estão ligados com a gente também, ao posto Dúlios, né? Acompanhando o nosso programa. Obrigado pela companhia. Agora é posto Sander, né, Daniel? Junto ao posto Sander. Obrigado pela companhia, pela sintonia, né? O pessoal acompanhando a gente aí na restaurante Lancheria Dan. Obrigado pela audiência, pela companhia de vocês. Abraço também pro Giovanni, pessoal da Mundial Tintas. Um forte abraço aí pra toda a turma da Mundial Tintas. Meu amigo Ramon Mazarino, um abraço. Grande Ramon Mazarino aí da Funerária Mazarino. Tá ligadinho com a gente, acompanhando o nosso programa. Um abraço também pro Pedro, pra Solange, pra toda a turma lá da Confeitaria Dona Sola, lá no sítio, na Barra do Guaporé, ouvindo a gente. Um abraço pra toda a turma aí da Confeitaria Dona Sola. E também pessoal da Almeida Monitoramento, um abraço aí pra Graça e pro Ed, pro pessoal da Almeida. 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Esse Mustafá tá ligadinho, né? 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A Nirce Enica no Santo Antão tá ouvindo o programa. Um abraço pra Nirce Enica, tá ligadinha aqui no Sabadão, uma boa tarde, ligadinha com a gente. A Luciana Marques, ofereço a próxima música para todos os ouvintes, mas especialmente para Eliane Giacomoli e para Tere Lisboa. Valeu, Luciana! Ótimo final de semana! Paulo Gritti, um abraço pro Paulo, para Silvana lá em Mussum. A Maria Gregori, oferecer uma música para minha amiga do coração, a Terezinha Vidalete de Roca Salles, e para todos os ouvintes, estamos aqui na escuta. Valeu! A Maria Gregori. E um abraço pra dona Terezinha Vidalete. Boa tarde, Ilone.
1: Ilone. De Roca Salles. Boa tarde.
0: Boa tarde.
1: Pra você da rádio.
0: Obrigado.
1: Peço uma música.
0: Oi.
1: Bom. Teodoro Sampaio.
0: Teodoro Sampaio, tá.
1: O Bar da Esquina.
0: No Bar da Esquina, Teodoro Sampaio.
1: Eu ofereço para o meu amor.
0: Ai, meu Deus.
1: Celso de Mussum. Que todas as tardes nós estamos escutando o seu programa.
0: Opa! Tá.
1: Meu muito obrigada.
0: Beleza. Tá bom. Quando eu achar a música do Teodoro e Sampaio, eu toco a música no Bar da Esquina, né, Ilone? No Bar da Esquina não é Teodoro e Sampaio, né? Oi, Loni, tá querendo me derrubar, cara? Ô, Ribite, tu tá rindo aí embaixo, né? O Ribite tá se largando lá, não, mas tô querendo me derrubar, rapaz. Uma música do Teodoro Sampaio, Teodoro Sampaio no Bar da Esquina. Ai, ai, boa tarde, a Ari Slifer da linha Salvação Relvado pede uma música. Um abraço pra Daniela Slifer. Dani, a gente não toca música raiz sertaneja, né? Nesse horário não, né? Amanhã no Domingão Sertanejo o Igor toca pra vocês aí, né? No Sabadão nos Vales nós não tocamos esse tipo de música nesse horário, né? Mas um abraço aí pro seu Ari Slifer, obrigado pela companhia. Pessoal da linha Salvação, um abraço, Dani. Obrigado pela companhia, viu? Dá um abraço no seu Ari aí também, né? Tudo de bom pra vocês. Tô aproveitando a tarde de chuva e ouvindo a gente, né? Beleza? Abraço. Seu Ari, tudo de bro pro senhor aí, viu? Pessoal da linha Salvação Reuvato. Ai, ai, ai, vamos lá. Meu amigo Silão Gatterman, na companhia do Sabadão. Ah, obrigado pela audiência. Né, tá ligadinho com a gente. Um abraço pro Silão e pra dona Mirta. Pessoal lá de Canoas. Meu amigo Rogério Luft, também tá ligado com a gente. Um abraço, Rogério. Esse era o artilheiro das antigas, né? O Rogério jogava bola, rapaz. Claro, ele era bom. O melhor Luft aí da cidade é o Rogério, viu? É, esse jogava. É, os outros aí, né? O Lufinho, né? O Evandro, esses só costuravam, né? É, nunca jogaram nada. O Rogério ensinava eles a jogar, né? É. O Evandro aí na Vila Moça era só confusão, né, gente? É, o Evandro era só confusão. E o Lufinho deixou a carreira de jogador e foi virar metalúrgico, né? É, não funcionou, né? Teus primos lá, né, Jair? Tá bom? Fala, Soledade!
2: Mete uma pro Rogério depois, Daniel. Ah, nem sabia que tava trabalhando hoje, homem.
0: Nem eu.
2: Mete uma bagual pra mim aí.
0: Valeu! Nem eu sabia que tava trabalhando hoje, Jair. É, nem eu. Fui avisado em cima da hora, viu? Ai, ai, vamos lá. Rio Negro e Solimões em busca de mim. 3:08 no Sabadão.

0: para Teodoro Sampaio. Obrigado, Massa.
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a música do Cleiton Borges, Uma Só Lajota, aqui no Sabadão, 3:27, 16,5 graus a temperatura. Chove no Vale do Taquari, sábado com chuva, com instabilidade. Você ligado comigo, nós vamos juntos na tarde do Sabadão nos Vales. 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

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A Eliane Giacomoli oferecendo música para amiga Luciana Marques. Um abraço pessoal do Rodobar, o bar da estação rodoviária de Encantado. Um abração aí pro Nestor, pra Rose, pra Edi. Kiko Fontana também tá ouvindo a gente. O Nilson lá no Campo do Guizo, um abraço aí pro Nilson. Obrigado pela sintonia. Pedro Bandeira, pessoal lá no Picão ouvindo a gente, um abraço aí pro meu amigo Pedro Bandeira. Leonilda da Paixão Estrela ouvindo a gente. Leodir Valentini, tomando chimarrão, acompanhando o programa, um abraço aí pro Leodir. Matheus Magaim, Jacarezinho, um abraço aí pro Matheus. A Nadir e o Leodacir em Doutor Ricardo, abração pessoal de Doutor Ricardo. O Marcos e a Luciane lá na Linha Alegre, chovendo bastante, tomando um chope ouvindo a gente. A Prof. Ivana Giovanella, um abraço, ela tá mandando música pro Silon Gatterman e pra Dona Mirta, que são primos dela, que estão lá em Canoas ouvindo a gente. É, a Prof. Ivana Giovanella oferecendo música pro primo Silon e pra Dona Mirta. A Senira Machado oferece música pro namorado Antônio da Luz. É, um abraço aí pro Antônio da Luz e pra nós aqui da rádio. A Senira Machado está apaixonada. Ah, deixa eu ver, boa tarde Dani, hoje os parabéns é pra minha amiga a Gecilda Terezinha Aldrovandi do bairro Santa Clara, ela está de aniversário hoje, parabéns então pra Gecilda Terezinha Aldrovandi. Quem tá homenageando é a Santina aí da Santa Clara, parabéns hein, Gecilda Terezinha Aldrovandi de aniversário hoje. Evandro Teles em Vespasiano Correia ouvindo o programa. E um abraço também para minha amiga Carmen Pese, lá de Mussum. Marciano, apaixonado demais. 28 para as 4.

Vamos lá, 15:15 faltando para as 4 aqui no nosso Sabadão nos Vales. Você ligado com a gente, acompanhando a programação da Encantada FM 104.7. Temperatura na marca dos 16,5 graus. 16,5 graus, você ligadinho com a gente. Uma ótima tarde para você. 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A Rita Ramos, do Jardim do Trabalhador, tá ligada com a gente. Um abraço pra Rita. Obrigado pela companhia. Dona Aida Patucci lá em Mussum também tá ligadinha com a gente. Um abração, Dona Aida. A Neiva Canepli também tá ligadinha. Um abraço pra Ivete Toriani. Boa tarde. Arli Volken, lá em Roca Salles, também tá ligadinho. Josias Machado Mota, o Isidoro e a Ildigar Kummer, na Constância Roca Salles, também ouvindo o programa. Uma boa tarde. Quem mais aqui tá sintonizado com a gente? O Davi Saldanha e a Margarete lá no Jardim. Matheus Magaim, já destaquei a audiência dele. Um abraço pra Lúcia Fagion, Altair Giroldi, lá em Mussum. Um abraço pra Mari, pro Juarez, pro pessoal da Fubica Bordados. Meu amigo Amarildo Tonezer também tá ligado com a gente. E um abração pro Colasso lá em Mussum, também tá sintonizado. Fátima Leão com Vinícius Leão. 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

César e Paulinho, pé de bode aqui no Sabadão, há uma nova chuva, lembra você e a carta, 4:07, 4:07 aqui no Sabadão. 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Um abraço pro meu amigo, o César e a Adriana aí do restaurante Dão. Um abraço pro Giovanni aí da Mundial Tintas também. 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Um abraço pro Ramon Mazarino, obrigado pela companhia, o Pedro e a Solange lá na confeitaria Dona Sola, Almeida Monitoramento. 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Abraço pro Barbeiro Fagundes, tá ouvindo o programa. A Neiva Maria de Araújo, tá escuta aí no bairro Lambari. Amarildo Tonezer, tomando o Chima e ouvindo. Um abraço pro Ademir, o Chico, tá ouvindo a gente. Grande Chico, meu amigo Ademir. E o Rogério Soledade também tá ligado com o Sabadão. Deus e Cristiano.

Donato e Frederico, Loira Gelada, Matheus e Cristiano, Por Amor Te Deixo Ir aqui no Sabadão, 4:17. Um abraço pro meu amigo Barbeiro Fagundes, tá ouvindo o programa. Um abraço, Fagundes. O Soledade tá oferecendo música pro Zé. Então, um abraço aí pro Zé, também pro Soledade. Pessoal se preparando pra comer um churrasco, né? Geralda Dorigol também tá ligado. Um abraço pra Geralda. Seu Oswaldo aí no bairro Lago Azul. Serenita Loma, um abraço pra Serenita. Tá ligado com a gente, a Inês Colacioli lá em Coronel Pilar. Alô, pessoal de Coronel Pilar. André Luiz Schneider na linha Westfalia em Teutônia. Alô, pessoal de Teutônia, também acompanhando o programa. Forte abraço aí pra toda a turma de Teutônia. Edemar Lapi, o alemão Lapi. Beto Machado também com a gente. Um abraço pro Marcelo, pro Borba. Pessoal da padaria Bebê. Abração. O Tchuia, Celso José Froza, um abraço aí pro Tchuia, também tá ligadinho aqui com a gente. 4:18 no Sabadão. René e Adriano, Capim Mexeu Pau na Preá. 4:18, 16 graus e meia a temperatura.

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César de Camargo e Luciano, irmão da Lua, amigo das estrelas, 4:29. Aqui no nosso Sabadão nos Vales, 16,5 graus a temperatura, tarde com estabilidade, chove na região dos vales. 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Sabadão nos Vales, já na reta final aqui do programa. 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

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Um abração aí pro pessoal do Mercado Pio. 28 faltando para 5, Sabadão nos Vales vai ficando por aqui, vem aí as últimas músicas do programa de hoje. Eu volto na segunda-feira a partir das 16h com o programa Gaita e Viola, aqui na programação da nossa rádio Encantado FM. Agradecendo a sua companhia, a sua sintonia, a sua audiência, desejando a todos um ótimo final de semana, um forte abraço a todos. De Brito e Samuel, Romance Rosa pra fechar.

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0: 5 horas.
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0: 5:37.
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0: 6:08.
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0: 6h41.
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0: 7:10.
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0: 7:32.
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0: Valeu demais, gente. Simbora.
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0: 7:48.
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0: 8 e 14.
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7: 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É, bebê. Pandica de Gilmar.
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0: 8:29.
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